0: já está conosco, já sentimos a presença dele, já tivemos 3 grandes cultos na igreja, e amanhã, sexta-feira, nós teremos 3 grandes concentrações, 9 da manhã, às 14 horas e às 19 horas. Lembrando que nós sempre temos a tarde da bênção. As quartas, sexta-feira são aquelas campanhas fortes para Deus te abençoar. E amanhã, sexta-feira, não vai ser diferente. Nós teremos a presença marcante de vários servos de Deus, recuperadores, pastores. Vamos estar junto no altar e o Senhor derramando a sua glória. Nós também queremos que você participe conosco. É muito importante, irmão Pastor Moreira, que este ouvinte, esse irmão, esse amado irmão, essa amada irmã que está nos acompanhando, esteja conosco para nos acompanhar, para nos ouvir e também interaja conosco aqui através da programação de rádio.
1: Com certeza, Pastora Maguir, nós contamos com a fé desse ouvinte, né? Através dessa programação que vai até às 10 da noite. São nossos convidados a estar aí interagindo conosco, lembrando que amanhã, já pela manhã, né, um culto de oração, você que gosta de jejuar pela manhã, fazer a tua devoção cedo já com o Senhor, vem estar conosco, a partir das 9 da manhã já ali estaremos orando, clamando a Deus no altar do Senhor ainda, diácono Misael pregando a palavra do Senhor, e logo à tarde já o presbítero Amadir no altar já, com uma comitiva de obreiros, né, ali, obreiras, pessoas que têm se entregado na mão do Senhor. É muito bom, Pastor Amadir, a pessoa tá focado, né? Pastor Amadir, eu aproveitando aqui já aos ouvintes, eu quero deixar um versículo aqui para que todos possam meditar até o final dessa programação. Veja aqui, ó, Romanos 12, versículo 2. E não vos conformeis com este mundo, mas transformai-vos, né, pela renovação do vosso entendimento, para que experimenteis qual seja a boa e agradável e perfeita vontade de Deus. Maravilha, né, Pastora Madir?
0: Com toda certeza, a palavra de Deus, ela é tremenda. Nós não devemos se conformar com o ritmo que esse mundo vem caminhando. Todos os sinais estão aí apontando a volta de Jesus. E você que está me ouvindo, é o momento de você buscar ao Senhor. O profeta Isaías também deixou claro: buscai ao Senhor enquanto se pode achar. Invocai ao Senhor enquanto ele está perto. E perto está o Senhor daqueles que o buscam. Então amanhã é o dia de você colocar a sua fé em prática. Coloque a sua fé em prática. Venha receber a bênção de Deus. A Igreja Deus e Amor aquela igreja de oração, aquela igreja que busca ter aquela comunhão com Deus. E eu tenho certeza que você vai ser abençoado nesta sexta-feira. Nós fazemos aquela oração forte de explosão, de milagre, de cura, de libertação. As enfermidades vão embora. O mal não resiste ao poder de Deus. Nós estamos numa campanha. O mal não pode resistir. E nós estamos orando por você junto com uma equipe de obreiros. O esquadrão do jejum está clamando e jejuando em seu favor. Você que tem uma causa impossível, venha buscar ao Senhor. Venha se encher da presença de Deus nesta sexta-feira, dia 22 do mês de maio. Já estamos já no final do mês, mas você pode receber a sua bênção. Vamos ouvir uma bela canção na voz do nosso querido irmão, a dupla Deus e Amor. Vamos ouvir Dito do Evangelho. Vamos ouvir essa bela canção.

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1: E já estamos novamente aqui pelo programa de rádio A Voz da Libertação. Olha que louvor tremendo. Jesus foi levado ao deserto para ser tentado pelo diabo. E lembrando que esse tema tem tudo a ver com o culto de libertação. O próprio Senhor Jesus, depois de ter jejuado 40 dias e 40 noites, a Bíblia diz que depois ele teve fome. E Satanás chegou naquela hora para o tentar. Talvez você que está me ouvindo agora, está passando por situação difícil, por batalhas difíceis, guerras que são espiritual, só através do sangue de Jesus. Jesus, primeira coisa que Jesus já rebateu Satanás foi dizendo: nem só de pão viverá o homem, mas de toda a palavra que sai da boca de Deus. E nesta sexta-feira não vai ser diferente. Nós vamos ouvir aí momentos da revelação, momento que Deus revela e testemunho, momento que Deus fala, momento que Deus move os céus através da palavra. Vamos ouvir como Deus tem agido nas nossas campanhas na Igreja Deus e Amor. Vamos ouvir aí o agir de Deus através da palavra, e depois vamos ouvir testemunhos, revelação e a entrevista na hora do que Deus realiza.
2: Recebe a bênção de Deus. O Espírito Santo de Deus me mostra duas pessoas que estão aqui, que você sente muita dor no seu pescoço, na coluna, a parte de cima já, chegando no seu pescoço, esse movimento te incomoda, você pensa que é o seu travesseiro, o Senhor está tocando a tua coluna nessa altura. Vem aqui, minha querida, vem aqui na frente, aonde está a segunda pessoa, vem aqui na frente, venha receber a bênção de Deus, diga glória a Deus, aleluia, é assim mesmo? A senhora crê no seu milagre?
3: Sim, eu não posso nem usar travesseiro, que me dói muito essa parte, muito, muito, até que eu venho aqui para ser revelada, irmão.
2: Vem hoje para ser revelada.
3: Que Deus ia me curar. Eu tenho plano de não fui médico, eu tinha que Deus ia me curar na igreja, porque eu tenho fé.
2: Glória a Deus, eu vou orar pela irmã. Vongi. Quem crê que Deus está aqui, levante as mãos. Quem crê, levante as mãos para cá.

0: Espírito de Deus, Espírito Santo da verdade, toca agora do alto da cabeça até as pontas dos pés, que essa enfermidade no pescoço dela desapareça agora, em nome de Jesus. Seja curada, receba a tua vitória, dobre o teu joelho e receba. Aleluia, bate palmas, palmas, palmas, bate palmas para Jesus, bate palmas, palmas, palmas.
1: Meus queridos irmãos, que Deus abençoe, tá aí o momento, pastor Moreira, da revelação, a revelação do Espírito Santo. Quando Deus revela, Deus cura. Quando Deus revela, Deus opera o milagre. E esta pessoa que está me ouvindo, que está nos acompanhando agora, que tiver fé de colocar a sua fé em prática e vir para a igreja Deus e Amor, ela também será revelada pelo Espírito Santo. Como Deus tem trabalhado na quarta-feira passada agora, o Senhor me entregava uma revelação, claramente assim, que tinha uma pessoa que estava passando uma perturbação com o vizinho, e aquela perturbação estava incomodando aquele vizinho que atrapalhava ele ali com som alto. E o Senhor falou correto que essa pessoa disse. Deus usou a boca de alguém dizendo assim: Deus vai fazer uma limpeza. E Deus entregou essa revelação na mesma hora. Isso foi fração de minutos ali que Deus revelou, e a pessoa veio toda emocionada para frente, porque a revelação do Espírito Santo, ela acontece, ela é genuína, ela é verdadeira, e é isso que acontece na igreja Deus e Amor. Nós estamos em 52 dias em oração, hoje estamos no 21º dia de oração, e através da oração, do jejum, o Senhor Deus tem, pela sua graça e misericórdia, operado milagre. Então eu quero convidar você que está me ouvindo, quero convidar você que está me acompanhando neste momento, porque eu tenho certeza que Deus vai mover o céu nessa sexta-feira também, pastor Moreira. Deus vai abrir os céus.
2: Glória a Deus, com certeza, pastor Amadir. Deus é um Deus de mistério, né? A palavra do Senhor fala assim: aquilo que é falado em trevas é pregado nos telhados. Então nada se esconde do poder de Deus, nada. Paulo mesmo, certa vez, ele tinha parado com os dons de Deus. Mas ele chegou a um ponto de falar assim: olha, não serei mais ignorante, mas passarei as revelações do Senhor. Então ele passava as revelações, ele subia por revelação. E você que vier amanhã, dia 22 de maio, marque bem o endereço, pegue o papel, a caneta, anota aí, Avenida Anita Garibaldi, número 100, bairro Nova Rússia. Não esqueça, anota no papel, para você não perder, né, a tua bênção. Venha, né, nos três horários: 9 da manhã, 2 da tarde e às 7 da noite. O povo do Senhor está atento, orando, clamando a Deus. Eu estava vendo aqui, pastor Amadir, amanhã é dia de fazer isso aqui, ó, sexta-feira, aqui no versículo 9 de Romanos 12, fala assim, aleluia, o amor não seja fingido, aborrecei o mal e apegai-vos ao bem. Então veja, então o Senhor disse: olha, não poderás amar a dois senhores, o amor será um e servirá o outro, o amor será um e servirá o outro. Então você vai ter que tomar uma decisão amanhã, dia 22, né? Você vai aborrecer o mal, porque você vai estar orando em favor da tua família, e o Senhor é contigo, e Deus vai usar os seus vasos para te entregar a vitória.
1: Tem pessoas que estão me ouvindo aqui agora, neste momento, Deus está falando comigo. Tem pessoas que estão me ouvindo nesse momento, irmão Moreira, que Deus está me mostrando aqui que essas pessoas, elas são senhores e senhoras e estão me ouvindo agora. E estão pensando conseguir, eu queria tanto ir na igreja sede para nessa campanha de sexta-feira para mim ser alcançado, mas não tenho como ir. Se você crer, Deus vai te dar condição. Deus vai preparar uma condição para você vir receber a sua bênção. São pessoas que estão enfermas e o Senhor vai abrir as portas. No final dessa programação, eu quero orar para que o Senhor quebre todas as cadeias, porque o Senhor prepare uma condição de você estar conosco, buscando ao Senhor. A paz virá sobre a sua família, a bênção virá sobre o seu lar, a mudança virá dentro da sua casa, através do momento que você busca a palavra de Deus. A Bíblia diz, o Senhor Jesus disse, nem só de pão viverá o homem, mas de toda palavra que sai da boca de Deus. Então, do altar fluirá uma palavra que vai definir o seu futuro, a sua vida, as bênçãos para você. Eu quero com você agora ouvir uma bela canção, Deus Fala Comigo, Débora e Ereni. Deus Fala Comigo, essa canção é linda. Eu quero oferecer para todos que estão me acompanhando que você ouça essa canção e sinta o Espírito Santo de Deus falando com você através das palavras dessa canção.

A voz do Senhor é poderosa, a voz do Senhor é cheia de majestade. E Deus fala com este ouvinte através da programação, a voz da libertação. Deus está visitando pessoas que estão com seu rádio receptor ligado, pessoas que estão nos acompanhando através do link, pela internet, pessoas que estão nos ouvindo através desta programação e sendo alcançado pelo Senhor Jesus. O Salmo de número 29 diz: a voz do Senhor é poderosa, a voz do Senhor é cheia de majestade. Salmo 29, versículo 4: a voz do Senhor quebra os cedros. Assim, a voz do Senhor quebra os cedros do Líbano. O que que o Senhor quer falar? Que a voz do Senhor tira toda exaltação. O cedro do Líbano é uma árvore muito alta. E quando o Senhor fala, até aqueles que estão nas mais altas posições são obrigados a ouvir a voz de Deus falar. Então, você que está me ouvindo, eu quero lembrar você que amanhã, sexta-feira, o mal não pode resistir a essa campanha forte, poderosa, aonde Deus age através da palavra, da revelação, através dos milagres, pessoas chegando na igreja sendo curada através das divinas revelações. A nossa igreja é uma igreja de milagres.

0: de sinais e maravilha. E a palavra de Deus, ela mesma nos afirma, pastor Moreira, estes sinais seguirão aos que creem.
1: Com certeza, pastor Amadir, Lucas 10:19 fala claramente: eis que vos dou poder para pisar serpentes, escorpiões, e se beberdes alguma bebida mortífera, nada acontecerá. É o poder de Deus para aquele que crê, para aquele que confia. Mateus 10:8 também fala, né? De graça recebeste, de graça dai, colocarão a mão sobre os enfermos, os curarão, né? Leprosos são limpos e os mortos ressuscitam. Talvez você, a tua fé aí tá, já esgotou. Você tá na igreja, você tá na fé, mas a tua fé ela não germina, não produz. Mas se você vier com toda esperança, né? Vier crendo no Senhor, esse sinal vai alcançar a sua vida. Em aberta, pastora Maria.
0: Com toda certeza, a Bíblia também disse hoje: ouvires a voz do Senhor teu Deus, não endurecei os vossos corações. Uma frase também que é citada ali no livro de Apocalipse, em todas as igrejas que o Senhor dá ali uma orientação, ele diz assim: quem tem ouvido, ouça o que o Espírito diz às igrejas. Então o Senhor tem falado conosco por intermédio do programa de rádio, por intermédio de uma mensagem, por intermédio de um convite. Talvez você esteja me ouvindo agora, você já disse: não tem mais jeito, a minha situação está tão difícil, problemas de todos os lados, lutas, barreira, tanta enfermidade no meio da minha casa, pastor, não conseguimos dormir à noite, tanta luta de todos os lados. Amanhã é o dia de você vir buscar o milagre, sexta-feira da libertação, libertação total. A Bíblia diz: se o Filho do Homem vos libertar, verdadeiramente sereis livres. João 8:36. E eu tenho certeza que você será livre de todas as amarras, de toda inveja, de todo ataque espiritual, quando você colocar a sua fé em prática. Sexta-feira, o mal não pode resistir. Vamos ouvir como Deus fala através da palavra, através da pregação da palavra, como Deus fala através da exposição da palavra em nossa igreja Deus e Amor.
2: Um crente que tem o Espírito Santo de Deus é diferente. Aleluia! O crente que tem o Espírito de Deus, ele é diferente. Ele dobra o joelho, o Senhor revela os mistérios do céu. Ele dobra o joelho, o Senhor revela o profundo, o escondido. Ele dobra o joelho, o Senhor revela as coisas que vão acontecer. Ele não consegue ficar calado numa pregação como essa. Ele não se contém. A vontade dele é que a igreja seja arrebatada para ele subir ao céu. Oh, glória! Aleluia!
0: É aí o momento da palavra, aonde a glória de Deus se manifesta. Todo avivamento que não tem palavra, irmão Erasmo, todo avivamento, o movimento que não tem palavra, não é verdadeiro. É a palavra. A Bíblia diz: não é a minha palavra como fogo. E depois o Senhor fala assim: não é a minha palavra como o martelo que esmiúça a penha. Olha que coisa tremenda o que Deus falou para o profeta Jeremias através da palavra. O Senhor Deus, ele falou primeiro: não é a minha palavra como fogo, diz o Senhor, e como o martelo que esmiúça a pedra ou a penha. Primeiro, a palavra do Senhor, ela tem poder para incendiar os corações. O Senhor disse: não é a minha palavra, Jeremias 23:29. Não é a minha palavra como fogo, diz o Senhor. Não é como o martelo que esmiúça a penha. Então, a palavra de Deus, ela quebranta o coração do homem, da mulher, incendeia, inflama o coração do homem, faz ele ser um novo crente.
1: Com certeza, pastora Madira, a gente vê que a palavra de Deus, ela influencia.

0: influencia até hoje vidas, né? A crer no poder de Deus. Jesus, ele, nos seus sermões, alguém falava assim: olha, veja, este não é como aqueles, esse ensina com autoridade. Toda autoridade, né? A palavra de Deus é uma espada de dois gumes. O Senhor disse: olha, eu não condeno o mundo já está condenado. Mas essa palavra que eu prego naquele dia, ela vos julgará. Então a palavra de Deus, ela tem muito em seus efeitos. E a palavra de Deus também é remédio para nossos ossos, né? É remédio. Então creia nesta palavra, porque aquele que conhece a verdade é liberto pela verdade, né? É transformado, conhecereis a verdade e a verdade vos libertará. Uma coisa eu falo, pastor Amadir: aquele que esconde a verdade causa problema, mas recebe a verdade na sua vida hoje, hein? Através dessa programação. E vem estar conosco amanhã, hein? Dia 22 de maio, aí, ó, 3 cultos, né? Venha fazer, né, a tua oração. Venha crendo no poder de Deus. Eu estava vendo aqui, pastor Amadir, rapidamente, né? Para não tomar muito tempo. Aqui, esta palavra aqui, ó, né? Alegrai-vos na esperança. Sede pacientes na tribulação e perseverai na oração. Linha aberta, pastor.
1: Com toda certeza, então, você que está nos acompanhando, você vai vir, vai colocar a sua fé em prática, vai colocar a sua fé em ação, vai se voltar para o Senhor Jesus e ele vai agir de uma forma toda especial para a sua vida. Então é sexta-feira da libertação na sede da Igreja Deus e Amor, sede estadual da Igreja Deus e Amor, ali na rua Nita Garibaldi, número 100. Bem ali ao lado da concessionária do César, bem em frente à Droga Raia, um lugar acessível, estacionamento amplo, para você receber a sua bênção. Vamos ouvir uma canção e depois nós voltamos com testemunho, pode ser, na voz da cantora Débora Irenir. Isso, pode ser essa canção abençoada, e depois nós voltamos com vocês. Ouça e seja edificado pelo Espírito Santo.

0: Irmão, conte a bênção.
1: A bênção é que eu recebi na igreja pentecostal Deus e Amor, que eu tinha bastante esquecimento, né? Guardava as coisas, esquecia onde que tava, né? E fui revelado na igreja pentecostal Deus e Amor e Deus me deu um grande milagre, né? Hoje, para a honra e a glória do Senhor Jesus, hoje não tenho mais esse esquecimento, né? É, também já fui liberto do cigarro, das drogas, né? Que Deus me libertou, né? Do crack, me libertou do álcool, né? E
0: pra... O irmão era viciado em crack também?
1: É, na verdade a gente foi dependente do crack, né? Então a gente às vezes parava e pensava assim que a gente não ia conseguir mais, né? Por tantas dificuldades, as pessoas jogavam pedra na gente, né? Dizendo que a gente não ia conseguir, né? Mas para a honra e a glória do Senhor Jesus, hoje faz 12 anos que Deus me tirou dessa situação e graças a Deus fui liberto na igreja pentecostal Deus e Amor.
0: Todas essas bênçãos o irmão recebeu aqui na sede da igreja Deus e Amor?
1: Sim, eu recebi na igreja da sede aqui, onde a gente frequenta, né? Que a gente sempre está ajudando, fazendo o trabalho hoje para a honra e glória do Senhor Jesus, né? Que Deus merece toda a honra e toda a glória por tudo que ele tem feito por nós, né? Então nós temos que mais é só agradecer a Deus, né? Então estamos felizes por isso, é porque o que Deus tem feito, né? E Deus tem operado grandes milagres na igreja, não é só eu que recebi bênção, tem vários irmãos já que receberam curas e milagres aqui na igreja e não é diferente, né? Você que muitas vezes acha que o teu problema você não vai conseguir, eu digo para você, te indico para você que venha na igreja pentecostal Deus e Amor, que Deus tem uma bênção reservada para entregar para você.
0: Deus abençoe, meu irmão. Só por gentileza, seu nome e o seu endereço.
1: Meu nome é José Luiz Rausch, moro no Jardim Itapuá, na rua Expedicionária, na rua Rodrigues de Souza, número 116.
0: Deus abençoe, irmão, pelo seu testemunho de bênção.
2: Está aí o testemunho do nosso querido irmão Rausch, ele falando que Deus age, do que Deus trabalha, libertação tremenda do crack, das drogas, foi revelado também do esquecimento, não guardava a memória, esquecia as coisas fácil, e o Senhor revelou, curou, o Senhor libertou, coisa tremenda, irmão Erasmo. Quantas mães estão neste momento agora intercedendo pelos seus filhos, que às vezes estão nas drogas, estão na bebida, no álcool, quantos jovens estão agora dependente, sofrendo, e precisam da nossa ajuda, da nossa oração. É o momento dessa mãe vir para a igreja, trazer a sua fotografia do seu filho, trazer a roupa dessa pessoa que precisa da libertação, porque eu tenho certeza que o nosso Deus opera e liberta com seu poder.
3: Com certeza, pastor Amadir, o Espírito Santo de Deus, ele é perfeito, né? E eu estava aqui pensando nas palavras e o pastor acabou, né, de já expor as palavras que o Senhor colocou no meu coração. Então o Espírito Santo de Deus, ele testifica. E é uma verdade, eu, pastor Amadir, ouvintes dessa programação, eu fui alcoólatra, né? Desde os 7 anos até os 19 anos de idade. Né? Fui um rapaz, né, que dei prejuízo à sociedade, né? Digo em termos assim, não, né, de violência, agressões, mas é um transtorno, né? Porque todos deveriam de viver em paz, só que esse mundo é um mundo traiçoeiro, né? É um mundo traiçoeiro, é um mundo de perdição. Mas Jesus, quando ele esteve aqui, nas terras que havia treva, Tiro, Sidom, Betsaida, Capernaum, ali houve a luz do Senhor. E é isso, como o pastor acabou de frisar aqui, traga peça de roupa, traga uma garrafinha d'água, vem na casa dessa pessoa, pastor Amadir, parece barata, né? Praga, peste, né? Roedores, tudo isso são maldições, né? Então venha com fé, traga o documento da causa jurídica, da causa trabalhista, né? Venha confessar a sua fé a Cristo Jesus e o Senhor vai pelejar por vós. Linha aberta, pastor Amadir.
2: Com toda certeza, a palavra de Deus, ela diz no Evangelho de São João, capítulo 16.

0: 16, o versículo 8. E quando ele vier, convencerá o mundo do pecado, do juízo e da justiça. Do pecado porque não creram em mim. Da justiça porque vou para o meu Pai e não me vereis mais. Do juízo porque o príncipe deste mundo já está julgado. Então, quando o Espírito Santo de Deus vier as palavras do Senhor Jesus, convencerá o mundo. E nessa hora você está sendo convencido de que esta vida errônea, de que essa vida que você leva, talvez não é a vida que o Senhor quer para você. Ele vai te convencer do pecado que esse mundo que só engana. Quantas pessoas que chega sexta-feira, já sai do seu trabalho, já param ali naquela boteco da esquina, já vai e fica bêbado, volta para casa bêbada. Sim. Ou usa droga, não consegue sair desta vida, não consegue abandonar essa vida. Quantas pessoas que não têm força para serem libertas, mas o Senhor pode quebrar as cadeias. Eu lembro daquele jovem gadareno, quando o Senhor vai para o lado de Gadara, encontra aquele homem que estava ali, ninguém conseguia deter ele, estava sobre os sepulcros, estava dormindo nos túmulos, os grilhões, as correntes, o povo tinha medo daquele homem, e o Senhor Jesus chegou e libertou ele, porque Jesus verdadeiramente liberta, Jesus verdadeiramente transforma, Jesus verdadeiramente muda. E você que está me ouvindo, que é pai, que é mãe ou que é filho, que diz assim: minha família, pastor, eu não sei o que eu vou fazer da minha família, eu não sei para onde eu vou recorrer, creia no Senhor Jesus Cristo, será salvo tu e a tua casa. Se você crê de todo o seu coração, a Bíblia diz: se creres, verás a glória de Deus. Se você crer de todo o seu coração, Deus é poderoso para tirar tua família das drogas, teu filho da bebida, salvar a tua casa, mudar a tua vida. Mas para isso, você precisa entrar conosco em campanhas, em oração, para nós ajudar você intercedendo pela sua família, e Deus vai abençoar. Olha como é interessante, o Senhor me fez lembrar aqui, irmão Pastor Moreira, de Ana. Se Ana, ela não fosse no templo, ela não teria recebido o filho.
1: Com certeza, ela
0: teve que ir lá. Seu esposo convidou ela, a princípio ela não queria ir, mas seu esposo a convidou, insistiu e ela foi. E a Bíblia diz que ela chegou ali, começou a orar, né, começou a clamar, e através da sua fé ela recebeu a vitória, ainda que Eli olhou para ela e disse assim: mulher, aparta de ti o teu vinho, porque está embriagada. Mas ela disse: não, meu senhor, não estou embriagada, eu sou uma mulher amargurada de espírito. E ela creu, né? Ela creu, e Eucana insistiu com ela. Eucana pegou e disse: não, você precisa ir. Estava ali sendo humilhada diante de Penina, mas ela foi. E quando ela fez aquele propósito com Deus, Deus responde ela. Talvez você está me ouvindo agora. É o momento de você colocar sua fé em ação. Chegar diante da igreja, no altar do Senhor. Esteja ali, não precisa você contar nada para nós. Não precisa você falar nada para nós. O Espírito Santo de Deus. A Bíblia diz em Daniel capítulo 2, versículo 22, ele revela o oculto e o escondido. Ele conhece o que está em trevas, porque com ele mora a luz. Então esse é o momento de você colocar a sua fé em prática e estar conosco nesta sexta-feira. Faça como Ana. Talvez você está me ouvindo: pastor, a minha empresa está entrando em falência. Traga aqui um documento que representa a sua empresa. Pastor, o meu casamento não está bom, traga uma foto. Nós vamos orar por você. Pastor, a minha saúde não está bem, venha receber a unção com óleo. Deus vai tocar em você e você não sairá da mesma maneira. Vamos ouvir uma bela canção e daqui a pouco nós voltamos já com o momento da oração. É o momento da oração. Você vai ouvir essa canção na voz da cantora Débora Miranda. Talvez você está chorando, está derramando lágrimas, mas o choro só pode durar uma noite. A alegria virá pela manhã.
2: É para o teu nome, Senhor.

0: quanta gente chorou nesta noite. E parecia que seu choro não tinha mais fim. E você veio até aqui nesta tarde. E você está sentindo a mão suave do Senhor enxugando as suas lágrimas. Porque a palavra de Deus diz que o choro pode durar uma noite, mas a alegria vem pela manhã. Creia nesta palavra, ele tira todo medo, todo rancor, todo ressentimento.
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2: Salmos 30, versículo 5, é o louvor que foi entoado. O choro pode durar uma noite, mas a alegria, ela vem pelo amanhecer. Talvez você esteja passando um momento difícil, nós vamos orar, vamos interceder. E eu quero interceder também para Deus te dar condição de estar conosco amanhã no culto, em um dos horários, manhã, tarde, noite, para o Senhor te visitar aí nesse momento. Querido Deus e eterno Pai, eu me coloco diante da tua presença nessa noite de quinta-feira. Eu peço, Senhor, mais uma vez, o perdão dos meus pecados. Eu peço que o Senhor estenda as suas mãos para nós, que como diz a tua palavra, meu Deus, na boca do profeta Isaías, eis que a mão do Senhor não está encolhida para que não possa salvar, e nem os seus ouvidos estão agravados para que não possa ouvir a nossa oração. Senhor, ouça o nosso clamor nessa noite. Eu quero interceder por esta pessoa que talvez não teve uma semana boa, meu Pai. Por esta pessoa que talvez não teve um dia, Senhor, muito bom. As notícias, o sofrimento, os embates, a incompreensão. Esta pessoa que não é compreendida, meu Deus, nem mesmo no meio da sua família. Esta pessoa, meu Deus, que está ouvindo através deste rádio receptor, que foi abandonado por todos. A tua palavra diz que pode uma mãe desamparar um filho que viu nascer, mas o Senhor não desampara os seus servos. Eu quero orar, meu Deus, pelos teus filhos que estão comigo aqui no estúdio, irmão Erasmo, pela sua família. Eu quero orar pelo teu filho, irmão Edson. Eu quero orar por esta pessoa, meu Pai, que está com esse copo de água. Essa pessoa, meu Deus, que colocou a sua mão sobre o seu rádio receptor. Que ela seja tocada pelo Senhor, que ela seja alcançada pelo Senhor. A tua palavra diz, ó Deus, chegai-vos a mim e eu chegarei a vós. Esta pessoa, meu Deus, que está com essas feridas na sua perna, essas feridas que não cicatriza, meu Pai, que as suas pernas vivem enfaixadas, cicatriza, meu Pai. Cura esta pessoa, meu Pai. Esta pessoa, meu Deus, que está passando, Senhor, por um momento de fragilidade na sua fé. Esta pessoa, meu Deus, que está desencorajada, que está depressiva, triste. Que o anjo do Senhor visite esse lar. Que a tua bênção dentro e dentro desta casa, que a resposta do teu Espírito Santo venha sobre este lar, meu Deus. Eu oro, meu Deus, por este ouvinte que está agora, Senhor, derramando as suas lágrimas, Senhor, e pedindo para o Senhor, para o Senhor abrir uma porta. Está escrito na tua palavra, meu Deus, que o Senhor tem a chave de quem abre e ninguém fecha, de quem fecha e ninguém abre. Eu sei, meu Deus, que o Senhor pode fazer coisas extraordinárias. Eu sei, meu Deus, que o Senhor pode fazer coisas imensuráveis. Eu sei que o Senhor pode fazer coisas grandiosas, porque a tua palavra diz no livro de Salmos, Senhor, meu Deus, de número 126, estamos alegres, porque grandes coisas tem feito o Senhor por nós, por isso estamos alegres. As tuas mãos, ó Deus, toca neste ouvinte, meu Pai, que está com sua pressão arterial desregulada, nesta pessoa, meu Pai, que tem essa enfermidade na sua coluna, meu Deus, esta pessoa que, Senhor, meu Deus, é só debaixo de medicamentos, medicamentos fortes, medicamentos de tarjas pretas, medicamentos de tarjas vermelhas, esta pessoa, meu Deus, que está clamando conosco agora. Senhor, tu és o Deus que responde a nossa oração. Glorifica o teu nome através desses milagres, ó Pai. Glorifica o teu nome através dos sinais e das maravilhas. Glorifica o teu nome através dos prodígios que acontecerão dentro desta casa. Que este tumor, meu Deus, venha

0: explodir agora, que esse câncer venha sair agora, que esse espírito de loucura que se apoderou desta pessoa saia em nome de Jesus, que essas doenças que estão dentro deste lar, esta família, meu Pai, que todos param doente, o Senhor é a cura, o Senhor é o remédio, o Senhor é o remédio, meu Deus, toca, meu Deus, neste ouvinte, opera os teus sinais para que o teu povo creia, meu Deus, esta pessoa que está me ouvindo, meu Deus, dentro do seu automóvel, dirigindo o seu carro, seu caminhão, Senhor, meu Deus, seu veículo, que ela venha a ser tocada pelo Senhor, que ela venha a ser alcançada pelo Senhor, que ela venha a ser visitada pela presença do teu Espírito Santo e desça um renovo do céu sobre a vida dela, meu Pai. Nós te pedimos, ó Deus, usa o teu servo, Senhor, meu Deus, que vai continuar esta oração.
1: Sim, poderoso Deus, eterno Pai, as mãos do Senhor que tem operado, tem pelejado por nós, meu Deus. Eu quero agradecer ao Senhor por esse dia 21 de maio, Senhor, de 2026, pelas orações da manhã, da tarde, à noite, agora, Senhor. Deus soberano, visitai a todos quantos, meu Pai, necessitam da cura, da libertação, Senhor. O Senhor falou abertamente conosco, alegrai-vos na esperança, sede pacientes na tribulação e perseverar em oração. E é o que nós estamos fazendo nesse momento, Pai. Essa pessoa que está debilitada, meu Deus. Essa pessoa, meu Pai, que não tem força nem de sair do leito, agora da cama, mas está aí com o rádio ligado, Senhor. Deus, toca nela, toca nele, Pai. Essa pessoa que colocou agora o copo d'água, tá colocando aí, meu Pai, cartelas de remédio, porque ela não tem mais fé, Senhor, nem de tomar o remédio, Pai. Mas nós cremos pela nossa fé, e aquele que crê será salvo, que o Senhor pode e vai fazer maravilhas nessa vida. Visita agora a família, Pai, da mãe Giovana, visita agora a filha da mãe Elia, Pai. Visita, Senhor, meu Deus. Eu creio na vitória, visita a família do nosso irmão Terésio, Pai, que está ali no Clube Verde trabalhando. Ele precisa do milagre, Pai. Meu Deus, quantas mães, quantos pais que almejam ver seus filhos felizes, livre, Pai, do alcoolismo, do tabagismo, dos entorpecentes da vida. Nós entregamos, Pai, esses lares, essas vidas, Senhor. Meu Deus, abençoa o pastor que está aqui do lado, abençoa aqui, Senhor, irmão Edson, sua família, nos abençoa, Pai, nos dê vitória, que essa pessoa, Pai, possa se alegrar na esperança e saber, meu Pai, que o Senhor tem uma obra grande a fazer em cada lar, em cada vida, e nós cremos nisso. Por isso eu já te agradeço de todo o meu coração, para a glória do teu nome, em nome de Jesus. Amém.
0: Você que orou com fé, declare em nome de Jesus, amém. Pode participar e pode beber do seu copo com água. Que a bênção do Deus Pai, do Deus Filho, do Deus Espírito Santo seja sobre a sua vida. Nós somos da Igreja Pentecostal Deus e Amor. Queremos desejar a você uma ótima noite e quero lembrar você que amanhã sexta-feira, dia 22 do mês de maio, nós já estamos indo para o final do mês. Neste dia 22, nessa sexta-feira, nós temos a nossa campanha O Mal Não Pode Resistir e você é o nosso convidado para participar conosco. Talvez é a sua primeira vez que você está nos ouvindo. Nós estamos situados ali na rua Anita Garibaldi, é uma rua lateral com a Avenida Ernesto Vilela, rua Anita Garibaldi, número 100. É o nosso endereço, ali é o endereço da sua bênção, do seu milagre. Nós vamos ficando por aqui, porque a programação A Voz da Libertação não pode parar, e nós desejamos a vocês uma ótima noite, um bom descanso aos trabalhadores do campo, a todos vocês que estão nos ouvindo, que a bênção do Todo-Poderoso esteja convosco. Esse que esteve conversando com vocês, comunicando através dos microfones, seus irmãos em Cristo,
1: Cooperador Moreira.
0: E seu irmão em Cristo, presbítero Amadir Lemos, que Deus abençoe a sua vida, uma ótima noite, um bom descanso, fique todos na perfeita paz do nosso Senhor e Salvador Jesus Cristo. Música.

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A paz do Senhor, amados irmãos, a paz do Senhor, amados ouvintes do programa Despertai. Nessa noite de quinta-feira, 22h06, está iniciando o programa Despertai. O programa Despertai, que é um órgão informativo da Igreja Pentecostal de Jesus Cristo, que tem a sede nacional em Curitiba, no bairro do Boqueirão. Na responsabilidade, pastor Ademar Alves Lacerda. Vamos até às 23 horas com os amados irmãos, trazendo os informativos da obra de Deus, trazendo as informações sobre os trabalhos da Igreja Pentecostal de Jesus Cristo na cidade de Castro e região. Fique ligadinho conosco, fique ligadinho com o programa Despertai. Diácono Lucas na apresentação do programa Despertai, juntamente com o jovem Gabriel. Vamos até às 23 horas com muita alegria. Logo mais, importantes avisos da obra de Deus, momento da palavra, momento da oração, e eu creio que Deus vai te alcançar. Eu creio que Deus vai ao seu encontro. Deus tem algo para cada ouvinte, cada irmão que está ligadinho com o programa Despertai. Compartilhe o programa Despertai, passe para mais pessoas essa informação do programa Despertai, para juntos estarmos adorando e engrandecendo ao nome do Senhor. Eu creio que vidas vão ser alcançadas, lares vão aí estar ouvindo o momento da oração, ouvindo o momento da pregação, e vidas vão ser alcançadas. Neste momento, vamos com louvor. Neste momento, vamos com louvor. Logo mais, momento

0: 22 horas e 14 minutinhos. Deus abençoe os amados irmãos, Deus abençoe os amados ouvintes do programa Despertai. Cristo é o principal. Que benção, né, amado ouvinte, que possamos ter isso na nossa vida, que possamos ter esse entendimento, né? Quantas pessoas aí que não conseguem entender que Cristo é o principal na vida dele, e ele acha que ele auto consegue algo, ele auto consegue várias situações, mas que nós possamos estar com Cristo no trabalho, como o louvor falou, no trabalho, em casa, em todos os momentos da nossa vida. Pastor Cooperador Gabriel.
1: Paz do Senhor Jesus, Diácono Lucas e todos os irmãos aí, ouvintes do programa Despertai. É algo realmente tremendo, né? Cristo é o principal. Tem uma passagem muito tremenda, Diácono Lucas, no livro de Êxodo, ali no capítulo 33, e o versículo 15, ele vai falar exatamente a respeito disso. Que nós podemos entender que é o que Moisés está querendo dizer ali. Na verdade, Moisés diz exatamente isso. Cristo é o principal. Por que que Moisés diz exatamente isso? Eu acho esse texto lindo, tremendo. Quando o Senhor me revelou, essa palavra ficou enraizada no meu coração. Porque hoje em dia, Diácono Lucas e ouvintes, nós vemos um povo que ele se agarra em absolutamente tudo, e ele acaba esquecendo que Cristo é o principal. Às vezes, Diácono Lucas, nós somos aquele povo que o Senhor, por misericórdia, ele abençoa, ele abre porta, ele cura, e a gente vai se apegando nas bênçãos que o Senhor nos dá.
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0: oprimida por...
1: E acaba esquecendo que o... Ah, Moisés olha para tudo aquilo ali e diz assim: Senhor, se a tua presença não for comigo, nem nos faça sair desse lugar. Moisés está literalmente, Diácono Lucas, dizendo: Cristo é o principal. Porque se a presença do Senhor não for conosco, não vale de nada todas as bênçãos. Se a presença do Senhor não for comigo, Moisés está dizendo, eu não quero a coluna de fogo, eu não quero nada, não quero a codorniz, eu não quero nada. Se a tua presença não for comigo, Senhor, eu não saio daqui. É isso que ele está dizendo. Porque quando Deus fala assim, ó, eu vou enviar o meu anjo, Deus está dizendo assim, eu vou continuar te abençoando. Então, Moisés, ele diz assim, na verdade, eu não quero ir com a bênção, eu não quero ir com a prosperidade, eu não quero ir com a porta aberta, não. Eu quero ir com a tua presença, Senhor. Porque a tua presença é o principal.
2: Está aí, amados ouvintes, que possamos, né? Que possamos ter Cristo em nossa vida como principal objetivo, né, jovem Gabriel? Nesse mundo de tantas situações, de tantas pessoas que estão ouvindo o programa Despertai neste momento, e estão tendo na sua vida tantas... estão deixando aí, jovem Gabriel, tantas coisas tomar aí a sua vida, tomar as suas situações, que não deixando Jesus... mas que neste momento você possa entender a palavra de Deus e receber a palavra de Deus. Que Jesus possa continuar mais e mais te abençoando.
1: É porque hoje em dia a gente vê tantas pessoas que, infelizmente, elas estão com a sua visão cegas, né? Literalmente. Porque, e é claro que nós cremos e oramos para que o Senhor tire essas escamas dos olhos, aonde as pessoas correm buscando aquilo que... Tem uma expressão que Paulo fala, me ajuda a lembrar aí, Diácono Lucas. Ele diz que nós somos aqueles... É que tem um contexto histórico na fala dele. Ele diz que nós somos aqueles que não correm atrás daquilo que vai se corromper. Se não me falha a memória, ele usa o exemplo de uma taça ou de um troféu da época, que era muito competido na época em torneios, é alguma coisa assim relacionado à história, mas eu não lembro agora sobre o qual objeto ele falara, mas é por aí. E naquele contexto histórico ele vai dar esse exemplo dizendo assim: nós não corremos atrás disso aqui, que para eles é importante, que para eles é tudo que eles precisam aqui, agora, nesse momento. Mas aí Paulo diz, o que eles buscam, o que eles correm, no que eles se apegam. E às vezes, Diácono Lucas, até os irmãos da fé, às vezes acabam resvalando seus passos e saindo daquilo que é o centro, que é olhar para o Cristo bendito de Deus. E aí Paulo diz, eles correm em busca daquilo que não tem valor, porque vai ficar aqui, vai ser corrompido. A traça vai corroer, como diz outro versículo da palavra. Mas nós não. Nós corremos com o objetivo de alcançar a coroa eterna, a coroa de glória. Que é exatamente também o que Moisés está dizendo. Nós corremos pela presença do Senhor. Nós corremos em busca daquilo que o Senhor pode nos dar e proporcionar para nós nesta vida e na vida do porvir. E eu acredito que a gente precisa ter, Diácono Lucas, isso no nosso coração, esse desejo sempre ardente e aceso, principalmente nós que professamos o nome de Cristo, para que os outros vejam isso em nós, o desejo do Senhor Jesus. Porque às vezes a gente vai nos distanciando desse propósito, e a gente acaba deixando com que as coisas do mundo tomem o lugar que é do Senhor no nosso coração. E o Senhor acaba que não... Nós acabamos que não mostramos o fervor que um cristão tinha que ter, mostrando que Cristo tem que ser o nosso propósito, a nossa prioridade. Me lembrei agora da palavra correta. Para que o mundo veja isso em nós, né, Diácono Lucas?
2: É verdade, em Filipenses 1:21 fala: porque para mim o viver é Cristo. Significa que

0: As nossas ações, Gabriel, o nosso propósito, as situações que acontecem, é só Jesus Cristo para estar conosco. Ali eu achei interessante esse versículo que fala Filipenses 1:21, porque para mim o viver é Cristo. Que nós possamos ter isso na nossa vida. Tantas pessoas que não, né, que não entende que Jesus é o caminho, a verdade e a vida. E que nós possamos, amado ouvinte, ficar com essa palavra no coração. Que nós possamos guardar isso no coração, é viver com Cristo, viver com Jesus mais e mais. Que não possamos achar que está bom do jeito que muitos momentos, muitas pessoas, mas está bom assim. Não, que possamos estar mais firme com Jesus, mais unido, mais confiando nas promessas do Senhor Jesus. É no trabalho, é em casa, olhar para situações em casa, que possamos olhar para situações em casa e falar: Jesus, que o Senhor esteja mais aqui no nosso lar, que o Senhor esteja mais no nosso trabalho, guiando os nossos passos.
1: Isso que você falou, Diácono Lucas, é algo tremendo, porque tem uma passagem na Bíblia também, só me fugiu a memória agora, até se você quiser pesquisar aí, só para nós contextualizar com os nossos irmãos, onde diz assim, que nós devemos conhecer a Cristo, mas prosseguir em conhecê-lo. Olha que mistério tremendo. Isso nos faz entender que o Senhor tem muito mais para nós. Porque quando a gente faz a ligação da palavra, tem um outro versículo que vai dizer assim, que há limite para todas as coisas, menos para buscar a Deus. Porque Deus, ele é aquela fonte, meu irmão, que não se esgota. Deus é aquela fonte que, aleluia, que você vai cavar, e você vai cavar de novo, e você vai cavar de novo, Diácono Lucas. E acredite, você vai cavar de novo. E eu vou falar de novo, você vai contratar um caminhão, você vai contratar um trator, uma escavadeira, e você vai cavar mais fundo, e ainda vai ter água para jorrar dessa fonte. Ontem, na Vila do Rosário, eu vou contar isso aqui para a glória do Senhor Jesus e para contextualizar no que eu tô querendo passar. Não tem exaltação nenhuma nisso aqui, porque a gente não é nada. Mas ontem, na Vila do Rosário, eu fui revelado pela irmã Marcela, o Espírito Santo revelando através dela, que tinha um irmão ali que tinha sentido uma alegria muito grande no coração, tinha se alegrado com Deus. E Deus tinha contemplado aquilo e dado o amém naquilo. E essa alegria que eu senti no meu coração foi no culto de terça-feira. Terça-feira aconteceu, na quarta eu fui revelado. Só que essa alegria já tem tomado conta do meu coração há algum tempo. Mas na terça-feira foi algo tremendo, porque o Senhor me tomou em mistério ali no banco. E eu falei baixinho ali comigo, mas eu senti a graça de Deus no meu coração, que eu não consegui controlar o meu sorriso, sabe? O sorriso foi lá na orelha, sentindo a graça de Deus no fogo da língua que o Senhor me deu. E eu falei: graças a Deus, que alegria, que coisa tremenda. E aí eu lembro que aquilo ali foi lindo demais, irmão. Só quem já passou por isso entende. Aí aquilo ali eu pensei assim: meu Deus, o Senhor é um Deus tremendo. Olha o que Ele faz a gente sentir. É um sentimento que você não, sabe, você não tem em nenhum outro lugar. Você não vai achar o sentimento, aleluia, que o Senhor pode te proporcionar, meu irmão, em nenhum outro lugar. Eu converso com pessoas de tudo quanto é tipo, lá na loja que eu trabalho. Pessoas alegres, pessoas tristes, pessoas depressivas. Hoje mesmo foi um rapaz lá conversar com a gente, que ele comentou comigo lá que ontem ele tentou se matar, Diácono Lucas. Hoje passei por essa situação. E aí você observa pessoas, como a gente já tem comentado, que estão, esqueceram ou não sabem que Cristo é o principal. E aí elas passam por tantas questões que, se conhecesse o Senhor, iam saber que Ele é essa fonte inesgotável, que que pode tirar

0: Tirar o homem do mais fundo do poço que exista. Não importa qual é o fundo do poço que um homem esteja, como aquele rapaz hoje que foi no meu serviço. Eu não sei o que ele está passando, eu não sei. Ele comentou bem brevemente comigo, mas eu falei de Jesus para ele. Mas não importa qual seja o fundo do poço que um homem esteja, a graça de Deus e essa fonte pode jorrar. E a mesma alegria que o Senhor traz para nós, ele pode trazer para você, meu irmão, que está nos ouvindo aí agora. Quem sabe, de repente, no seu carro, aonde você estiver, o Senhor pode te alegrar a alma e o coração, independente de qual seja a situação que você esteja, independente se você é o certo da situação, se você é o errado da situação, a misericórdia de Deus te alcança agora, meu irmão. E o Senhor pode transformar a sua vida.
1: Deus abençoe, amados irmãos. Deus abençoe, amados ouvintes. Vamos com louvores. Louvores logo mais. Logo mais, no momento dos avisos da obra de Deus, os trabalhos prosseguem na cidade de Castro, na cidade de Ponta Grossa. Os trabalhos prosseguem logo mais. Logo mais, depois deste louvor, vamos estar aí passando os avisos da obra de Deus.

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1: É um prazer ter você sintonizado conosco.
2: Deus abençoe, meus amados, cada ouvinte do programa Despertai. É por vocês que nós estamos aqui, sempre anunciando a Cristo, compartilhando com os irmãos as boas novas do Senhor. Deus abençoe nosso irmão Doni, ali na audiência do programa. Que Deus abençoe a amada igreja. Deus abençoe o irmão Doni também, companheiro, a sua esposa, os filhinhos ali. Que Deus abençoe nosso companheiro. Sempre está aqui conosco, nos ajudando também. Deus abençoe, um abraço.
3: A irmã Amélia, que sempre está ligadinha no programa Despertar. E Deus abençoe a irmã Amélia e toda a família, no nome do Senhor Jesus.
2: Deus abençoe nossa irmã Milda também na audiência do programa Despertai. Deus abençoe toda a família.
3: Deus abençoe o presbítero Valcir. Deus abençoe o presbítero Valcir da cidade de Ponta Grossa, ligadinho com o programa Despertai. Deus abençoe, no nome do Senhor Jesus. Tem mais um irmão daí, né, que eu acabei esquecendo o nome, que ele sempre estava participando dos cultos nos sábados aqui. Mas Deus abençoe os irmãos da cidade de Ponta Grossa.
2: Deus abençoe a irmã Nilza também, na audiência do programa, sempre assíduos, irmã Nilza, irmão Mário. Deus abençoe.
3: Deus abençoe o irmão Geraldo, a irmã Dione. Deus abençoe os irmãos que sempre estão ligadinhos com o programa Despertai.
2: Deus abençoe a irmã Geni da Rosa. Deus abençoe a irmã Geni e toda a família.
3: Deus abençoe a irmã Zélia, sempre ligadinho com o programa Despertar. E Deus abençoe também os irmãos aí da cidade de Carambeí. A gente sempre ouve falar que os irmãos da cidade de Carambeí estão escutando o programa Despertar. E Deus abençoe a cada um.
2: Irmão Cláudio Kremer. Deus abençoe, irmão Cláudio, companheiro, irmã Roseli, Pedro. Deus abençoe todos os irmãos.
3: Deus abençoe o irmão Marcos. Irmão Marcos, a sua esposa. Deus abençoe a família do irmão Marcos aí, no nome do Senhor Jesus.
2: Deus abençoe a irmã Verônica também na audiência, o irmão Valdir, Deus abençoe.
3: Deus abençoe o irmão Masílio, na cidade de Ponta Grossa, ele sempre está ligadinho com o programa Despertai, já estendendo ao convite para os irmãos estarem escutando o programa Despertai nessa sexta-feira às 22 horas, no Maria, juntamente com algumas irmãs, estão fazendo o programa Despertar, estão animadas, todas as sexta-feira, então, estendendo o convite, tem São Irmão de Castro, Ponta Grossa e região, para ser sexta-feira, 22 horas, ligue o rádio, vamos juntos escutar o programa Despertar também.
2: Deus abençoe a nossa irmã Eli Oberek, na audiência do programa também, já compartilhou aqui no status. Deus abençoe a irmã Eli, o irmão Alvico, que agora acho que deve estar na lida lá, com as vacas de leite lá, vai até meia-noite, rapaz, com esse frio, imagina que luta. Mas glória a Deus, que Deus abençoe os irmãos aí, toda a família também.
3: Deus abençoe os irmãos de Derval Fraqueza. Aí já estamos os irmãos aí sempre ligadinho com o programa Despertar, e a gente pode ouvir isso, né, que os irmãos sempre estão ligadinhos aí com o programa Despertar. E Deus abençoe os irmãos do Derval Fraqueza.
2: Deus abençoe nosso irmão Dirley também, a nossa irmã Dirley. Glória a Deus, está na audiência do programa.
3: Deus abençoe os irmãos da cidade de Palmeira também, sempre ligadinho conosco, presbítero Everton e os irmãos da cidade de Palmeiras. Deus abençoe no nome do Senhor Jesus.
2: Deus abençoe a irmã Sheila também na audiência do programa, Diácono Oscar, o servo de Deus que pregou.

0: A palavra para nós aqui nessa noite, uma palavra muito tremenda da parte de Deus. Deus abençoe os irmãos aí e toda a família.
1: Deus abençoe cada ouvinte, cada irmão que está ligadinho com o seu rádio, que está aí sintonizado no programa Despertai. Quantas pessoas neste momento no trabalho? Esses dias eu estou tentando lembrar o nome do rapaz, mas ele me abordou e falou. Perguntou meu nome, eu conversando com ele, ele falou, eu escuto o programa Despertar lá no rádio, lá na portaria, eu tô escutando a palavra de Deus e me alegrando. E ali eu acabei esquecendo de anotar o nome dele e não tô lembrando agora, mas Deus abençoe quantos irmãos aí na portaria do trabalho, quantos irmãos aí escutando o rádio, tendo o rádio aí como seu, ali né, o momento de estar ali ouvindo a palavra de Deus, muitas vezes está trabalhando no horário do culto, não pode estar vindo no culto, mas ele está aí escutando o programa de rádio no seu trabalho, chega através do rádio, chegando a palavra de Deus, chegando o momento da oração, e a gente fica feliz de poder estar aí compartilhando das coisas de Deus, dos momentos de Deus com os amados irmãos. Então, Deus abençoe a todos os porteiros, Deus abençoe a todos os irmãos aí que ficam ligadinho no rádio, escutando. Para nós é motivo de muita alegria. É muita alegria estar com os amados irmãos no programa Despertai. Logo mais o momento da oração. Momento da oração com o jovem Gabriel. E logo mais o momento dos avisos também. Avisos da obra de Deus.

Querido Deus, maravilhoso, santo e poderoso Pai, mais uma vez diante da Tua presença, te agradecendo, Senhor, por o Senhor ser tão bom conosco, por mais uma vez o Senhor ter nos dado essa oportunidade de estar aqui nessa noite, juntamente com o Diácono Lucas e com todos esses amados irmãos que nos ouvem agora. Senhor, eu quero pedir ao Senhor, por misericórdia, que aonde a minha voz estiver chegando agora, nesse momento, aqueles que estiverem ouvindo, meu Pai, nesse momento, essa oração e orando conosco, que a Tua bênção esteja sobre os meus irmãos, que a Tua bênção repouse sobre essa casa, sobre essa família, trazendo paz, esperança, alegria, Senhor. Quem sabe tem alguma família agora, alguém, meu Pai, me ouvindo com o coração entristecido, angustiado, amargurado, por qualquer que seja a situação, seja físico, seja espiritual, sentimental, qualquer que seja a área, mas aonde estiver alguém, Senhor, com algum problema, com alguma dificuldade, nós queremos pedir ao Senhor que, por misericórdia e pela multidão das suas misericórdias, que o Senhor nos alcance, alcance a vida de cada irmão, de cada irmã, de cada ouvinte do programa, com a Tua bênção, com a Tua mão amiga, com o abraço do Espírito Santo, o nosso amigo, o nosso consolador. Abre as portas, Senhor, que estão fechadas. Abre a porta para esse meu irmão, escancar a porta para ele, Senhor. Cura essa minha irmã dessa enfermidade, meu Pai, alojada, Senhor, nos rins, no pulmão, no fígado, no coração, na mente, no cérebro, nas pernas, aonde for, meu Deus, que a enfermidade esteja, que o Senhor possa repreender agora, em nome de Jesus Cristo, toda obra contrária, Senhor, lançada contra os Teus servos, contra os Teus filhos. Repreenda, Senhor, para que o Teu nome seja glorificado. Contra nós, Pai, a Tua palavra diz que não vale encantamento. Contra nós não vale feitiçaria. Contra o povo do Senhor isso não pode prevalecer. Nós estamos aqui na condição de servos, sem grandeza nenhuma,

porque nós reconhecemos que só o Senhor é o Deus da nossa vida, e que se o Senhor não estivesse conosco, como diz o salmista Davi, as águas já teriam afogado a nossa alma. Mas a boa mão do Senhor esteve conosco. Por isso nós estamos aqui, te agradecendo, te louvando, dizendo que o Senhor é bom, que o Senhor é o nosso Deus, e que nós temos no coração, Pai, o desejo de te servir até o último dia das nossas vidas. O Senhor revelou no nosso coração algo glorioso, que nós queremos pedir a tua ajuda para carregar conosco até o fim, para que nós possamos chegar, Pai, no fim da nossa vida, quem sabe no último dia da nossa vida, olhar para o céu e dizer como Paulo disse, não tentando imitá-lo, mas no mesmo sentimento em Cristo Jesus, que nós possamos dizer, nós combatemos o bom combate, nós lutamos com Cristo, nós sofremos as aflições com Cristo, nós guardamos a nossa fé no final da carreira. Esse é o nosso desejo, Senhor. Antes de pedir ao Senhor qualquer bênção, nós queremos encerrar essa oração pedindo que o Senhor nos ajude a te servir de verdade. Esse é o desejo do nosso coração. É claro, meu Deus, que nós queremos a cura, nós queremos a libertação, nós queremos a prosperidade, mas acima de tudo, meu Pai, coloca no nosso coração o desejo de te servir, porque o Senhor é lindo, o Senhor é maravilhoso, o Senhor é glorioso, é o Deus da nossa vida. Obrigado, Pai, obrigado por estar aqui, abençoa o diácono Lucas, abençoa a minha vida, as nossas famílias, e abençoa cada ouvinte do programa Despertai, cada irmão, cada irmã, cada membro, cada visitante, aquele que, quem sabe, meu Deus, caiu agora na rádio, alcança da mesma forma, porque a tua palavra é tão tremenda. Ela diz que o Senhor não faz acepção de pessoas. Os homens são falhos, os homens escolhem, os homens vão pelo que os seus olhos veem, mas o Senhor disse na sua palavra, Deus não vê como vê o homem. Por isso, meu Deus, nós queremos pedir que o Senhor nos alcance e continue derramando sobre nós as tuas misericórdias e nos sustentando, Pai, até o fim das nossas vidas. Fica conosco, em nome de Jesus Cristo. Amém.

0: 22 horas e 51 minutinho. Gostaria de deixar os avisos da obra de Deus. 22 horas e 51 minutos. Temos culto nessa sexta-feira, amado ouvinte, amado irmão da cidade de Castro. Culto nessa sexta-feira, 19 horas, jovem cooperador Gabriel.
1: Lá na Vila do Rosário, exatamente, meus irmãos. Então, como a gente sempre fala aqui, você que é da região ali, até você que não é da região, mas sentindo o coração de cultuar conosco, Deus tem operado maravilhas, Diácono Lucas. Todos os cultos que a gente tem ido lá, a palavra tem sido tão gloriosa que eu não estava com papel nenhum, mas nos últimos cultos eu só rabisquei a Bíblia ali nas folhas em branco ali, fazendo anotação de mensagem que o Senhor ia dando em cima da mensagem que eu estava ouvindo. E a coisa é tremenda, meus irmãos, a palavra de Deus sendo pregada na unção do Espírito Santo é lindo demais. É a palavra que transforma a nossa vida. Então você que tem a oportunidade, amanhã às 19 horas, culto com os obreiros lá na Vila do Rosário, vai estar lá o presbítero Fernando. Eu vou estar lá com os irmãos ajudando. Os irmãos, conforme a disponibilidade do serviço, sempre estão lá conosco, o Diácono Wellington, irmão Ezequiel e os demais irmãos sempre estão lá. Então você que tem a oportunidade, 19 horas, Rua Ignis de Quadros Kreling. Qual que é o número lá mesmo? Eu sempre confundo. É 51 ou 21? É 21. 21. Então você que tem a oportunidade, compareça a cultuar conosco, que o Senhor garante a sua vitória.
0: Também aqui na sede, amado ouvinte, na sede de Castro. Um domingo de vitória, um domingo de bênção na sede de Castro, na rua Doutor Jerônimo Cabral Pereira da Oral, número 1607. Está localizado a Igreja Pentecostal de Jesus Cristo. Domingo da família, domingo de bênção, domingo da sua vitória. Venha participar conosco. Venha participar conosco e receber as bênçãos do Senhor Jesus nesse próximo domingo, às 19 horas, igreja aberta. Um grupo de irmãos, a igreja aí repleta. Juntos, vamos estar adorando e engrandecendo ao nome do Senhor. Deus abençoe, amados irmãos. Deus abençoe, amados ouvintes. O programa Despertar já está chegando ao seu término. Deus abençoe, Diácono Lucas, já se despedindo dos amados irmãos. Para nós é motivo de muita alegria. Mais uma participação no programa Despertai.
1: Deus abençoe, meus irmãos queridos. Cooperador Gabriel também se despedindo por aqui. Fiquem todos com a graça do Senhor.

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Hebreus capítulo 11, verso 33 e 34. 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

esses belíssimos acordes musicais do Santo, Santo, Santo, vai entrando dentro do seu lar, aonde quer que você esteja nos ouvindo, mais uma edição desta abençoada programação radiofônica, programa Vencendo pela Fé. Este programa que é um órgão informativo e oficial da Igreja Pentecostal Deus é Santo, que tem a sua sede nacional em Curitiba, na Marechal Floriano Peixoto, 6711, ali no Auer. Lembrando que a direção geral desta programação está na responsabilidade do pastor presidente desta obra, pastor Darcy Messias. Lembrando que a nossa sede regional dos Campos Gerais,

0: e sudoeste do Paraná, está em Ponta Grossa, na Carlos Cavalcante, 252, no coração da cidade de Ponta Grossa, na responsabilidade desse quem tem imenso prazer em cumprimentar e saudar a todos com a paz do Senhor Jesus, pastor Paulo Messias. Que Deus abençoe a sua vida, Deus abençoe a sua casa, Deus abençoe o seu lar, Deus abençoe a sua família, em nome do Senhor Jesus. Você que vai permanecer conosco, continue, divulgue para alguém agora, anuncie que a programação Vencendo pela Fé está no ar. Nós vamos juntos até às 3:30 da manhã de amanhã, levando até você a palavra de Deus. Nós estamos alegres, estamos felizes com Deus. Nós vamos começar aqui esta programação da melhor forma, ouvintes, da melhor maneira, ouvindo o que Deus tem feito no interior das igrejas pentecostal, Deus é Santo, na vida das pessoas que fazem parte desses cultos, campanhas, concentrações. Não sai da sintonia, vamos acompanhar, porque eu creio que esses milagres vão aumentar a sua fé, em nome de Jesus, tá certo? E daqui a pouco nós voltamos dando avisos da obra de Deus. Não sai da sintonia, a programação hoje está uma bênção.
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2: Graças a Deus, meus irmãos, minhas irmãs, meus ouvintes, nós estamos aqui na Igreja Deus é Santo com duas pessoas que tiveram experiências terríveis, experiências que marcaram a vida deles, e eles estão aqui hoje na igreja Deus é Santo. Primeiro vou perguntar a ela, seu nome?
3: Aparecida Teodoro de Paulo.
2: O que a senhora era?
3: Era mãe de santo.
2: Hoje a senhora é ex, né? Mas a senhora era o quê?
3: Mãe de santo eu era.
2: Seu nome?
4: Jerônimo Araújo.
2: Você era o que no passado?
4: Eu era babalaorixá, pai de santo, que o povo chama aí. Eu era de Umbanda, nação, candomblé e magia negra.
2: E a senhora era o que?
3: Eu era do candomblé. Eu comecei primeiro na mesa branca, daí fui passando, né? Que a gente vai mudando. De espiritismo, tudo que o senhor perguntar pra mim, eu sei responder pro senhor. Fazia de tudo. Separação de casal, juntação de casal, perseguia pastor, fazia de tudo um pouco.
4: Magia negra?
3: Magia negra, vudu, trabalho de cemitério, encruzilhada, mata, tudo.
2: E você fazia o que na macumba? Qual o trabalho lá? O bem você não fazia?
4: Fazia trabalho de cemitério, sabe, trabalho de magia negra, trabalho de matança, trabalho também de separação, desunião, trabalho de matar as pessoas. Coisas injustas. Fazia várias coisas para trancar os negócios dos outros, trancar os caminhos das pessoas, fazer as pessoas ficar leproso, fazer as pessoas morrer aos pouquinhos. Acidente, o camarada comprava um carro lá, o outro ia lá e me pagava lá para fazer um trabalho para o cara se acidentar, porque ele estava com inveja do outro. Esse tipo de coisas assim.
2: E a senhora fazia também essas coisas para matar, para destruir, assim, para fazer mortes, essas coisas?
3: Fazia todas essas coisas, inclusive fiz para minha irmã.
4: Sua irmã?
3: Para minha irmã de sangue. Fiz um trabalho para ela numa cabeça de porco e ela deu um tiro na cabeça. Ela se matou. E aqui na Vila São Pedro, ali onde eu moro, tem uma mulher também na cadeira de roda que foi trabalho que eu fiz para ela, que ela tá na cadeira de roda. E o bem a gente não faz, não tem como você trabalhar de espírita, na Umbanda, nem Quimbanda, se você não tiver os Exu para defender. Porque para começar, se você faz o santo, o Exu é o escravo do santo. Então, para você iluminar o santo, você está iluminando o Exu, que os Exu vêm a ser os escravos. E cada santo que a gente faz, ele tem dois Exu, tem um Exu macho e uma fêmea. Cada um desse é uma legião, comanda 7.777. Por isso que eu me revoltei com Satanás, né? Porque eu tava lá na mão dele, o senhor vê, ó, feito quatro santos, são quatro Exu chefe de legião, quatro Pombagira chefe. E tinha que demandar com os outros ainda. Eles tinham que me

0: defender. Porque se eles não eram os guardião, eles tinham que me defender. Eles não tinham falange e falanges feito para que eles comandavam. É tanto que você arreia um trabalho numa encruzilhada para um enxuste chefe. Vou dar um exemplo aqui agora. É, uma comparação, faz um trabalho para separar um casal. Arreia numa encruzilhada lá para Maria Padilha, né? E o enxuste ventania. 7.777 pessoas que passar ali, que ele não tiver a proteção de Deus, ele vai levar um resíduo daquilo para casa. O senhor já viu falar de casais assim que viveram muito bem, não brigavam, de repente um pega nojo do outro, porque pegou na encruzilhada, sem defesa, aquele enxu acompanhou ele, separa.
1: Que negócio é isso aí? Você que também entende esse negócio, isso aí tudo que ela falou é...
2: Tudo que eu falei é verdade, tudo que a irmã falou ali é verdade. Eu também fazia isso e também tinha todos os Exus Santos. Eu tinha os 36 Orixá, que venceu os santos que ela está falando, e os 999 Exus que trabalhavam também comigo de almas, que são os Exus de cemitério. Eu era de Omulu, no caso, aí eu trabalhava com o Exu da Morte, Exu Caveira, Exu Tranca-Rua das Almas, que é o demônio podre que faz as pessoas sofrer de doenças para parar, e o médico não acha em raio-x nenhum, não é, irmã?
3: É verdade.
2: Entendeu?
1: Agora, eu quero que vocês entendam o que faz o trabalho do demônio tirar o povo das igrejas.
0: Ah, eles pegam raiva, né, dos pastores, ficam preguiça. Lá na vila tem um pastor, que é uma moça da igreja, ficou 5 anos fazendo trabalho no meu terreiro pra tirar ele e tomar ele da mulher dele. Depois que ela tirou o câncer, quando ele tava homem de Deus, a igreja tá lá ainda. Ela ficou 5 anos, ela trabalhava na Seleto, toda a lua cheia, ela tratava da Pomba Gira, Maria Padilha, pra derrubar ele. Enquanto ele tava na presença de Deus, ele não caiu. O dia que ele... vacilou, ele caiu e foi embora com ela. Só que depois ele saiu da presença de Deus, ficou velho, feio, pobre, não tinha nada, né? Daí ela largou dele e foi embora com outro mais novo, e ele ficou doente com câncer e morreu sem Jesus e ainda canceroso.
1: O que faz o povo não vir para a igreja? Existe o demônio que tira o povo da igreja. Agora, o que faz o povo não vir para a igreja? Que demônio é esse?
2: É o demônio giramundo que entra na mente da pessoa, na áurea da pessoa. E essa pessoa fica com preguiça, aí ele junta 7 Exu. Exu da preguiça, Exu da sonolência, o giramundo para girar a cabeça da pessoa que está com vontade de ir e não vai. Tem o tranca-rua, já tranca os caminhos, a pessoa faz um filho se acidentar, uma coisa ou outra, e a pessoa perde a vontade de ir para a igreja.
0: Ele manda a pessoa chegar na casa da gente na hora que a gente está para sair para a igreja.
4: Na hora do culto.
1: Na hora do culto, uma campanha, vai ter um culto de oração, um culto de doutrina, um culto de milagre, um culto de libertação. Aí na hora do culto, acontece alguma coisa. Acontece o quê? Manda uma pessoa lá para a pessoa não vir na igreja.
0: É, manda uma pessoa lá para a gente não vir. Acontece qualquer coisa que você não vem, né? E muitas vezes ele até fala para a gente, não vai. Não adianta você ir. Ele fala... que é, não adianta você ir. Eu já fui quase atropelado na rua, porque o Marabô não queria que eu fosse para a igreja, eu teimei. Ele falava para mim, não vai, eu falava, vou. Eu falava, não vai. Daí quando chegou bem na encruzilhada, assim, ele deu um currupio em mim, um redemoinho, eu saí rodando, o carro veio e bateu em mim, assim, na minha perna, que fez uma bola. O motorista do carro desceu de lá e falou assim, ô, nega vagabunda, por que você tá bêbada aí no meio do caminho? E ele dava risada do outro lado e falava, viu? Mais um pouco eu passo com você.
1: Que negócio é esse aí?
2: É que o Exu Marabô é o Exu da maldade. Ele é chefe de uma legião de Exu. Ele é chefe de 777.000 Exu. Quando ele não vem, ele manda outro. Aí ele pega outra na casa da pessoa que está para ir no culto, para que essa pessoa não vá no culto. Chega uma visita para desviar a mente da pessoa que está para ir no culto.
1: O que o diabo faz para atrapalhar as igrejas, os pastores, atrapalhar os crentes de não orar, não jejuar, não santificar, não firmar na igreja? Eu quero saber essa história.
0: Ah, ele faz tudo que ele pode fazer. Faz o casal brigar na hora que tá para vir para a igreja. Daí já fala, ah, você tá indo pra igreja, não adianta nada. E até as pessoas vão nos terreiros pedir pros guias para fazer trabalho contra os crentes. Ah, porque agora ele tá lá crente, ele tá poderoso, tudo, né? E às vezes é um crente que não vigia, começa a ir bem na igreja, né? De repente ele vem, não tem mais vontade, ou o pastor fala uma coisa que ele não gosta,

0: E ele já se espinha, né? Mas aquilo lá já foi provocado pelo inimigo, porque é ele que inverte a palavra que o pastor falou.
1: O pastor prega uma coisa tentando ajudar a pessoa. Isso. O pastor quer fazer a pessoa se levantar, servir a Deus, permanecer firme na igreja, mas a pessoa que está sentada no banco entende tudo o contrário. Aí ela vai embora e não volta mais.
0: Isso, daí ela vai embora e não volta mais. Eu mesmo, o primeiro dia que eu vim aqui, eu fiz a campanha e vim 4 dias e não manifestei, né? Eu falei, ah, não vou mais lá não, porque não fui revelado da minha perna, né? Porque eu tava vindo pra buscar da perna. Aí o dia que eu fui revelado da perna, que eu manifestei, quando eu fui embora, eu falei assim, ah, sabe de uma coisa? Eu não vou lá mais nesse homem não, porque faz 10 anos que eu tô liberta agora, como é que manifestei aí? Não vou mais lá não. Daí ele apoiava na minha mente, ah, não vai lá não, porque você vai nos outros lugares, nas outras igrejas, você não cai. Agora você foi lá, ele caiu, e caiu. Daí, mas eu fiquei aquela semana inteira, falei, não vou ir lá. Mas quando foi no final da semana, no domingo, eu olhei na minha perna, a ferida que estava aberta, estava bem fechadinha. Eu falei assim, não, mas algum mistério tem, né? Porque fechou a ferida, que estava em carne viva. Eu falei, não, acho que eu vou voltar, sim, eu vou sim. Daí, vim de novo.
1: O que que a senhora, como ex-mãe de santo, ex-macumbeira, o que será ver a experiência de macumbeira no passado e crente hoje no presente? O que será ver aqui na Deus é Santo? O que será ver aqui no agir da Deus é Santo? O que será ver aqui?
0: Eu vejo muita oração, muita oração. Se os crentes imaginassem cada glória a Deus, o tanto de espírito imundo que corre para fora, é que nem borboleta. É que nem borboleta. Porque não vai pensar o senhor que eles não vêm, né? Eles vêm atrás das pessoas até na porta da igreja. Muitas vezes cutuca as pessoas para ficar conversando. Dou glória a Deus quando o senhor fala, comporta, irmã, porque aquilo lá é um espírito maligno, fazendo conversar para tirar a atenção da palavra de Deus. Como o senhor pregou hoje, que a palavra é que liberta, e a palavra é que liberta mesmo.
1: Então, esses crentes que ficam conversando na hora do culto, então já é o próprio demônio.
0: Vai, eu tinha até um papel lá na minha casa, explicando como que o inimigo fazia para poder desviar os crentes. Fazia beber água na hora da palavra, conversar, ficar contando de briga que brigou lá na casa com o marido. Então ele põe tudo aquilo na mente na hora ali. A pessoa não se desliga, não desliga do mundo e liga diretamente com Deus, né? Ele fica ali, então ele fica, pô, o inimigo fica ali soprando as coisas na cabeça dele, cutucando as crianças.
2: É isso que ela falou, irmão. Fica cutucando a pessoa dá raiva, dá uma dor de estômago. Quando deu a dor de estômago, o demônio que se alojou ali. Esse é o sintoma mais prático que tem. E a pessoa ficou com aquela ansiedade para não ficar dentro da igreja, para sair para fora. Ou quando dá um sono na pessoa, também. A pessoa dá aquele sono e não ouve nada que você disse. Aí tapa os tímpanos da pessoa e a pessoa não ouve nada. Então esse demônio, são os demônios para fazer a confusão dentro da própria cabeça da pessoa.
1: Agora, aqui na Deus é Santo, trabalho de libertação, de cura, trabalho de verdade, isso tem revolucionado os demônios, né?
2: Isso aí deu uma revolução direto ao inferno, porque tem o demônio fofoqueiro que leva a fofoca direto de dentro das igrejas para a grande besta que vem ser o anjo belo, que eles chamam de Lúcifer, o demônio Lúcifer. É o Exu fofoqueiro que vem nas igrejas levar para o verdadeiro Lúcifer do inferno, porque ele é o primeiro secretário subordinado, é o anjo belo lá. Ele é o fofoqueiro que vem do inferno com uma legião dele, que não é só um. Entendeu? São 7.000 demônio de Lúcifer que estão dentro das igrejas somente para fazer esse trabalho. Inveja, briga, e tudo que não presta dentro da igreja.
3: Vanglória, soberba.
2: Tudo. Desavença, fornicação que existe dentro de várias igrejas, como eu saí de uma por causa disso. É essas aberturas, essas brechas que certas coisas acontecem dentro da igreja porque o diabo está ali na pessoa. Não é que a pessoa seja ruim. É o diabo meu que não presta. E eu digo a todos aqueles também que são mãe de santo, pai de santo, Baba Lorixá e Alorixá, que ela se assegure na mão de Jesus Cristo e perca a cortina de fumaça que o demônio bota botou em mim isso. Que a gente acha que está servindo a Deus e está servindo diretamente ao diabo. Eu digo isso e provo e comprovo a quem quiser.
1: Agora, a senhora me falou uma coisa aqui hoje, que a senhora vinha para cá e o demônio disse, não vai para essa igreja. Mas por que que o diabo tem tanta raiva da gente aqui?
0: Ah, porque ele fala assim que vocês, ora muito da cobertura.

0: que a tua luta que você está carregando, que isso aí é Deus te provando, e você com um demônio nas costas, uma doença diabólica, maligna, igual está aqui a irmã, seu nome?
1: Aparecida.
0: Aparecida, uma Aparecida com demônio nas costas, a perna podre, e ela indo aí nesse lugar por aí, e alguém diz, não, irmã Aparecida, fica calma, é Deus que é a senhora assim, a senhora tá pagando uma luta para entrar no céu.
1: Falava assim que eu fiz muito feitiço pros outros, né? Deixei pessoas na cadeira de roda, matei os outros, falava, mas você ainda tem tua perna, Deus teve misericórdia de você que você ainda tá com a perna, então cada vez que você passar a dor aí, você vai lembrar do que você fez pros outros. Eu falava, mas Jesus não perdoou quando eu me batizei, já não foi tudo pras águas? Não, mas o apóstolo Paulo também tinha espinho na carne, você tem também. E eu conformei, né?
0: Mas o apóstolo Paulo não tinha um demônio que tá nas costas dele?
1: Eu não sabia. Pastor, eu não sabia. E não é um e nem dois que falou pra mim, é bastante.
2: Um
1: o
2: quê?
1: Não é um nem dois, pastor, que falou que é bastante. Todo lugar que eu ia pedir pra orar, eles falavam que era meu espinho na carne. Era só eu falar que eu era ex-feiticeiro, e ele já falava, ah, então isso aí é teu espinho na carne. Você agora tem que pagar, né? Porque Deus perdoa os pecados, mas tem que tomar o fel, eles falavam.
0: Sangue de Jesus tem poder. Ouvintes que estão em casa, ouvindo esta irmã falar isso aqui, o irmão falar isso aqui, aonde você está indo? Aonde você está indo aí tomar ceia, dando a tua oferta, dar o teu dízimo, batizando, fazendo parte da igreja, obreiro, obreira? Olha que testemunho, meu irmão. Pelo amor de Jesus, aonde você está indo? Aonde que você está indo? Debaixo de maldição, de macumbaria, debaixo de feitiçaria, debaixo de bruxaria, você dizendo que é Deus te provando. Quem está provando é o diabo. É o diabo que está matando as pessoas por aí, porque ele veio roubar, matar e destruir. Agora você vê, a irmã veio aqui, ó, e eu não preguei para ela que a perna dela era Deus, estava provando. Falei, eu não aceito. Lembra que eu falei?
1: O senhor falou que não aceitava e falou para mim assim, a senhora participa, vem aqui porque eu comprei essa briga. Esse diabo tem que sair da sua perna, que a sua perna vai sarar, o senhor falou para mim.
0: Eu deixo de ser pastor então, se Deus não te curar.
1: Isso, é, o senhor falou, nesse termo o senhor falou para mim.
0: E quanto tempo o senhor demorou para ficar curado? Quantos anos?
1: Ah, não faz nem 2 meses que eu tô vindo aqui. É a segunda campanha que eu tô fazendo. Eu fiz a primeira de 7, no quinto dia eu fui revelada.
0: E o senhor estava desde 82 com essa doença?
1: Com essa doença, com trombose na perna e podre ali embaixo, que o médico queria amputar aqui. Eu fugi do hospital evangélico, que ele ia cortar minha perna em 82 já.
0: Quanto tempo o senhor está na igreja?
1: Que eu conheci a palavra? Eu conheci em 97.
2: 97.
1: 97.
2: E agora?
0: O senhor está aqui conosco há quantos dias?
1: Não faz 2 meses ainda. Eu dei.
0: Já viu a diferença?
1: Eu dei 2 dízimos só. Eu recebi 2.
2: Já viu a diferença?
1: Já, graças a Deus. Bastante, bastante. Tô curada. Tô liberta da depressão. A minha perna tá boa. Eu ando lá. Eu venho, ponho meia, porque as pessoas é curioso. Fica, ai, mas que baita sinal isso aí na tua perna. Mas não sinto dor, não sinto nada. Amoleceu, que isso aqui era tudo duro. Era uma pedra.
2: E a ferida fechou?
1: Fechou a ferida. Tá só o sinalzinho ali, ó.
0: E o recado que a senhora manda agora pro pai de santo, mãe de santo, ex-mãe de santo, o povo crente, católico, que está te ouvindo agora?
1: Se eles quiserem morar no céu e ser liberto dos ataques do diabo aqui na terra, eles que venham a Deus e santo. Porque se o diabo não sair dele aqui, não sai lugar nenhum mais. Aqui prega a palavra verdadeira e o pastor tem amor pelas almas e o inimigo não tem vez com ele.
0: Graças a Deus. Glória a Deus e aleluia. Depois nós vamos conversar bastante. Eu queria só que você mandasse um conselho para quem está aí debaixo de maldição, como essa mulher estava e com você estava. Mande um conselho para quem está agora sim.
3: Eu aconselho todo espírita, aquele que está correndo atrás de espírito, dando vela para espírito, sem luz. Então eu peço a eles que aceite Jesus Cristo, venha na igreja Deus é Santo e se assegure na mão de Jesus e tenha fé, que a sua fé lhe curará. Deus, e que você esteja nas mãos preciosas de Jesus Cristo, assim como eu estou, porque foi ele que me resgatou das garras de Satanás.

0: O que que você conseguiu depois que você veio para Deus dizendo, o que que Deus colocou nas suas mãos?
1: Deus me colocou muitas vitórias. Uma das grandes vitórias que me curou, que eu tomava remédios para pressão alta, eu tomava remédios para diabetes, gastava R$800 de remédio por mês e ninguém sabia o que que eu tinha. E graças a Deus, com a oração que o Senhor fez para mim aquele dia aqui dentro da igreja, eu estou curado por honra e glória ao nome de Jesus Cristo.
0: Você me falou que tinha 130 mil no banco, não saía, não tinha nada que conseguia tirar esse dinheiro do banco. 130 mil reais que estava preso, nem o juiz podia fazer nada. Você disse que chegou na Deus é Santo, em 3 dias a coisa mudou.
1: Eu passei na frente da Igreja de Santo com 25 centavos no bolso. Falei com o pastor, fez uma oração por mim, dali a 2 dias apareceu 3 mil reais na minha conta.
0: Apareceu o dinheiro na sua conta?
1: Na minha conta, 3 mil reais.
0: 3 mil. Apareceu 3 mil. Você que duvida, você que diz que é mentira, você que diz que isso aqui é montagem, você que acha que isso aqui é conversa fiado, está aqui na minha frente um homem dizendo que apareceu quanto?
1: 3 mil reais na minha conta. E
0: eu falei, 3 dias depois?
1: 3 dias depois. Aí, dali, no quinto dia, o banco me chamou para me devolver meu dinheiro, que era os 130 mil. Que não tinha nada a ver com os 3 mil deles. Eu recebi e fiquei pensando assim, pô, já fui em quantas igrejas, me batizei na igreja tal, tal, não vou dizer nome de igreja, fica feio. Até fui numa igreja que quando eu era babalorixá, o próprio pastor foi consultar Búzios comigo lá, pra mim fazer um axé de dinheiro, com o dinheiro pra ele. Aí eu fui em Santa Maria, na igreja dele, e ele tinha que tomar uma garrafa de pinga, de cachaça, com binotal, que é um antibiótico fortíssimo, pra ele pular e corcoviar na frente do culto lá, pra fazer o bajá era para as pessoas lá. Então eu digo para as pessoas, cuidado com certas pregações erradas aí, de certos pastores falando bobagem pelo Brasil afora aí.
0: Quer dizer que um pastor, ouvintes, um pastor procurou um pai de santo, para que ele procurou?
1: Para fazer trabalhos, para ele ganhar mais dinheiro dentro da igreja e conseguir roubar do pastor presidente da igreja, escondido, e o pastor não dá conta, manda abafar, fazer um abafamento pro presidente da igreja e ele pegar a metade do dinheiro dos dízimos para ele, então ele pagava o chudo do dinheiro, mas ele era obrigado, antes de subir pro púlpito, eu vi isso, tomar meia garrafa de cachaça com Coca-Cola e esse binotal, que é um antibiótico terrível. Um binotal cura uma infecção, ele é 1000 miligramas de penicilina, ele tem que tomar um por dia só. E esse camarada me estava agachado, ele se chapava, ele ficava chapadão, doidão, com o capeta lá.
0: Quer dizer que a cabeça dele, o pensamento dele, o coração dele, era tirar o dinheiro do povo, tomar o dinheiro do povo.
1: O pensamento dele era tirar o dinheiro do povo e as almas que fossem pro inferno, e ele junto também. Isso aí ele mesmo me disse. O meu negócio é o dinheiro e as almas que vão procurar quem quer salvar elas. Porque quem salva é Jesus, não é eu. Ele tirou o corpo fora.
2: Ia tomar uma pinga.
1: E ele tomava cachaça com esses medicamentos que eu lhe falei.
2: Pra ir pro altar.
1: Pra subir no altar, porque ele tinha coragem, força de pular que nem macaco. Chamava ele o pastor Pé de Fogo, lá de Santa Maria. Não vou citar o nome dele.
0: Olha só, Canelinha de Fogo, os crentes Canela de Fogo. Ô crente Canela de Fogo, olha aqui, ó. Escuta aí, hein. Crente Canela de Fogo tá aí, ó. Quer dizer que ele ficava um canelinha de fogo.
1: É, ele ficava um pula-pula, como se diz, né? O Exu Toquinho pulava, parecia uma mola, né, tia? O sapatinho, a gente chamava na macumba, o sapatinho de mola.
3: É, o Exu Toquinho, ele pula mesmo.
0: Ele faz esses cantos pulando assim, naquele salto mortal, aquele que eu falei lá hoje, lá, é um Exu Toquinho, que faz os cantos pular e fingir que tá cheio do espírito.
3: Uhum. Tem o Exu Toquinho, Exu Gargalhada também, que faz dar risada e arca pra trás, assim. Ah, ele sabe mesmo.
0: Sangue de Jesus tem poder. Como que a crentalhada, não todos, é claro, mas como que tem tanta crente, tanto crente é enganado pelo diabo, né? Pastores tomando pinga macumbada, pinga preparada para subir no altar para fazer barulho. Grita, grita e pula, pula, e o povão
3: Eu queria falar também, pastor, sobre Cosme e Damião, né? Que as pessoas dão bolo, fazem isso, fazem aquilo, e muitas pessoas fazem trabalho com a placa do carro das pessoas, levava lá pra fazer trabalho. Cosme e Damião é uma criancinha, mas ela faz um carro virar com as quatro rodas pra cima que não sobra nada. Trabalho de Cosme e Damião, pra bater carro.
0: Eu quero convidar todo mundo pra trazer o carro quarta-feira. Eu quero ungir todos os carros, eu vou ungir a placa do carro. Eu vou ungir a placa do carro. Eu quero aqui comigo os pastores, quarta-feira, os presbíteros, para nós orar nos carros, consagrar os carros através do sangue de Jesus, todas as placas. O que que o diabo faz na placa do carro mesmo?
1: Faz um feitiço lá com o número da placa, e aí Gosme e Damião, São Gosme e Damião, são responsáveis para virar o carro, bater e demolir o carro, destruir.
0: Você viu essa semana chegar aqui uma pessoa lá fora e tava filmando placa por placa, não é isso?
1: Tinha uma pessoa, uma mulher aqui, de calça de brim, de bicicleta, filmando todas as placas dos carros que estavam na frente da igreja aqui. Aí eu perguntei para ela se ela era do trânsito. Ela disse, não senhor, o que que você tem nada tem que ver com isso? Digo, não, eu tô lhe perguntando porque eu vou telefonar pro trânsito e eu sou juiz e vou mandar lhe prender. Aí ela sumiu.
0: Então esses acidentes aí, macumba feita na placa do carro para matar as pessoas, para fazer, como é que é?
3: Muitas vezes os Cosmes se viram até num cachorro, numa criança na frente do carro, você dá aquela freada brusca e capota. Você perde o sentido, vê um vulto na sua frente, né? O trabalho de Cosme é para bater carro, é assim que faz.
0: Motoristas, quantos motoristas que já acidentou e viu como se fosse um cachorro preto passando na frente, um gato preto, uma vaca, um boi, e isso não é nada disso, é o diabo. Ele freia o carro de uma vez para não bater e não tem nada a ver, não tem nada a ver na frente. É o Satanás que faz a pessoa dormir no volante, vai a pessoa dar um passatempo no volante, distraiu no volante e aí houve a morte fatal. Quarta-feira eu quero convocar todas as pessoas que estão me ouvindo agora para trazer o seu carro, trazer a sua moto, para nós ungir aqui na igreja Deus é Santo, quarta-feira de manhã, à tarde e à noite. Vamos ungir a placa do carro, a placa da moto, para que Deus possa repreender toda ação do diabo, toda ação do inimigo, toda ação do maligno, e Deus vai abrir porta, vai salvar, vai curar, vai libertar e fazer maravilhas. Obrigado a todos, Deus abençoe vocês dois, e vamos prosseguindo com o programa.

0: jeito mesmo. 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
5: Muito bem, amados ouvintes, aqui tem imenso prazer de vos cumprimentar com a gloriosa paz do nosso Senhor e Salvador Jesus Cristo. É teu irmão em Cristo, cooperador José Carlos. Eu estou passando por aqui, meus irmãos, minhas irmãs, para amanhã, para fazer um convite especial para vocês. Amanhã, sexta-feira é dia de bênção, é dia de milagre, é dia de grandeza das mãos do nosso Senhor e Salvador Jesus Cristo. Eu já quero já convidar você, tua amada família, para vir amanhã às 9 horas da manhã, aonde estamos numa maravilhosa campanha Libertação da Família. Venha buscar as bênçãos de Deus, venha buscar as vitórias. Aqui está pregando o presbítero Paulo Messias, e também às 14 horas, também essa grande campanha onde Deus tem operado. Às vezes você está com problema na tua família, na separação, já está em breve para separar, mas Deus vai fazer uma grande obra. Então amanhã, às 9, às 14, às 19 horas, nesta grande campanha, a libertação da família. Venha buscar as bênçãos, venha buscar as vitórias. Deus promete grandeza, Deus promete livramento, Deus promete bênção na tua vida espiritual. Então venha, você que já está vendo que a vida tua já está no fundo do poço, não tem mais solução, mas Jesus é a solução. Amanhã, sexta-feira, eu convido você, convido todos aqueles que precisam de uma benção, precisam de uma vitória, precisam de um grande livramento da mão do nosso Senhor e Salvador Jesus Cristo nesta

grande campanha, a libertação da família. Venha e Jesus vai te abençoar, Jesus vai te dar força, Jesus vai te dar graça e Deus vai derramar as grandes vitórias sobre a tua vida e tudo vai mudar. Mas basta você vir. Venha, venha. Eu, cooperador José Carlos, convido você de todo o coração. Venha buscar as bênçãos, venha buscar as vitórias. Você que já para você não tem mais solução, mas Jesus é a solução e a vitória vai ser grande na tua vida e na vida da tua família. Que Deus te abençoe, que Deus te dê força, que Deus te dê graça. Aqui na Igreja Pentecostal Deus é Santo, aqui na rua, na Avenida General Carlos Cavalcante, 252, em frente ao Balarote, é no centro, é bem facinho. Venha buscar as bênçãos e a vitória aqui nesta igreja, aonde Deus tem operado, aonde Deus tem derramado as bênçãos e as vitórias na vida daqueles que comparecem. Venha, Jesus está de braços estendidos para te receber e te dar a grande vitória.

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1: Povo da fé, povo de Deus, este é o programa Vencendo pela Fé, entrando dentro do seu lar, da sua casa, da sua família, até mesmo do seu trabalho, levando uma palavra amiga, levando uma palavra de fé, de ânimo para a sua alma. E o motivo pela qual eu volto aqui nessa programação é para falar a respeito desta sexta-feira em nossa sede regional dos Campos Gerais, aqui na Avenida General Carlos Cavalcante, no número 252, bem em frente ao Balarote, porque sexta-feira é culto de libertação, onde eu tenho certeza que mais uma vez Deus vai usar poderosamente a vida do pastor Paulo Messias. É a sexta-feira da libertação aqui no Templo Sede, aqui a nave regional, aqui dos Campos Gerais, aqui na Avenida General Carlos Cavalcante, no número 252, bem em frente ao Balarote. Desperta a fé, ouvintes, desperta a fé, povo de Deus, desperta a fé, Ponta Grossa, porque está chegando o momento, está chegando a hora deste culto de libertação. Chega o momento da sua vida ser impactada pelo poder de Deus nesta sexta-feira da libertação. Eu quero convidar o povo da fé, o povo de Deus, que está vivendo a base de remédio, que está vivendo a base de remédio para dormir, está aí com a chamada depressão, está aí com a chamada ansiedade, está aí com a chamada síndrome de pânico. Meu Deus do céu, são tantas enfermidades malignas, tantas enfermidades diabólicas, que muitas dessas enfermidades são coisas espirituais, são coisas que é para Jesus libertar, que é para Jesus fazer a obra na sua vida. É por isso que eu quero te convidar para esta sexta-feira em nossa sede regional dos Campos Gerais, porque serão três oportunidades de você receber orações de libertação e a sua vida ser liberta, a sua história, a sua família, o seu cativeiro ser transformado em bênção, nesta sexta-feira de libertação em nossa sede regional dos Campos Gerais, 9 da manhã, 2 da tarde, 7 da noite, pastor Paulo Messias pregando nesses 3 horários, e Jesus agindo com grande poder, com grande glória. É isso que você vê aqui na igreja. Deus é santa, libertação é milagre, e é isso que Deus tem para fazer na sua vida nesta sexta-feira, em nome de Jesus. Você crê em libertação, meu irmão? Você crê em milagre? Você crê, porque Jesus faz, Jesus ele opera. Você vem acompanhando essa programação, você que vem até a igreja Deus é Santo, já realiza os cultos, já realiza as campanhas, você sabe como é o agir de Deus aqui nessa igreja abençoada, pela infinita bondade e misericórdia de Deus. E o que você está esperando, meu irmão, minha irmã, de você estar aqui nessa sexta-feira? O que você está esperando, aguardando, para você receber a sua bênção, o seu milagre das mãos do nosso Senhor e Salvador Jesus Cristo? Quem opera milagre é Jesus. Quem liberta, quem cura, quem faz a obra é Jesus Cristo de Nazaré. E é por isso que nós estamos aqui nessa programação. É para te convidar, para você estar aqui e receber a bênção de Deus, receber o milagre. Você não pode mais viver dessa forma. Você não pode aceitar viver dessa situação que você está vivendo. Muitas das vezes imacumbado, imacumbada, enfermo, enferma, e essa enfermidade é algo espiritual. Mas eu tenho certeza que você vai receber orações como essa aqui, ó. Acompanha aqui agora.
2: Tem gente que não está conseguindo orar aqui hoje.

0: Tem gente que parece estar com medo. Quando Deus está na nossa vida, nós não temos medo, não, irmão. Nós temos fé, nós temos coragem. Tem um demônio aí que quer apodrecer o útero de uma mulher aí, ó. Deus lhe mostrava essa mulher chegando perto das pessoas assim e ninguém conseguindo ficar perto dela. Essa mulher exalando um mau cheiro, um odor, uma caatinga. Essa mulher com corrimento, enxucaveira, espírito do inferno. Você que foi pago para apodrecer o útero dessa mulher, você vai cair por terra aí agora. Eu queria que os homens levantassem as mãos na direção das mulheres aí agora. Se você não tem fé, irmão, pode sentar, eu respeito você. Agora, se você tem fé, você vai me ajudar a orar agora. É dois demônios aí, ó. É um demônio pelo nome de Maria Padilha. Caia por terra aí, Satanás. Solta o útero dela aí agora. Solta o útero dessa mulher aí agora. Agora. Agora. Aqui, irmã Sobreira, ó. Aquela mulher ali, ó. Tá tonteando aí. Essa mulher aí, ó. Corre aí, ó. Pega aí, ó. Isso mesmo. Grita agora. Queima ele. Grita e queima ele. Diga, igreja. Diga, queima. Diga. Nada fica oculto diante dos olhos de Deus. Tira a mão da cabeça, levanta a mão para cá e grita, queima ele aí, vai. Diga mais forte, queima, diga. Queima, queima, diga, irmão. Diga, queima. Queima, Jesus, queima. Você queria apodrecer o útero dela, né? Hein?
1: Sim.
0: Você queria matar ela com esse câncer no útero, é?
1: Sim.
0: Você já matou alguém da família dela, já?
1: Uma filha dela.
0: Hã?
1: A filha dela.
0: Você matou a filha dela com o quê? Como é que você matou a filha dela? Hein?
1: Usei o médico.
0: Sou médico? O que, que o médico fez lá? Hein?
1: Ele aplicou a dipirona.
0: Aplicou o remédio errado lá e ela morreu, foi isso?
1: Uhum.
0: Quem veio com ela aqui hoje? Ela é o que, sua, irmão? E essa filha aqui, quem que é essa filha? Que o diabo tá falando aqui? Quando era criança, põe a mão pra cá. Você tá vendo? Ia ser a segunda pessoa dessa família que Satanás ia matar. Mas não vai conseguir, não. Eu pergunto e vocês respondem: queima ele ou deixa ele? Cadê a voz? Não tenha medo, irmão, não tenha medo. Grita e queima ele, diga. Sai do útero dela, sai daí. Vai saindo daí agora, agora. Levanta a mão, diga: Satanás, vai embora. Em nome de quem? Tá liberto ou não está? Tá curado ou não está?
2: Meu Deus do céu, que libertação tremenda essa que você acabou de acompanhar aqui agora. Essa mulher estava macumbada, essa mulher estava sofrendo, essa mulher estava com os dias contados, mas ela esteve na igreja, Deus é santo, e foi liberta. Cadê você, meu irmão, minha irmã? Aonde você já esteve à beira da morte? Aonde você viu face a face a morte? Seja da forma que você tenha passado, você não vê que isso foi um livramento de Deus? E ao mesmo tempo você não vê que Satanás, ele tem um projeto para acabar com a sua vida? E a sua libertação você alcançar aqui na igreja, Deus é santo? Como essa irmã foi liberta aqui agora, que você acabou de acompanhar, eu quero te convidar para essa sexta-feira. Aí serão três horários de combate contra Satanás. Vai ser três horários de guerra contra o diabo. Satanás não vai resistir. Esse demônio que está escravizando a sua vida, com enfermidade, com tantas dores, com tantos pensamentos, até pensamentos suicidas, Jesus vai te libertar, meu irmão, em nome de Jesus. Jesus vai te libertar, meu irmão, em nome de Jesus. A sua vida vai mudar, a tua mente vai mudar, a sua história, a sua

0: família, a sua saúde vai mudar, mas vai ser necessário você fazer a sua parte, que é estar aqui nesta sexta-feira. Vem para cá, povo de Deus, essa é a sexta-feira da libertação em nossa sede regional dos Campos Gerais, onde Deus promete uma grande bênção para a sua vida. Jesus não vai deixar você embora sem a sua bênção. Certa vez tinha uma grande multidão, Jesus olhou para a multidão que estava ali, vendo ele pregar, ele agir com sinais prodígios. Jesus não despediu eles de mãos vazias, deu alimento, fez uma grande obra. Assim também nessa sexta-feira, neste culto, Deus não vai deixar você ir embora sem a sua bênção, sem o seu milagre. Alguma coisa Deus vai fazer na sua vida nesta sexta-feira. Eu quero convidar, eu quero convocar o povo de Deus, sexta-feira da libertação em nossa sede regional dos Campos Gerais, 9 da manhã, 2 da tarde, 7 da noite, Avenida General Carlos Cavalcante, no número 252, bem em frente ao Balarote, pastor Paulo Messias pregando, orando, e Jesus entregando as libertações nesta sexta-feira. Vem pra cá, povo de Deus, vem pra cá, Ponta Grossa, não perca, que Jesus tem bênção para a sua vida.
1: Heróis da oração. Sem a oração, Noé não teria construído a arca. Abraão não seria pai da fé. Isaac não teria recebido uma virtuosa esposa. Sem a oração, Jacó não seria Israel. José não teria vencido. Moisés não seria grande como líder se o seu lugar preferido não fosse o Monte Horeb, Monte da Oração. Sem a oração, Elias não seria o homem do fogo. Eliseu não seria movido pelo sobrenatural de tal forma que até nos seus ossos havia unção. Sem a oração, Ana não teria tido um filho. Salomão não seria o homem mais sábio da terra. Sem a oração de Josué, o sol não teria parado. Sem a oração, Neemias não seria o grande construtor do muro de Jerusalém. Os 3 jovens hebreus não seriam libertos da fornalha. Daniel não seria milagrosamente guardado ao ser lançado na cova dos leões, se não fosse homem de oração. Assim como os heróis da fé, sejamos também heróis da oração.
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3: E agora eu quero orar. Graças a Deus, Senhor nosso Deus e Pai, em nome de nosso Senhor e Salvador Jesus Cristo, meu Deus e meu Pai, nesta madrugada de quinta para sexta-feira, meu Deus, venha nos dar vitória, meu Deus, Senhor da glória. Jesus, o teu sangue é poderoso, o teu sangue tem poder, o teu sangue tem poder, o teu sangue tem poder, o sangue de Jesus tem poder, o sangue de Jesus Cristo é poderoso para nos dar vitória nesta madrugada. Senhor, nos cobre com teu sangue. Senhor, nos cobre com teu sangue, meu Deus. Senhor, nos cobre com teu sangue, meu Deus. Senhor, nos cobre com teu sangue, Senhor. Deus, nos cobre com teu sangue nesta madrugada, guardando o teu povo, guardando os teus filhos, tuas filhas, de todo mal, de todo laço do diabo, toda armadilha de Satanás. Meu Deus, Guarda, Senhor, guarda, meu Deus, o teu povo que está conosco em oração nesta madrugada. Senhor, guarda, meu Deus, a obra, Deus é santo. Guarda o ministério, Deus é santo. Todo o povo que está conosco nessa obra, todo o povo que está conosco nessa embarcação, Senhor da glória, Espírito Santo de Deus, em nome de Jesus Cristo, em nome de Jesus Cristo, meu Deus, Deus, em nome de Jesus, em nome do Pai, do Filho e do Espírito Santo, Senhor, põe as tuas mãos, não deixa ninguém perecer, não deixa ninguém perecer, meu Deus. Meu Deus, não deixa ninguém perecer, meu Pai. Senhor, não deixa ninguém perecer. Pelo poder do nome de Jesus, pelo poder do sangue de Cristo, pelo poder da palavra, pelo poder do Evangelho. Deus, não deixa, meu Deus, não deixa ninguém perecer. Guarda, meu Deus, guarda, meu Deus, guarda, meu Deus, guarda essa obra, guarda todos que estão conosco, em fidelidade, em oração, em jejum, em obediência, todos aqueles que estão conosco, obedecendo aquilo que é tratado, aquilo, meu Deus, que é tratado, que é falado, Senhor da glória, meu Deus, meu Pai, Senhor da glória, Senhor Jesus, Deus abençoa, guarda os dirigentes, os obreiros, a família, os casais, a esposa, filhos, seus familiares. Deus guarda debaixo do teu sangue, Deus guarda debaixo do teu poder, Deus guarda debaixo da tua força, da tua fortaleza, Deus guarda debaixo do teu sangue, Deus guarda debaixo do teu sangue, Senhor da glória, Senhor meu Deus, Senhor meu Pai, oh meu Deus da glória, guarda o teu povo, dai vitórias, Deus, dai vitória, Senhor, Deus, dai vitória, meu Pai, dai vitória pelo sangue de Cristo, dai vitória pelo sangue de Cristo, dai vitória, meu Pai, dai vitória. Essa pessoa doente, essa pessoa enferma, Senhor, essa pessoa desenganada da medicina, essa pessoa, meu Deus, que já não sabe mais o que fazer diante dessa doença, diante dessa enfermidade, diante da situação que ela está vivendo, Senhor da glória, Senhor Jesus, Deus de Abraão, de Isaac, Deus de Israel, Deus Pai, Filho e Espírito Santo, Deus grande, poderoso, Deus, ó Deus de Israel, ó Deus de Israel, faça alguma coisa pelo teu povo, Senhor, faz o teu povo crer, confiar, faz o teu povo, meu Deus, viver a fé, viver a verdadeira fé, o verdadeiro evangelho, o verdadeiro caminho da salvação. Senhor, faz o teu povo, faz todos nós

nos arrependermos, nos consertarmos diante da tua presença, diante dos seus olhos, diante da sua palavra, Senhor da glória, Senhor Jesus, Deus, me orienta, orienta-me, Senhor, dai-me uma direção, dai-me uma orientação, orienta-nos, ó Deus, como fazer a tua obra, da maneira que agrada a Deus, da maneira que te agrada, Senhor, meu Deus, meu Pai, meu Senhor, meu Jesus amado, nos orienta, cria dentro de nós, meu Deus, cria dentro de nós mandamentos, cria, meu Pai, dentro de nós temor, santidade, zelo, conserto, arrependimento, Senhor da glória, coloca no meu coração, coloca na minha alma, na minha mente, a tua presença, faz eu ser movido pelo teu Espírito Santo, faz eu ser movido pelo teu poder, faz eu ser movido pela tua palavra, pelo zelo, Senhor, faz nós sermos movidos, faz, meu Deus, nós sermos movidos, Senhor, pelo teu Espírito Santo, meu Deus do céu, meu Deus da glória, graças a Deus, graças a Deus, graças a Deus, graças a Deus, graças a Deus, graças a Deus, graças a Deus, graças a Deus, graças a Deus, graças a Deus, graças a Deus, graças a Deus, graças a Deus, graças a Deus, graças a Deus, graças a Deus, graças a Deus, louvado, bendito, engrandecido é, meu Deus, o teu nome, Senhor da glória, Senhor amado, Senhor santo e verdadeiro, orienta-nos, ó Pai, dá-nos uma direção, dá-nos, meu Deus, uma convicção, em nome de Jesus, Pai, coloque dentro de nós a convicção da salvação, que a nossa salvação seja a maior, a primeira prioridade. Deus, coloque em nós o temor, o zelo, o cuidado, o arrependimento. Deus, faz nós sentirmos vigiados pelos teus olhos, pela tua presença, pelo teu Espírito Santo. Deus da glória, Deus Pai, ó meu Deus, ó meu Senhor, meu Jesus, coloque em nós o teu poder, põe em nós a tua unção e a tua autoridade. Deus, põe em nós, Pai, Senhor, põe em nós, meu Deus, põe em nós, meu Deus, meu Deus, põe em nós, meu Pai, Senhor da glória, Senhor Jesus, Deus, põe em nós, meu Deus, a tua força e a tua fortaleza, meu Deus, meu Deus, meu Deus, meu Senhor, meu Jesus amado, meu Jesus santo, meu Jesus poderoso, Deus, coloque em nós, faz nós sentir dentro de nós a tua presença, o teu Espírito Santo, a tua força e a tua fortaleza. Senhor, salva, salva, salva, salva, meu Deus, aquele que não é salvo, aquele que tem corrido, que tem fugido da tua presença, aquele que tem corrido da verdade, que tem fugido para ser uma ovelha rebelde, para ser um crente rebelde, desobediente, uma pessoa carnal, uma pessoa mundana, ímpia, uma pessoa maligna,
que antigamente era uma pessoa tão crente, tão fiel, tão zelosa, tão temente a Deus, tão humilde, tão prudente, tão obediente. Meu Deus, e agora? Uma pessoa tão rebelde, uma pessoa tão rebelde, tão desobediente. Meu Deus, trata com esse tipo de gente. Coloca eles na tua presença. Essa pessoa que não está nem aí pela sua salvação, que não está nem aí pela comunhão. Meu Deus, tu sabes como tratar com esse tipo de gente. Senhor, eu te peço agora, antes que essa gente morre sem a salvação, sem o arrependimento, sem o conserto, meu Deus, Senhor da glória, Espírito Santo, Espírito de Deus, Espírito da verdade, meu Deus, salva, converte, Deus, salva e converte, salva, meu Deus, salva e converte, em nome de Jesus, em nome do Pai, do Filho e do Espírito Santo. Abençoa esta obra, abençoa esta obra, Deus é santo. Coloca nessa igreja o temor, a santidade, o zelo, os milagres. Ó Deus, faça milagres, meu Deus. Ó Deus, faça milagres, cura os doentes, arranca os demônios, arranca as macumbas, arranca as feitiçaria, arranca, meu Deus, arranca, Senhor. Ó, meu Deus, Senhor, quanta gente macumbada, endemoniada, oprimida, perturbada, quanta gente debaixo de maldição, quanta gente debaixo de sofrimento, de dor, de castigo, de repreensão. Senhor, meu Deus, meu Pai, salva as almas, Senhor. Abençoai o povo que está conosco aí em oração, em jejum, o povo que está conosco nas campanhas, o povo que está conosco, meu Deus, ajudando essa obra. Deus, abençoa esse povo, abençoa poderosamente todos que estão nos ajudando, todos que estão conosco na oração, no jejum, na fé, na obediência, que tem dizimado, que tem ofertado nesta obra. Deus abençoa, consagra, consagra, consagra, meu Deus. Meu Deus, consagra, consagra os dizimistas e ofertantes, consagra os mantenedores dessa obra. Consagra, meu Deus, vai consagrando, Deus, vai consagrando, vai abençoando, vai dando a recompensa, vai prosperando, vai multiplicando, vai derramando a tua bênção. Oh, meu Deus, abençoa a minha casa, a minha família, os meus familiares, minha vida, debaixo do teu sangue, debaixo da tua proteção, em nome de Jesus, para glória, glória, para glória do seu santo nome, para glória do Pai, do Filho e do Espírito Santo de Deus, em nome de Jesus, em nome de Jesus, Pai, em nome de Jesus, em nome de Jesus Cristo, em nome de Jesus Cristo, em nome de Jesus Cristo, meu Deus, em nome de Jesus Cristo, meu Pai, em nome de Jesus, em nome de Jesus, amém e amém e amém.

Agora são 20, meia-noite, 20, quanto? 22, aqui tá 24. Dá uma arrumadinha para nós aqui, por favor. Meus irmãos, nós acabamos de orar. E quando a gente ora de verdade, ora com a alma, ora com o coração, com a mente, cumpre-se aquela palavra que diz: buscar-me-eis e achareis quando buscar-me de todo o vosso coração. Quando a gente ora só da boca para fora, nós só perdemos o nosso tempo. Mas quando a gente ora de verdade, que a gente derrama a nossa alma, nosso coração, na presença de Deus, a oração, ela toca em Deus, ela mexe com Deus. Tem um ditado que diz que a oração é a chave da vitória. É o que muita gente já não faz mais, irmão, deixou de orar. Muita gente que deixou de orar, deixou de jejuar, deixou de santificar, deixou de consagrar a vida, passou a confiar em si mesmo, passou a confiar nos dons. Sabe aquela pessoa que tem o dom, que tem a ferramenta? Ela vai voltar confiado nos dons. Ela não está mais orando e jejuando e consagrando. Ela está confiante nos dons de Deus. Isso é muito perigoso, porque isso começa a dar errado, as coisas começam a dar errado. Começa a pessoa se decepcionar, a pessoa começa a sentir sozinha, angustiada, amargurada. Ela começa a sentir um vazio na mente dela. Pode saber, a pessoa que não ora mais, a pessoa que não jejua mais, a pessoa que está afastada, que está levando as coisas de Deus em brincadeira, de qualquer jeito, ela vai sentir um vazio, uma cobrança, uma tristeza, uma amargura. E as coisas começam a dar errado. Às vezes é o pastor, é o obreiro, é a obreira, é o crente. Às vezes é o líder. Às vezes começa perder a comunhão com o altar. E quando ele vai para o altar sem comunhão, fica aquele culto frio, aquele culto gelado, aquele culto sem vida, aquele culto, aquela pregação vazia, aquela pregação sem vida. Ele não tem mais.

crente, com medo de perder crente. Pode saber, com medo de perder crente, perder obreiro, perder obreira, ele faz vista grossa por causa do dinheiro, dos dízimos, das ofertas. Ele não tem mais condição de punir ninguém. Ele já não tem mais condição de punir, de disciplinar ninguém na igreja. E o pecado vai engrossando. O pecado vai tomando conta da igreja. O pecado vai tomando conta do altar. As pregações já não são mais como era antigamente. Aí ele começa a sentir sozinho, começa a trazer pregador de fora, pregar na igreja dele. Aí o camarada que vem pregar na igreja dele vem por dinheiro. Não vem por amor às almas. Não vem por amor às almas, vem por dinheiro. Agenda cheia. Bolso cheio. Que eu não concordo. Eu não concordo. Eu não concordo, irmão, de pregar em outra igreja. Eu não concordo de alguém pregar na nossa igreja. Por quê, pastor Messias? Porque cada igreja, ela é diferente uma da outra. Não adianta eu querer implantar a Deus é Santo lá no altar da outra igreja. Não adianta alguém querer implantar a igreja dele, o sistema dele, em cima do altar da Deus é Santo. Não vai dar certo, irmão. Como é que nós começamos o ministério e agora eu vou fazer a mistura? Uma mistura. Peraí, mas Deus falou comigo para começar o ministério? Deus não está na minha vida? Deus não está comigo? Por que eu vou precisar de pastor de outra igreja vir pregar na nossa igreja? Eu vou precisar de outros pastores vir trazer para cá costume da igreja dele. Vem trazer liberdade, que pode isso, que não tem nada demais ter dentro de casa a televisão, é só saber usar. Não tem nada demais casar de novo porque houve um divórcio, porque houve um adultério, houve isso. Sempre alguém tem uma desculpa. Não, porque foi lá no mundo. Daqui a pouco começa libera isso, libera calça comprida, libera batom, libera brinco, libera pintura, vaidade, cabelo pintado. E aí vai, a igreja vai morrer. A igreja vai morrer. Por quê, pastor? Porque o que mata a igreja é o pecado. O que mata o crente é o pecado. O salário do pecado é a morte. Então, quando começa assim, a igreja está despencando. A igreja está caindo, está fracassando. E o camarada não vê a necessidade de botar o joelho no chão para orar, para buscar em Deus uma direção. Ele não vê a necessidade, ele está cego, está morto, está fraco. A necessidade de consertar a vida dele, a esposa, os filhos. Aí o povo vai ver, o povo vai sentir, o povo vai perceber. E aí o povo vai entristecendo, vai enfraquecendo, vai desanimando, o povo vai adoecendo, o povo vai ficando numa situação que daqui a pouco o povo começa a ir para outras igrejas. Buscar o quê? Buscar o que não tem na igreja dele. Buscar uma palavra de Deus. Buscar uma direção de Deus. Porque o líder, o pastor perdeu a direção de Deus. A ovelha vai buscar pasto. Está comendo comida requentada, pasto velho. Capim seco. Está faltando uma água. Água contaminada, pasto contaminado, comida requentada, não é aquela comida nova. É muito bom você comer uma comida feita na hora, agora comer uma

comida de 2, 3, 4 dias, 10 dias que tá na geladeira. É assim que está acontecendo. Às vezes o povo começa a desanimar, começa a ver que o líder, que o pastor, não tem mais autoridade de Deus. Ele perdeu a autoridade na casa dele, ele perdeu a autoridade na igreja, e o povo começa a ver isto. O povo quer Deus. Quem é de Deus quer Deus. Quem é da verdade quer a verdade. Quem é da santidade quer santidade. Quem é do céu mesmo, ele quer salvação. Ele quer um evangelho puro, verdadeiro. E aí começa a igreja esvaziar. Começa a perder membro, perder obreiro. Começa a perder multidão, o povo vai saindo, não vai mais, porque não vê milagre. Os cultos ficam fracos, repetidos, aquelas pregações repetidas, aquelas orações repetidas, aqueles cultos frios, sem vida, sem cura, sem vitória. E ele começa a ficar nervoso, ficar bravo, ficar na carne, ficar ignorante, ficar estúpido. Começa a agir do jeito que ele está. Se ele está na carne, ele vai agir na carnalidade. Ele vai agir na direção dele, não na direção de Deus. Vai agir bruto, carnal, estúpido, ignorante. Começa a atacar as pessoas, começa a atacar os outros, começa a atacar um, atacar outro, achando que isso vai segurar crente, vai segurar obreiro, segurar obreira, segurar membro. Não, irmão, não é assim. Nós temos que orar, nós temos que buscar de Deus uma direção, buscar de Deus uma palavra, buscar para o povo uma cura, que o rebanho venha a ser curado, que o rebanho venha a ter saúde, que Deus venha abrir as portas para o povo. Quantas pessoas aí, coitadas, às vezes estão endividado, enrolado, e às vezes cobrado, tem que trazer o dinheiro, trazer o dízimo, trazer oferta, trazer isso, trazer aquilo, e o povo está sacrificado, um jugo pesado em cima do povo. O povo está sacrificado, o povo já não tem mais nada para oferecer. Por quê? Porque o povo não está abençoado. Porque quando o povo está abençoado, o povo leva para a igreja a bênção e traga a bênção para casa. Da bênção que ele recebeu da igreja, ele vai levar para a igreja também. Ele está bem alimentado, ele está bem cuidado, ele tem um pastor espiritual, um pastor que vive na oração, um pastor que prega a verdade, um pastor que prega pelo Espírito Santo, que ora pelo Espírito Santo, aquela unção na oração, aquela unção na palavra, aquela unção nas orações, no jejum, aquelas revelações verdadeiras. Quanta gente fica entregando revelação da carne, que eu estou vendo, porque o anjo me mostrou, porque o anjo falou comigo. Isso tudo é mentira, tudo é mentira. O anjo falou comigo, o anjo me revelou. Isso é coisa maligna, coisa do engano. Não porque eu vi uma bandeja de ouro, porque eu vi um quilo de ouro, porque eu vi uma visão, porque Deus falou comigo. Tudo mentira, tudo mentira. Deus falou comigo, olha, Deus falou, tudo mentira. Porque quando Deus fala, meu irmão, a terra treme. Quando Deus fala, meu irmão, quando é Deus que fala, há temor e tremor. A verdade, porque Deus não vive falando besteira, não. Deus não vive falando besteira, mentiraiada. Isso é coisa do diabo, coisa do engano, coisa do homem, para arrumar dinheiro, para arrumar posição diante do povo. Mas quem tem o Espírito Santo não vai atrás dessas coisas. Quem tem o Espírito Santo não será enganado. A Bíblia diz isto.
que o espírito do erro, do engano, se fosse possível, enganaria até os escolhidos. Mas os escolhidos não são escolhidos por acaso. Quem é escolhido porque ele se destacou, porque tem obra, porque tem testemunho, porque tem princípio, tem zelo, tem comunhão com Deus, tem vida com Deus, não vive no pecado. Então, às vezes, a pessoa começa a atacar os outros, começa a falar mal, começa a ofender as pessoas. Isso é coisa da carne. Isso é coisa da carne. Isso é coisa da carne. Porque quando é pelo Espírito, você sente. Não adianta, irmão. Quando é Deus está falando, quando é a palavra de Deus que está falando, quando é o Espírito Santo de Deus que está falando, ainda que a gente não goste, não quer ouvir, mas aquela palavra mexe. Mexe com a gente, mexe. Nos convence que estamos errados, que temos que mudar, que temos que melhorar. Agora, quando é o homem que está falando, eu vou falar na direção dele, que está na cabeça dele, que está no coração dele. Ele está com raiva, vai falar coisa de um homem cheio de raiva. Está nervoso, ele vai falar de nervosismo. Ele está rancoroso, ele está cheio de ódio, ele está cheio de raiva, ele está cheio de ciúme, ele está cheio de perca. Ele começa a dar tiro para todo lado, como diz por aí. Então, irmão, irmã, coisa boa quando a gente dobra o joelho e fala com Deus. Deus, fala comigo, me dá uma direção. O que está acontecendo? Por que a igreja está vazia? Meu Deus, por que os obreiros estão tristes? Estão tristes? Por que as obreiras estão tristes? Por que os membros estão tristes, meu Deus? Fala comigo. O povo está saindo da igreja. Senhor, por que que o povo está saindo da igreja? Por que que eu estou perdendo? Por que que o povo está indo embora? Deus vai falar. Deus mostra. Deus dá uma direção. Irmão, quando o crente sai, irmão, pensa bem. Alguma coisa está errada. Ou está errada na igreja, ou está errada na vida dele. Quando o crente sai, ou está errado na igreja, ou errado na vida de quem saiu. Agora, quando ele sai, porque está errado na igreja, quando o crente sai, porque ele está vendo coisas erradas, ele não está vendo esperança de melhorar, quando o crente vê, quando o obreiro vê que o líder não está mais cuidando da palavra, não está mais cuidando do rebanho, às vezes o crente olha e vê o líder cuidando de si mesmo, preocupado com casa bonita, carro bonito, com ternos bonito, preocupado com dinheiro, preocupado com posição, arrancando a lã das ovelhas, e as ovelhas fracas. Por quê? Porque tirou o leite das ovelhas, tirou a gordura, tirou a lã, agora está tirando tudo, e a ovelha vai ficando fraca, doente. Ovelha precisa de comer para dar leite, precisa de alimento, de remédio para dar gordura. Agora, se a ovelha está doente, está fraca, está triste, está abatida, ela está ouvindo o rádio, está escutando o povo contar bênção, está escutando o povo contar milagre, está escutando o povo falar de mudanças, de melhoras, o povo vai querer visitar, e vai visitar, e acaba gostando, acaba sentindo bem, aí pronto. Porque o povo está precisando de uma palavra santa, uma palavra sadia, uma palavra de salvação, uma palavra verdadeira. O povo sabe quando é Deus, irmão. O povo sabe quando é Deus que está agindo, está falando,
que está na direção da obra, que está na direção do

quem é espiritual já vê logo. Quem é espiritual já sente logo. Quem é espiritual já percebe logo. Já tem um discernimento. Ah, eu vou para Deus, é santo. Por quê? Pastor Messias é duro, mas duro contra o pecado. É homem zeloso. 40 anos lutando. Graças a Deus, nunca deu escândalo. Até agora Deus tem segurado o pastor Messias. Nunca houve adultério. Nunca houve escândalo. Nunca houve roubo. Nunca houve crime. O ministério está sendo um ministério próspero. Está crescendo. Deus está abençoando sedes próprias. Deus está abençoando o ministério. Comprando igreja aqui, comprando ali. Quer dizer, comprando não. Deus dando para nós. Deus dando para nós. E aí Deus vai abençoando. O obreiro chega na igreja, às vezes desanimado, triste, chega, Deus dá ele graça, força. Às vezes o membro chega na igreja doente, é curado. Chega na igreja desanimado, às vezes até endemoniado, caindo endemoniado. Tem acontecido muito essas coisas. Eu vejo que chega gente aqui que cai endemoniado, legião de demônio. Eu pergunto: e você tá afastado, irmão? Não, eu sou obreiro, sou obreira. O quê? É, eu sou obreiro lá na igreja fulana e tal. Mas você está em comunhão lá? Tô. Você está tomando Santa Ceia? Tô. Mas você está cooperando? Tô. Eu nunca caí lá não, pastor. Eu só caio aqui. Peraí, o que está acontecendo? A igreja está fraca, está vazia. Não tem unção, não tem autoridade mais. O diabo está aí pegando os crentes, pegando os obreiros, pegando a liderança. Uma visão distorcida. Uma visão envolvida com coisas erradas, com política, com dinheiro. Com coisa escondida, enganosa. O Espírito Santo vai se afastando. O Espírito Santo vai embora. O Espírito Santo já não opera mais no altar. Já nunca mais endemoniado. Aí as pessoas começam a receber as bênçãos, receber os milagres, receber as curas. As portas começam a abrir para o povo. Deus começa a abrir as portas para o povo começa a contar a bênção. Ah, o povo vai querer ficar conosco. O povo vai querer, porque a pessoa chega na igreja, é curada. Chega na igreja, as portas começam a abrir. A pessoa às vezes chega na igreja, começa a dar testemunho. Olha, depois cheguei para aqui, fazendo campanha aqui, Deus me curou. Uma doença incurável. Deus me abriu as portas. Olha, Deus me deu isso. Gente, o povo não vai querer ir embora não, vai querer ficar conosco. O povo vai querer ficar conosco. E aí, eu vou expulsar o povo da igreja? Aí nós vamos expulsar o povo da igreja? Não, não quero você aqui. Ué, mas espera aí. A obra não é de Deus? O povo não é de Deus? A palavra não é de Deus? As bênçãos não é de Deus? Os milagres não é de Deus? Não está pregando salvação para o povo? Pregando santidade, o povo vê salvação. O povo vê mudança de vida, doutrina. Aí começa a arrumar as vestimentas. Começa arrumar as vestimentas espirituais. Começa a mudar de vida. O obreiro começa a ser usado. A obreira começa a ser usada. Ah, eu fiquei aqui. Eu fiquei aqui porque aqui está bom. Aqui tem comida, aqui tem alimento. O povo andava atrás de Jesus por causa disso. O Senhor é meu pastor e nada me faltará. O povo estava atrás de Jesus, atrás de quê? De bênção, de cura, de milagre, de prosperidade, de libertação, de salvação. Ah, mas o povo queria a cura. Peraí, rapaz, e o cego de Jericó, que foi curado e salvo, e os 10 leprosos, que um voltou

e permaneceu. E o Zaqueu que se converteu. E aí vai por diante. E vai para frente, muita gente. Que Deus abençoa, que Deus cura, abre as portas, prospera, liberta. Então, às vezes, as lutas vêm contra nós por causa disso. Aí começa a levantar alguém contra nós, começa, irmão, companheiro, pastor, cuide bem do seu rebanho. Porque se você cuidar bem do seu rebanho, eles não vão vir para cá não, vão ficar aí. Igual o nosso povo aqui, nosso povo não vai sair por aí de porta em porta. Por quê? Nós estamos cuidando bem deles, estamos dando atenção para eles, estamos orando por eles, estão pregando, estão dando amor, atenção. Se é precisar de corrigir, nós vamos corrigir. Ó, irmão, eu estou te corrigindo, disciplinando você com amor. Fica quieto aí, você vai vencer a prova. Você caiu, você pecou. Você não pode tomar santa ceia em pecado. Então, nós vamos disciplinar você, mas vença a sua prova. Permaneça aí. Ah, eu vou sair, eu vou embora. Ah, tudo bem, eu não vou ficar aqui não. Então tá bom. Aí sai por aí, quebra a cara, volta depois com a cara quebrada, ou às vezes não volta mais. Por quê? Porque agiu na desobediência. Mas quando a pessoa ouve, a pessoa obedece, ele vai sair da igreja? Ele tem um pastor para cuidar dele? Tem um pastor para cuidar dela? Que dá atenção, que tem a vara, mas tem o cajado, tem o azeite. Então é isso, meu irmão, é isso. Que Deus abençoe vocês e eu e nós. Que Deus abençoe os nossos irmãos, nossos obreiros, obreira, membro, todos os irmãos que faz campanha conosco. Você está aí bem na sua igreja? Fica aí na sua igreja, irmão. Ninguém está aqui para se ganhar quadro de ninguém, não. Você está bem, fica aí. Agora, se você vem para cá, nós também não vamos te expulsar da igreja, porque se você veio, você tem os seus motivos, tá certo? Deus abençoe a todos, despede o pastor Messias, paz do Senhor, e lembrando os irmãos que dia 20 agora, nós temos aqui, irmãos, um compromisso pesado, R$35.000 para nós pagar aqui da prestação da sede, e não tem dinheiro que vem de prefeitura, de estado, de governo federal, não vem de empresas. O dinheiro que vem é do bolso do povo de Deus, é dos crentes que dá oferta, o dízimo. Então, irmãos, lembra de nós esse dia 20, irmão, lembra da igreja do Zé Santo, lembra do ministério aqui. Deus vai te abençoar. Obrigado, meus irmãos, paz do Senhor. Despede o pastor Messias, devolvo o som agora para a rádio Antena Sul. Deus abençoe, paz do Senhor. Despede o pastor Messias.

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5: Você quer ver uma coisa? Levanta-se as mãos para o céu. 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

0: Senhor.
1: Aleluia.
0: Coloca as duas mãos na cabeça. Põe aí. Põe aí, põe aí. Põe as mãos na cabeça. Tem um demônio que está escondido no corpo de alguém. Eu escutei a risada de um demônio agora. Eu escutei a gargalhada de um demônio agora. Esse demônio deu uma gargalhada bem grossa assim. E falou assim: esses crentes não vão conseguir fazer eu cair por terra. Eu escutei aqui agora, irmãos. Eu escutei aqui agora, igreja. Põe as mãos na cabeça aí agora, quer ver? Quem vai te colocar por terra é Jesus Cristo, Satanás. Quem te coloca por terra não sou eu, não. Quem te coloca por terra não é obreira, não. Fecha os olhos aí, toda a igreja aí, põe a mão na cabeça. Quem vai te colocar por terra é Jesus. Você não vai resistir a esse barulhão de queima-queima aí, ó. Você não vai ficar de pé com esse barulho de queima-queima aí, vai. Vai caindo aí. Você vai cair aí, chutranca-rua. Você vai cair aí, Tata Caveira, Rosa Caveira. É você que colocou uma tristeza, uma angústia. É você, Satanás, que não deixa essa pessoa ser feliz. Fogo Jesus queima. Fogo Jesus queima. Fogo Jesus queima. Olha aí, ó, já começou a cair aí já. Ó. Segura aí, irmã. Segura, segura. Ajuda, irmã sobreira. Ajuda. Levanta a mão para cá. Diga queima. Diga queima. O bicho falou que não ia cair. Já caiu, igreja. Diga queima ele. Grita queima ele, igreja. Aí, ó. Viu, bicho? Como é que é? Vocês não falam queima ele aí? Vocês estão com medo dele? Por que, que você está com esse ódio dela aí, hein?
2: Matar ela. Ai, eu vou deixar os filhos dela sem ela.
0: Tá vendo? O bicho só fala em matar, o que mais? Roubar aí? Mas tem um povo aqui de Jesus. E Jesus está conosco, igreja. Ele veio trazer vida e vida com abundância. Se vocês gritar queima, o bicho grita também. Se vocês gritar queima, ele vai gritar. Grita e queima ele, Jesus, diga. Queima ele, Jesus, diga. Sai daquela criança, Satanás. Sai da cabeça dela, hein? Você não queria que ela viesse aqui hoje, não, né?
2: Não.
0: Ela vai ser abençoada aqui hoje, vai? Isso, ela vai ser abençoada aqui hoje, ela e a criança dela, vai ou não vai?
2: Pelo teu Deus,
0: eu não perguntei isso, responde que eu perguntei. Ela e a criança dela, a família dela, vai ser abençoada ou não vai?
2: Vai.
0: Dá glória a Deus. Quem está aqui hoje vai ser abençoada e dá glória a Deus aí, vai. Levanta a mão para cá quem tem Deus na vida aí, eu quero ver. Quem tem Deus na vida tem poder para expulsar os demônios. Expulsa a igreja, vai, expulsa. Expulsa a igreja, expulsa. Pronto, abre os olhos, irmã.
3: Fala amém.
2: Amém.
0: Liberta para a glória de Jesus. Demônio aqui não pode ficar. Porque nós temos. Amém. Você está sentindo assim uma tristeza?
2: Verdade, um aperto.
0: Quem crê que ela está liberta aqui hoje? Dobra o joelho e agradece a Deus aí. Pega a Bíblia, irmãos. Quem trouxe a Bíblia? Vamos ler a Bíblia ou não vamos? Vocês estão preparados aí para glorificar o Senhor nessa tarde? Abra a Bíblia de vocês em São João capítulo 15. Cadê os diáconos aqui comigo no altar? Os presbítero, leal. Cadê os irmãos aqui? Glória a Jesus. Sobe aqui, Diácono João, Diácono Orlando. Oh, glória a Deus. Quem está nos visitando aqui hoje pela primeira vez? Olha aí, ó. Como é que é o nome da irmã? Maria Lúcia. Margarete. Elisiane.
4: Osmair.
0: Como é que nós recebemos aqui os visitantes? Diga aí. Vamos falar bem alto, diga assim: visitantes, seja bem-vindo em nome de Jesus. Quem já achou a palavra? Se tiver alguém querendo conversar com você agora, fala: eu vim aqui escutar a palavra. Quem vai assumir esse compromisso aqui hoje? Quem veio ouvir a palavra, levanta a sua mão. Deixa eu ver, levanta a mão. Se alguém for conversar com você, fala: ó, dá licença que eu quero escutar. Escutar o quê? A palavra. O que que diz aí? João capítulo 15, versículo 1. O que que diz? Isso aqui é uma das passagens mais bonitas da Bíblia. Vamos lá, aqui no altar também, todo mundo junto, diga. Toda vara em mim que não dá fruto, toda aquela que dá fruto, para que dê mais. Agora o versículo 3 tem que ser bem alto. O que que diz aí? Mais uma vez, diga: vós já estáis limpos pela palavra que vos tenho. Versículo 4: estai em mim, como a vara de si mesma não pode dar fruto se não estiver na videira, assim também vós. Dá um grito assim, mas com fé, grita: meu Deus. Vocês falaram com fé? Grita bem alto, diga. Diga: meu Pai, fala através da tua palavra. Diga: me limpa. Eu quero dar fruto. Amém. Sentai-vos, igreja. Glória a Jesus. Quem vai ficar em pé, eu vou me solidarizar com você também, vou ficar em pé também. Cadê as palmas, irmão? Ô, igreja! Cadê aquelas palmas barulhentas? Aleluia! Será que você ouviu aqui as instruções de Jesus? Isso é uma das poucas passagens na Bíblia que Jesus, ele afirma a sua autoridade. Como assim? Eu sou. Isso aqui é ele afirmando o seu poder, a sua autoridade, dizendo: eu sou o quê? A videira verdadeira. Eu sou a videira verdadeira. E o meu Pai, isso quer dizer que para nós produzir fruto, nós temos que estar ligado na videira verdadeira. Se nós não tiver ligado na videira, não tem como nós darmos fruto, meus irmãos. Jesus diz na sua comparação, ele compara aqui dizendo que o meu pai é o lavrador. Quando a gente está firmado em Jesus, na videira verdadeira, então virá o lavrador da terra, que vai examinar quem é que está ligado no meu filho. É o Senhor dizendo: quem é que está ligado no meu filho? Será que só tem folhas ou também tem frutos também? Será que só tem frutos bons ou frutos maus? Jesus, ele diz assim que nós conheceremos a árvore pelo quê? Pelos frutos. Não tem como uma árvore boa dar mau fruto. Não tem como uma árvore má dar bons frutos. Eu quero dizer para a igreja que está aqui hoje, nesta tarde, que para nós dar bons frutos, nós temos que estar ligado na videira verdadeira. É impossível alguém dar bom fruto se não estiver ligado na videira.

videira verdadeira. Os frutos dele são mau. Os frutos dele não são permanentes. Os frutos dela não é permanente. Você já viu que tem pessoas que ele começa bem, vai bem, inicia bem, mas daqui a pouco, meus irmãos, é como a parábola da semente. Teve um fruto, que teve uma semente que foi lançada entre os espinhos cresceram e sufocaram. Outra foi lançada na estrada, foi pisada. Mas uma semente, diz a Bíblia, que ela foi lançada em boa terra, meus irmãos. A semente é a palavra do Senhor. A boa terra é os nossos corações. É os nossos corações. Quem crê assim, diga glória a Deus. Está mostrando aqui a Bíblia. Eu sou a videira verdadeira. E o meu Pai é o lavrador. Então, isso quer dizer que o Pai está de olho em mim. O Pai está de olho em nós aqui hoje, nessa tarde. Você vê que a gente tão miserável, como diz a irmãzinha que nós somos, tão pó que nós somos, tão falho que nós somos, e mesmo assim Deus está olhando para nós, esperando de mim, de você, que dê bons frutos para a glória de Jesus. Alguém pode olhar para o irmão e dizer, mas como é que isso aí pode dar bom fruto se no passado ele mentia? Se no passado ele bebia? Se no passado ele prostituía? Se no passado ele matou? Como é que essa daí pode dar bons frutos se no passado, não muito distante, ela roubava, adulterava, era vaidosa, era criminosa, era nervosa? Como é que vem bom fruto daí? Aqui está o segredo, meus irmãos. A Bíblia diz aqui, ó, diga glória a Deus, no versículo 2, que toda vara em mim que não dá fruto, atira, e limpa toda aquela que dá fruto, para que dê mais. O que fez essa transformação na mim, na sua vida? Como é que pode Deus olhar, meus irmãos, para uma pessoa que já fez tanta coisa errada, e como diz o irmão, e mesmo assim apostar as fichas em nós? Está aqui o segredo, versículo 3, é o Senhor dizendo: vós já estáis limpo pela palavra que vos tenho falado. Quem te limpou foi a palavra, quem te purificou foi a palavra. Um dia a gente chegou na igreja cheio de pecado, cheio de dúvida, cheio de problema. Alguém aqui chegou na igreja, olha para cá, cheio de tanta enfermidade, doença, quem sabe proveniente do pecado. Quem sabia que o pecado gera doença, gera morte? Quem sabia? Levanta a mão. O salário do pecado é o quê? É morte. Chegou na igreja fedendo enfermidade, fedendo doença, transpirando morte, mas você abriu o teu coração e a semente foi plantada. A semente que foi plantada no teu coração, ela foi regada pelo Espírito Santo, ela foi germinando, ela foi crescendo, e hoje nós podemos dizer que nós somos, meus irmãos, uma nova criatura, porque a palavra nos limpou, a palavra nos purificou. Quem crê no poder da palavra, levanta as mãos. A palavra tem poder para limpar, irmão. A palavra tem poder para perdoar pecado, igreja. A palavra tem poder para entrar na prostituta e ela não se prostitui mais. Você lembra da mulher que foi apanhada em um ato de adultério e a lei dizia que ela tinha que morrer como? Apedrejada até a morte, até o último suspiro. Mas a palavra de Jesus salvou aquela mulher. A palavra de Jesus aqui hoje, ela te salva. A palavra de Jesus aqui hoje, ela te perdoa. A palavra de Jesus aqui hoje foi a mesma, foi dada àquela mulher. Que palavra? Aquele que não tem pecado. Jesus passando assim a mão no chão, não é assim que diz a Bíblia? Aquele que não tem pecado, atire a primeira pedra. Quando Jesus levantou, não tinha nenhum dos seus acusadores. Cadê teus acusadores, mulher? Mulher, cadê teus acusadores? Senhor, não estão aqui mais. E o Senhor olhou para ela como ele está olhando também para você aqui hoje, nessa tarde. Assim também, aleluia.

e sou a videira verdadeira, pois não te condeno. Vai e não peques mais. Receba essa oportunidade de Deus aqui hoje, irmã, irmã. A minha Bíblia me dá direito de pregar isso aqui, pastores, aqui no altar. A Bíblia diz que toda manhã, todos os dias, nós somos levados como ovelha, aonde? Ao abate. Quem já trabalhou em frigorífico aí? Trabalha? Deixa eu ver, levanta a mão. Levanta a mão, Danilo. Aquele negócio dos porcos, é o quê? Vai então, levanta a mão aí. Você já viu como é que o animal fica sofrendo quando entra naquela fila da morte? O boi, que engorda ele. O boi que serva ele, o porco que serva ele, o animal, o frango que deixa a luz ligada noite e dia para o bichinho engordar. Quem já viu isso aí? E daqui a pouco, quando ele vai chegando perto da morte, vai dando aquela ansiedade. Alguém filmou assim um abate dos boi, do frigorífico. Eu não estou criticando, não, mano. Eu gosto de comer carne. Quem gosta de comer carne de boi aí? Eu estou falando a comparação. O boi assim chorando. Aquele semblante assim de tristeza. Assim também era eu e você um dia. Sem saída, meu Deus do céu. Quanto de nós estava assim, hein, irmão? Canceroso, cancerosa, depressivo, depressiva. Não tinha uma saída. Mas Jesus nos encontrou no metade do caminho. Jesus nos achou. Jesus nos achou, meus irmãos. Jesus nos deu direito. Direito de quê? De vida eterna. Miserável pecador que eu era, que você era, e Jesus nos encontrou para a glória de Jesus. Quem é feliz com isso aí? Quem é? Não foi você que achou Jesus, não. Quantas vezes Jesus chamou você, irmã, e você dizia assim: eu sou nova demais, sou muito novinha. Quantas vezes Jesus chamou você, irmão, e você diz: agora não, estou muito ocupado, estou gastando dinheiro, estou trabalhando, agora não, eu estou ocupado, eu estou ocupada, estou ocupado para Jesus. Era assim que você estava um dia. Aleluia. Quando Jesus te procurou, aí você: não, não. Mas daqui a pouco ele falou: agora você já não tem mais para onde fugir. O cerco se fechou. Ou corria, ou continuava indo para o abate, ou aceitava a salvação que está em Cristo Jesus. E a palavra te pegou. A palavra vai pegar alguém que hoje, nessa tarde, alguém está fugindo igual Jonas. Não quero, não vou. Não, eu não quero não. Manda outro no meu lugar. Igual Moisés, manda o meu irmão. Meu irmão sabe falar melhor do que eu, não é assim? Manda o meu irmão fala mais bonito do que eu. Quem diz que Deus está procurando aqui gente que fala bonito? Quem diz que Deus está procurando gente aqui que passou anos e anos estudando, irmão? Deus não está procurando gente capacitada. Deus está procurando aquele, aquela que olha para você, meus irmãos, e diz assim: eu não valho nada, mas Jesus, eu estou aqui na tua presença. Eu não sei nada, mas se o Senhor me capacitar, eu estou aqui disposto a cumprir com teu chamado, a cumprir com teu querer. Aleluia. Dá um glória a Deus aí com alegria. Levante a mão e diga: glória a Deus. Então, por que que tem gente que entra dentro das igrejas hoje e não vê mudança de vida? Por quê? Não tem palavra. A palavra é assim, ó: joga a mão para cima e receba. O povo desmaia. Acende a luz aí. E o jogo, ó, de luz piscando. Agora vamos dançar, galera. Tum, tum, tum, tum, tum, tum. Tom, tom, tom, tom. E o povo pulando, dançando. As velhas, coitada, pulando, dançando. Verdade, irmão. Por que vocês estão rindo? A velharada, ó, perdeu, parece que o temor. Dentro da igreja, pulando. Essa é nada para Jesus, ó. Aguenta nem, coitado, ficar de pé direito. Deus não quer isso, não, meus irmãos. Aí as pessoas entram dentro da igreja e saem do mesmo jeito. Por quê? Quem limpa é a palavra de Deus. Não é grito que vai mudar a sua vida. Não é esse negócio de eu declaro, eu determino. Quem determina não sou eu. Se eu falar, eu determino. Deus falar, não está determinado. A palavra que prevalece é do Senhor. A palavra que prevalece é essa aqui, ó. Cadê a Bíblia? Cadê a Bíblia?

0: palavra que prevalece. Levanta a Bíblia aí, ó. Quem trouxe a Bíblia? Levanta a Bíblia, igreja. Essa palavra aí é que prevalece. A palavra que prevalece é a palavra do Senhor Jeová. Ah, eu determino. E Deus está falando, eu não estou mandando você determinar. Eu declaro. Eu decreto. Oh, irmão, quem determina e decreta é o Senhor. Agindo Deus, ninguém vai impedir o trabalhar de Deus. Agindo o homem, cai por terra, mas agindo Deus, ninguém impedirá, diz a Bíblia. Quem concorda? Concordando ou não concordando é a realidade. Por isso que existe crente que está 30, 40, 10, 20, nasceu na igreja, mas não mudou de vida. O camarada termina o culto, ele bota a jovenzinha dentro do carro e vou te dar carona, vamos. Vamos, linda. Vamos, querida. E a minha bichinha, coitadinha, né? Enganadinha, entra lá e lá vai os dois lá, na calada da noite. Não muda de vida, irmão. Por quê? Às vezes está num lugar que a palavra não gera transformação, não gera mudança. A palavra é aquela palavra mansa, né? Ai, quem tocar em você, Deus é contigo, você é vaso. Aí a pessoa, igual eu falei ontem em Tibagi. Cadê os irmãos que estavam comigo lá em Tibagi ontem? Quem estava em Tibagi? Os irmãos escutou lá. Um traficante entrou dentro, escuta isso aqui, ó. Um traficante entrou dentro da igreja. Aí o pastor falou assim, que agora que eu me consagro. Esses profetas, que cheio de revelação furada aí. Igual pneu de bicicleta furado, cheio de revelação furada, vazio. Vem cá, você, Deus manda você vir aqui. Eis que Deus diz que Deus é contigo e está provando as tuas obras. Ele falou assim, eu? Eu sou traficante, pastor. Como é que Deus está provando as minhas obras? Se eu mato as pessoas por menos de R$5 por um cigarro. Quem entendeu, levanta a mão. Como é que Deus está provando as minhas obras? Como é que Deus é comigo? Eu vim aqui, não foi para escutar isso aqui não, pastor. Eu conheço a palavra, pastor. Eu vim aqui na esperança de ouvir uma palavra que muda a minha vida. Ô, irmão, ô, igreja. Quantas pessoas que estão assim hoje em dia sendo enganadas. Tantas mensagens dizendo, Deus está falando, chegou a hora. E a pessoa fica naquela esperança. Igual prometeram aí que Deus ia voltar, Jesus ia voltar na troca do milênio. Quem era vivo nessa época aí? Boa parte aqui era vivo. Quem lembra? Teve gente que quase se matou aí, vendeu tudo que tinha, se jogou de ponte. Ai, o mundo vai acabar! E na virada do mundo vai acabar! E não acabou nada, porque daquele dia a hora diz a Bíblia que ninguém sabe. Nem os anjos, nem os arcanjos, nem o querubim, nem o serafim, nem meus irmãos, os anciãos, ninguém, nem o filho sabe, somente a palavra de Deus. Quando Deus falar, meu filho, vai buscar minha igreja. Aí sim, o filho está esperando a palavra do pai. Fica esperando a palavra do Senhor, irmão. Coloca a tua fé e confiança na onde? Na palavra de Deus. Passarão céus. Cadê a igreja? Passarão céu. Mas as minhas palavras não passarão. O que você está fazendo aqui dentro da igreja?
1: Eu vim aqui hoje atrás de revelação.
0: Ah, você quer revelação? Você vai receber revelação. Agora, se você diz assim, eu estou aqui porque eu preciso de Jesus na minha vida. Eu estou aqui porque eu preciso do alimento para a minha alma, a palavra. Já não viu que tem crente que chega na hora do amém na igreja? Quem já percebeu isso aí? Quem já percebeu? Levanta a mão. E chega na hora do amém. Pastor está falando assim, vamos orar para revelação. Ele fica lá fora, parece que fica escutando lá na porta. Aí fala assim, vamos orar para revelação. Aí ele entra no culto. Ou então na hora da mensagem, o pastor começa a pregar, o chicote começa a estralar, igual Jesus entrou no templo e ó, fez uma zorraga de cordéis, como diz a Bíblia. Aí ele sai e fica lá fora. Quando o pastor fala assim, irmão, vamos orar para Deus revelar e fazer milagre, aí ele entra dentro da igreja. É por isso que a vida não muda, irmão. Revelação não muda a tua vida. O que mudou, o que muda a minha vida, a tua vida, é a palavra de Deus. Nem só de pão viverá o homem, mas de toda a palavra que sai da boca de Deus.

0: Jeová, diz a Bíblia. Quem precisa da palavra aí? Ei, quem precisa da palavra?
1: O que te sustenta é palavra. Milagre não vai segurar vocês e eu na igreja. Sabia disso? Se milagre segurasse gente nessa igreja aqui, não ia caber de gente aqui dentro dessa igreja. Quantos de vocês que já trouxeram alguém aqui, ó, e a pessoa foi curada? Olha aí, ó, tanto de muleta. Vomitou macumba, fez, Deus fez tantas maravilhas. Cadê essas pessoas? Como é que é? Verdade. Quem estava naquela vigília da virada? Que o homem morreu aqui e ressuscitou. Levanta a mão. Você sabe quem que é? Cadê ele? Eu quero milagre. Quero cura. Ora por mim aí, vaso. O que, que Deus está te mostrando? Deus está mostrando que você tem que consertar a sua vida. Levanta e vai embora na hora. Quem entendeu, levante a mão, irmão. E aí, vaso, me diga aí. Olha aí, pode entregar tudo que Deus está. Olha, Deus está revelando. O que está revelando? Está revelando que você tem que se libertar do pecado. Ó, é só isso? É só isso. Deus está revelando que você tem que abandonar o pecado, abandonar a mentira. Não volto mais aqui. Você está vendo, irmão? Parece que tem gente que gosta de ser enganado, igreja. Revelação furada, revelação. Quem lembra daquela? Quem lembra daquelas máquinas fotográficas antigas? Quem lembra? Que tinha um negocinho dentro assim, como é que era? Hã? O filme, quem lembra? Aí o que você tinha que fazer com o filme? Revelar ele, né? Assim tem os crentes também, máquina fotográfica. Kodak. Crente movido. Hã?
2: É o crente Kodak.
1: Como é que é?
2: Crente Kodak.
1: Crente Kodak?
2: É.
1: É verdade esse negócio aí. Crente Kodak. Eu só quero revelação. Mas o povo de Deus, a revelação que ele quer é outra. É a palavra. É a revelação da palavra, meus irmãos. Se você não dá glória é porque você não gosta da verdade. Se você não dá glória é porque essa palavra está te incomodando. Mas essa palavra não incomoda os verdadeiros, não. Essa palavra faz a gente, aleluia, se encher de esperança. A palavra que liberta a igreja. A palavra que transforma. Pega a Bíblia de você para vocês verem uma coisa aí, ó. Ô, Jesus, faz a igreja dar glória. Faz a tua igreja glorificar o teu nome, Senhor. Livro do profeta Isaías, capítulo 55. Oh, maravilha. Você acredita que só nessa palavra Deus já está fazendo a obra na tua vida? Quem crê aí? Quem crê? Na palavra. Vamos lá. Isaías 55. Vamos lá, versículo de número 10. Quem já encontrou aí? O que diz aí então? Não, tá fraco. Vamos lá, bem alto, diga. Porque assim como desce a chuva e a neve do céu e para lá não tornam, mas regam a e a faz e brotar e pão ao que come. Olha o versículo 11, o que que diz aí? Assim será a palavra que sair da minha, ela não voltará para mim. Escuta aqui, ó, eu quero ver você botar o cigarro na tua boca de novo. A hora que você botar o cigarro na boca, quem fuma aqui, ó, a hora que você botar o cigarro na boca, você vai sentir nojo, vai sentir ânsia de vômito. Quem está falando aqui é o Senhor dos Exércitos. A Bíblia está dizendo aqui, ó, a palavra que eu vos prego não voltará para mim vazia. Quem gosta de bebida alcoólica? Não, pastor, é só um pouquinho. Deus vai permitir você ficar com a cirrose. Que isso, pastor? Ué, você quer continuar fumando, bebendo? Quem gosta de mentira, de engano? Você acha que Deus está gostando dessas coisas? Ei, irmã, que gosta de passar um batonzinho na boca? Pois Deus vai encher tua boca de ferida. Ah, agora você não gostou não, né? Acabou até o glória agora. Deus não fez tua boca para passar batom, não.

0: cabelo. Eu não quero ficar velha, irmã. A tua cara, irmão, a tua cara identifica, não tem esse negócio não. E puxa pra cá, e puxa pra lá, e ó, e faz. Como é que é o negócio aqui, ô?
1: Botox.
0: Como que é?
1: Botox.
0: E botox. E não sei que tanta bota que tem essa aí, meu Deus. Presta no Judas que perdeu a bota. Diga, queima, Jesus. Fala, igreja. Aí eu quero ficar nova. Vou pra academia. Fazer o que na academia? Sofrer?
1: Aleluia.
0: Cadê que você fala assim? Eu quero ser cheia do Espírito Santo. Aqui tem alguém aqui, ó, que Deus não está se agradando dessas pinturas, dessas vaidades. Irmã que gosta de pintar as unhas, abandona essas, esses esmaltes, irmã, essas pinturas. Deus não está se agradando disso, não. Você vai ver as tuas unhas ficar aí tudo, ó, tudo ruída, tudo ferida. Ai, não volto mais na igreja, o pastor me amaldiçoou. Não é maldição, não, é a Bíblia. Olha o que aconteceu com Jezabel. A tal das pinturas é troço tão terrível que nem o diabo quis. Jezabel caiu lá de cima, caiu lá embaixo. O que que a Bíblia diz lá? Que os cães que foram comer Jezabel, as partes que estavam pintadas, não comeu, não. Quem já leu na Bíblia? Abandona essas pinturas hoje. Abandona esse batom, esse esmalte. Abandona. Pior que hoje em dia tem até homem passando batom na boca. Quem sabia disso? Até homem, meu Deus do céu. Você olha pro homem, a boca dele tá parecendo, parecendo um espelho. Ah, bichona, o troço assim, a boca, que isso, irmão? Deus não fez Adão e Ivo, nem Adona e Eva. Deus fez Adão e Eva, ambos a imagem e semelhança do Senhor. Foi isso que Deus fez, igreja. Não estou gostando. A porta está encostada só. A palavra aqui é para quem gosta da palavra. A palavra aqui é para quem gosta da verdade. Deus não está gostando dessas roupas embaladas a vácuo aí não, viu? A mulher que vai andar nem consegue andar direito, ó, parecendo uma tartaruga. Quem conhece tartaruga aí? Quem já viu aquelas salsichas quando faz assim, que bota um mundaréu de coisa e chupa o troço assim, ó, embalada a vácuo? Tem crente hoje em dia desse jeito, irmão, tá pior do que os católicos. Digo, o sangue de Jesus tem poder. A irmã bota assim a saia, e pior que ela vira pro resto do povo assim, ó, vira o traseiro pros homens. Deus não está se agradando dessas coisas. Deus está dizendo assim, ó: sede santo como eu, Senhor, também sou santo. Sede santo, santifica a tua vida, santifica as tuas vestes, que Jesus Cristo está voltando, meus irmãos. Cadê que os pastores de Ponta Grossa estão pregando essa palavra? Tá nada. Eles estão pregando é contra mim. Quem sabia que tem pastor que prega contra mim aqui nessa cidade? Deus é santo. O que que eles falam lá? Como é que eles falam?
2: Deus é santo, Deus é santo.
0: É doutrina do homem. É jugo do homem. É jugo pesado. Seus carnudos. Vocês vão prestar conta com Deus naquele grande dia. Não prega mais a verdade pro povo. Fica enganando com o povo aí com falsas revelações. Mas aqui está aqui essa palavra. Quem quer se alimentar, se alimenta. Está aqui a verdade que transforma, que salva, que gera crente cheio do Espírito Santo. Muda a vida aqui hoje. Quem está falando é o Espírito Santo. Larga amante, abandona amante. Não, ninguém está vendo, engano seu. Seu pai sabe, sua mãe sabe, sua esposa sabe, seu marido sabe, e Deus também sabe. E Deus também está vendo. Você lembra de Ezequias? Quando Deus mandou o profeta Isaías lá? Ezequias, o que que diz a Bíblia lá? Ordena, como é que diz? Ordena a tua casa, porque tu morrerás e não... As igrejas hoje estão cheias de organização, é organização religiosa. Tem faculdade, tem hospital, o que mais? Centro teológico, tem envolvimento com política,

0: Quem sabia disso? Tem envolvimento com empresário. Oh, as igrejas estão virando organização. Mas Deus não chamou igreja para isso, para ser isso, não. Deus não chamou igreja, meus irmãos, para nós ficar aqui tratando aqui de dinheiro, não, de empresário, não. Botar uma catraca lá na porta e falar: olha, o culto aqui hoje para entrar é 130. E por pessoa. Por casal nós faz por 200. Você acha que Deus está contente com essas coisas? Fala, responde. Deus está contente com isso? Deus não está contente com isso, não, irmão. Deus está triste. Quem tem o Espírito de Deus na sua vida, em algum momento aí que você estava de joelho dobrado, você sentiu essa tristeza, não era sua, essa tristeza era Deus mostrando que Ele está triste, irmãos. As igrejas hoje em dia só falam em dinheiro. Só falam em dinheiro. Quem está percebendo isso aí? Só fala em ajuntar membros, ajuntar gente. O povo está em cima dos púlpitos. A igreja está cheia de um povo, tudo de qualquer maneira. Chega na igreja hoje, amanhã já está, ó. Aleluia! Já está pulando, dançando, sapateando. Como é que é? Canelinha de fogo. Lá em Rio Grande do Sul, quem já escutou no rádio aí o testemunho do casal dos dois ex-macumbeiros? Quem já ouviu? Lá no Rio Grande do Sul tinha um pastor que tomava binotal com cachaça para pular na dentro da igreja. Fala: rapaz, mas para que isso? Falou assim: ó, os crentes que quiser um pastor que salva, vai atrás de um pastor que salva, porque o que eu quero é o dinheiro deles. Diga: queima eles, Jesus. E conseguia, que o diabo dá. Quem sabia que o diabo ofereceu para Jesus dinheiro e fama? Tudo isso te darei se prostrado me adorares. Ó, olha aí, ó, tudo é meu. Pai, prostra aí que eu te dou. E o Senhor falou: vai-te, Satanás, porque está escrito: somente ao Senhor nosso Deus adorar, e aí a pista da culto. Quantas igrejas que estão se dobrando, hein, irmão, para política. Vocês vão ver ano que vem aí o tanto de igreja, de pastor envolvido com escândalo aí, ó. Mas eu creio que Deus vai nos guardar. Quem crê? Eu creio que Deus vai nos segurar, como tem nos segurado. Nós não somos melhor do que ninguém, nem pior, mas nós temos que ser diferente. Temos que fazer a diferença. E outra vez vereis a diferença, diz a Bíblia. Cadê a diferença que não tem mais? Os cultos começam, termina que escuto light, meu Deus do céu, gente. Ai, sangue de Jesus tem poder. Escuta assim, meu Deus, que escuto frio, gelado. O povo está orando, gente orando, o povo assim, ó. Olha pra cá. Abrindo a boca. Será que Deus não está vendo essas coisas, não? Aleluia. Como diz a Bíblia, é um povo que me adora. Ó. Coração está longe, está distante de Deus. O cara está dentro de igreja e já não está vendo a hora de terminar o culto para ele jogar no tigrinho. Quem sabia disso? O irmão ia falar para mim, falou: pastor, tigrinho dá dinheiro. Eu falei: olha, meu irmão, eu não estou precisando de dinheiro, assim, não. Pode correr atrás do tigrinho, porque eu vou correr atrás do leão da tribo de Judá. Dá dinheiro? Eu que estou querendo saber de dinheiro? Eu quero é da minha salvação. Se eu sair daqui dessa vida, cadê minha esposa? Não tá aí, não. Ô, Macarol. Ei, igreja. Se eu sair daqui dessa vida, pastor não tem registro de carteira. Deus livre e guarda, amanhã aconteça alguma coisa, quem vai cuidar da minha esposa? Hein? Pastor não tem registro de carteira, não. Sabia disso? Não tem, não. Pastor não é profissão. Pastor se chama vocação. Foi vocacionado ao altar. Quem entendeu, levanta as mãos. Eu dou glória a Deus por isso, porque se ela está comigo, por isso é sinal que não está por causa de dinheiro, porque nem dinheiro eu tenho para deixar. Muito importante é sair daqui, ó. Isso aqui é para mim e para vocês. É nós sair daqui dessa vida com a certeza da salvação da nossa alma. Eu fecho os olhos aqui e vou abrir lá na glória. Não tem uma cantora que cantava? Se me impedir de cantar aqui, eu vou cantar lá no céu. E tem crente hoje em dia que não pode mais pregar nas igrejas mais. Por que ele não prega? Não dá oportunidade para aquele irmão lá, não. Porque é um irmão muito salgado. É ou não é verdade?
1: Verdade.
0: É ou não é verdade? Não dá oportunidade para aquela irmã, não. Ela é salgada. Foi batizada na praia. Vocês já escutaram isso? Eu já escutei isso. Foi batizada na praia. Por quê? Lá onde tem o sal. E a Bíblia quem diz que nós somos o sal da terra. O sal, na comida, se não tem sal na comida, comida não presta, diz a Bíblia. O sal serve para salgar. Deus te fez para você fazer a diferença. Vamos fazer a diferença, igreja. Ninguém falou nada? Vamos fazer a diferença, velha arada. Trinta arada. Olha o tanto de cabeça branca aqui na igreja de Deus é Santo aí, ó. Olha pra você ver aí, ó. Cadê as irmãs cabeça branca aí? Olha aí o tanto de cabeça branca que tem nessa igreja aí, ó. E vai demais ainda. Os velhinhos cabeça branca vão vir congregar conosco. Por quê? Agora o irmão falou pra mim, disse que tem três pessoas lá que vêm congregar conosco, lá em Bituva. Mão, recebe nós aqui, irmão Diácono Wilson. Nós não estamos aguentando mais. A gente não escuta mais a palavra da verdade. Eu quero ouvir uma palavra que alimenta a minha alma. Deixa a velha arada vir para cá. E os novos também. Quem quiser servir Jesus Cristo em espírito e em verdade, está aí a igreja, Deus é Santo. Pregando o evangelho da salvação. Fica em pé. Chega que tem gente que está brava aí já. Quem está bravo, diga amém. Opa. Está bravo o quê, rapaz? Quem é nessa tarde que quer fazer um concerto com Deus? Uma aliança com Deus? Igreja, olha para cá. Olha o que Deus está me mandando aqui. Ei, escuta aqui, ó. Oi. Ó. Olha o que Deus está mandando eu falar aqui hoje para a igreja. Eu quero que na frente todas as pessoas que se enfraqueceram na oração, Deus vai renovar alguém aqui hoje para voltar a orar. Se você ora, você tem força. Se você ora, você se aproxima mais de Deus. Quem de vocês aí, seja crente da nossa igreja também, seja dos outros ministérios, quem de vocês diz assim, eu estou precisando orar mais? Levanta e vem cá na frente aqui agora. Eu não estou conseguindo, às vezes eu estou distraído. Eu estou culpado, atarefado com o trabalho. Ah, você está orando muito então? Eu pensei que eu vi bastante gente, quase todo mundo aqui. Quem nessa tarde que diz assim, eu preciso viver uma vida diferente, uma vida de oração. Levanta e vem cá na frente. Muito em breve vai sair uma notícia. Cadê a voz? De

Estão dizendo por aí que não existe igreja mais que ora. Estão dizendo por aí que não existe mais igreja que o fogo cai. Você quer ver que o fogo vai cair aqui agora? Quer ver? Já está caindo aí já, ó. Eu estou vendo uma chuva temporã aqui na frente desse altar. Uma chuva, meus irmãos, uma garoa. Eu estou vendo uma neblina aqui.

diácono Orlando. Meu Deus, que coisa linda, Jeová! Uma neblina aqui, ó, uma chuva, uma garoa. Isso é coisa celestial, irmão. Quer ver que o fogo vai descer nessa oração? Quem está aqui na frente, toda a igreja, levanta a mão aí. Abra sua boca e deixa essa neblina, essa garoa, essa chuva temporal cheirou de entrar na tua vida. Grita bem alto e diga glória, glória, glória, glória, glória, glória, glória. Eu já estou escutando barulho de língua. O fogo está caindo aqui na igreja pentecostal, Deus é Santo, na cidade de Ponta Grossa. Oh, aleluia. Desce lá, pastores, desce lá ungindo lá, desce lá botando as mãos no povo. Vai lá, bota a mão no povo lá para Deus renovar, para Deus encher. Levante a tua mão, levante a tua voz. Oh, Jesus. Irmão, que você orava antigamente, cadê? Cadê aquelas línguas repartidas, angelicais, que nem você entendia, mas Deus entende? Tem anjo sobrevoando aqui esse altar. Tem sim, é só você fechar os olhos da glória que você vai ver o que eu estou vendo aqui. Com olhos fechados eu estou vendo aqui seres angelicais de branco sobrevoando o altar dessa igreja. Ei! Essa igreja, não deixe esse crente, não deixe esse irmão, não deixe essa irmã, não deixe o fogo se apagar, que o fogo queima, que o fogo arderá continuamente sobre o altar e não se apagará. Diga bem rápido aí, diga glória, glória, glória, glória, glória, glória, vai, diga. Renova, renova, renova, batiza, batiza, batiza, batiza. Vai sendo batizada aí, minha irmã. Vai sendo batizada aí, minha irmã. Isso, batiza, Senhor, batiza, batiza nessa concentração. Quem vem busca de milagre, tu vai receber o que Deus quer te dar. Deus não vai te dar o que você quer, Deus vai te dar o que você precisa. Receba, renova aí. Receba o batismo com o Espírito Santo e com fogo agora. Batiza, Senhor, batiza agora. Enche, enche, enche, enche. Vai enchendo, vai enchendo, vai enchendo. Se você dizer bem rápido, glória, glória, glória, glória, a tua língua vai se enrolar e vai falar em outra língua. Você vai voltar a orar pela madrugada, vai. Eu vou voltar, nós vamos voltar a orar pela madrugada. Deus vai despertar, Deus vai dar sonho, Deus vai dar visões, revelações tremendas. Ô irmã, é pra uma aqui, ó, teu marido vai ser salvo, viu?

Deus, eu creio na tua palavra, eu creio, Senhor, aleluia. Para encerrar a oração, levante as mãos, diga glória, diga glória. Fala com fé, fala com fé, não tenha dúvida no teu coração. O Senhor tirou esse homem da cadeia, aleluia, meu Deus, foi o Senhor que tirou ele de lá, foi o Senhor que tirou essa pessoa do mundo do pecado para dar fruto bom, fruto bom, fruto bom, não para continuar numa vida, oh meu Deus, indiferente, oh diácono, obreiro, oh presbítero, levante a mão, o fogo está caindo, você não está sentindo nada, irmão, o que está acontecendo na tua vida, meu Deus? Oh Jesus, oh Jesus, oh Espírito Santo, aviva, desperta, renova, encha aqui agora, que essa promessa seja passada de geração em geração, dá ele o dom, dá ele a fé, dá ele, meu Deus, aleluia, o que o Senhor deu, aleluia, Elias, o profeta, oh glória, oh glória, vocês não estão com vontade de dar glória a Deus não, irmão? Oh, que maravilha, eu creio, Senhor, que coisas grandes o Senhor vai fazer depois dessa tarde, oh aleluia, glória a Deus.

0: Sexta-feira, na nossa igreja Pentecostal Deus é Santo, mais precisamente nossa sede regional dos Campos Gerais, porque a campanha é o grande culto de liberdade total. Povo da fé, povo de Deus, corre pra cá nessa sexta-feira, onde Jesus vai operar o sobrenatural. É sexta-feira de libertação total, em nossa sede regional dos Campos Gerais, a presença confirmada do homem de Deus, pastor regional, presbítero Paulo Messias. Povo de Deus que está nos ouvindo, enfermos, doentes, macumbados, pessoas oprimidas por Satanás, venham para cá nessa sexta-feira. É a campanha, é o culto de libertação total. Você não está vendo que você está precisando de libertação? Você não está percebendo que isso que vem agindo na sua vida, na sua família, que vem agindo na sua mente, que vem agindo no seu coração, com esse sentimento de raiva, esse sentimento de ódio? Talvez tenha acontecido alguma coisa por esses dias, por essas semanas, e foi essa ira nascer. Esse sentimento de ódio, esse sentimento de amargura, vem nessa sexta-feira. É a campanha, é o culto de libertação total, aonde Jesus vai libertar, aonde Jesus vai trazer e vai operar um grande milagre em sua vida. Não aceita isso que está passando na sua mente neste momento, e venha para a igreja Deus é Santo, antes que o seu pensamento venha virar em prática, antes que esse sentimento de ódio, de raiva, venha chegar em prática. Como? Como na prática esse ódio virar um delito, virar em alguma coisa acontecer? Meu irmão, vem para cá para Jesus te libertar. Minha irmã, meu irmão que está nos acompanhando aqui agora, é sexta-feira de libertação, é a sexta-feira de guerra contra o diabo, é a sexta-feira do sangue de Jesus. Você crê que Jesus liberta? Você crê que Jesus opera milagre? Você crê, meu irmão? Você crê, minha irmã, que está nos acompanhando aqui agora? É porque é isso que Deus vem operando na igreja Pentecostal Deus é Santo, através da vida do pastor Paulo Messias. Olha, ouça essas orações aqui agora.
1: Jesus, fica atento aí, irmão sobreiro, vai lá de igreja, vai clamando que o capeta vai cair por terra aí agora. Grita, queima ele, Jeová, queima Jesus agora, queima Jesus.
0: Meu Deus do céu, olha que orações gloriosas que você está ouvindo aqui agora.

0: corações de libertação, de coração poderosa.
1: Caba preta, queima Jesus e pataca a venda. Grita, queima ele, igreja. Aperta a oração aí, cadê a voz? Não deixa o pastor sozinho na guerra, não. Grita, queima, diga, queima. Solta essa vida, chu. Solta essa vida, demônio. Solta esse coração, capeta. Solta essa mente, Satanás. Solta essa casa, solta. Solta a saúde dessa pessoa. Solta agora, não adianta esconder. O Senhor te repreenda. Essa peleja não é minha. Essa peleja é do Senhor dos Exércitos. Já manifestou aí, diga, queima ele. Ainda queima ele. Deus ainda revela, irmão. Deus ainda mostra. Levante as mãos para cá, diga, queima. Eu pergunto e você responde: queima ele ou deixa ele? Queima ele ou deixa ele? Diga. Solta essa jovem, Satanás. Deus tem uma obra na vida dela, viu? Deus tem uma obra na vida dela. Você não vai pedir. Grita mais forte aí, diga, queima ele. Deus me mostra uma legião de demônio lutando contra a vida dela. Segure, irmã sobreira. Diga, queima, igreja. Diga, queima, Jesus. Solta a vida dela, Exu. Solta a mente dela, Satanás. Solta. Solta o coração dela, a mente dela, o pensamento. Aí embora agora. Fia.
0: É a sexta-feira de libertação, 20. É a sexta-feira da guerra contra o diabo. Povo da fé, povo de Deus que está nos ouvindo aqui agora, compareça em nossa sede regional dos Campos Gerais. Que orações que você ouviu é que vai acontecer nessa sexta-feira.
2: Guerra, na luta contra o mal estou em guerra.
0: Nós estamos numa constante guerra contra o diabo. E essa sexta-feira vai ser marcante por conta do combate contra Satanás, contra os principados dos infernos. Não perca, meu irmão. Não perca, minha irmã.
2: Preciso vencer.
0: Você precisa vencer essa luta, essa guerra. E vai ser através da oração.
3: Põe a mão no alto da sua cabeça. Fala amém, irmã.
4: Tô cansada.
3: Fala amém.
4: Amém.
3: Deus já deu vitória. Põe a mão na cabeça. Fecha os olhos. Confie em Deus. Fecha os olhos. Vamos orar para Deus repreender um demônio que está escondido aqui no meio da igreja. Deus vai repreender esse demônio. Fecha os olhos, confia em Deus, não tem medo não. Demônio do cemitério. Demônio da mata virgem. Demônio da encruzilhada. Demônio da cachoeira. Demônio maligno. Olha lá, ó, já caiu lá já, ó. Grita, queima ele aí, ó. Grita, queima ele aí, ó. Ah, o bicho tá pulando aí, ó. Tá pegando fogo nele, diga, queima ele. Tira a mão da cabeça, põe a mão pra cá. Queima ele ou deixa ele. Queima ele, vai. Só sabe errar esse bicho velho. Diga, queima ele. Vai embora daí, bicho velho berrador. Vai embora. Vai embora. Vai embora. Suia. Em nome de Jesus. Abre o olho, irmã. Fala amém.
4: Amém.
3: Tá acontecendo?
4: Ai, em casa acontece muita luta. Muita luta. Muita.
3: E agora? A senhora crê que Deus já entrou com providência?
4: Creio.
3: Então tá. Volta pro seu lugar. Põe a mão na cabeça de novo. Põe a mão na cabeça. Fecha os olhos. Quem tem criança aí? Deixa a criança no banco aí. Fecha os olhos, põe a mão na cabeça aí. Tem gente que tá com medo, não tenha medo, irmão. Fecha os olhos, confia em Deus. Demônio do suicídio. Demônio do suicídio. É você que tá escondido aí nesse corpo aí, Satanás. É você que tá aí, bichão. Dá teu grito e derrota aí, vai. Dá o grito. Dá o grito. Vamos, dá o grito, demônio. Dá o grito, Tata Caveira. Cai por terra, cai por terra. Cai por terra aí, cai por terra aí. Demônio que quer ceifar essa vida. Demônio que quer dizimar essa família.

0: Demônio que quer acabar com essa casa. Demônio que prometeu sangue. Demônio que falou que vai beber o sangue dessa pessoa. Queima, Jesus, queima. Queima, Jesus, queima. Traga essa mulher aí, irmã Lucidene. Traga ela aí. Traga, ela não quer ir não. Traga aí, pega aí. Pega aí. Fica quieto aí, demônio. Fica quieto aí. Olha lá, olha o bicho berrando lá, ó. Grita, queima, igreja! Olha, se ele não grita, o bicho grita. Tá vendo? Não quer vir aqui não. Meu Deus, o povo tá tudo calado. Olha o bicho gritando aí, ó. Cadê você pra gritar, queima ele? Meu Deus do céu. Olha o bicho gritando aí, ó. Você não grita, queima ele aí? Grita, queima, queima. Vai embora dessa vida, Satanás. Não vai não? Vai, me solta. Queima ele ou deixa ele, igreja? Vai embora daí, Satanás, vai embora, vai embora. Pega a tua bagagem, vai embora. Todo esse sofrimento acaba agora, em nome de Jesus, vai embora. Suia.
1: Meu Deus, o céu, vintes. É a sexta-feira da libertação. É a sexta-feira do sangue de Jesus. Olha essas libertações que você acabou de acompanhar. Olha como Jesus age libertando, aonde Satanás não pode ficar escondido. E você que ouviu, não tenha medo. Precisa haver libertação. Precisa ver o que você acompanhou aqui agora para a pessoa ser liberta. Tantos lugares que as pessoas vão e nada acontece, vem aqui na igreja de Deus, é a santa milagre, acontece a libertação. Por quê? É uma igreja diferente. É uma igreja que ora por libertação ainda. Tantos lugares já pararam com isso. Tantos lugares tem medo de orar por isso. Tem medo de orar por libertação, mas aqui, para a glória de Deus, Jesus vem operando isso. Eu creio que nessa sexta-feira não vai ser diferente. Como Deus usou aqui agora a vida do pastor Paulo Messias, nessas orações que você acabou de ouvir, que você acabou de acompanhar, eu tenho certeza que nessa sexta-feira não vai ser diferente. É a campanha da libertação, é a campanha do sangue de Jesus. Cadê a sua fé? Para você trazer a sua família, você trazer o seu filho, a sua filha, marido trazer a esposa trazer o marido, para o milagre acontecer. Você precisa compreender que o que você está vivendo só vai mudar através da oração. São coisas malignas, são coisas ocultas, mas que Satanás não pode ficar escondido nessa igreja. Pastor Paulo Messias vai estar orando para Jesus libertar, para Jesus operar um milagre. Eu quero convidar as pessoas que estão oprimidas aqui agora. O que é opressão? Aquele sentimento de angústia, aquele sentimento que a pessoa não compreende, aquela opressão na mente, os pensamentos bagunçados, vários pensamentos em pouco espaço de tempo. Uma hora está pensando uma coisa, outra hora está pensando outra. Uma hora quer vir para a igreja, outra hora não quer vir para a igreja mais. Uma hora está alegre, outra hora está triste. E isso é opressão do diabo. E você precisa da libertação das mãos de Jesus Cristo de Nazaré. Só vai ficar em casa nessa sexta-feira quem quer ficar da mesma forma. Mas quem está ouvindo tudo isso aqui neste momento, essa libertação, vai vir para a igreja, Deus é santo, vai ter fé e vai que você precisa de libertação. Você que ouve vozes, você que tem um pressentimento que em todo lugar que você anda tem alguém te seguindo, venha nessa sexta-feira. Isso é algo para Jesus operar na sua vida, e é por isso que você ouviu essa libertação, e é por isso que eu estou aqui agora, neste momento, nessa programação, fazendo este convite para a sua vida ser transformada pelo poder de Deus. Olha essa palavra, pelo poder de Deus. Você crê no poder de Deus, meu irmão? Então venha para cá, em nome de Jesus. Não aceita essa vida que você está vivendo. Não aceita essa vida dependendo de remédios. Meu Deus do céu, falo com pessoas oprimidas, pessoas imaculadas, pessoas enfeitiçadas, pessoas que sentem dores em todo o corpo. Isso é uma obra de macumba, isso é uma obra de vudu, de feitiçaria. Mas onde Jesus vai operar um milagre em sua vida, na sede regional dos Campos Gerais, Avenida General Carlos Cavalcante, no número 252, bem em frente ao Balarote. 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Jesus, ele garante a sua vitória. 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

Eles eram jovens, apaixonados e recém-casados, mas eram extremamente pobres. Moravam num lugar muito escondido, distante, miserável, e um lugar onde não havia a menor perspectiva de progresso. Então aquele jovem

chegou para sua esposa e disse: querida, eu vou para uma terra distante. Eu vou trabalhar, vou ganhar dinheiro. E só voltarei quando eu puder te dar uma vida de princesa. E ela chorou muito, mas compreendeu que era questão de vida ou morte para aquele homem vencer na vida. E por amá-lo, ela permitiu que ele partisse. Ao se despedirem, o moço, em lágrimas, pediu à sua jovem esposa: querida, me prometa que não importa quanto tempo para voltar, você sempre será fiel para mim. E ela, abraçada com ele, chorando, disse: eu prometo, nunca mais serei de ninguém. Te esperarei a vida inteira se for necessário, mas nunca jamais serei de outro homem. Porém, eu quero que você me prometa a mesma coisa, meu marido. E ele também garantiu que seria fiel. Ele disse: jamais, querida, beijarei ou serei de outra mulher. Jamais olharei para qualquer outra moça. O meu coração é teu, e não importa quanto tempo eu vou demorar naquela terra distante, eu serei fiel. E assim ele partiu, e andou muito, caminhou muito, viajou muito, procurando um lugar onde pudesse arrumar um emprego e vencer na vida. E caminhou mais, e dias e noites, e caminhou, até que chegou à terra de um homem extremamente rico, bom e justo. E procurando aquele rico fazendeiro, disse: o senhor pode me arrumar um emprego? Eu estou em busca de trabalho, um trabalho honesto. E o homem, que era muito rico, justo e bom, discerniu naquele jovem também muita bondade e honestidade, e imediatamente o contratou. E aquele moço disse ao homem rico: patrão, apenas faça comigo este acordo. Eu trabalharei contigo o tempo que for necessário, mas o dia que eu quiser ir embora, o senhor me liberará. E eu peço mais uma coisa: não me pague nenhum salário na minha mão. Apenas me dê o que comer e onde morar. E deposite o meu salário, guarde o meu salário. E o dia que eu quiser ir embora, então o senhor me entregará nas minhas mãos aquilo que me pertence e tudo corrigido. E o patrão concordou. E aquele moço ficou ali naquela terra distante, trabalhando, e foi progredindo. Se tornou o capataz da fazenda, o feitor, cresceu muito. E o seu salário era guardado pelo patrão todos os meses. Ele se contentava apenas com a comida, com a roupa do corpo e com a cama para dormir. E ele sabia que estava juntando aquele dinheiro para ser feliz com a mulher amada. E os anos foram se passando, e ele foi juntando dinheiro, e os anos se passando, e ele foi envelhecendo e ficou naquela fazenda 25 anos. Ao término desse tempo, ele, que já não era tão moço assim, procurou o patrão e disse: patrão, eu agora retornarei à minha casa, à minha mulher, e eu gostaria que o senhor me desse toda a minha poupança, tudo aquilo que foi guardado durante esses anos, porque agora eu sinto que eu posso voltar e dar à minha mulher uma vida de princesa. E o patrão fez o levantamento de quanto aquele homem tinha para receber e disse: meu amigo, eu fiz aqui o levantamento e você tem o direito de receber 50 mil reais. E aquele homem, que estava há 25 anos trabalhando na fazenda, sentiu uma alegria muito grande. 50 mil reais era muito dinheiro. Porém, o seu patrão lhe disse: eu quero lhe propor uma coisa. Você pode pegar os 50 mil reais porque te pertencem, você trabalhou para isso, e você pode voltar imediatamente para a sua terra. Mas eu também te proponho.

Proponho algo. Eu te proponho lhe dar 3 conselhos. E você agora pensa o que você prefere: 50 mil reais ou 3 conselhos? Não me responda agora. Volte para o seu quarto e pense a noite inteira. E amanhã você me responda o que prefere: os teus 50 mil reais ou 3 conselhos. Se você preferir os 50 mil reais, eu não te darei os 3 conselhos. Mas se você preferir os 3 conselhos, eu não te darei os 50 mil reais. Pensa bem, e amanhã você me dá a resposta. E aquele homem voltou para o seu quarto, pensava na mulher e nos 50 mil reais, pensava em como aquele dinheiro era importante, porque eles viviam em extrema pobreza. O quanto aquele dinheiro seria importante para dar início a uma nova vida. Mas ao mesmo tempo ele refletia: o meu patrão é um homem riquíssimo. Não precisa enganar ninguém. Ele não precisa ficar com o meu dinheiro, porque ele tem muito mais do que isso. Ele é bom, ele é justo. E certamente os 3 conselhos que ele pretende me dar valem mais do que 50 mil reais. O que que eu faço? E ele passou aquela noite em claro, andando para lá e para cá e pensando: 50 ou 3 conselhos? Se eu preferir o dinheiro, não receberei os conselhos. E se eu preferir os 3 conselhos, não receberei o dinheiro. O que que eu faço? E a noite inteira ele pensou e ponderou. E quando chegou amanhã, ele foi procurar o seu patrão. E o patrão disse: e aí, decidiu? O que você escolheu? Nesta hora, meu ouvinte, o que você iria escolher? 50 mil reais em dinheiro para pagar todas as tuas dívidas, comprar um terreno, construir uma casa, iniciar um negócio próprio, resolver os teus problemas financeiros, ou 3 conselhos? O que você iria escolher? Você que está também pensando aí em escolher os 3 conselhos, pegue uma caneta e um papel, porque eu quero que você anote estes 3 conselhos. Mas será que o moço vai escolher os conselhos? Veja bem, se você escolher os 3 conselhos, não receberá o dinheiro. Mas se você escolher o dinheiro, não receberá os 3 conselhos. O que é que você escolhe? E o moço respondeu: patrão, eu quero os 3 conselhos. Muito bem, então você está sabendo que não receberá o dinheiro. Estou sabendo, patrão. Não tem importância. Eu confio no Senhor. Me dê os 3 conselhos. Então o fazendeiro rico entregou para aquele homem um papel escrito com os 3 conselhos. Você que está ouvindo, anote aí. Primeiro conselho: nunca ande por caminhos desconhecidos, porque eles podem te levar à morte. E o moço leu no papel o segundo conselho. Anote aí: nunca seja curioso para o mal, porque você poderá perder a sua vida. E o moço leu no papel o terceiro conselho: nunca diga ou faça nada de cabeça quente, porque você poderá se arrepender e aí será tarde demais. E então, o que que você acha destes 3 conselhos? Valem mais do que 50 mil reais? O moço ficou olhando para o papel e pensando: estes 3 conselhos devem ser preciosos, porque me custaram 50 mil reais. Então eu vou guardar estes 3 conselhos e eu volto agora para minha casa, naquele lugar distante,
Mas a partir de agora,

aqui este saco com todos estes pães para você comer durante a viagem. Mas este pão maior, este pão aqui maior do que todos, este você não poderá comer na viagem. Você somente poderá comê-lo quando estiver em casa com a tua esposa amada. E o moço agradeceu ao patrão e foi embora. E foi andando de volta para casa. 25 anos tinham se passado e ele voltava sem nenhum dinheiro, apenas com 3 conselhos e aquele monte de pães. E ele parou no caminho porque estava com fome, pegou um pão e comeu. E ficou pensando nos 3 conselhos, lendo aquele papel. Ele ficava pensando: a hora que eu chegar em casa, a minha esposa vai me perguntar sobre o dinheiro. E como direi a ela que tenho apenas 3 conselhos? Mas foi a minha escolha. E eu vou continuar o caminho de volta para casa. E ele continuou a caminhada, era muito longe. Porém, no meio do caminho, lhe apareceu um homem que o cumprimentou e disse: diga-me, amigo, para onde você vai? E o homem falou: eu estou voltando para minha casa, para a mulher amada, mas o caminho é muito longo e distante. Então aquele desconhecido falou: eu conheço um atalho. Vá por este atalho, por este caminho que eu estou lhe indicando, e você vai mais depressa. Princípio, por causa da saudade, ele pensou em seguir por aquele atalho, mas então ele se lembrou do primeiro conselho, e o primeiro conselho diz: nunca ande por caminhos desconhecidos, porque eles podem te levar à morte. Ficou sabendo então que aquele desconhecido era um larápio, estava lhe indicando um caminho onde uma emboscada estava preparada, ele seria assaltado e morto. E seguindo o primeiro conselho, ele se livrou da morte, preferiu continuar pelo caminho certo. Então preste atenção, você que está ouvindo, sobre o primeiro conselho. A palavra de Deus contraria o pensamento popular que diz: todos os caminhos são bons, todos os caminhos levam a Deus. A palavra de Deus afirma que há caminhos para o homem que lhe parecem direito, mas o seu fim são os caminhos de morte. Anote aí junto com o primeiro conselho, Provérbios capítulo 14, versículo 12. Só existe um caminho que leva à vida eterna. Jesus disse: eu sou o caminho, a verdade e a vida. Qualquer outro caminho está sendo proposto por um larápio, por um ladrão, por um malfeitor. E se você seguir por outro caminho que não seja o caminho certo, que não seja Jesus, você vai acabar morrendo. Jesus é o único caminho. Pois bem, o homem agradeceu a Deus por aquele livramento, por ter seguido o primeiro conselho. Um dia você vai agradecer também por estar ouvindo esta palavra. Você que está decidindo, escolhendo andar pelo caminho certo, que é Jesus, um dia também você agradecerá a Deus pela escolha correta. E ele continuou no caminho certo. No meio do caminho, ele sentiu fome e comeu mais um pão. Mas ele sabia que aquele pão grande era somente para comer na hora que chegasse em casa, junto com a mulher amada. E estando cansado, procurou uma pensão no meio do caminho. E ali ele resolveu passar a noite. E ele estava dormindo naquela pensão. E no meio da noite, ele escutou um grito de terror. E ele pensou: que grito horrível, o que será que é? Pulou da cama, pensou em sair lá fora. Mas aí, ele se lembrou do segundo conselho. Nunca seja curioso sobre o mal, porque você poderá perder a sua vida. Então ele ficou no seu quarto. No dia seguinte, ao acordar, o dono da pensão lhe perguntou:

senhor não ouviu um grito horrível esta noite? E ele respondeu, sim, eu ouvi, até acordei. E você não ficou curioso para sair? Não, não fiquei curioso, não. Pois fique sabendo, disse-lhe o dono da pensão, que o senhor foi o único hóspede que sobreviveu. Porque aqui na região tem um louco que grita de vez em quando à noite. E quando alguém sai lá fora para ver o que é, ele mata o curioso. O senhor foi o único que sobreviveu. Muito bem, você que está me escutando agora, anote aí ao lado do segundo conselho, Mateus capítulo 6, versículo 13, onde o Senhor Jesus ensinou o seguinte: não nos induzas à tentação, mas livra-nos do mal. Quando você estiver sendo tentado, quando estiverem lhe propondo uma coisa má, para que você experimente por curiosidade, resista, diga não. Você não tem necessidade de ser curioso para o mal. Para que experimentar a maconha, a cocaína, o jogo, a prostituição? Para que experimentar uma coisa que te levará à morte? Muito bem, guarde este segundo conselho, porque ele te leva à vida. E o moço então, feliz porque aquele segundo conselho lhe tinha sido útil, ele continua no dia seguinte a sua caminhada em direção à sua casa. O coração estremece de saudades. À medida que ele vai se aproximando, ele sabe que vai ver a mulher amada. E ele vai caminhando. E ele vai chegando no final do dia. Já está escurecendo. E de longe ele vê a casinha onde morava com a sua esposa. E ele se aproxima feliz, o coração disparado, cheio de amor e de saudade. Ele vai carregando aquele saco com os pães. E ele está feliz da vida porque está voltando. Mas quando ele chega próximo, ele olha pela janela e na contraluz, ele vê a sua esposa pela silhueta, fazendo carinho e acariciando um homem. Naquela hora ele estremeceu, porque ele havia pedido a ela para ser fiel. E agora ele estava ali com um homem dentro de casa, lhe dando carinho, aquele homem deitado no seu colo e ela passando mãos pelo seu rosto e pelo seu cabelo. Um ciúme furioso tomou conta. O único pensamento que lhe vinha à mente era matar os dois, matar a mulher e matar o amante. Ele não se conformava de ter sido traído. Ele chorava com raiva e dizia: ela não foi fiel. 25 anos eu me guardei, trabalhei, e ela agora está com outro homem. Ela não me esperou como prometeu. Eu vou entrar e matarei os dois. Mas naquela hora, ele se lembrou do terceiro conselho. Nunca diga ou faça nada de cabeça quente, porque você poderá se arrepender e aí será tarde demais. Então ele resolveu esperar, dormir ali no meio do mato. E no dia seguinte, de cabeça fria, ele pensaria melhor o que fazer. Ele achou melhor seguir o terceiro conselho. E mesmo se remoendo de ódio, mesmo chorando de ciúme, mesmo se torturando com aquela traição, mesmo estando com o coração amargurado, ele resolveu esfriar a cabeça e dormiu ali no meio do mato. No dia seguinte ele acordou e ele pensou: eu voltarei para o meu patrão, pedirei o meu emprego de volta e vou continuar a minha vida ali. Mas antes de eu voltar, eu quero olhar bem para minha mulher e dizer a ela que eu fui fiel, que eu me guardei e ela me traiu. Eu quero olhar para ela e dizer isso. Atenção, você que agora está ouvindo esta história, anote aí no terceiro conselho, profeta Amós, capítulo 5, verso 13, que diz:
o que for prudente guardará silêncio naquele tempo, porque o tempo será mau. Muito bem. Ele foi até aquela casa. Bateu na porta. Ele estava triste, mas já tinha decidido. Não mataria ninguém. Simplesmente iria dar uma palavra de tristeza à sua mulher, se despedir e voltar ao antigo emprego. E quando a porta se abriu, os olhos da sua esposa brilharam. O tempo também havia passado para ela, mas como estava formosa, como estava bonita ainda. Ele ainda a amava, mas sabia que não tinha condições de continuar aquele relacionamento. Ela não tinha sido fiel. Porém, a sua esposa deu aquele impulso de abraçá-lo e ele a empurrou. E ela exclamou: o que foi, querido? E ele, chorando, disse: eu me guardei para você 25 anos. Jamais olhei para outra mulher. Não houve uma só noite que eu não pensasse em você. Não houve uma só noite em que eu não acordasse para trabalhar e dissesse: estou fazendo isso por amor, porque um dia vou encontrar a mulher amada e vou dar a ela uma vida de princesa. Eu me guardei para você. Jamais olhei para outra mulher. Eu fui fiel e você me traiu. Ela disse: do que você está falando? E ele falou: eu vi ontem à noite você aqui dentro de casa com um moço bem mais jovem, mais alto, com certeza mais bonito do que eu. Eu vi você acariciando, passando as mãos no seu rosto, no seu cabelo. Eu vi. Ela disse: deixa eu explicar. Não tem explicação, eu só vou me despedir de você. Eu só quero te dizer que eu ainda te amo e fui fiel. E ela disse: mas querido, eu também te amo, eu também sou fiel. E ele falou: mentira sua. Você estava aqui com teu amante ontem à noite. Ele até dormiu, eu não vi ninguém saindo de casa. Ele está aí dentro, não quero vê-lo, eu irei embora. E ela então, olhando para ele, disse: eu te amo. Eu sou fiel para você, eu nunca te traí. Aquele moço que você viu aqui em casa ontem, fique sabendo disso. Há 25 anos atrás, quando você partiu, eu não sabia que estava grávida. E você também não sabia. E aquele moço é o nosso filho, que hoje tem 24 anos de idade. Ele falou: o quê? O que você está falando? Eu sou o pai, ele é o meu filho. Não me diga isso. Ainda bem que eu segui o terceiro conselho. Se eu tivesse agido por loucura, por ciúme, eu teria matado a mulher amada e teria matado o meu filho. Cadê o meu filho? E ela disse: venha, eu vou te apresentar, ele ainda está dormindo. E eles entraram ali dentro do quarto, e aquele moço bonito, forte, e ele se aproximou com lágrimas e disse: meu filho, quase que eu te matei. Se eu não tivesse seguido o terceiro conselho, eu agora seria um homem infeliz, jamais saberia da verdade e estaria com a minha vida destruída. Então a mulher acordou o filho e ele se levantou e disse: meu filho, esse é o teu pai. E os dois se abraçaram e começaram a chorar. E ele dizia: meu filho, ele abraçou a esposa e dizia: querido, eu te amo. E ela dizia: eu te amo também. E os três ali abraçados choravam. Então eles disseram: e agora o que faremos? Ela perguntou para ele: você trouxe o dinheiro? E ele disse: é uma longa história. Eu troquei a minha indenização por três conselhos. E estes três conselhos salvaram não apenas a minha vida, mas também a tua vida e a vida do nosso filho. Valeu a pena ter recebido os três conselhos. A única coisa que o meu patrão me deu foi este grande pão, para que agora eu pudesse comer junto com a minha mulher. E eu nem sabia que poderia estar fazendo um café da manhã junto com meu filho. Vamos arrumar a mesa os três. Vamos agradecer a Deus pelo livramento. E vamos compartilhar juntos deste pão. E eles se sentaram à mesa. E com singeleza de coração,
agradeceram a Deus por tanta graça e sabedoria, por tanto livramento.

ele partiu aquele pão e o que tinha dentro daquele grande pão, embrulhado num saco plástico, 50 mil reais. Eles deram graças a Deus. Agora preste atenção, qual é o significado deste pão? Anote aí, junto com os três conselhos. Evangelho de João, capítulo 6, versículo 48. Jesus disse: eu sou o pão da vida. No versículo 35, ele ainda completa: aquele que vem a mim não terá fome, e quem crê em mim nunca terá sede. Tudo o que você precisa para ser feliz é o pão da vida. E este é o maior de todos os conselhos que você está recebendo agora. Se você quer ter a tua vida suprida, se você quer ter uma vida transbordante, abundante, se você quer ser uma pessoa feliz, uma pessoa que tem paz, uma pessoa que tem vida, então receba o pão da vida, receba o Senhor Jesus como teu único e suficiente Salvador, e você nunca mais terá fome.

0: jeito mesmo. Eu vou tirar minha vida, porque não tem mais sentido. 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
3: Muito bem, amados ouvintes, aqui tem imenso prazer de vos cumprimentar com a gloriosa paz do nosso Senhor e Salvador Jesus Cristo. É teu irmão em Cristo, cooperador José Carlos. Eu estou passando por aqui, meus irmãos, minhas irmãs, para amanhã, para fazer um convite especial para vocês. Amanhã, sexta-feira é dia de bênção, é dia de milagre, é dia de grandeza das mãos do nosso Senhor e Salvador Jesus Cristo. Eu já quero já convidar você, tua amada família, para vir amanhã às 9 horas da manhã, aonde estamos numa maravilhosa campanha Libertação da Família. Venha buscar as bênçãos de Deus, venha buscar as vitórias. Aqui está pregando o presbítero Paulo Messias, e também às 14 horas, também essa grande campanha aonde Deus tem operado. Às vezes você está com problema na tua família, na separação, já está em breve para separar, mas Deus vai fazer uma grande obra. Então amanhã, às 9, às 14, às 19 horas, nesta grande campanha, a libertação da família. Venha buscar as bênçãos, venha buscar as vitórias. Deus promete grandeza, Deus promete livramento, Deus promete bênção na tua vida espiritual. Então venha, você que já está vendo que a vida tua já está no fundo do poço, não tem mais solução, mas Jesus é a solução. Amanhã, sexta-feira, eu convido você, convido todos aqueles que precisam de uma bênção, precisam de uma vitória, precisam de um grande livramento da mão do nosso Senhor e Salvador Jesus Cristo, nesta grande campanha, a libertação da família. Venha e Jesus vai te abençoar, Jesus vai te dar força, Jesus vai te dar graça, e Deus vai derramar as grandes vitórias sobre a tua vida e tudo vai mudar. Mas basta você vir. Venha.

0: Eu, cooperador José Carlos, convido você de todo o coração, venha buscar as bênçãos, venha buscar as vitórias. Você que já para você não tem mais solução, mas Jesus é a solução e a vitória vai ser grande na tua vida e na vida da tua família. Que Deus te abençoe, que Deus te dê força, que Deus te dê graça. Aqui na Igreja Pentecostal Deus é Santo, aqui na rua, na Avenida General Carlos Cavalcante, 252, em frente ao Balarote, é no centro, é bem facinho. Venha buscar as bênçãos e a vitória aqui nesta igreja, aonde Deus tem operado, aonde Deus tem derramado as bênçãos e as vitórias na vida daqueles que comparecem. Venha, Jesus está de braços estendidos para te receber e te dar a grande vitória.
1: Irmão, seu nome?
2: Maria Aparecida.
1: Irmã Maria Aparecida, conte para os nossos ouvintes o grande milagre de Deus que acaba de acontecer na tua vida.
2: Meus irmãos, há um ano atrás eu descobri que tinha o vírus da HIV. Através de infecção hospitalar eu peguei. E eu entrei no desespero, comecei a chorar e não sabia o que fazer. Mas a primeira porta que eu encontrei foi a casa de Deus. Comecei a congregar, mas mesmo assim não encontrava solução e nem a cura. Aí um dia eu vim com uma amiga minha chamada Irmã Z, aqui na Deus é Santo. Aqui eu senti algo especial, senti o amor de Deus sobre minha vida. E comecei a congregar aqui, vim todas as sextas através de campanhas, de votos com Deus e fiquei firme na fé. E Deus me curou do vírus da HIV, fiz exames e não deu mais nada, para a honra e glória do Senhor Jesus. A minha filhinha, que eu estava gestante quando eu descobri, devido de eu não ter tomado remédio nenhum, porque eu não aceitava essa doença na minha vida, eu falava não e não e não aceitava mesmo, e ela não nasceu com nada, para a honra e glória do Senhor Jesus. Ela fez o exame e não deu nada, porque ela foi curada em nome de Jesus Cristo. Ah, meus irmãos, se vocês estão passando mesmo que eu passei, estão com vírus da HIV, estão com câncer, com doenças incuráveis, desenganado da medicina, não se desespere, venha para a igreja, Deus é Santo, que aqui com certeza, assim como Jesus me curou e curou tantas outras pessoas, vai curar você também, para a honra e glória do Senhor. Seja um testemunha viva de Jesus, que Ele é o médico dos médicos. Em o nome dEle nós tudo podemos. Em o nome de Jesus Cristo. Amém.
1: Ouvintes, olha aí uma mulher, uma Maria, chorando de alegria e com razão, chorando de alegria e com razão, curada da AIDS. Meu Deus, que milagre tremendo, que milagre que arranca lágrimas, emoções dos nossos corações. Ela conta que foi em outras igrejas, mas lá não foi curada. Ela veio até a igreja Deus é Santo. Não que a igreja Deus é Santo é melhor do que as outras igrejas, mas aqui dentro dessa igreja, irmãos, tem algo que Deus tem agradado, tem algo que Deus tem aceitado, e Deus tem curado muita gente aqui. Pessoas que chegam com a AIDS, com câncer, e são curados. E a irmã é mais uma testemunha. E eu quero agora dizer a esta jovem, a este jovem, esta irmã, esse irmão, esse senhor, essa senhora que está com HIV, AIDS, ou então conhece alguém que está com essa doença, corra, irmão, corra, minha irmã, para a igreja, vem fazer campanha aqui conosco, aqui na igreja Deus é Santo, e você vai ver o que Deus vai fazer na tua vida, assim como Deus operou na vida de uma Maria, o mesmo Deus também vai operar na vida deles, não é assim, irmã Maria?
2: Sim, sem dúvida alguma, assim como Deus operou na minha vida, Ele está de braço aberto para te receber e para te libertar, e para te curar também, em nome de Jesus.
1: Que dia que a irmã foi no médico, que foi agora, que dia que a irmã voltou?
2: Quinta passada.
3: Quinta-feira passada?
2: Foi.
3: Olha aí, ela voltou no médico?
2: Eu voltei no médico, peguei os resultados dos exames e não deu mais nada. Os médicos, ainda eles formaram uma equipe de médicos para analisar o exame anterior com esse agora que eu fiz. Porque o anterior eu estava com o vírus da HIV. E esses eu já não estava mais com o vírus. Jesus me libertou e me curou.
3: Tá curada.
2: Em nome de Jesus.
3: E os médicos, o que que eles falam? Mas não fica assustado, não.
2: Eles falaram, mas esse vírus não tem cura. Eu falei, não tem cura pra medicina, mas pra Jesus tudo tem cura, tudo tem solução.
3: Então os médicos ficaram maravilhados.
2: Ficaram maravilhados. Daí eles falaram pra mim, olha, irmã, você tem muita fé. Só Jesus mesmo pra curar.
3: Ele falou desse jeito mesmo?
2: Falou desse jeito. Inclusive a minha médica, né? Inclusive quando eu fui no médico, eu falei assim pra ela, olha, eu tenho certeza, eu vou fazer tudo o que vocês me mandar. Mas eu tenho certeza que Jesus vai me colocar a mão e vai me curar. E ela deu risada na minha cara. Ela falou,
3: zombou
2: da minha cara. Ela falou, bom, deixa Jesus do lado e vamos fazer as coisas que devem ser feitas. Daí eu peguei e falei assim pra ela, você vai ver os resultados dos meus exames. Eu serei testemunha viva de Jesus que a HIV tem cura para Jesus. E foi o que ela viu. Realmente Jesus me curou.
1: Ela queria deixar Jesus de lado, mas o crente, o homem de Deus, a mulher de Deus, quem crê em Deus, não pode deixar Jesus de lado e colocar o homem na frente. É o Senhor Jesus, pois ele mesmo disse, sem mim nada podereis fazer. Primeiro lugar é o reino de Deus e a sua justiça, e as demais coisas vos serão acrescentadas. Portanto, aí está, ouvintes, aí está, irmãos, um grande milagre, mas um grande milagre mesmo, que acaba de acontecer aqui na igreja pentecostal. Deus é santo, mais uma pessoa curada. Irmã, a senhora mora onde?
2: No bairro Alto.
3: Obrigado, irmã. Deus abençoe.
1: Muito obrigado.
4: Nós vamos agora falar com Deus, nós vamos orar, e o nosso Deus que venceu todas as batalhas e barreiras e lutas e adversidades, venceu o diabo, venceu os demônios, venceu a morte, venceu o inferno, venceu tudo, e hoje ele está sentado à direita do Pai. Nosso Senhor Jesus que venceu está sentado à direita do Pai. E agora nós vamos orar e ele vai interceder ao Pai em nosso favor. Eu quero pedir perdão e desculpa aos nossos irmãos católicos quando eles falam que é por intercessão de Nossa Senhora, e a Bíblia diz que é intercessão de nosso Senhor. A única pessoa que está lá no céu, assentada à direita do Pai, é o Filho, não é Nossa Senhora. Então os irmãos católicos, nossos co-irmãos católicos que pede por intercessão dos santos, das santas, dos que já morreram, olha, meus companheiros, vocês estão equivocados biblicamente falando. Tudo tem que ser em nome de Jesus. Tudo que pediu o Pai tem que ser em nome do Filho. Não é em nome da mãe do Filho, mas sim do Filho, tá certo? Então olhe agora, pedindo em nome do Filho, que você vai ver que o câncer, a doença, o problema, a luta, a tribulação será resolvida através do Pai, do Filho e do Espírito Santo. Momento de oração.
5: 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Vamos falar com Deus.

Graças a Deus, louvado, bendito, engrandecido é o meu Deus, o nosso Deus, o Deus

vivo e poderoso, em nome do Senhor Jesus, em nome do Senhor Jesus, meu Deus, eu quero te pedir agora perdão para os nossos pecados. Eu quero pedir perdão para que o Senhor possa me ouvir e responder a minha oração, meu pedido, meu Deus e meu Pai. Olha quanta gente agora orando conosco, olha quanta gente agora que estão em oração, estão pedindo, estão aflitos, estão angustiados, desesperados, meu Deus. Olha quanta gente que estão passando no estreito, no vermelho, sem saber o que fazer, por causa das lutas, por causa dos problemas, das dificuldades, das tribulações, das enfermidades. Ó Deus e Pai, Senhor da glória, Senhor Jesus, ó Deus, ó Deus, ó Deus, ó Deus, ó Deus, ó Deus, ó Deus, ó Pai, Senhor da glória, Senhor Jeová, Espírito Santo de Deus, meu Deus, ó meu Senhor da glória, meu Senhor Jesus, meu Deus, eu não tenho palavras, eu não sei como falar, como pedir, como agradecer. Eu posso falar do meu jeito, mas eu quero falar do jeito do Senhor, do jeito que agrada a Deus, do jeito que Deus recebe. Senhor da glória, dai força, dai graça, meu Pai, dai ânimo, meu Deus. Meu Deus, ajuda. Meu Deus, ajuda, meu Pai. Deus, ajuda. Deus, nos cobre com teu sangue. Deus, nos cobre com teu sangue. Deus, nos cobre com teu sangue. Deus, nos cobre com teu sangue. Em nome do Senhor Jesus. Meu Deus, em nome do Senhor Jesus. Meu Deus, em nome do Senhor Jesus. Meu Deus, em nome do Senhor Jesus. Deus, Deus poderoso e santo, Deus da glória, Deus verdadeiro, Deus poderoso, Deus maravilhoso, glorioso, Senhor, em nome de Jesus, visita agora esta casa, este lar, esta família. Deus, esse pai de família, essa mãe, essa esposa, esse esposo, Deus, visita agora esse filho, essa filha, esse genro, essa nora, o neto, a neta, o pai, a mãe, o sogro, a sogra. Visita, meu Deus, agora toda a família, familiares, cunhados. Senhor, faz uma obra. Faz uma obra, meu Deus. Meu Deus, faz uma obra. Meu Deus, faz uma obra poderosa. Jesus, ó Jesus Cristo poderoso, ó meu Deus, me dá calma, me dá paciência. Todos nós, dá-nos calma e paciência. Todos nós, dá fé, coragem, perseverança, ânimo, as qualidades de uma pessoa vencedora. Meu Deus, em nome de Jesus. Meu Deus, em nome de Jesus. Meu Deus, em nome de Jesus. Meu Deus, em nome de Jesus. Espírito Santo, Espírito de Deus, faz uma obra grande, uma obra poderosa, uma obra santa e verdadeira. Senhor da glória, ó meu Pai, ó meu Senhor Jesus, meu Deus dos céus, em nome de Jesus, em nome de Jesus, Pai, Senhor, essa pessoa que está desenganada da medicina, essa pessoa que está enferma, Senhor, faz uma obra agora. Deus, faz uma obra agora. Jesus, faz ouvir milagres,
fazer ouvir pessoas contar bênção, fazer ouvir pessoas contar vitórias, fazer ouvir pessoas contar milagres, meu Deus, oh Senhor da Glória, fazer ouvir pessoas relatar milagres, vitórias, depois dessa oração, em nome de Jesus, meu Deus, em nome de Jesus, meu Deus, em nome do Senhor Jesus, vai de encontro agora, essa pessoa que está desesperada, está angustiada, está devendo, que não pode pagar, não sabe mais o que fazer, Senhor, meu Deus e meu Pai, em nome de Jesus, meu Deus, em nome do Senhor Jesus, faz um milagre agora, faz uma bênção, faz uma cura, faz acontecer, meu Deus, faz acontecer alguma coisa de acordo com a necessidade da pessoa, Senhor da Glória, olha quem está doente, olha quem está enferma, olha quem está no hospital, na cadeia, olha, meu Deus, a pessoa que está jurada de morte, ameaçada de morte, dá o livramento, meu Deus, em nome de Jesus, meu Deus, meu Deus, meu Deus e meu Pai, Senhor da Glória, Espírito Santo, Jesus, faz alguma coisa, Senhor, faz alguma coisa, meu Pai, Deus, faz alguma coisa agora, socorre, socorre, meu Deus, socorre os aflitos, angustiados, os desesperados, os atormentados, Deus, liberta agora, vai libertando, em nome de Jesus, em nome do Senhor Jesus, Pai, Deus, em nome do Senhor Jesus, faz alguma coisa, Senhor, faz alguma coisa, meu Deus, faz alguma coisa agora, dá o livramento, Senhor, dá o escape, meu Deus, põe as tuas mãos agora, essa pessoa que tem diabetes, essa pessoa que não enxerga, que é muda, cancerosa, paralítica, ó Senhor da Glória, ó meu Deus, ó meu Pai do Céu, ó meu Senhor Jesus, ó Divino Espírito Santo da Verdade, meu Deus, visita agora, socorre, porta, faz um milagre acontecer, em nome de Jesus, em nome do Senhor Jesus, meu Deus, em nome de Jesus, em nome de Jesus, Pai, em nome do Senhor Jesus, Deus, em nome do Senhor Jesus, Deus, em nome do Senhor Jesus, Deus, em nome do Senhor Jesus, em nome de Jesus, em nome de Jesus Cristo Salvador, em nome de Jesus, Deus, em nome do Senhor Jesus, faz acontecer alguma coisa que eu não sei falar, que eu não sei pedir, mas que eu preciso, que essa mulher precisa, esse homem precisa, Senhor, faz alguma coisa, Deus, põe as tuas mãos agora, essa pessoa que tem problemas na mente, ela tem problemas na mente, meu Pai, essa pessoa que vê vultos, ouve vozes, essa pessoa que tem maus pensamentos, pensamento de morte, sair de casa, de ir embora de casa, de matar, de morrer, Senhor da Glória, repreende esse demônio, Jesus, queima agora, dai força, meu Deus, dai força, meu Pai, ajuda essa pessoa que está numa situação difícil, que só Deus, só o Senhor para fazer a obra, só Deus para colocar as mãos, meu Deus, só o Senhor para agir, agir, meu Deus, meu Deus, só o Senhor para responder e repreender os demônios, em nome de Jesus agora, vai saindo toda a força do mal, vai saindo agora, toda a força do inimigo, toda a força do maligno, sai agora, sai, sai Satanás, sai dessa vida, sai desse corpo agora, sai dessa família, desse casamento, sai,
Sai, sai, sai. Pelo sangue de Jesus. Sai pelo sangue de Jesus. Sai pelo sangue de Jesus. Sai pelo sangue de Jesus. Sai pelo sangue de Jesus. Sai pelo sangue de Jesus. Sai pelo sangue de Jesus. Sai pelo sangue de Jesus. Sai pelo sangue de Jesus. Em nome de Jesus agora. Em nome do Senhor Jesus agora. Eu repreendo do mal, toda seta maligna, toda força do mal. Sai, sai, sai da garganta dessa pessoa, demônio do câncer. Sai agora do útero, dos ovários, da bexiga. Aonde tiver agora o demônio do câncer, o câncer de próstata. Jesus queima agora. Jesus queima. Jesus queima agora. Jesus queima agora. Vai queimando, vai repreendendo agora toda a malignidade. Meu Deus, repreenda agora, Senhor. Queima, Jesus, queima agora toda a força do mal, toda a seta, toda a malignidade, toda a opressão do diabo, que seja repreendida agora em nome do Senhor Jesus. Deus da vitória, Deus socorre, faz essa pessoa vencer essa batalha, essa luta, em nome do Senhor Jesus. Abençoa o técnico, põe as mãos, aí força, meu Pai, guarda essa vida, essa casa, esse lar, em nome de Jesus. Guarda a minha vida, guarda a minha casa, no nome do Senhor Jesus. Meus filhos, minha esposa, minha mãe, meus irmãos, minha parentela, todos que agora oraram conosco, em nome de Jesus, Pai, em nome de Jesus. Amém e amém e amém, Senhor, e amém. Graças a Deus, glória a Jesus, graças a Deus, graças a Deus, glória a Deus, glória a Deus, glória ao Pai, o Filho e o Espírito Santo, graças a Deus, glória a Jesus, louvado seja Deus, bendito é o Senhor, graças a Deus, graças a Deus, graças a Deus, graças a Deus, glória a Deus, glória a Jesus, glória a Jesus, glória ao Pai, o Filho e o Espírito Santo. Amém e amém, Jesus.

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5: Muito bem, amados ouvintes, aqui tem imenso prazer de vos cumprimentar com a gloriosa paz do nosso Senhor e Salvador Jesus Cristo. É teu irmão em Cristo, cooperador José Carlos. Eu estou passando por aqui, meus irmãos, minhas irmãs, para amanhã, para fazer um convite especial para vocês. Amanhã, sexta-feira é dia de bênção, é dia de milagre, é dia de grandeza das mãos do nosso Senhor e Salvador Jesus Cristo. Eu já quero já convidar você, tua amada família, para vir amanhã às 9 horas da manhã, aonde estamos numa maravilhosa campanha Libertação da Família. Venha buscar as bênçãos de Deus, venha buscar as vitórias. Aqui está pregando o presbítero Paulo Messias, e também às 14 horas, também essa grande campanha onde Deus tem operado. Às vezes você está com problema na tua família, na separação, já está em breve para separar, mas Deus vai fazer uma grande obra. Então amanhã, às 9, às 14, às 19 horas, nesta grande campanha, a libertação da família. Venha buscar as bênçãos, venha buscar as vitórias. Deus promete grandeza, Deus promete livramento, Deus promete bênção na tua vida espiritual. Então venha, você que já está vendo que a vida tua já está no fundo do poço, não tem mais solução, mas Jesus é a solução. Amanhã, sexta-feira, eu convido você, convido todos aqueles que precisam de uma benção, precisam de uma vitória, precisam de um grande livramento da mão do nosso Senhor e Salvador Jesus Cristo, nesta grande campanha, a libertação da família. Venha e Jesus vai te abençoar, Jesus vai te dar força, Jesus vai te dar graça, e Deus vai derramar as grandes vitórias sobre a tua vida e tudo vai mudar. Mas basta você vir. Venha, eu, cooperador José Carlos, convido você de todo o coração. Venha buscar as bênçãos, venha buscar as vitórias. Você que já para você não tem mais solução, mas Jesus é a solução, e a vitória vai ser grande na tua vida e na vida da tua família. Que Deus te abençoe, que Deus te dê força, que Deus te dê graça. Aqui na Igreja Pentecostal Deus é Santo, aqui na rua, na Avenida General Carlos Cavalcante, 252, em frente ao Balarote, é no centro, é bem facinho. Venha buscar as bênçãos e a vitória aqui nesta igreja, aonde Deus tem operado, aonde Deus tem derramado as bênçãos e as vitórias na vida daqueles que comparecem. Venha, Jesus está de braços estendidos para te receber e te dar a grande vitória.
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bom dia e mais um bom dia a todos os nossos amados irmãos em Cristo Jesus. O programa Testemunhas da Verdade chegando até você. Hoje, sexta-feira, um abençoado dia para você de sexta-feira, dia 22 de maio. Então estamos aí felizes, né? 22 de maio. Eu quero que o programa Testemunha da Verdade continue sendo para você um canal de bênçãos, como você tem testemunhado há muito tempo, né, que nós estamos juntos e você tem testemunhado. Então Deus abençoe você também que pela primeira vez está participando do programa. Nós já estamos aí com longos anos, né? Eu quero agradecer já aos patrocinadores, o meu irmão, a minha irmã, você, meu irmão, minha irmã, todos, né? Que tem sido os companheirão nosso aí, que tem mantido o programa do rádio no ar. Eu venho aqui, como também o irmão Bacana faz um programa também, né? E o irmão Bacana também, ele tá fazendo mais gravados programa, né? E o pastor Liseu teve ontem com vocês. Mas estamos aí. Toda semana estamos junto e juntos com vocês, tá bom? Então ficamos grato a Deus por tantos favores que ele tem nos favorecido. Irmão Edson, Deus abençoe você. Bom dia, Deus abençoe você e família. Vamos ser abençoados com os louvores. Vamos adorar a Deus com os louvores. E lembre que nós temos logo a oração, hein? A oração. E Deus, certamente, Deus vai estar operando na vida de todos aqueles que vocês têm o seu nome numa folha, né? Você que colocou o nome do teu filho, da tua filha, do teu neto, da pessoa que você quer, que Deus venha alcançar essas pessoas. Então, tão somente creia, Deus vai responder, porque estaremos orando logo mais em o nome do Senhor Jesus. Já pega aí o nome das pessoas, tá bom? Já pega o nome das pessoas. Se você quiser dobrar o joelho, pode dobrar o joelho, porque não tem gesto, compreendeu? Não tem mandamento. Para você orar, não tem mandamento. Ah, tem que orar só de joelhos dobrados. Mentira, mentira. Você pode orar do jeito que você quiser. Quer orar sentado? Pode orar sentado. Pode orar em pé? Pode. Você pode fazer gesto, isso sim, levantar as mãos. Isso é bíblico. Moisés levantou as mãos e o exército de Israel vencia a guerra. Veja só que bonito, né? Quando Moisés baixava as mãos, o exército perdia, estava perdendo. Então, aí Paulo diz em 1 Timóteo capítulo 2, o versículos 8, quero porém, irmãos, que vocês orem em todos os lugares. Está vendo que você pode orar em todos os lugares? Agora tem ancião aí que ensina que você não pode orar em qualquer lugar, você não pode ler Bíblia em qualquer lugar, que você não pode, está entendendo, ficar falando de Deus em qualquer lugar. Esses que falaram isso para você, eles são mentirosos. Então volto a falar em primeira, leia aí, marca para você e leia 1 Timóteo capítulo 2, capítulo 2, versículos 8. Quero porém, irmãos, que vocês orem em todos os lugares, levantando as mãos santas, sem a ira e sem a contenda. Está escrito, tá bom? Então você pode se posicionar do jeito que você quiser e Deus te ouve. Amém? Não tem mandamento, jeito para orar. O único meio de você orar a Deus é pela fé. Viu? Aí é mandamento, né? A oração da fé. O que diz Tiago? E a oração da fé salvará o doente. Está escrito ou não está? Claro que está.

0: Glória a Deus.
1: Glória a Deus. Quero convidar você, igreja, você para a oração. Quero convidar você para nós juntos apresentar a Deus as necessidades. Chegou o momento. Quer dobrar o joelho? Fique à vontade. Quer ficar em pé? Fique à vontade. Você quer ficar sentadinho? Do jeito que você quiser. Mas faça por fé. E a oração da fé salvará o doente. Oramos a Deus. Querido eterno Pai, me coloco na tua presença, confiantemente na tua misericórdia. Senhor, ó Deus que conhece a necessidade de cada um de nós, que nesta madrugada se colocamos em oração. Eu quero, Senhor, colocar, meu Pai, na tua presença, conforme nós estamos orando, cada um e cada uma dos que nesta manhã estão em oração, estão apresentando membros da sua família, quando o Senhor, pela tua bondade, o Senhor, por tua grande misericórdia, concedido, ó Pai, esta oportunidade de hoje nós poder então ser intercessor, não somente dos nossos, da família, mas também de todos os homens da terra. Senhor, eu apresento neste momento todos da minha família, todos da minha casa, Senhor, filhos e netos, e também bisnetos, Pai, que estão chegando, os que já chegaram, Senhor. Pai, o Senhor conhece a vida de cada um dos meus filhos, o Senhor conhece a necessidade de cada uma das minhas filhas, dos meus netos e minhas netas. Meu Deus, estende a tua mão, operando nesta madrugada, na vida de cada uma e de cada um. Meu Deus e meu Pai, que está agora, meu Deus, apresentando a sua família, quando o Senhor, querido, ela apresenta, porque a sua família se encontra em necessidade. Querido Deus, aprendemos com a tua palavra, tantos que oraram por sua família, intercederam. Quando eu falo assim, eu lembro de Abraão, quando intercedeu pelo seu sobrinho Ló. E também, Senhor, lembro em que Jairo intercedeu por sua filha e tantos outros que intercederam, trouxeram a sua família perante o Senhor e o Senhor operou milagres. Nesta hora, meu Pai, esta mãe que apresenta o seu filho, que está, Senhor meu Deus, completamente no domínio da droga, e esse filho foi muito rebelde, desobedeceu seus pais, e hoje ele está na dependência química. Hoje ele está, meu Deus, sofrendo, mas ele é uma alma. Meu Deus, permita, meu Pai, permita, meu Senhor, permita, meu Pai, o teu poder na vida desse filho. Vida desse filho, meu Deus, tocando nos lábios, tocando na boca, no paladar, meu Deus, curando este jovem, ou este homem, ou esta jovem, curando, Senhor, deste maldito vício destruidor, quando ele perdeu tudo que tinha, quando perdeu tudo que tinha, meu Pai, socorre, meu Senhor, esse jovem que se encontra perdido, meu Deus, na droga. Quantos estão aí dependente, sofrendo na maconha, sofrendo no haxixe, sofrendo, Pai, com a droga, a pedra, que tem acabado com grandes e pequenos, com ricos e pobres. Sim, meu Pai. Toma em tuas mãos este pai que está implorando pela salvação do seu filho, para a salvação da sua filha, o casal que unanimemente dobra o seu joelho e falam com o Senhor, pedindo do teu socorro, pedindo da tua ajuda, a tua cooperação na vida da sua família. Se houver alguém doente, a tua palavra garante a cura desta pessoa, Pai, da família do meu irmão, da família da minha irmã, que está doente. Ela precisa do teu milagre. Senhor, vem operar nesse momento. Vem operar nesse momento, Pai, nos órgãos desta pessoa, Pai, esse órgão que está doente, este rim que está doente, enfebrado, que já está sendo paralisado. Senhor, opera milagre neste rim agora, que receba o teu milagre, Senhor, no rim desta pessoa, o qual ela já está sofrendo, Senhor, hemodiálise. Essa pessoa que está fazendo esse processamento, Pai, esse acompanhamento de hemodiálise, meu Deus, que esse rim venha, Senhor, agora, venha agora receber vida pelo teu poder. Venha, Senhor, entra, Senhor, agora nos rins desta pessoa, Pai. Nesse momento queremos o teu poder, meu Deus. Pai querido, também nesta hora, Senhor, na bexiga, quantos que estão, Senhor, com infecção, quantos que estão com pus na bexiga, meu Deus, na vesícula, meu Deus, toma em tuas mãos esta pessoa que sofre dores, meu Deus, apendicite, meu Deus, o que nós estamos vendo, tantos perdendo apendicite, Senhor, toma em tuas mãos todas estas pessoas, curando, Senhor, esta pessoa, principalmente essa mulher que tem problema no ovário, meu Deus, essa mulher que sofre com problema no ovário, com problema nas trompas, com problema, Senhor, no colo do útero, Senhor. Ó, Pai eterno, venha operar milagre nesta madrugada, Senhor, em todas estas mulheres, Pai querido, que elas se encontram, Senhor, com mioma no útero, Senhor. Pai, que esta manhã seja amanhã marcante, Senhor. Hoje, Senhor, é dia 22 de maio, sexta-feira, que fique marcado no calendário do meu irmão, da minha irmã, com este milagre, Senhor, arrancando com raiz toda e toda esta maldição que tem se apoderado do útero desta mulher, no útero, Senhor, e no ovário, nas trompas, seja curado. problemas na bexiga, como já foi dito, problemas nos rins, pai, pedras que estão atravessadas, pai, que estão entaladas, pai, no canal ali, Senhor, na bexiga, sim, pai, opera milagre no canal do rim, opera milagre agora, Senhor, que seja agora esmiuçado estas pedras e essa pessoa seja curada para a tua glória, para o teu louvor, meu Pai, meu Deus, nesta hora, Senhor, eu me coloco também a favor de pessoas que estão com câncer, meu Deus, quantas pessoas em que foram impactado quando o médico disse que ela tem um câncer maligno, mas essa pessoa não vai se desesperar a partir de hoje, essa pessoa não vai ficar desesperada, porque o Senhor chegou nela, e o Senhor está abraçando esta pessoa agora, o Senhor está abraçando essa pessoa agora, e esta pessoa é curada agora, essa pessoa se levanta fortalecida no poder supremo do Senhor. Venha, meu Pai, nesta hora, venha glorificar o teu nome, Senhor, deixa a tua marca, todos os lugares onde o Senhor foi, onde o Senhor esteve, na pessoa, Pai, que o Senhor teve, na casa, o Senhor deixou a tua marca, meu Deus, o Senhor deixou a tua marca na casa da sogra do discípulo Pedro, então o Senhor deixou a marca na casa do Jairo, o Senhor deixou marca na casa de tantas pessoas. Hoje o Senhor vai deixar a marca na vida desta irmã, na vida desse irmão, na casa. Vai acontecer milagre nesta manhã, neste momento. Vai acontecer milagre nesta madrugada. O Senhor invadiu esse ambiente. O Senhor invadiu esse ambiente e esta casa e esta família. O Senhor está operando milagre neste momento. Meu Deus, ó Senhor dos Exércitos, Deus tremendo, Deus maravilhoso, Pai querido, tem pessoas que estão com problemas, Senhor, problema seríssimo de coração, aquele problema de coração inchado, meu Deus, pessoas que estão aí, Senhor, com seríssimos problemas, Senhor, e eles precisam do teu milagre. Eles precisam da tua libertação, eles precisam, Senhor, neste momento, Pai eterno, eles precisam, Senhor, da explosão do teu milagre, e eu sei que o Senhor pode, Senhor, eu sei, está escrito, eu estou julgando tudo pelo que a tua palavra diz, o Senhor pode todas as coisas, o Senhor liberou para nós essa graça da cura, da libertação, da transformação. O Senhor liberou o teu poder para todos nós.

e todos os demais hospital, UTIs, as enfermarias, quartos particulares, pai, aqui na cidade de Ponta Grossa, Hospital Santa Casa, Hospital Bom Jesus, ô pai querido, toma em tuas mãos, ô Hospital Universitário, toma, Senhor, em tuas mãos agora, meu pai, operando milagres, Senhor, no nome do Senhor Jesus Cristo, toma em tuas mãos agora, Senhor, entra, Senhor, nesta UTI, esta pessoa precisa urgentemente da tua ajuda, Senhor, pai, Senhor Jesus, que esta pessoa veja o Senhor entrar nessa UTI agora. Abraça esta pessoa doente, abraça, Senhor Jesus, e levanta esta pessoa agora, levanta esta pessoa agora, levanta esta pessoa agora, Senhor Jesus, levanta esta pessoa para a tua glória, para o teu louvor, abraça, Senhor, essa mulher, meu Deus, que os médicos não tem mais o que fazer, Senhor, que os médicos não tem mais o que fazer para ela, meu Deus, toca nela agora, toca nessa mulher, Senhor, Senhor, o abraço do Senhor, o abraço de amor, abraça esta mulher que está acamada, desacordada, e ela se desperta agora, agora pelo teu nome, levanta esta mulher, Senhor, esta mulher que está entubada, esta mulher que não tem mais o que os médicos, a medicina fazer, mas o Senhor está agora mesmo tocando nesta pessoa, pai, tome em tuas mãos, pai, hospital da criança, onde tem tantas criancinhas que estão nascendo, outras estão lá acamadas, Senhor, meu Deus, as crianças, meu pai, são tantas crianças que estão nascendo com problema físico, devido, Senhor, essas maldição de vacinas que estão sendo injetadas nas mães, nas crianças, meu Deus, salva as criancinhas, Senhor, pai, nós estamos num tempo difícil, nós estamos num tempo, Senhor, em que a maioria eles não crê no Senhor, eles crê no médico, eles crê no que o médico fala, eles crê no que o governo diz, meu pai, mas na tua palavra está escrito que teve pessoas que morreram porque não creram em Deus, mas creram no médico, meu Deus, mas eu sei, Senhor, eu sei, meu Deus, como o Senhor sabe muito melhor do que eu, que tem muitas pessoas que crê no Senhor e não crê no médico. Os médicos, eles trabalham, é profissão, eles ganham para tal coisa fazer. Pai querido, tem um rei que morreu porque confiou no médico. Jó falou uma palavra muito linda. Ele diz, médicos que não valem nada, médicos inventores de mentiras. E nós estamos vivendo, meu Deus, nesse tempo também, conforme Jó tem falado. Senhor, estende a tua mão a favor dessa criança que não tem mais, a mãe está sem esperança. A mãe está sem esperança, meu pai. Toca, Senhor, abraça a criança agora, abraça, Senhor, e o teu Espírito Santo levanta essa criança e devolve esta criança ao seio da mãe. Eu disse agora, no nome do Senhor Jesus, meu Deus, toma neste momento, meu pai, todas as famílias, Senhor, toma todas as famílias que nesse momento estão te adorando. Pai, eu sei que o Senhor pode, eu sei que o Senhor pode operar milagre. Eu sei que o Senhor operou e opera, e continuará operando, porque Hebreus está escrito pelo Espírito Santo, que o Senhor Jesus é o mesmo ontem, é hoje e será o de amanhã. Eu oro nesse momento também pelo Isaac Ortiz e a sua casa, a sua família. Eu estou abençoando o Isaac.

Ortiz. Estou abençoando nesse momento o Jota Carneiro, Senhor. Ele também, todos da sua família, meu Pai. Eu estou também abençoando nesse momento, Pai, o Egle. O Egle, tome em tuas mãos, Pai, abençoando ele, a sua família, no nome do Senhor Jesus. Também, Senhor, eu estou abençoando nesse momento o irmão Edson. Opera milagres, Senhor, na vida do meu irmão e também da sua família. Eu oro também, Senhor, pelo Mauro. Meu Deus, eu abençoo meu irmão Mauro e também a sua família, todos da sua casa. Senhor Jesus, eu sei que o Senhor pode todas as coisas. Senhor, salva esse que está desviado. Toca no coração dele para que ele venha reconciliar contigo. Os dias estão findando. Já estamos no anoitecer. Nós estamos no entardecer. Já é tarde, Senhor. Já é tarde. Logo a noite vai chegar. Meu Deus, vai ser um terror. Mas eu peço que o Senhor venha abençoar, Senhor. Todos os pastores que pregam o teu evangelho, aqueles que ensinam a tua palavra, suas esposas, seus filhos, sua casa. Eu abençoo todos os pregadores do evangelho. Meu Deus, toma em tuas mãos nesta hora os cantores, todos aqueles que têm o dom do cantar, de usar o instrumento. Abençoa, meu Pai, cada um deles nesta hora. Em o nome do Senhor Jesus eu oro. Em o nome do Senhor Jesus eu também te agradeço. Agora e sempre. E juntos dizemos amém. E juntos dizemos graças a Deus. Amém. Muito bom. Eu quero nesse momento mandar o meu abraço, a minha saudação para o meu querido irmão José, irmão Zezinho, irmã Adenir e toda a igreja que participou no culto ali da quarta-feira, ali na Lagoa Bonita. Cristo Jesus ricamente abençoe a todos. Quero mandar em especial um abraço para o meu irmão Paulo e também a sua esposa, a nossa irmã Graci, e também também a sua cunhada, a irmã da irmã Graci, a Neuza. Deus abençoe no nome do Senhor Jesus. Irmão Paulo, receba a bênção no nome de Jesus. Um abraço para todos os irmãos que estiveram conosco. Quero mandar meu abraço também para a irmã Zenir, para o irmão Dário e a cooperadora irmã Anadir. Deus abençoe a cooperadora, tudo bem? Cooperador irmão Joel, Deus abençoe irmão Joel no nome de Jesus. E todos que nos ouvem, todos vocês que nos ouvem, aí nas Campinas, aí no bairro dos Ferreira, aí na Lagoa Bonita, aí na Invernada, meu irmão Neuto, irmã Tânia, tudo bem, irmão Neuto? Paz do Senhor Jesus, irmã Tânia, paz do Senhor Jesus, e também irmão Ayrton, irmã Lenir, irmã Marta, e também José Ailson, irmã Marta, que bênção, né? A filha desceu às águas do batismo, que lindo, a festa no céu, estamos muito felizes pela vida dela, pela vida de vocês. Veja que lindo, né? Que maravilha. E também, hoje você olha para tuas filhas, e o teu genro também caminhando com Jesus, né? Irmão José Ailson, bonito, né? Glória a Deus, né? Então, um abraço para todos vocês. Quero mandar meu abraço, veio na minha mente aqui, eu quero mandar meu abraço para o meu irmão Amadeu. Faz hora que não vejo ele, mas estão trabalhando na obra, né, irmão Amadeu? Deus abençoe. E também eu quero me estender um pouquinho e mandar a minha saudação para todos os irmãos ali do Alto do Amparo, irmão João Mário. Tive a oportunidade de abraçar o irmão João Mário ontem, que nós tivemos dois lindos cultos ontem, ali no Alto do Amparo, ali na residência. A igreja se reuniu na residência da irmã Jane, e muito lindo o culto que aconteceu
tive a oportunidade de ver o irmão João Mário. Um abraço para você, meu querido. Receba meu abraço no nome de Jesus. Deus abençoe, tá bom? Então, em toda a igreja que participou ali, no culto ontem, ali no Alto do Amparo. E depois viemos um pouco rápido, né? Que tivemos um culto lindo, maravilhoso também, que aconteceu ali, num lugar chamado Santa Bárbara, a região aqui em Ponta Grossa, uma região do Caracará. Então, irmão Edson, fica com Deus na paz do Senhor Jesus e até segunda-feira estamos de volta. Até segunda-feira estamos juntos. Fica com Deus e até lá. Eu sei que Deus está no controle de todas as nossas vidas. Fica com Deus. A paz do Senhor Jesus, amada igreja.

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1: Um super abraço para você que tá com a gente aqui na antena. Bom dia, sextou. Parceiros do Campo chegando agora no seu rádio nesta sexta-feira, aqui na rádio que vai mais longe. Um excelente dia a todos, mais uma semana vencida e nós estamos juntos aqui, começando mais um Parceiros do Campo, nosso encontro diário no seu rádio. Muito prazer, eu sou

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0: Maravilha, e nós estamos de volta nesta manhã de sexta-feira, agora com o nosso tema de hoje. Dando um recado mais uma vez, o meu amigo e parceiro de sempre, o doutor Aldori José Corso, médico veterinário da Castrovet. Bom dia, doutor, seja bem-vindo.
6: Olá, amigos, bom dia, obrigado pela sempre companhia, bom dia, Elielton, hoje sexta-feira, pela graça de Deus aí, estamos concluindo essa semana, viu? Que bom, né? Que Deus foi generoso, lembrando sempre de agradecer não só a vida, né? Mas a saúde, os amigos, a fé, a paz, nada paga a paz, e a paz nós só conquistamos se estamos ligados a Deus, que é o grande autor da paz, né? Jesus falou, eu vos deixo a paz, vos dou a minha paz. Então, para termos essa paz, temos que estar obrigatoriamente ligados a ele, porque nós teremos paciência com as pessoas, né? Teremos mansidão no trato, seremos pessoas do bem, honestas, e com isso nós não vamos atrair, né? A ira das pessoas, não vamos atrair o ódio, nós vamos viver sempre alegres e contentes, que é o que um cristão deve ser. Claro que sempre teremos dificuldades, problemas, não tem como não ter, nós estamos aí nessa vida e isso implica em termos problemas, mas com Deus a gente consegue aí ir avançando mesmo com os problemas aí, estando alegres e agradecidos a ele, não é mesmo? Obrigado a você, meu amigo, manda um abraço lá pro Josué, lá da Lagoa dos Ribas, tá ligado com a gente agora, a Amália Leal e o Valdir Machado ali na São Norma, mas estão morando aqui na Morada do Sol, estão participando com a gente, meu muito bom dia, também quem tá participando com a gente é lá o Pita, né? E a Evelyn, o seu Werner ali a Emilin também, né? São ali na chácara Schuller, ali na Terra Nova. Obrigado pela companhia, produtores de leite, que estão ligados com a gente agora. Também temos o Vanderlei Brau ali no sítio Bucão, ali no Caxambu, que está participando conosco. Vermelho, né? Vermelho do SAMU, sua esposa Graziella, participando sempre, todas as manhãs, enfim. Obrigado pelo carinho. Também lá o produtor de leite é São Luís Machado, o Edson Milas. Todos vocês, um grande abraço, obrigado pela participação. Hoje deixa eu responder uma pergunta do nosso amigo Adilson. Ele mandou uma mensagem no nosso WhatsApp, inclusive já quiser

anotar nos telefones, já vou passar já para você. É o 988243375. 988243375. Você pode participar sugerindo um tema, registrando a participação, dizendo: estou ouvindo o programa, sou aqui de tal lugar, estou ligado aí. Se quiser fazer uma pergunta, tirar uma dúvida, a gente está aqui para ajudar, para levar formação e informação, não é mesmo? Então tá, o Adilson perguntou se poderia misturar o sal mineral no fubá, ou na quirera, ou mesmo no concentrado que é dado para o gado. E isso é uma prática comum, principalmente no inverno, né? Porque as pastagens diminuem por conta das geadas, então nós temos aí algumas pastagens que são resistentes e algumas não. Então, aquelas regiões onde a pastagem não tem um azevém, por exemplo, você vai precisar de uma suplementação para esse gado. Por quê? Porque uma pastagem seca ou uma pastagem muito pobre, ela não fornece a energia e a proteína necessária para o animal. Quando é subsistência, por exemplo, você tem um animal lá que não está gestante, não está dando leite e não está crescendo, então uma vaca vazia, por exemplo, ela até se vira, né? Com uma grama de qualidade inferior. Mas se o animal estiver em qualquer uma dessas três situações aí, ou seja, o animal estiver crescendo, precisa de energia e proteína, o animal está dando leite, muito mais energia e proteína ainda. Ou seu bezerro, o seu animal está engordando, né? Ou crescendo no sentido além de ficar adulto, mas também de engordar para pegar peso, um animal de corte, também vai precisar de energia e proteína. Senão, vai parar tanto a produção do leite, como o crescimento numa bezerra, não vai desenvolver, como um animal que é para terminação, para corte, também não vai desenvolver. Então, nós precisamos suplementar no inverno, ao menos para manter a produção desses animais, ou o crescimento, ou a manutenção. Aí, essa sugestão é muito importante. E é uma prática usual, sim. Quando você dá um fubá, ou uma quirera, um concentrado, para substituir, né, o pasto, você pode, sem problema nenhum, colocar o sal. Inclusive, é um motivo até para o animal ingerir. Porque se você colocar lá, simplesmente num coxo, só o fubá ou só o concentrado, nem todos os animais estarão atraídos para ir lá se alimentar. Quando você dá o sal mineral e você tem essa rotina, né, isso que é importante também, que o animal tem aquela rotina de chegar ao coxo para se alimentar, para lamber o sal, aí ele já aproveita, já se alimenta com você dá o concentrado, tem o sal mineral proteinado ou sal mineral energético, que nada mais é do que você misturar ou fubá ou, né, ou a quirera com sal ou concentrado com sal. Então o animal tem o hábito de ir ao coxo, ele se alimenta, aí ele consegue suprir aquela deficiência na pastagem. E isso aí não vai impedir com que ele vá continuar comendo a pastagem, porque você põe um volume pequeno, então vai depender muito do tamanho, do lote, da idade, né, da finalidade com que você quer fazer isso. É claro que quando se fala em animal de leite, né, isso não é viável, né? Animal de leite, ele tem que ir ao coxo, né, não precisa estar necessariamente confinado, fechado no barracão, mas ele deve ir ao coxo para poder se alimentar com uma forragem de alta qualidade, uma ração, né, que já vem balanceada com proteína e energia para poder produzir leite. Então, quando se fala em sal mineral com bal, com concentrado no campo, no coxo, estamos falando de animais de corte ou, na melhor das hipóteses, novilhas, né, de criação, animais jovens, animais solteiros que estão lá, que é uma categoria de animais dentro da criação de bovinos de leite, que estão colocados a pasto, até mesmo para diminuir custo e tal, mas é evidentemente que esses animais não vão desenvolver muito bem se não tiver uma suplementação boa no coxo, uma silagem, uma forragem de boa qualidade. Mas enfim, são situações diversas, são propriedades diversas, são custos, né, que o produtor vai ter, então vai depender muito também do caixa da fazenda. Mas tecnicamente falando, animais de leite não podem ficar num pasto ruim e ainda sendo apenas complementado com sal mineral energético ou proteico. Precisa ter uma forragem de boa qualidade. Mas pro gado de corte, isso é possível. E a pergunta então é essa: pode misturar? Deve misturar. Deve misturar, porque isso é uma maneira de estimular o animal a se alimentar. O sal mineral, ele é fundamental. O sal branco, que é antigamente se usava muito, é um avanço, eu diria, mas hoje não é mais. Hoje é um retrocesso você dar somente sal branco. Pode dar o sal mineral, sim. Cloreto de sódio, o animal precisa muito, aumenta o consumo de água, isso ajuda também na produção de leite. Mas o sal mineral, ele tem mais de 20 elementos
né, diferenciado num sal branco que tem dois elementos. Então você precisa dar um sal mineral completo para o animal crescer mais, produzir mais leite, entrar no cio, né, o animal ciclar, o animal esteja na fase púbil. Então não deixe de complementar os animais e fica aí esperto e respondido nosso amigo o Adilson, e vai lá então o agradecimento pela sua participação. E lembrando, pessoal, hoje é o último dia ali do pessoal da Adapar, na farmácia do Socavão, né? Na farmácia cooperativa, bem na chegadinha do Socavão. Último dia que o pessoal da Adapar está ali orientando, tirando as dúvidas. É uma descentralização, né? Da Par, exatamente com a finalidade aí de fazer um atendimento descentralizado, e vai ser feito em outros bairros também, né, com o tempo, exatamente para levar informação, o pessoal tirar dúvida, pode até fazer cadastramento lá, aproveitar para fazer os cadastramentos dos seus animais. Então, não deixe de participar, que vai ser muito bom. O pessoal está à disposição de vocês aí hoje, das 9 às 16, ali na farmácia da cooperativa Castelano. Participe! Obrigado pela sua excelente companhia. Tenham todos um abençoado final de semana. E se for da vontade de Deus, voltamos aí na segunda com o nosso Parceiros do Campo. Até lá!

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3: Poxa vida, que pena. Chegando ao final, mais um Parceiros do Campo. O programa desta sexta-feira vai ficando por aqui. Valeu demais para você que sempre está com a gente, esteve ligado ao longo desta semana. Não fique triste, porque a gente volta a se encontrar na segunda-feira, 15 para as 6 da manhã, aqui com o nosso Parceiros do Campo. 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E continue ligado, vem aí o Fatos em Destaque, é você muito bem informado aqui na Manhã da Antena. Desejo que o seu fim de semana seja repleto de bênçãos, que você possa aproveitar bastante. Que Deus te abençoe e te proteja onde quer que você vá. Um forte abraço, fique com Deus e até segunda. Tchau, tchau.
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0: Tá marcando pontualmente 6 da manhã, 11.4, a temperatura tá friozinho, mais um dia de frio, como é que tá aí? 9 graus, é a sensação térmica, temperatura normal 11.4 e a máxima não passa de 15. Tá vendo chuva, Edson e Eglemayer? Já verificaram no para-brisa alguns pingos? O Edson acabou de afirmar aqui em nota que sim, ele já olhou no para-brisa e viu alguns pingos de chuvas, mas a chuva, Edson, vai chegar mais tarde à noite, tá? Com até 5 milímetros, o dia de hoje vai ser com sol, nublado e chuvas chegando aos Campos Gerais, Ponta Grossa e Castro na noite desta sexta-feira. E o final de semana vai ser assim, previsão? É? Hoje 5 milímetros, tarde e noite, amanhã tem 8 e domingo mais 2 milímetros. Então, uma sexta com final de semana com pancadas de chuvas. Daqui a pouco mais informações para você.
1: A vida é uma viagem de trem. Uma comparação extremamente interessante, se for bem interpretada. Interessante porque nossa vida é como uma viagem de trem, cheia de embarques e desembarques, de pequenos acidentes pelo caminho, de surpresas agradáveis com alguns embarques e tristezas com os desembarques. Quando nascemos, ao embarcarmos nesse trem, encontramos duas pessoas que acreditamos farão conosco a viagem até o final. Nossos pais. Infelizmente, em alguma estação, eles desembarcam, deixando-nos órfãos de seus carinhos, proteção, amor e afeto. Mas isso não impede que durante a viagem embarquem pessoas interessantes que virão a ser especiais para nós. Embarcam os nossos irmãos, amigos e amores. Muitas pessoas tomam esse trem a passeio. Outros fazem a viagem experimentando somente tristezas. E no trem há também pessoas que passam de vagão a vagão prontas para ajudar a quem precisa. Muitos descem e deixam saudades eternas. Outros tantos viajam no trem de tal forma que quando desocupam seus assentos ninguém nem percebe. Curioso é considerar que alguns passageiros que nos são tão caros acomodam-se em vagões diferentes do nosso. Isso obriga a fazer essa viagem separado deles. Mas claro que isso não impede que com grande dificuldade atravessemos nosso vagão e cheguemos até eles. O difícil é aceitarmos que não podemos nos assentar do seu lado, porque outra pessoa estará ocupando esse lugar. Essa vida é assim, cheia de atropelos, sonhos, fantasias, esperas, embarques e desembarques. Façamos então essa viagem da melhor maneira possível, tentando manter um bom relacionamento com todos os passageiros, procurando em cada um deles o que tem de melhor, lembrando sempre que em algum momento do trajeto poderão fraquejar e provavelmente precisaremos entender isso. Nós mesmos fraquejamos muitas vezes. E certamente alguém tem que nos entender. O grande mistério, afinal, é que não sabemos na qual parada desceremos. E fico pensando, quando eu descer desse trem, sentirei saudades? Sim, deixar meus filhos viajando nele sozinho será muito triste. Separar-me de alguns amigos que nele fiz, do amor da minha vida, será dolorido. Mas me agarro na esperança de que em algum momento estarei na estação principal e terei a emoção de vê-los chegar com sua bagagem que não tinha quando embarcaram. E o que mais me deixará feliz é saber que de alguma forma eu colaborei para que ela tenha crescido e se tornado valiosa. Agora, nesse momento, o trem diminui sua velocidade para que embarquem e desembarquem muitas pessoas. Minha expectativa aumenta à medida que o trem vai diminuindo sua velocidade. Quem vai entrar? Quem sairá? Devemos viajar de maneira que a gente deixe saudade quando for desembarcar.
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1: Hoje quem chega é ela, sextou aqui na antena, seja muito bem-vinda, sua linda. Opa, bora lá, bom dia amigos e amigas, antenados e antenadas, um abraço de urso bem apertado, bem demorado, ótima abençoada sexta e um maravilhoso final de semana aí no convívio familiar a cada ouvinte da Antena Sul FM 102.7, essa rádio que vai mais longe para ficar bem pertinho de você, 37 anos, antena sendo a sua companhia, antena classe especial. Se for para o bem e felicidade geral da nação, eu vos digo, hoje é sexta-feira.
2: Sexta-feira, sua linda, eu tô feliz, porque fim de semana começa.
1: Bora lá, é o início do fim de semana, que bacana, que gostoso. Sexta-feira, 22 de maio de 2026. Estamos vivenciando o dia de número 142. 142º dia do ano no calendário gregoriano, faltando 223 dias para encerrarmos o ano de 2026. Hoje é Dia Internacional da Biodiversidade e também é dia do abraço. Que delícia! O abraço é terapêutico. Muitos psicólogos aí prescrevem e já é comprovado, né, que realmente o abraço é tudo de bom. Então aquele abraço de urso bem apertado a cada ouvinte da Antena Sul FM 102.7. Comemora o dia do abraço, dando um abraço no teu companheiro, na tua companheira, no esposo, na esposa, no papai, na mamãe, no mano, na mana, enfim, quem estiver aí junto com você, valoriza. Família é a base de tudo. E também é dia de Santa Rita. Santa Rita, rogai por nós. Santa Rita de Cássia, intercedei aí junto a Jesus por todos nós. Amém, que assim seja. 6:11, 8409-1431 é o WhatsApp da antena, o telefone fixo é o 3223-3322 e nós já estamos lá no Face. Participa, interaja junto conosco, sempre aquela satisfação receber a tua participação, o teu carinho. Muito bom dia, obrigado aí já pela informação, Ana Cirlei da Lazoana, tá começando uma garoa aqui em Ipiranga, um grande abraço, obrigado aí pela informação. Também junto, quem não perde o Fatos em Destaque, já 6 horas, liga o radinho aqui, é o nosso querido Mauro Almeida, aí do Bom Jardim, toda a família, muito obrigado aí pelo carinho da audiência. Também o Toninho Palmeirense, da cidade de Castro, Wagner Toco, sextou, que Deus nos abençoe sempre, é isso aí Toco, grande abraço pra você, obrigado aí pela companhia. Também o Piazinho da Águia, forte abraço pro Piazinho, tá, manda um grito para o Celso, o mecânico da Águia, que tá curtindo vocês lá no São Martim, Celsão aí, mecânico, um grande abraço a você e toda a família, pessoal aí do São Martim, muito obrigado aí, e um abraço pro Piazinho, pro Ivandir, também para todo esse timaço da Águia que já está se preparando para mais um dia de trabalho. O Ivandir tá dizendo aqui, receba o meu abraço, recebo sim, eu gosto de abraçar, grande abraço Ivandir e retribuo para você também. 6:12, é o Fatos começando.
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5: Alguns pontos bem distintos na região já tem algumas manchas de chuva, mostram aqui os radares. Mas de uma forma geral, essas chuvas chegando na parte da tarde e noite de hoje. Mas já tem em alguns pontos, por exemplo, aqui no meio, aqui entre Ponta Grossa e Palmeira, lá um pontinho de chuva, lá em Telêmaco Borba tem outro ponto, assim que tá a previsão. Mas de uma forma geral, tarde e noite de hoje com até 5 milímetros, tá? Temperaturas 9 para 15. Amanhã sábado, temos uma previsão de 9 milímetros, 11 para 14, e domingo 2 milímetros de chuvas, 13 para 16. Então, chuvas, pancadas isoladas durante este final de semana. É o penúltimo final de semana do mês, Edson? É o penúltimo, porque fora esse domingo, no outro, é o fecha mês. Daí lá na outra segunda-feira, já vai ser 1º de junho. 6:13, a umidade no ar está em 74%.
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5: A Aqui em Castro, a funerária Iapó informa, 65 anos, Nádia Terezinha Machado, divorciada, filhos Jocelei, Jocely e o Celso. A Nádia faleceu no Hospital do Rocio e ela morava na Manuel da Luz Modesto, na Santa Cruz. Era lavradora, Nádia. Velório na Capela Santana, com sepultamento no cemitério Rosário, hoje, sexta-feira, 16 horas.
1: Seis horas mais 14 minutos e a Rádio Antena Sul FM, em conjunto com o Serviço Funerário Municipal aqui da cidade de Ponta Grossa, informando os falecimentos deste dia 21 para 22 de maio de 2026. Iniciando com o falecimento da senhora Viviane Macedo de Brito, de 63 anos de idade, ela que era empresária, faleceu em sua residência aqui na cidade de Ponta Grossa. Ela está sendo velada na Capela de Luto São Francisco, aqui na rua Ayrton Plaisan, do ladinho do Base Forte Materiais de Construção. A empresária Viviane Macedo de Brito, 63 anos de idade, ela será cremada, cerimônia de cremação, em horário a ser definido pelos familiares na data de hoje. Falecimento da

senhora Rosa Pereira Zamierski, de 87 anos de idade, ela que era de Irati. Nasceu em Irati e viveu a vida toda na cidade de Irati. Estava internada aqui no Hospital Universitário Regional de Ponta Grossa. Seu corpo foi transladado para a sua cidade, a sua terrinha natal, Irati, onde está sendo velado na Capela Santa Rita de Irati. E o sepultamento de Rosa Pereira Kazmierski para o cemitério municipal de Irati, amanhã, dia 23, às 9 horas. Falecimento de Castorina de Jesus Rodrigues, de 71 anos de idade, ela que era auxiliar de cozinha. Nascida na cidade de Tibagi, moradora de Ponta Grossa já há bastante tempo, Dona Castorina estava internada aqui no Hospital Regional. O seu corpo está sendo velado na Igreja Assembleia de Deus, no Parque Autoestrada, na Rua Nova Londrina, número 144. A auxiliar de cozinha Castorina de Jesus Rodrigues, de 71 anos, será sepultada no cemitério São Sebastião hoje às 16 horas. Falecimento do senhor Emanuel Gomes Ferreira de Melo. Seu Emanuel, com 32 anos de idade, ele era autônomo. Nascido na cidade de Açaí, aqui no Paraná, e estaria morando em São Jerônimo da Serra. Ele faleceu em via pública. Emanuel Gomes Ferreira de Melo, 32 anos de idade, foi transladado para a cidade de São Jerônimo da Serra, onde está sendo velado, na Capela Municipal. E o sepultamento para o cemitério municipal de São Jerônimo da Serra, marcado hoje para as 12 horas. Falecimento do senhor Francisco Novakoski, de 87 anos de idade, ele que era agricultor. Nascido na terra das cachoeiras Prudentópolis, o agricultor Francisco Novakoski, morador de Ponta Grossa já há bastante tempo, ele estava internado aqui no Hospital Regional. Seu corpo sendo velado em sua residência na rua Aurora Ribas Dropa, 313, no bairro Boa Vista, próximo ali da torre da emissora de TV. Francisco Novakoski será sepultado no cemitério Parque Jardim Paraíso, amanhã, dia 23, às 10 horas. Falecimento de Eni Clay Araújo, de 38 anos de idade. A Eni, que era empresária aqui na cidade de Ponta Grossa, faleceu em sua residência. Ela está sendo velada na capela da funerária Princesa, aqui da rua Barão de Tefé. E o sepultamento para o cemitério São Vicente de Paulo, hoje às 14 horas e 30 minutos. Falecimento da senhora Irma Tereza de Jesus Ribeiro. Dona Irma, com 83 anos de idade, ela que estava internada aqui no Hospital Regional. Seu corpo está sendo velado na capela do Luto Santana. E o sepultamento segue para o cemitério Parque Jardim Paraíso, hoje às 13 horas. Falecimento do senhor João Wilson da Luz, de 55 anos de idade, ele que era motorista. Nascido em Castro, estaria morando em Carambeí. Faleceu aqui no Hospital Bom Jesus de Ponta Grossa. Seu corpo foi transladado para a cidade de Carambeí, onde está sendo velado na capela mortuária do Catanduva. E o sepultamento do motora João Wilson da Luz, de 55 anos de idade, para o cemitério do Catanduva, em Carambeí, às 10 horas desta manhã. Falecimento de Joaquim Carlos Gomes, de 70 anos de idade, ele que era comerciante. Nascido em Jaguaraíva, morador de Jaguaraíva, estava internado aqui no Hospital Regional de Ponta Grossa. Seu corpo foi transladado pela funerária Paz de Jaguaraíva até a sua terrinha natal, Jaguaraíva, onde está sendo velado na capela da funerária Paz. E o sepultamento para o cemitério municipal de Jaguaraíva, hoje às 10 horas. Falecimento de José Carlos Ramos, de 55 anos de idade, ele que era representante comercial. Nascido em Arapongas, morador de Arapongas, aqui no Paraná, o representante comercial José Carlos Ramos estava internado na Santa Casa de Ponta Grossa. Seu corpo foi transladado para

0: sua terra natal, Arapongas, onde está sendo velado na capela da funerária Prever. E o sepultamento de José Carlos Ramos, 55 anos, para o cemitério municipal de Arapongas, hoje, às 17 horas. Falecimento de Leandro Bordignon Costa, de 39 anos de idade, doutor Leandro, advogado aqui da cidade de Ponta Grossa. Leandro Bordignon Costa estava internado na Santa Casa de Misericórdia. Seu corpo está sendo velado na capela do cemitério Parque Campos Gerais. E a cerimônia do doutor Leandro Bordignon Costa, advogado, a cerimônia de cremação acontecerá, ou melhor dizendo, ele já foi cremado ontem às 17 horas no crematório Campos Gerais. Falecimento do senhor Leonardo Popovski, de 91 anos de idade, ele que era maletense, nascido na terra do Kiwi Malé, morador de Ponta Grossa já há longos anos. Leonardo Popovski, ele faleceu em sua residência. Ele está sendo preparado neste momento na funerária Princesa e às 9 horas da manhã sai o cortejo direto para o cemitério São João Batista, onde será sepultado o senhor Leonardo Popovski, de 91 anos de idade. Falecimento de Valdete Carvalho de Oliveira. Dona Valdete, com 90 anos de idade, ela que era mineira, nascida na cidade de Ijaci, estado de Minas Gerais, moradora de Ponta Grossa há bastante tempo, estava internada aqui na Santa Casa. Seu corpo está sendo velado na capela da funerária Prever e a cerimônia de cremação da Dona Valdete Carvalho de Oliveira às 17 horas. E o falecimento, perdoe se eu dizer o nome errado aqui, mas é Zbigniew Malanowski, de 77 anos de idade, e ele que era comerciante. Nascido na cidade de Ivaí, morador de Ponta Grossa, o comerciante Zbigniew Malanowski estava internado aqui no Hospital Regional de Ponta Grossa. Ele está sendo velado na capela da funerária Princesa, aqui na rua Comendador Miró, 1344, e o sepultamento para sua terra natal, no cemitério luterano de Bom Jardim do Sul, em Ivaí, hoje às 16 horas. 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
1: Como registro, tivemos então nas últimas horas falecimentos em Ponta Grossa de um advogado e duas empresárias. São duas empresárias, a Viviane Macedo de Brito, 63, que está aqui na Capela São Francisco, e a outra empresária, a Eni Clay Araújo, 38 anos, que foi encontrada morta na sua casa empresária aqui em Ponta Grossa ontem. Portanto, advogado e duas empresárias nas notas de falecimentos nesta manhã.
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14: Olá, este é o Giro de Notícias. Eu sou Alan Barbosa e você acompanha os destaques do momento. Um agricultor cearense da cidade de Tabuleiro do Norte encontrou petróleo dentro da fazenda. A descoberta de Cidrônio Moreira foi feita quando era cavado um poço artesiano. A Agência Nacional de Petróleo, Gás Natural e Biocombustíveis, ANP, confirmou ao agricultor que o material encontrado é realmente petróleo. Antes da exploração comercial, serão necessários estudos geológicos da propriedade. A Polícia Federal rejeitou a proposta de delação premiada do banqueiro Daniel Vorcaro, dono do Master. A avaliação dos investigadores é de que as informações apresentadas são inconsistentes com o que a PF já apurou. O ministro relator no STF, André Mendonça, já foi informado da decisão. A Procuradoria-Geral da República segue avaliando a proposta de Vorcaro. Advogados do banqueiro pediram para o cliente ser transferido da PF, onde está preso, para a Papudinha. A influenciadora e advogada Deolane Bezerra foi presa na manhã desta quinta-feira após investigações que apontam ligação entre ela e o primeiro comando da capital. A Operação Vernix foi deflagrada pela Polícia Civil de São Paulo e pelo Ministério Público. Os policiais cumpriram mandados de prisão e de busca. Os principais alvos são membros da família de Marcos Camacho Marcola, líder da facção criminosa. 9.400.000 microempreendedores individuais não declararam ainda o imposto de renda, segundo o levantamento da Receita Federal. O envio da Declaração Anual do Simples Nacional deve ser realizado até o dia 31 de maio, no portal do empreendedor. Mesmo os MEIs que não faturaram em 2025 devem fazer a declaração. A Polícia Militar de São Paulo encontrou uma adolescente de 15 anos

0: de 2 minutos por conta de protestos da torcida local. A decisão determina a vitória por 3-0 para o time carioca, que agora soma 13 pontos no grupo A, 6 a mais que o Independiente Medellín, o segundo colocado. O Giro de Notícias é uma produção da agência Rádio Web, texto e apresentação Alan Barbosa, edição Thiago Pedruzzi.
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4: O dia vai amanhecendo a sexta, 22 de maio de 2026. O mês termina dia 31, fora esse domingo, no outro fecha mês. A lua é nova, crescente a partir de amanhã. Dólar 5 pila? Aposentados, pagamentos começam segunda-feira para finais 1 e a segunda parcela do 13º também. Bolsa Família, hoje é finais 5, domingo tem a Mega Sena. Jogou? Bolão? 10 pila faz um bolão na lotérica. A Mega, domingo às 11 da manhã, 300 milhões de reais e não vai acumular. Agricultor encontra petróleo ao cavar poço artesiano no Ceará. Que sorte, hein? Corinthians empata com o Peñarol e garante primeiro lugar do grupo na Copa Libertadores. Atlético Mineiro vence e fica uma vitória das oitavas de final Copa Sul-Americana. Tem Operário domingo? 20:30 em Vila Oficinas. O Neuer foi convocado para a seleção da Alemanha. A seleção nossa já se apresenta na quarta-feira? Na Granja Comari? Com Neymar e companhia? Quarta-feira já tem a apresentação do Brasil que vai à Copa do Mundo. A Receita abre consulta ao primeiro lote de restituição nesta sexta-feira. Congresso derruba vetos e libera recursos da União para municípios. Lula perdeu ontem mais uma vez lá em Brasília. Flávio é visto pela base bolsonarista como contaminado após revelação de negócios com Vorcaro. A empresária de 38 é encontrada morta aqui em Ponta Grossa, a polícia acompanha. Ponte de Guaratuba vai receber desfile de motos e carros antigos neste final de semana. 6:33 já. 6:33.
5: Bora, bora, bora lá, saudando mais antenados e antenadas. Forte abraço aí, Barreto, muito bom dia, obrigado aí pela companhia. Também a Isabel Novateski, motora da van escolar aí, um grande abraço. Tá tomando um cafezinho na casa da Márcia Cosma, olha só que bacana, Márcia que faz um café sensacional, aquelas massinhas lá são show de bola, as duas motoras aí estão tomando um cafezinho e daqui a pouco fazendo os motores das vans roncar aí, buscar a criançada aí, um grande abraço para você, Márcia. Aí para Isabel, bom dia para vocês, Deus abençoe. Bom dia, Dimas Poiaco aí, manda um abraço pro Dinei do Sabará e para toda a polacada, estão saindo para lida nesta manhã. Forte abraço para você e para toda a turma da Antena Sul FM. Dimas Poiaco, hoje é dia do abraço, então um abraço vai dobrado para vocês aí e muito obrigado aí pela sintonia, pela companhia. Robinho já sintonizado aqui no 102.7. A Isabel e o Eliomar estão com frio aí no Rio Verde. André de Conchas Velhas, muito bom dia. Andrezão, muito obrigado aí pela companhia. Forte abraço para vocês. 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Polícia informa prisão de suspeitos de incendiar ônibus. Polícia Civil de Carambeí informando ontem. O doutor Micael, baita delegado operacional aí, final da tarde, foi realizada a prisão de 2 suspeitos aí de atear fogo em um ônibus particular no município de Carambeí. E o motivo teria sido ciúmes? Daqui a pouco o doutor Micael relatando tudo ao ouvinte Antena Sul FM. Polícia Militar desmantela esquema de tráfico e apreende drogas aqui na cidade de Ponta Grossa. Secretários explicam o andamento de obra no

0: Lago de Olarias. Prefeitos da região participam de marcha nacional em Brasília. Também junto aqui, mais notícias, aeroporto de Ponta Grossa passará a ter iniciativa privada até o final do ano. Em meio aí às articulações realizadas em Brasília, a prefeita Elizabeth Schmidt reforçou junto ao Ministério de Portos e Aeroportos a necessidade de acelerar investimentos e avançar no processo de concessão do terminal aeroportuário aqui da cidade de Ponta Grossa. E quatro cursos da UEPG têm nota máxima no ENAD. Daqui a pouco nós vamos contar quais estes cursos. 6:36 na antena.
1: Pela Polícia Militar, tranquilidade. Nas últimas horas, apenas uma moto com sinais de adulteração foi recuperada durante a operação Omnis. Em Ponta Grossa, foi na região do bairro Oficinas, 17:43 e nada mais.
0: 13ª subdivisão policial, a Polícia Civil prendendo suspeito aí de incendiar ônibus em via pública em Carambeí. Doutor Micael prendeu na madrugada desta quarta-feira, por volta das 2 horas da manhã. Doutor Micael conta tudo ao ouvinte Antena Sul FM. Diz aí, doutor.
2: Carambeí prendeu em flagrante dois homens suspeitos de terem praticado um crime de incêndio contra um ônibus particular durante a madrugada desta quinta. Na ocasião dos interrogatórios, dois suspeitos admitindo a autoria, relatando que o motorista do ônibus teria, há cerca de 2 meses, mexido com a namorada de um deles. O terceiro suspeito permaneceu em silêncio, motivo pelo qual dois foram conduzidos à cadeia pública, sendo que um dos envolvidos se apresentou espontaneamente na unidade policial e foi liberado para responder ao futuro processo penal em liberdade.
0: Tá, então, parabéns pelo trabalho, doutor Micael. Cidadão teria mexido com a namorada do outro, que gerou ciúmes e causou todo esse prejuízo aí, um ônibus totalmente queimado. 6:38.
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3: A Caixa inicia nesta sexta-feira, dia 22, o pagamento do Bolsa Família referente ao mês de maio para os beneficiários com o número de identificação social ONIS terminado em 5. Os pagamentos são realizados preferencialmente na poupança Caixa ou conta Caixa Tem. Com a conta Caixa Tem, os beneficiários podem pagar contas e fazer transferências diretamente pelo aplicativo no celular. O benefício também pode ser movimentado com o cartão de débito da conta em comércios, unidades lotéricas, correspondentes Caixa Aqui, terminais de autoatendimento e agências da Caixa. Além disso, é possível realizar saques sem cartão nos terminais de autoatendimento e unidades lotéricas, utilizando a identificação biométrica previamente cadastrada em uma agência da Caixa. No aplicativo Bolsa Família, é possível acompanhar as informações dos benefícios, além de receber atualizações e novidades sobre o programa. Para baixar os aplicativos Caixa Tem e Bolsa Família, basta acessar a loja de aplicativos no seu smartphone. É gratuito.
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0: É bastante coisa, Edson. 6h42. Vamos ter as equipes nossas, Ponta Grossa, Castro, em ação, em quadras, nesse sábado, Campeonato Paranaense Série Bronze. Tem clássico aqui em Castro? Aqui no José Pagnaco, amanhã, 20 horas. Caramuru e Contorno, Ponta Grossa. Ingresso, 5 pila. Bom, 12ª rodada. Então amanhã aqui no Pagnaco tem Caramuru e Contorno, jogaço de futsal. Aqui em Ponta Grossa, no Oscar Pereira, amanhã vamos ter às 20 no Oscar, a CGF contra a CM Esportes de Paranaguá. E o Operário é domingo, 20h30, aqui na Vila, contra o Criciúma, Série B, Campeonato Nacional. Hoje o que que vai ter? Sexta-feira, amanhã, destaque é o Campeonato Brasileiro, hoje tem Náutico e Cuiabá. Vamos para ontem, retornar para ontem, quinta-feira, resultado só de brasileiros. Só me dá brasileiros aqui. 6h43, Peñarol 1, Corinthians 1. Classificou o Corinthians? Líder do grupo, Libertadores? O Edson tá fazendo previsão aqui sobre o Corinthians, hein? Ele mantém aquela previsão dele. Na Sul-Americana, o Atlético Mineiro venceu o Cienciano por 2-0. Só? Fechou? Tá bom, 6h44.
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2: Bora lá, saudando mais antenados e antenadas, Roberley Souza, um grande abraço para você, boa sexta-feira. Batoré do Boreal, obrigado aí pela companhia também, junto conosco, Eliomar aqui, a Isabel, forte abraço para vocês aí no Rio Verde, obrigado aí pela companhia, Deus abençoe o dia de vocês também aí. O Vilelão já tá se preparando para mais um dia de trabalho, forte abraço para vocês aí. Obrigado, Vilela, pessoal aí da Águia. Seu Nelson, muito bom dia. Seu Nelson, toda a família aí. Andrezão de Conchas Velhas, bom dia. Jéssica, o Miguel e o Yuri, obrigado aí pela sintonia. Vagas para a Agência do Trabalhador Cidade de Ponta Grossa. A agência abre nesta sexta-feira com bastante vagas de empregos. Temos vagas lá para PCDs, vagas que não requerem experiência comprovada e também vagas para estágio. Procura a agência na rua Doutor Colares, número 354, esquina aqui com a rua Santana, bem no coração da cidade de Ponta Grossa. Vitor Supermercado continua contratando diversos setores lá no Vitor e também as lojas do Tozeto Supermercado, tanto Castro quanto Ponta Grossa, recebendo currículos também para diversos setores. Nós da Antena te desejamos muito sucesso. 6h45.
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0: Que tem o feijão carioca, saca de 60 quilos, preços máximos 450, feijão carioca. O feijão preto, 250, o milho 56, soja 117, trigo 69, arroba do boi 340, vaca 305 e o suíno quilo 4,80.
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0: 6h46, imagens aqui. Tá bonito o nosso litoral, o sol nascendo entre nuvens. Aqui em Guaratuba, nesta manhã. Nossa praia linda, é bonita, não é? Guaratuba, o sol nascendo entre nuvens agora, 6h46. Tarde e noite, previsão de chuvas aqui nos Campos Gerais.
2: Um abraço pro seu Antônio, Lages, Fortaleza, tá, dona Cecília, Fernandão, nosso comandante geral, esposa Cláudia, Fabrício, Matheus. Grande abraço, tem aquele pedacinho do céu lá em Guaratuba. Grande abraço aí, seu Antônio, obrigado aí pela companhia. O João Carlos Oliveira tá mandando um abraço para toda a equipe da Rádio Antena Sul FM. Hoje é dia do abraço. Avani Bá, muito bom dia. Aqui no Tronco, obrigado pela companhia. Denise Boa Morte, o seu Moacir Gomes de Oliveira, tá já aqui no Facebook, confirmando a audiência no 102.7. E também a Sandra Andrade. Que Santa Rita abençoe sempre. É isso aí, hoje é dia de Santa Rita de Cássia, Sandra. Obrigado aí pela companhia e amém que assim seja.
0: Edson, cuide do zap da antena para nós, se tiver alguma coisa mais séria, porque eu aqui não tô conseguindo. Você cuida aí, tá bom, Edson? Qualquer coisa avisa nós, dá um toquezinho pra gente, Edson Savic. Fale com Edson Savic, 42 98409 1431. O convite me passou aqui de um aniversário, vamos lá rapidinho, 6h47. Miriam, daqui a pouco também falando com a gente. Deixa eu já liberar essa ouvinte aqui que está, prepara, Edson, Fazenda União, também está com o rádio ligado aqui na antena. É a Ana Martins. Ana Martins, parabéns pro meu irmão que mora em Caetano Mendes. O nome dele é Ivo José Fernandes. Que Deus abençoe ele com saúde. Então, Ivo José Fernandes, a Ana Martins lhe abraça. Hoje, no dia do abraço, lhe dá os parabéns, felicidades. Então, muita saúde para você.
2: Sebastião Ribeiro, Rubinho Ribeiro de Castro, um grande abraço. Loche de Paula está em Ivaí. Obrigado aí pela companhia. Terezinha Santana, também o José Martins Pereira. Miro, ex-W3 aí, ex não, né? Ele continua fazendo lá, os corre lá pela W3 lá, e um patrãozão do CTG Rancho Alegrete. Um abraço pro Miro, pra esposa Maria Luísa aí, obrigado pela companhia, o pessoal da Honda. Também o Poposque do Taquarussu, muito bom dia, Poposque. Abraço, Oswaldo Braz dos Santos, muito bom dia, Oswaldão aqui, Vila Real, junto conosco, Borato, o pessoal está sintonizado aqui na antena.
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2: Lia, tá tomando um cafezinho bem gostoso, bem quentinho aí, muito obrigado pela companhia. E o Jonathan Dobzinski, ele que é o coordenador aí, está convidando para a festa da colheita, né? Vai ser ali na Capela Santa Terezinha no dia 7 de junho. Essa festa é sensacional, né? A colheita, né? Partilhar com amor. Então, parabéns aí pela iniciativa. Então, 7 de junho, nós teremos aí a festa da colheita aqui no Taquari, Capela Santa Terezinha, em Ponta Grossa. Obrigado aí pela sintonia, e vai ter até o musical Fandangueiro lá, então vai ser um domingão muito animado aí. Obrigado pelo convite, Jonathan, o Dimas aí, um grande abraço para vocês. Ouvinte, tá conversando conosco, o Anderson Senhor aí, um grande abraço para você, Anderson. Diz aí, fala com a antena, muito bom dia.
3: Bom dia, Gle, bom dia a toda a equipe antena, Isaac, J. Carneiro. Manda aquele abraço aí pra minha filha Valentina, pra minha esposa Luana, pro seu Manuel lá no Itaiacoca, que sempre tá na audiência lá, meu sogro, beleza? Dá um abraço pra nós aí, estamos ouvindo a rádio aqui, indo fazer o exame periódico aqui aqui em Ponta Grossa aqui.
2: Tá aí então, Anderson Senhor, aí um abraço pra você, pra esposa Luana, pra Valentina, lá pro sogro em Itaiacoca. Obrigado aí pela companhia. E os motoras têm que fazer aquele exame periódico, né? Pra ver se tá tudo em ordem ali, essa questão, né? Até teve mudanças aí na carteira de habilitação, aquela coisa toda, e a primeira habilitação, categoria A e B, aí é obrigatório. Depois não é mais obrigatório. E por que? Que por caminhoneiro daí é obrigatoriedade todo esse período aí, né? Então, se é obrigatório para um, faz para todo mundo aí, né? Todos aí que vão fazer a renovação da carteira de habilitação deveriam fazer este exame aí, porque só pro caminhoneiro, né? Então, vai de regra geral para todo mundo, tanto faz para moto, para carro, para caminhoneiro, faz o exame aí.
0: 6h52, Isaac, passei na Capela São Francisco, Vi várias coroas na capela. É que faleceu a empresária Viviane Macedo de Brito, 63. Infelizmente é ela que está sendo velada aqui na Capela São Francisco, empresária de Ponta Grossa, e o Crematório Campos Gerais é que vai receber o seu corpo ao longo do dia de hoje. Então é a empresária Viviane Macedo de Brito que está sendo velada aqui na Capela São Francisco. Também tivemos de ontem para hoje a empresária Eni Araújo, 38 anos, Ponta Grossa, foi encontrada morta nesta quinta-feira aqui na região da Nova Rússia. Ela era dona de uma boutique na cidade de Ponta Grossa. E segundo as informações, a causa da morte ainda não foi divulgada oficialmente pelas autoridades. Equipes da Polícia Militar, da Criminalística e do IML e da Civil foram mobilizadas para atender a ocorrência e fazer os levantamentos no imóvel. Portanto, duas empresárias de Ponta Grossa faleceram de ontem para hoje. Esse caso que eu estou falando aqui é da Eni Araújo, 38 anos, que foi encontrada morta na sua casa aqui na Nova Rússia. A causa morte ainda a se verificar. O corpo dela, mesmo assim, foi encaminhado para o Instituto Médico Legal.
2: Recebendo a informação de um grande amigo nosso aqui, ele que conta que a Eni é filha do Araújo, que era lá do clube do Araújo Son Night, aqui na cidade de Ponta Grossa. Então, a Eni, moradora aqui da rua Júlia Lopes, filha aí do Araújo, que era o proprietário do Araújo Son Night, cidade de Ponta Grossa.
0: Dois falecimentos, então, triste. 6h54, 6h54, faltam 6 minutos para as 7, sexta-feira, final de semana. Carnes do Paulo, da dona Eni, na Porca Chique. 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Boa sexta-feira, equipe Paulo. 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Daqui a pouquinho eu falo do Feira Verde.
2: E o pessoal da Polícia Militar, o choque ontem, uma ação, o pessoal só de campana ali, de repente os agentes, os policiais militares

0: militares visualizaram um indivíduo aqui num conjunto habitacional na rua Jaspe, bairro Neves. Eles já tinham recebido a informação de que um sujeito estaria vendendo um revólver na internet. Ele anunciou: estou torrando meu cano. Quem se interessar, manda mensagem no WhatsApp. A equipe do choque passou uma mensagem e perguntou quanto que você quer no 38ão. Olha, ele vale R$1.500, mas eu estou entregando hoje pela bagatela de R$800. O choque marcou encontro com o cidadão. E simplesmente chegou com a viatura descaracterizada e as outras viaturas estavam só na campana. 18h10, ordem de abordagem. Localizaram o 38ão com o cidadão. Claro que marca Rossi, calibre 38, não tinha documentação e ainda estaria tentando vender pela internet. Diante desta situação, o homem recebeu voz de prisão e foi encaminhado para a 13ª subdivisão, onde foram realizados todos os procedimentos cabíveis ao caso. Vender arma pela internet não pode, ainda mais quando não tem a documentação necessária. 6h57.
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2: Bom dia, Isaac. Bom dia a você, a todos os ouvintes. Isaac, em um movimento decisivo para a saúde das mulheres, o Paraná dá mais um passo em direção à meta global de eliminação do câncer do colo do útero como problema de saúde pública. Durante a segunda reunião ordinária da Comissão Intergestores Bipartite deste ano, a Secretaria de Estado da Saúde pactuou a ampliação da oferta do exame de DNA HPV para todos os municípios paranaenses. A iniciativa estende o acesso a uma tecnologia molecular de ponta, desenvolvida no Brasil pelo Instituto de Biologia Molecular do Paraná, em parceria com o governo do estado e a Fiocruz. O teste possui maior sensibilidade que o método tradicional e projeta examinar cerca de 328 mil paranaenses que integram o público-alvo. O processo de implementação pelo SUS, ele começou em outubro, né? Acho que do ano passado, quando o estado, ele foi um dos 12 que foram selecionados pelo Ministério da Saúde para aquela fase piloto nacional. Entre novembro do ano passado e maio deste ano, Curitiba e Rio Branco do Sul, eles funcionaram aí como os municípios pioneiros dessa fase inicial, os primeiros do país. Agora, o exame passa a ser descentralizado para todo o território estadual e, olha, para este ano, as estimativas apontam, gente, a ocorrência de 1.120 novos casos da doença aqui no Paraná. A nova metodologia surge como a principal aliada para reverter esse cenário e cumprir as diretrizes internacionais. Bom, era essa a informação que eu tinha para hoje. Um grande abraço, um bom final de semana. Me desculpe aí um pouco de falta de ar, um pouco de dificuldade. A respiração não tá muito boa, mas se Deus quiser, melhora. E eu volto na segunda, gente, se Deus quiser.
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13: Eu sou Regina Pinheiro e você ouve agora as principais notícias do Senado Federal. O Congresso derrubou vetos do presidente Lula que impediam municípios com até 65 mil habitantes em dívida com a União de receber recursos federais. Com isso, essas cidades poderão firmar convênios e acessar verbas de programas e emendas parlamentares. A decisão foi tomada por deputados e senadores em sessão conduzida pelo presidente do Congresso, Davi Alcolumbre. Os vetos atingiam 4 dispositivos da Lei de Diretrizes Orçamentárias.
14: Esta deliberação é de extrema importância para que os pequenos municípios brasileiros possam ter acesso aos convênios.
13: O Congresso Nacional vai analisar a medida provisória que simplifica as regras para mototaxistas e motofretistas. A proposta dispensa exigências como autorização dos DETRANs, placa vermelha e inspeção semestral das motos usadas no transporte remunerado de mercadorias. O governo argumenta que as regras anteriores aumentavam a burocracia sem reduzir acidentes. Já o senador Zequinha Marinho, do Podemos do Pará, avalia que o afrouxamento pode comprometer a segurança dos profissionais e da população.
15: O trânsito é muito complicado, então não é bom soltar uma pessoa qualquer sem experiência no trânsito violento dessas cidades, que você pode estar comprometendo vidas, né? Então é muito importante capacitar. Isso não se pode abrir mão.
13: Outras notícias sobre o Senado estão disponíveis em senado.leg.br/rádio.
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21: Deixa eu dar uma olhada nos radares antes, Edson, para não... 7 e 9, radares, como é que tá? Tempo, nos Campos Gerais. Entre Palmeira e Campo Largo, tem alguns pontos com chuvas. Entre Irati e São Mateus também, perto de Malé, tem alguns pontos com chuvas. Para nós aqui, a gente informou às 6, que as chuvas, assim, um pouquinho mais, chegam à tarde para a noite de hoje, tarde e noite. E reduziu aquilo que o Edson acabou de falar. Tô achando que não vem tantas chuvas. Ah, mas já entrou também 0,1 milímetro para daqui a pouco. Então já deu uma modificada na previsão, que era para tarde e noite. Já pode começar já a partir do meio-dia alguma chuvinha? Já a partir do meio-dia. Verifique, Edson, que a previsão ela vai mudando. É por isso que o Fato está aqui acompanhando. A gente fica de olho nos monitores da previsão, tá? Então já deu uma mudada. Era 5, não é? Agora veio para 1,8, então reduz, apesar. Vai ser garoa? aqueles pontos com chuvas, uma garoazinha, abre nublado, 1.8, era 5, então veio para 1.8 a sequência de previsão de chuvas isoladas, garoa para o dia de hoje. Então modifica a previsão. Daí para amanhã, sábado, 7 milímetros. Já podemos amanhecer, 0 hora já? Do sábado, da 0 hora em diante, madrugada, vamos chegar aqui na antena amanhã com chuvas. Levem o guarda-chuva, amanhã não vocês sei. Vão fazer o programa de manhã e vai estar chovendo lá fora. Tá bom, então. Então já vamos amanhecer amanhã com chuvas, 11 para 15 temperaturas. Só me dá os milímetros de amanhã, 7? Então eu posso confirmar, 2 milímetros hoje, amanhã 7, 11 para 15 temperatura de amanhã e domingo 2 milímetros. Então vai ser assim, não é tanta chuva, poucas chuvas. Então, nas novas informações da previsão, nas contas feitas agora às 7:11.
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21: Funerária Pó Castro, Nádia Terezinha Machado, 65, divorciada. Filhos, Jocelei e Jocely Celso. Faleceu no Hospital do Rocio, morava na Manuel da Luz Modesto, Santa Cruz, aqui em Castro, e a Nádia era lavradora. Velório, Capela Santana, aqui em Castro, sepultamento no Rosário, às 16 horas.
20: 7:11 e a Rádio Antena Sul FM, em parceria com o Serviço Funerário Municipal aqui da cidade de Ponta Grossa, informando aí os falecimentos deste dia 21 para 22 de maio de 2026. Iniciando com o falecimento da senhora Viviane Macedo de Brito, de 63 anos de idade, ela que era empresária, faleceu em sua residência aqui na cidade de Ponta Grossa. Ela está sendo velada na Capela de Luto São Francisco, aqui na rua Ayrton Plaisan, no ladinho do Base Forte Materiais de Construção. Viviane Macedo de Brito, ela será cremada. Cerimônia de cremação será feita na data de hoje, em horário ainda a ser determinado pelos familiares no crematório Campos Gerais. Falecimento da senhora Rosa Pereira Kasmierski, de 87 anos de idade, ela que era do lar, nascida em Irati, moradora da cidade de Irati. Dona Rosa estava internada aqui no hospital regional. Seu corpo está sendo velado na Capela Santa Rita de Irati, e o sepultamento da dona Rosa Pereira Kasmierski, de 87 anos de idade, para o cemitério municipal de Irati, amanhã, dia 23, às 9 horas. Falecimento da senhora Inês Canteri de Antony, professora Inês, nascida na cidade vizinha Ipiranga, moradora de Ponta Grossa. A professora Inês Canteri de Antony estava internada aqui no Hospital Geral Unimed. Seu corpo está sendo velado na Capela do Luto Santana, e o sepultamento da professora Inês Canteri de Antony, 85 anos de idade, para o cemitério Santo Antônio, hoje às 16 horas. Falecimento da auxiliar de cozinha Castorina de Jesus Rodrigues, de 71 anos de idade. Dona Castorina era nascida em Tibagi, moradora de Ponta Grossa, estava internada aqui no hospital regional. Seu corpo está sendo velado em sua residência, ou melhor dizendo, na Igreja Assembleia de Deus, no Parque Autoestrada, na rua Nova Londrina 144. Castorina de Jesus Rodrigues, 71 anos, auxiliar de cozinha, será sepultada no cemitério São Sebastião, hoje às 16 horas. Falecimento do senhor Emanuel Gomes Ferreira de Melo. Seu Emanuel, com 32 anos de idade, ele era autônomo, nascido na cidade de Açaí, morador de São Jerônimo da Serra. Faleceu em via pública. Emanuel Gomes Ferreira de Melo, 32 anos, está sendo velado na Capela Municipal de São Jerônimo da Serra, e o sepultamento na data de hoje, meio-dia, no cemitério de São Jerônimo da Serra. Falecimento da Eni Clay Araújo, de 38 anos de idade, ela que era empresária, filha do Araújo, que era proprietário do Araújo Som Night aqui na cidade de Ponta Grossa. Eni Clay Araújo foi encontrada em sua residência sem vida. Ela está sendo velada na capela da funerária Princesa, aqui da rua Barão de Tefé. E o sepultamento da empresária Eni Clay de Araújo, 38 anos de idade, para o cemitério São Vicente de Paulo, às 14 horas e 30 minutos. Irma Tereza de Jesus Ribeiro, de 83 anos de idade, a dona Irma estava internada aqui no Hospital Regional. Seu corpo sendo velado na capela do Luto Santana e o sepultamento segue para o cemitério Parque Jardim Paraíso, hoje às 13 horas. João Wilson da Luz, seu João, com 55 anos de idade, ele era motorista.

0: Cearense de nascimento, morador da cidade de Carambeí, seu João estava internado aqui no Hospital do Coração Bom Jesus. Ele está sendo velado na capela mortuária do Catanduva, em Carambeí, e o sepultamento de João Wilson da Luz, 55 anos, para o cemitério do Catanduva, em Carambeí, hoje às 10 horas. Falecimento de Joaquim Carlos Gomes, de 70 anos de idade, ele que era comerciante em Jaguaraíva. Estava internado aqui no Hospital Regional. Seu corpo sendo velado na capela da funerária Paz, em Jaguaraíva, e o sepultamento para o cemitério municipal de Jaguaraíva, hoje às 10 horas. Falecimento do senhor Leonardo Popovski. Seu Leonardo, com 91 anos de idade, ele era nascido em Malé, a terra do Kiwi. Maletense, morador de Ponta Grossa já há longos anos, Leonardo Popovski, ele faleceu em sua residência. Ele está sendo preparado na funerária Princesa e vai direto para o cemitério São João Batista, hoje às 9 horas. Portanto, não teremos o velório do senhor Leonardo Popovski. Falecimento da senhora Valdete Carvalho de Oliveira, dona Valdete, com 90 anos de idade, nascida na cidade de Ijaci, estado de Minas Gerais. Moradora de Ponta Grossa, há bastante tempo, faleceu aqui na Santa Casa. Ela está sendo velada na capela da funerária Princesa. E a cerimônia de cremação da senhora Valdete Carvalho de Oliveira, 17 horas. Falecimento de Zigbieg Malanovski, de 77 anos de idade, ele que era comerciante. Nascido em Ivaí, morador de Ponta Grossa, ele estava internado no Hospital Regional. Seu corpo está sendo velado na capela da funerária Princesa, aqui na Comendador Miró. E o sepultamento segue para o cemitério luterano de Bom Jardim do Sul, hoje às 16 horas. Falecimento de Manuel Luz de Lara. Seu Manuel, com 92 anos de idade, era agricultor. Nascido em Campo Largo, morador de Ponta Grossa, ele estava internado no Hospital das Clínicas, em Curitiba. Seu corpo está sendo velado na capela da localidade de Conceição, no nosso querido distrito de Itaiacoca. E o sepultamento do agricultor Manuel Luz de Lara, 92 anos de idade, para o cemitério Salto da Conceição, na data de hoje, às 10 horas. E é com pesar que a funerária São Lucas e o plano familiar em vida comunicando o falecimento do senhor Antônio Freitas, nascido no dia 5 de março de 1953, portanto com 73 anos de idade, ocorrido ontem, dia 21, no Hospital Municipal em Ivaí. Seu Antônio era morador de Lajeadinho, deixa sua esposa, filhos e netos. Seu corpo será velado hoje, dia 22, na Capela Mortuária de Bom Jardim do Sul, a partir das 8 horas desta manhã. Seguindo aí o sepultamento às 16 horas, para o cemitério municipal Bom Jesus. Portanto, Ivaí perdendo o senhor Antônio Freitas, comunicado aí da funerária São Lucas e o plano familiar em vida. 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
13: A Caixa inicia nesta sexta-feira, dia 22, o pagamento do Bolsa Família referente ao mês de maio para os beneficiários com o número de identificação social ONIS terminado em 5. Os pagamentos são realizados preferencialmente na poupança Caixa ou conta Caixa Tem. Com a conta Caixa Tem, os beneficiários podem pagar contas e fazer transferências diretamente pelo aplicativo no celular. O benefício também pode ser movimentado com o cartão de débito da conta em comércios, unidades lotéricas, correspondentes Caixa Aqui, terminais de autoatendimento e agências da Caixa. Além disso, é possível realizar saques sem cartão nos terminais de autoatendimento e unidades lotéricas, utilizando a identificação biométrica previamente cadastrada em uma agência da Caixa. No aplicativo Bolsa Família, é possível acompanhar as informações dos benefícios, além de receber atualizações e novidades sobre o programa. Para baixar os aplicativos Caixa Tem e Bolsa Família, basta acessar a loja de aplicativos do seu smartphone. É gratuito.
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2: Bom dia, pessoal da Rádio Antena Sua, rádio que vai mais longe. Aqui quem vos fala é Nego Véia, tá bom? Bom dia a todos, na paz do nosso Senhor Jesus Cristo. Uma ótima sexta-feira, um ótimo fim de semana, hein? Que Deus abençoe a todos. Um abraço pro Saguizinho, pro Rodriguinho, pra toda a galera que tá nos ouvindo, tá bom? Deus abençoe a todos.
3: Nego Véio, por cá, grande abraço, muito obrigado aí pela companhia. Temos mais ouvintes participando, interagindo. Caramba. Junto conosco, 102.7.
4: Bom dia, Gle.
3: Bom dia, Miro.
4: Bom dia a todos a equipe da Antena Sua FM. Chegando aqui no Parque Barigui, em Curitiba, aqui, o som da Antena Sua aí, tinindo. A rádio 100%. É um pouquinho de garoa na estrada mesmo, ali Campo Largo. Mas em Curitiba aí o céu tá em meio das nuvens, mas tá saindo o sol.
3: Valeu, Mirão, um grande abraço, obrigado pela informação, olha só que bacana, estamos na caminhonetona do Miro aí e pegando aí em Curitiba, som limpo na Antena Sul, da Antena Sul FM. Tem a Vera da Madureira também, tá conversando conosco, diz aí, Vera, bom dia.
4: Bom dia, Gle.
3: Opa, esse é o Miro.
4: Bom dia a todos a equipe da Antena Sul FM, chegando aqui no Parque Barigui, em Curitiba.
3: Daqui a pouco vamos para Vera aí e agora tem o Reginaldo da Lins Materiais de Construção aqui em Castro. Agora é com você, Reginaldo. Logo na sequência do Miro ali, sobe mais um pouquinho lá.
5: Tela 3.
3: Isto.
5: Não, na 4.
3: Não, lá no teu particular, lá, Edson. Aí sim. Guarda o bolo.
5: Nessa aí. Nessa tela.
4: Bom dia, Gle.
3: De cima.
6: Bom dia, Gle.
3: Agora sim, apareceu a Vera. Isaac. Bom dia, Vera.
6: Todos os ouvintes da Antena Sul. Hoje no dia do abraço, um abraço a todos vocês. E que Santa Rita de Cássia nos abençoe e nos proteja sempre. Um abraço a todos. Tchau.
3: Tchau, Vera. Obrigado aí pelo carinho com a Antena Sul FM. Daí ali o último agora é o Reginaldo. Diz aí, grande amigo Reginaldo da Lins.
7: Bom dia, Fatos em Destaque. Bom dia, meus amigos. Igle, Isaac. Um ótimo dia a todos os nossos amigos, a todos os ouvintes. Ótimo dia a todos os meus clientes lá da Lins Materiais Construção. E que seja hoje um dia abençoado. Chegou mais um final de semana e que seja de muita paz, de muita saúde, de muitas bênçãos de Deus. Um abraço a todos. Valeu, meus amigos. Um ótimo dia.
3: Valeu, Reginaldo. Boa sexta-feira. Obrigado aí pela companhia. Sempre presente aqui no 102.7, tomando aquele cafezão gostoso. Daqui a pouco partiu Lins Materiais de Construção em Castro, hein? Grande abraço, Reginaldo, Alessandro aí, o seu Jair. Obrigado pela companhia.
5: A Prefeitura de Ponta Grossa acaba de informar. A Prefeitura de Ponta Grossa acaba de informar. Que a Agência do Trabalhador vai estar com os atendimentos suspensos entre os dias 25 e 29 de maio, devido ao processo de organização e transferência para a nova sede da unidade.
8: Nossa!
5: Você achou que era uma outra coisa, não é, Edson? O Edson olhou para mim, não é? Mas é assim, Edson, eu tenho que mexer, não é? Com a sensibilidade, não é? Eu tenho que... É assim que funciona. É o rádio, Edson. O rádio. A imagem nossa não aparece. Então, a interpretação vale muito, Edson. É assim que a gente aprende lá no curso da nossa ERP, lá, 7:30. Então, a Prefeitura de Ponta Grossa informa que a Agência do Trabalhador de Ponta Grossa não vai atender de segunda até o dia 29 de maio. Só hoje vai atender? Então, de segunda até o dia 29, os atendimentos em Ponta Grossa estarão suspensos. Atenção, senhoras e senhores, porque eu tô falando aqui. Não vai abrir agência do dia 25 até o dia 29 de maio. Por quê? O pessoal tá mudando. Eles estão saindo aqui na Doutor Colares e vão para atrás da casa.

0: 6h30.
1: É notícia desta manhã, que tal, pessoal, hein?
2: Bem pertinho ali do Terminal Central. Praticamente uma quadra ali do Terminal Central.
0: Assessoria de imprensa da Prefeitura atenta aos fatos em destaque agora de manhã, 6h45. E a gente já captou aqui.
2: Barba Pescador tá conversando conosco. Diz aí, meu querido amigo
3: Bom
2: Barba.
3: Bom dia, meu amigo Eglê.
2: Bom dia.
3: Uma boa sexta-feira pra vocês aí.
2: A nós.
3: Me conta uma coisa, falam tanto desses cachorros nas internet daí. Quem que é responsável por catar esses cachorros que é morto na beira da estrada aí? Aqui na Souza Nave, só hoje eu contei 3 cachorros apodrecendo na beira da estrada.
2: E é verdade, nós presenciamos ali pelo menos um caramelo, né? Já faz praticamente uma semana que ele está ali, né? Nós vamos entrar em contato aí com a assessoria, principalmente do DER e também da permissionária, né? Da concessionária que é responsável ali para ver essa questão aí. Realmente está coberto de razão o Barba, nós vamos já passar aqui um pedido de informações aí, ver de quem que é essa responsabilidade.
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7: A Receita Federal abre consulta ao primeiro lote de restituição do Imposto de Renda 2026 nesta sexta-feira, às 10 horas da manhã. Com 16 bilhões de reais em créditos e mais de 8 milhões e 700 mil contribuintes, este será o maior lote de restituição da história, representando 40% das restituições previstas para serem pagas este ano. Pelas redes sociais da Receita Federal, o auditor fiscal Sérgio Itamar Nunes de Araújo destacou que o primeiro lote é pago a grupos prioritários legais e a parte dos contribuintes que optaram pela declaração pré-preenchida e recebimento via Pix.
8: Nesse primeiro lote estão os declarantes com prioridades legais, maiores de 80 anos, pessoas portadoras de deficiência, mas também temos parte daqueles que usaram a declaração pré-preenchida e optaram por receber via Pix, chave CPF. Quem tem o aplicativo Receita Federal nem precisa se preocupar, pois receberá um alerta automaticamente.
7: O pagamento será realizado no dia 29 de maio. Sérgio Itamar Nunes de Araújo, da Receita Federal, ressalta que o crédito será realizado ao longo de todo o dia, conforme cada instituição financeira processa o pagamento.
8: O crédito da instituição será realizado durante todo o dia 29 de maio. Sabemos que alguns bancos fazem o crédito logo na manhã, mas outros precisam de mais tempo e vão fazendo crédito durante o dia. Se você não estiver nesse lote, não se preocupe. Verifique se declarou tudo corretamente e aguarde. Ainda haverá mais outros 3 lotes.
7: Do total de contribuintes beneficiários nesta primeira etapa, cerca de 3 milhões e 800 mil têm prioridade legal, como idosos, pessoas com deficiência e professores. E quase 5 milhões são contribuintes que utilizaram a declaração pré-preenchida e optaram pelo recebimento via Pix. Os próximos lotes de restituição serão pagos nos dias 30 de junho, 31 de julho e 28 de agosto. A previsão da Receita Federal é que o próximo lote contemple cerca de 9 milhões de contribuintes, com valores também próximos de 16 bilhões de reais, totalizando 80% da estimativa de restituições a serem pagas em 2026. Da Rádio Nacional em Brasília, Daniela Longuinho.
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9: Então tem restituição hoje? Hoje, sexta-feira. Vamos lá pro Feira Verde? A equipe 1 no Senador, 8 horas, Santa Paula 4 às 10, Santa Paula 5 às 13, aqui na Herveira, na frente da Guadalupe ali. Mas que coisa, hein? Dom Pedro 14:30 também tem Feira Verde hoje. Essa é a equipe 1. A equipe 2, Senador 8 horas, Santa Paula 4 às 10, Santa Paula 5, 13:30. Vila Dom Pedro II, 14:30. A equipe 3, Ribeirão da Cruz, 8:30. No Antunes, 9:30. Aqui no Pocinho, às 10:30. No Biscay, às 11. Lagoa dos Pintos, às 13. E no Passo do Pupa, às 14:30. Tá? Feira Verde de hoje.
10: Um abraço pro Cláudio, meu cunhado, pra minha cunhada Silvana, pra sogra Beatriz, que estão lá nos Antunes, em Itanhacoca, lá na Chacrinha. Ah, com certeza vão.
9: Vão no Feira Verde. Lembrando que a agência do trabalhador de Ponta Grossa, ela tem onde normalmente hoje? Agência de Ponta Grossa. Eu repito, olha aqui pra mim. Agência de Ponta Grossa hoje atende normalmente, daí de segunda-feira que vem até sexta-feira, ela não vai atender, vai ficar fechada a agência de Ponta Grossa, porque ela vai mudar depois aqui pra Benjamin Constant, na antiga Medic Sol.
10: Vamos ganhar um bom dia desta turminha toda especial, lá no outro lá, no teu particular. É, dessa turminha toda especial aí, o Leonardo, o Neto, a Thaís, a Ana Paula, a Bianca e o Matheus, diz aí.
11: Bom dia!
10: Bom dia, criançada, estão indo para a escola Indalécio aí e ouvindo Antena Sul FM, boa aula para vocês, Deus abençoe. Tem participações e tem aniversário aqui, Luz Verde, pintando aqui nos computadores da Antena Sul FM. Bom dia, hoje é aniversário do meu irmão mais velho, manda um abraço para ele,

0: tudo de melhor na sua vida. Que você, meu irmão, continue esse homem honesto, pai, esposo, filho, irmão maravilhoso. Você é um exemplo de ser humano, você é uma inspiração de pessoa, humilde, me falta palavras. Feliz aniversário e viva os 5.0! Ele tá na máquina pá carregadeira, na antiga mineradora Uirapuru, aí Itatinga, né? Então, um grande abraço pra você, José Orley Assis, comemorando o Dom da Vida como o melhor presente. E olha só, recebendo todas essas palavras lindíssimas aqui da irmã Leonice do Rocio Assis e toda a família, inclusive do seu Zé Assis lá, né? O papai aí, parabéns. Muitas felicidades.
1: 7h47. Lá em São Paulo, pesquisa, o Tarcísio lidera, tá bem na frente do Haddad. Isso aqui é manchete, tá? É só manchete. A manchete aqui da Pesquisa Paraná, manchete da Pesquisa Paraná, é o Sérgio Moro na frente, mas caiu o Moro, hein? Moro cai na pesquisa, é em virtude das questões do Flávio Bolsonaro, não é? Flávio, Vorcaro, e o Moro deu uma caidinha. O Requião Filho se mantém na manchete aqui da pesquisa, é manchete só, não é a pesquisa. E o Sandro Alex sobe na pesquisa, hein? Sandro, com apoio de Ratinho, sobe na pesquisa. São as manchetes de pesquisas no Paraná e São Paulo de ontem para amanhã de hoje. 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
1: Para todos nós. 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Informamos que, em função de reformas no prédio da prefeitura, tem reformas, Edson? O PROCON de Ponta Grossa não terá atendimento ao público nesta sexta-feira. Outra notícia da manhã. Então não tem PROCON hoje, hein? O que a gente vai fazer lá no PROCON? Bastante coisa, não é? Perguntar bastante coisa para o PROCON. Então hoje, excepcionalmente, o PROCON não vai atender, voltando somente na segunda-feira, dia 25.
3: Bom dia, meu amigo Isaac. Poxa, você deu essa notícia, eu fiquei escutando, achei que você ia falar que a prefeitura vai abrir as escolas às 8 e pegar as crianças às 5 da tarde. Para não carecer 3:30, a gente sem serviço, correndo, buscar criança na escola. Nossa senhora, fiquei alegre. Não adianta mudar a agência e anunciar bastante vaga, porque tá difícil de você achar mão de obra. Vaga tem, o difícil é achar mão de obra, né? Abraço, Pia.
1: Ouvinte, Valdir, comentando aqui com a gente as notícias e informações desta manhã, 7:51, reta final, 9 para as 8.
0: Junto conosco a Isabel Novates, que tá mandando os parabéns aí pra filha Paula Novates, que ela que é caminhoneira, que Deus abençoe muito ela. Parabéns então, Paula Novates, que caminhoneira, olha só que orgulho aí da mamãe aí, um grande abraço para vocês aí. 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
1: 7h53, o Feira Verde, depois, Edson, avisa ouvinte, a Vilma que perguntou, vai estar no grupo da Antena, depois que terminar o programa aqui, as principais saem lá no grupo da Antena, a rádio que vai mais longe. O que que a Andréa Sadia tá comentando? Flávia é visto pela base bolsonarista como ativo tóxico após a revelação. Situação delicada do Flávio, hein? Será que ele consegue sustentar essa pré-campanha à presidência? A pressão está aumentando, a base quer que troque o candidato da direita. O pessoal me pergunta aqui se o Tarcísio não pode ser. O Tarcísio é lá em São Paulo porque ele não saiu de governador. Tem que ter saído do cargo antes para ser candidato. Então o Tarcísio é só lá nas próximas eleições, não pode ser candidato. Michele é o nome, não é? O pessoal está comentando, vai fomentando. A Michele, por enquanto, é pré-candidata ao Senado Distrito Federal. Mas seria uma troca interessante. A pressão está aumentando e nesta sexta-feira os comentaristas do Brasil inteiro falam de uma possível troca de candidato da direita em virtude de tudo que vai acontecendo com Flávio Bolsonaro, Vorkari e tudo mais. Cibele, é você, 7h54.
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1: 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Chapa com Michele Bolsonaro no lugar de Flávio ganharia muita adesão, diz ex-ministro de Bolsonaro. É o assunto que vai preponderando nas rádios do Brasil nesta manhã. A chapa com Michele. A possibilidade da troca de candidato da direita. É um assunto que está pegando. Até a Nair me olha aqui nesse instante, mas é um fato relevante. Mudanças no quadro política do Brasil nessas próximas horas. É o assunto da manhã. Vamos falar com o Jomar Valença, Edson, porque. Não? Não vai dar. Vamos tentar, Edson. Nem que a gente. Porque a primeira notícia dele. É a principal desta manhã, nem que seja a primeira notícia, porque era importante, era muito relevante a primeira notícia do Jomar.
3: Alô, alô, Isaac Ortiz, bom dia, Glemayer, bom dia, você, meu amigo Edson Tenão, anteninha, como vai, bom dia, Campos Gerais, sexta-feira chegou, 22 de maio, sexta-feira, dia do nosso baú musical, e hoje, internacional, hoje, eu vou falar em francês com vocês, essa música, Orelhinha com Orelhinha, ah, muita gente dançou, muita gente curtiu, muita gente amou, mas isso é para daqui a pouquinho. Estamos com 10 graus de temperatura em Curitiba, nesse momento, sobe para 16 na tarde de hoje. E o Paraná vai fornecer 2.800.000 doses da vacina contra a raiva para reforçar a imunização animal em municípios de todo o estado. A ação busca ampliar a proteção de cães e gatos e prevenir casos da doença considerada grave e com alta taxa de mortalidade. O governo do Paraná
1: Tempo encerrado. Jomar Valença, a primeira notícia foi importante para nós e acompanhamos aqui 7:59. O Fatos terminou. Muito obrigado, bom dia e até amanhã. Nasser e Marcelo Bredre.

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0: dia, muito bom dia, meu amigo. Bom dia, muito bom dia, minha amiga. Estamos chegando no seu rádio com mais um programa. Mais sorte pra você aqui na sua antena Sul FM. E no programa de hoje vamos trazer carta do dia, consultório do tarô pelo rádio, polêmico quadro, dramas da vida. E hoje tem um drama aí cabeludo, hein? Tem um drama aí cabeludo de uma senhora que o marido dela se matou. O marido dela se matou. Ela quer saber por quê que ele se matou e tomou veneno dentro do próprio local de trabalho. Impressionante, hein? Ela chora, a viúva chora, a mãe do falecido chora, a família está estarrecida e eles não sabem o porquê de tudo isso. Querem ver nas cartas do tarô cigano no programa desta sexta-feira o porquê que o marido dela se suicidou, se matou, tirou a própria vida. Cada problema, hein? Cada BO, hein?
1: Cada drama, hein, seu Nasser?
0: Como é que é, tiozinho?
1: Cada drama, hein, seu Nasser?
0: É, tá ligado em cada drama. Bom, tudo ao vivo no programa Mais Sorte pra Você, só aqui na sua antena Sul FM 102.7.

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1: É mais sorte pra você aqui na sua Antena Sul FM. E quero agradecer a tantas pessoas que foram ver as cartas do Tarô Cigano comigo ontem no Hotel Planalto, Rua 7 de Setembro, 652. Rapaz, quase que saí de lá na boca da noite. Boca da noite quer dizer já quando estava querendo escurecer. Eu quero agradecer a todas as famílias que estiveram comigo no atendimento presencial com sigilo absoluto.

0: absoluto. Todos vocês que passaram pela minha mesa de tarô ontem, acredite que a sua vida vai mudar, porque as entidades que nós trabalhamos, as entidades de luz, as entidades ciganas, elas não brincam em serviço. A todos os jovens, as senhoras, os senhores, até crianças que foram com seus pais, obrigado pelo comparecimento de todos vocês. E quinta-feira que vem nós voltamos a atender aqui na cidade de Ponta Grossa. 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Aqui do meu lado, meu colega de trabalho, Marcelo Bredley. Muito bom dia, Marcelo.
1: Muito bom dia. Bom dia, tarólogo Nasser Bandeira. Bom dia a todos os respectivos ouvintes aqui da Antena Sul FM 102.7. Tarólogo Nasser Bandeira, hoje é dia 22 de maio de 2026. Hoje é dia do apicultor, dia internacional também da biodiversidade. Tarólogo Nasser.
0: Que bom, que bom. É dia da beia hoje, Marcelo.
1: É, biodiversidade, isso? Do bio. Bio, ah, biodiversidade. Ah,
0: pensei que era dia da beia, Marcelo. Dia da abelha é todos os dias, né, Marcelo?
1: Exatamente.
0: Bom, embaralhando as cartas del tarô cigano, essas cartas iluminadas que falam. Trago a carta do dia para os ouvintes aqui da antena, hein? Da antena, Antena Sul, FM, aquela que vai bem, mas ponha bem mais longe.
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0: Carta do dia, embaralhei, cortei as cartas del tarô cigano. Qual o número dessa carta que saiu aí, Marcelo?
1: 33.
0: Isso. As crianças.
1: 33.
0: A idade de Cristo, Marcelo. De Cristo, como falam os cariocas, Marcelo. Carta de número 33 desse oráculo sagrado. Tarô cigano. Já falo qual a carta de número.

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1: Carta de número 33 é a carta da chave. Linda, maravilhosa a carta da chave. Por que que ela é linda e maravilhosa? Porque na carta tem uma chave desenhada. E dentro da chave está escrito a palavra sucesso. Sucesso. Quer dizer,
2: sucesso
1: para você que está com o radinho ligado aqui na 102.7. Então, sexta-feira, sextou, dê sucesso, final de semana, sucesso, união na família, saúde, bons negócios, dinheiro no bolso, sem briga na família, paz, muito amor. Carinhozinho no congote da veinha, carinhozinho no congote do veinho, só paz e alegria para a família. Descarta do dia.
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0: 8:12, tempo nublado. E de São Pedro me mandou um aviso aqui, Marcelo. Diz que hoje vai descer água. São Pedro me falou que vai chover hoje, que vai chover amanhã e que vai chover domingo. Mas eu já falei para São Pedro, segura as pontas aí, São Pedro. Não manda chuva, porque já choveu bastante nos últimos dias e se chover muito final de semana, nós vamos virar sapo. Aí eu tô fora, né? Virar sapo comigo não, hein? Aí eu tô fora. É brincadeira. Mas que vai chover, final de semana vai e diz que vai esfriar muito. Bom, mas o inverno tá batendo na nossa porta. Deixa que chova, porque é bênção de Deus, e deixa que esfrie, porque já é época de esfriar do ano. Marcelo Bredlen, vamos agora com o depoimento de graças que as pessoas alcançam neste que é maior trabalho espiritualista dos Campos Gerais, do Paraná e do Brasil. Quem que vai contar a vitória dela, Marcelo Bredlen? É o seu Luiz, Marcelo?
1: É o seu Luiz, exatamente.
0: O que ele tinha, Marcelo?
1: Ele tinha uma hérnia, um cisto e úlcera. Sofria demais, já muito tempo vivia sofrendo com isso. Uhum. Aí só foi procurar o benzedor, o sensitivo, o profeta, o vidente, o tarólogo Nasser Bandeira. Tudo isso mudou o tarólogo Nasser.
0: É, a cirurgia espiritual foi feita para ele. Às vezes as pessoas têm alguma coisa de feitiçaria, alguma praga, algum agouro, e tudo isso a gente corta, entendeu? Então a gente desmancha, a gente corta, e aí a pessoa vai se curando, se libertando daquilo que lhe faz sofrer. Vamos ouvir o depoimento do senhor Luiz.
2: Qual o seu nome?
3: Luiz Sérgio Schultz Trindade.
2: Luiz, o que de bom você recebeu nos trabalhos espirituais do Nasser Bandeira, do Tarô Cigano de Curitiba, amigo?
3: Eu recebi que eu tava parando na cadeira de roda, fui nos médicos, falaram que não tinha mais cura, procurei o Nasser Bandeira, hoje abandonei os remédios, faço força, durmo que não é pé, trabalho à noite em casa, deito na cama, descanso, levando que não um piazinho de 15 anos. Graças a Deus, recebi todos os milagres aqui com o Nasser Bandeira.
2: Que maravilha, hein, Luiz? Mas o que que você tinha? O que que o médico falou que você tinha, Luiz?
3: Eu tinha hérnia de disco desgastado já passado, um cisto no rim direito e uma úlcera nervosa.
2: Meu Deus do céu.

0: três doenças que te impediam de trabalhar e, claro, você vivia cheio de dores, não vivia?
1: Vivia travando minha coluna, a última vez me travou no CEASA, que eu trabalho como vigilante, e passei a passar para de dia, pensando que era friagem. Resultado, fiz todos os exames, deu no que deu, mas hoje, graças a Deus, nasce os seus rias, eu estou curado. Eu não imaginava que eu ia receber aqui com o Nasce o que eu já recebi, que hoje não tenho dor, trabalho à noite, em casa, deito, durmo, acordo bem, sendo que antes eu não conseguia dormir mais que duas, três horas, levantava travado.
0: Vale a pena vir nesse trabalho espiritual do Nasce Bandeira ou não vale?
1: Vale a pena sim, você que tem problema, procure o Nasce Bandeira.
0: Quantos anos você tem, Luiz?
1: Eu tô com 53 anos, tá me sentindo uma pessoa já de 70 anos, que não contava nem andar mais.
0: E agora tá andando, trabalhando, como você falou, parece um guri de 15 anos.
1: É, eu faço 12 horas à noite, ainda tem um biquinho, carpi quintal, alguma coisa lá perto da minha casa, um serviço eu faço.
0: Não sinto mais nada.
1: Não sinto mais nada de dor, abandonei todos os remédios, graças a Deus. E os guias do Nasce Bandeira.
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0: É, o cara tava todo chueco. Doença daqui, doença dali, dói aqui, dói ali. Mas pode acreditar que tudo era uma amarração espiritual, coisa que foi jogada no lombo do coitado. Mas veio no benzedor certo, no tarotista que abriu as cartas, Nasce Bandeira, e nas cartas, por incrível que pareça, você descobre o sofrimento da pessoa. Se é uma coisa material, se é espiritual, e descobrindo, o resto é tudo comigo, para cortar, desmanchar o mal feito, pisar na cabeça da serpente, do dragão, do gramonhão, e libertar aquela pessoa que está sofrendo e que me procurou. 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

0: Eu sou mais sorte pra você.
1: Eu sou mais sorte pra você.
2: Eu também sou mais. Sou mais sorte pra você. E em que rádio, hein? Antena Sul FM. Que legal. Um abraço a todos os comunicadores da Antena Sul FM, nossa direção, e que Deus abençoe esses grandes comunicadores do Rádio Paranaense e também a equipe de jornalismo
3: Antena
2: e
3: Sul
2: todos
3: FM.
2: Os funcionários da Antena Sul FM. Somente um comunicador, um apresentador, lembra dos outros da equipe de trabalho, né? Mas eu sempre tô lembrando e mando um abraço aí para todos eles, muitos até nem conheço, mas moram no coração da gente, porque aqui somos uma equipe. E além de sermos uma equipe, somos, acima de tudo, uma família. Marcelo, vamos direto agora para o polêmico quadro Dramas da Vida, o drama da viúva, que o marido dela se matou, tomou veneno dentro do próprio trabalho, dentro do próprio trabalho, e ele acabou morrendo. Mas não deixou nada escrito, me matei por isso, me matei por aquilo, eu tava chateado com a vida, eu tava doente, eu tava brigado com A, B, C, D. Não, ele se matou e deixou tudo no vácuo.

0: Ixi.
1: E ela, a viúva, e a própria mãe dele, chora, chora, coração sangra, e querem saber por que ele tirou a vida com as próprias mãos.
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3: Estou aqui com a senhora que recentemente ela perdeu o seu marido. Seu marido se matou. Tirou a própria vida e ela me procura no programa de rádio para saber nas cartas do tarô cigano o motivo que levou o marido dela a tirar a própria vida. Seu nome, minha filha?
4: Canceriana.
3: Canceriana, ela não quer falar. O nome é um direito que ela tem, não é? Teu marido morreu, se matou há quanto tempo atrás?
4: Vai fazer uns 18 dias hoje que ele se matou.
3: Tá, 18 dias, é uma coisa recentemente. Praticamente 2 semanas, né? E alguns dias. E ele se matou como e onde?
4: Ele se matou no serviço.
3: No serviço, no próprio trabalho.
4: Sim.
3: Mas ele se matou de que maneira, filha?
4: Ele tomou veneno, AVT.
3: Ele tomou veneno, que é um desinfetante, é um detergente de alta performance, e também esse AVT, pelo que eu sei, ele foi criado para matar pragas e insetos. E ele tomou o tal AVT e morreu.
4: Morreu. Ele ficou 3 dias, na sexta, no sábado, no domingo ele morreu.
3: Ele ficou 3 dias agonizando.
4: Sim.
3: E acabou morrendo.
4: Ficou 3 dias agonizando e no domingo ele faleceu.
3: E ele não deixou bilhete, não deixou carta, que ele ia se matar por isso, por aquilo. Ele não deu explicação o porquê da morte dele.
4: Não, não deixou nada, não deixou bilhete, não deixou nada. Ele só simplesmente se matou.
3: Com isso, você, esposa dele, tá sofrendo com o coração sangrando.
4: Sim, muito, porque eu amava demais ele. E ele já foi embora. Eu tô muito, muito sofrendo.
3: Pode chorar, filha. Chora.
4: Porque é uma dor que a gente nunca imaginou passar por isso. Porque é uma dor parece que nunca vai passar. É um vazio que ele tá fazendo falta pra mim, pra mãe dele, muito, muito. A gente queria saber o motivo por que ele fez isso.
3: Muito chocante, muito triste. Canceriana, ele tinha quantos anos quando ele se matou?
4: 45 anos.
1: É, um homem novo, 45 anos. Estou embaralhando as cartas del tarô, vou falar tudo e não vou esconder nada para essa viúva. Primeira carta que saiu, carta da lua minguante, a escuridão. Ele passava por momentos turbulentos. Depois saiu a carta da espiritualidade, carta do dinheiro, dá a entender que ele passava por alguma crise financeira, mas também crise financeira não é motivo da pessoa se matar. Quem não tá passando por dificuldades financeiras hoje, hein? Depois saiu a carta do louco, carta da tristeza, depressão. Tava um pouco deprimido. E a última carta, a carta da contrariedade, bruxo feiticeiro. Faço cruzamento das cartas, cima embaixo, baixei em cima, direito, esquerda, esquerda, direito, bato meu sino, meu sininho. Ô amiga, ô viúva, tem duas coisas aqui, ó. Ele se matou porque ele namorava uma mulher em Santa Catarina, uma catarinense, e ele não quis mais ela. Aí o que que aconteceu? Ela chateada, arrasada: tu não ficou comigo, desgraçado, tu não vai ficar. ficar com mulher nenhuma. Por isso, por perturbações satânicas, ele tirou a própria vida. Mas uma coisa eu tenho pra te dizer, viúva. Ele morreu te amando. Ele morreu cheio de amores por você. E onde ele está agora? Na outra vida. Ele te tem guardado na alma e do espírito dele. Coisa da ex, hein? Essas ex, hein? Tem muitas que não aceitam perder. Mas amiga, vou te socorrer, vou te ajudar, porque agora morreu, não adianta querer ressuscitar o cara. Morreu, morreu. Foi uma decisão dele. Claro, impulsionado por coisas espirituais. E quando eu digo que fazem feitiço pra morrer, tem gente que não acredita. Ah, isso é bobagem, tá aí, ó. É bobagem? Tá aí, ó. Esse aí você matou. Vamos direto pra benzimento e reza forte.
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1: Me desligo do mundo matéria, faço o meu sinal da cruz, pego meu crucifixo, meu rosário, escuto os sinos da catedral, canto gregoriano, falo com a mãezinha do Brasil. Nossa Senhora Aparecida.
0: Nossa Senhora, me dê a
1: mãezinha do Brasil, abençoe as milhares de pessoas que nos ouvem. Na cidade, no sítio, no campo. Pessoas que precisam de socorro já, urgente, mãezinha. E que o anjo de Betesda, Marcelo Brada, lá em...
5: Abençoe neste momento os quatro copos com água. O primeiro que o senhor, a senhora vai beber, segundo para dar para os pets, terceiro para as plantinhas, nossas amiguinhas.
1: E último copo de água para espergir nos quatro cantos da casa e também no seu estabelecimento comercial. Obrigado aí pela sua audiência, a gente volta segunda-feira, 8 da manhã. Aqui na sua 102.7. Abençoado final de semana para todos vocês e continue aí com a nossa programação.
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0: chegou com tudo, né? Temos aí uma manhã agradável pra ficar junto. Aliás, vamos falar junto? Vamos falar junto?
1: Sextou!
0: Celebrar aí a programação desta sexta-feira, né? Trazendo aí a sensação de um

0: meia, trazendo
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0: viajando aí pela gigante região Centro-Sul. Estamos aí ao vivo, programação aí até as 10h30 dessa manhã de 22 de maio. Deixa eu falar pra você, né? Esse friozinho aí, friozinho, friozão, hein? 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
0: A gente tem a companhia.

0: Bom, a gente tá com uma sequência máxima de sucessos na programação bem legal, quando são quase 9h58. E aí, já mandou um WhatsApp pra gente?
1: Manda um WhatsApp pra gente. 42 98409 1431.

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2: É. Então prove. Então manda aí 984091431. Dá um bom dia pra gente aí, né? Amanhã de sexta-feira, 22 de maio. Acelerar, vamos acelerar. Da hora. 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

que despertou hoje, hein? Acordou cedinho, uma manhã gelada, né? Daqui a pouquinho a gente vê a previsão aí para o fim de semana, as temperaturas também, como é que vai ser, qual é o plano, quantos, né? A Receita Federal libera hoje, a partir das 10 da manhã, a consulta ao primeiro lote de restituição do Imposto de Renda 2026. Maior lote da história. Em 29 de maio, mesmo dia que acaba o prazo para entregar a declaração, o fisco vai pagar 8,7 milhões de contribuintes e vai desembolsar 16 bilhões de reais. Então a gente está falando que a Receita libera hoje a consulta ao primeiro lote de restituição do IR 2026. Como disse o texto, o maior da história. O fisco vai desembolsar 16 bilhões de reais com o maior lote de restituição da história e fará aí os depósitos na próxima sexta-feira, em 29 de maio, mesmo dia que encerra o prazo para a entrega da declaração deste ano. A programação é assim, antenados nas notícias e informações, nas músicas que estão tocando.

0: aquecendo a manhã, o seu coração, né?
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0: A saudade da Dana Summer. Parceria com o Sion, um encontro que aconteceu em Londres. A música é Cranes.

essa. Lembranças dos anos 90, 94, 95, né? Era ligar o rádio, tava crazy do Seal, essa parceria com a saudosa Dona Summer, e placou legal aí na mente, né? A música faz isso. E a Belém,

0: 9 graus, 15 a máxima. E aí, é o plano, hein? Fim de semana, muitos pensamentos. E a gente tá aqui, né, com os patrocinadores, falar da Arte Capricho, falar também Cicobi Crédito Canoinhas e também do Risolar.
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0: assim o tempo, hein? Quem diria já 22? 22 de maio de 2026. Deixa eu preparar aqui. Agora sim, vai ter uma sequência super legal no programa, bem legal. O nome já diz, né? Bem legal. 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Rizolar, com a gente aí até as 10h30, né? Que horas são lá? 9h23, hein? 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Bem legal, programa bem legal, né? Pura descontração, tem música boa, tem notícia, informação, curiosidades.
1: Sintonizou, grudou.
0: Tomando esse café aí.

procurando uma música aqui. Onde é que tá essa música? Tá aqui. Fala também. Eu acho que vai ser U2, né? Eu tô apostando em U2. Tem vários artistas aí, Rolling Stones, Bruno Mars. Quem com a preferência aí da moçada pra assistir de graça na Paulista, hein? U2, né? É o principal é a principal banda em negociação, hein? Junto com The Rolling Stones e Bruno Mars. É o que tá na frente aí nos pedidos do público, né? O show está previsto para 5 de setembro de 2026. É um mega show gratuito na Avenida Paulista. Opa! O evento depende de validações finais aí do Ministério Público, mas a prefeitura planeja aproveitar aí o feriado de 7 de setembro para atrair turistas. Então a gente vai estar acompanhando aí os detalhes para a hora que anunciar aí o show. Será que é U2? Eu penso em U2. Qual é a sua preferência? De Rolling Stones, Bruno Mars, o Fighter. Quem mais que tá na lista lá? Tem tanta. Coldplay também na lista.

mundo tem a Human Nature, que a gente tocou outro dia, tá no topo da parada. 43 anos depois, a música volta a ser primeiro lugar nas rádios do mundo todo. Os sucessos aí do Michael Jackson, efeito filme, né? Vai pro cinema que você não vai se arrepender. Fica aí comigo que você não vai se arrepender.

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1: Que legal, hein? Manhã, né? Que legal e bem legal. É bem legal fazer essa programação. Tava aqui escolhendo músicas e você também tá escolhendo músicas. E a gente vai aqui até as 10h30. Já 14 para 10. Movimento aí do final de semana. Promete, hein? Como é que você está? Qual cidade? O pessoal tá mandando recados aqui já já. Eu vou mandar os abraços. 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Começar com o Matheus. Tudo bem, Matheus?
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movimentando, hein? Quanta gente já mandou recado ali. Pera ali. Daqui a pouquinho eu vou falar de novo aí. 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
15: Será? Eu acho que sim, né? 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

agora há pouco. Tô preparando aqui mais uma sequência e também de olho aí nas notícias, informações do dia, o que está acontecendo no Brasil e no mundo. A gente está antenados. Figurinha da Copa, pega aquela informação lá. Vamos falsificar a figurinha da Copa? É isso mesmo. Policiais da Delegacia de Repressão aos Crimes contra a Propriedade Imaterial apreenderam 200 mil figurinhas falsificadas do álbum oficial da Copa do Mundo de 2026, além de milhares de camisas falsificadas da seleção brasileira de futebol. O material foi localizado no compartimento de carga de um ônibus em Nova Iguaçu, na Baixada Fluminense. Seria distribuído aí no município do Rio de Janeiro e no restante da região metropolitana. Então a gente está falando aí que a polícia apreendeu 200 mil figurinhas falsificadas do álbum da Copa do Mundo. O material foi localizado no, como a gente falou, compartimento de carga de um ônibus em Nova Iguaçu, Baixada Fluminense.

sucessos aí, essa variedade de músicas que tocam e canta você. Beijo pra Renata em Curitiba, aqui também a Sueli já mandou um recadinho aqui, a Elizabeth também mandou um bom dia ali, a Luziana também tá participando aí, Luziana. E muita gente, olha só, agora explodiu. Eu adoro ver essa palavra digitando, digitando. Qual é a melhor loja de calçados de Castro, no centro da cidade? É a pista que o Matheus aí da equipe conversou com a gente agora há pouco, é o 984091431. Fátima também ouvindo a gente, Simone aqui no centro, aqui é a Silmara, aqui também é a Joyce em Carambi, aqui não assinou, tudo bem, só deu um bom dia ali, tá tudo certo, a Cláudia também mandou um bom dia, aqui também a Adriana, olha quanto, agora explodiu, hein? Agora tá demais, é bom demais ver isso, né? Eu adoro ver isso. A Amélia mandou uma figurinha ali de um bom dia pra você também, aqui também sextou, aqui é uma figurinha que diz assim, bom dia, que o nosso dia seja abençoado, produtivo e cheio de paz. Assina embaixo desse recado, quem mandou lá, pega ela, é ela, Terezinha, falou Terezinha, aqui nossa ouvinte fiel, Denise, em Ponta Grossa, aqui no Jardim Brasília, Carambi, ouve a gente todo dia lá, Magali Machado, aqui é uma foto da manhã de hoje, céus de Castro, nublado, né? Nublada, continua assim, aliás, vai ser o dia todo com o tempo nublado, será assim, temperatura não vai passar dos 17 graus, dia todo com esse friozinho aí, né? Amanhã tem probabilidade de chuva no sábado e no domingo, mas as temperaturas serão semelhantes à de hoje, né? Não passa aí dos 17 graus, a mínima em 9 graus. Agora, você quer saber? Semana que vem, gelada, né? Semana gelada, o fim de semana já vai ser meio gelado, né? Mas é uma amostra do que vem aí pela frente. Portanto, vai se preparando para o inverno que vai chegar. E a gente vai aquecendo seu coração com músicas do passado e aquelas atuais, aqueles lançamentos e aquelas que a gente adora ouvir, como essa da Taylor Swift.

0: Como dá errado, hein? É a banda Yes, sonho do Michael Jackson. A gente vai fechando aí um bloco que teve The Weeknd, Andy Graham, Taylor Swift.
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1: E aí, como é que tá? Tá tudo bem, hein? Tá com uma cara boa, hein? Quem que vai fazer esse final de semana? Não é da minha conta, deixa pra lá. É importante que você tá se preparando, né? A expectativa é boa, é positiva, é isso que vale. Sexta-feira, 22 de maio, segue comigo aí nas músicas do passado e as atuais, os lançamentos, as novidades e aquelas que a gente não deixa morrer jamais. A inspiração, afinal de contas, a data romântica tá chegando e eu acho que você já percebeu que a rádio tá mais suave na programação aí, né? Já pra inspirar os namoradinhos.
2: Love Touch.
1: Essa aqui me faz lembrar o Love Touch. Há algum tempo atrás tinha o programa Love Touch. A gente tocava demais esse som aqui, The Only One, Lionel Richie.

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1: Bom dia, bom dia, bom dia. Uma ótima sexta-feira pra você entrando no ar aqui pela Antena Sul FM. A sua manhã, hashtag. E aí, como é que você tá? Tudo certo? Tudo jóia?

0: deixar sua casa linda, maravilhosa, é o que há, hein? Daqui a pouquinho a gente vai falar pra você. 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Hashtag de sexta-feira, 22 de maio de 2026. Regidos pelo signo de Gêmeos. Virou, hein? Hoje é Gêmeos. A estação é o outono. 72º dia do ano, 233 dias para terminar 2026. Vou ligar esse ar aqui que tá calor, hein?
1: Deu um calorzinho, já cheguei tirando o casaco.
0: Fase da lua é a crescente e o que a gente comemora neste dia? Hoje é dia da aviação de patrulha, hoje é dia do apicultor, dia internacional da biodiversidade biológica, dia mundial da conscientização sobre a pré-eclâmpsia, dia mundial do gótico e hoje é dia do abraço.
1: Oh, amei!
0: Dia do abraço.
1: Eu já cheguei te dando abraço, vou ter que te dar outro.
0: É, vai ter que dar outro pra comemorar. Você quer mandar um abraço pra alguém? Então manda aí, bora! 98409-1431.
1: Hoje, pra ganhar, pra participar do sorteio, vai ter que me mandar um abraço.
0: Ah, é? O que é o sorteio hoje? Você fez, fez ontem a pesquisa, a enquete.
1: É, Hidragloss ganhou.
0: Hidragloss?
1: De novo.
0: Olá.
1: Mas é porque esse frio tá judiando, né?
0: Ah, sim.
1: E aí as boquinhas estão tudo necessitadas de um Hidragloss.
0: Então, você que tá ouvindo a gente, quer um Hidragloss da Cris? Então, bora lá, 98409-1431.

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1: 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E tá rolando hoje sorteio de um Hidragloss, então bora lá participar com a gente. 98409-1431, WhatsApp da Antena Sul FM. Eu e a Cris estamos aqui nessa sexta-feira. Linda nublada.
2: Linda nublada, mas não tá frio, né?
1: Não.
2: Tá agradável.
1: Tá bem bom.
2: E tem sol, tem previsão? É agora?
1: Não,
2: previsão?
1: É chuva. Depois?
2: É chuva. Ah,
1: oi, Lu e Cris, quero participar do sorteio do Hidragloss. Abração, Ana Lúcia Bonfim, tá participando, Ana Lúcia, beijo. Deixa eu já ver que horas que vai chover, porque vai chover.
2: Não.
1: Final de semana é com chuva, não adianta, Cris.
2: De
1: vamos
2: novo.
1: Vamos ver aqui.
2: É o quarto,
1: hoje,
2: né?
1: A mínima foi de 9 e a máxima 15 graus. Hoje tá previsto 2,3 milímetros de chuva, é coisa pouca. Vamos ver que hora que vai chover. Tá marcando aqui chuva às 11 horas da noite. Ai, que beleza, bem dormir com chuva.
2: Então beleza, então fechou.
1: Amanhã, sabadão, 4,5 milímetros, com mínima de 11 e máxima de 15. Domingão, 5,4 milímetros, com mínima de 13 e máxima de 16. Então vamos ter aí um final de semana com chuva.
2: Com coberta, Netflix e pipoca.
1: Te vira aí com essa informação. Te vira aí. Deixa eu ver o que que nós vamos tocar. Opa, o Paulinho atualizou aqui, que vamos ver o que que tem aqui já de o Paulinho. O Paulinho, antes de eu pedir a música pra ele, ele já
2: baixava.
1: Ele já baixou.
2: Olha,
1: ele já colocou aqui no playlist a música. Vamos ver aqui o que que temos. Lionel Rich. Sexta-feira com Lionel Rich. Vamos ver aqui essa nova da Simone Mendes, Amor no Escuro. Eu nem escutei essa música ainda, gente. Eu não sei como é que é. Mas é Simone Mendes, né?
2: Então é boa, né?
1: Vamos ver aqui.
2: Ela dá umas pedradas.
1: Dá. Aqui. Vamos escutar? Vamos escutar junto. Eu e você aí, do outro lado do rádio, e a Cris.

0: gosta, né?
1: Eu gosto muito.
2: Vai! 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

0: Não entendo muito de carro, sabe, Cris?
1: Não, eu também não.
0: Não entendo muito.
1: Só sei se é novo ou velho, mas...
0: Tipo assim, eu tô me especializando em limpar vela de carro.
1: Entendi.
0: Eu, na verdade, eu queria fazer um curso de mecânica, de verdade, sabe?
1: É.
0: Porque a gente que é mulher, quando vai no mecânico, é difícil o lugar que...
1: Que não engane a gente, né?
0: É. Eu acho que o cara que era meu mecânico antes, o Paulinho, eu acho que ele deu graças a Deus eu não aparecer mais lá, porque... Tô sem mecânico agora.
1: Tô sem mecânico.
0: Então, eu que tô tocando as coisas. Tô achando o que que é. Especializando em limpar vela de carro.
1: Isso é bom.
0: Acho que eu vou abrir uma oficina, Cris.
1: Aprendizado nunca é pouco.
0: Agora 11:01 aqui na Antena Sul. A gente sorteando um Itra Gloss da Cris.
1: Participa, manda a mensagem que a gente adora.
0: Isso aí, participa.
1: Olha, bati um negócio aqui.
0: Bateu, escutei. Vamos ver aqui quem tá com a gente. Oi! Cadê? Eu quero participar do sorteio. A Andréia tá participando. Andréia, beijo pra você.
1: Beijo, Andréia.
0: E mais aqui mandou um áudio. Será que é pra nós esse áudio? Não, eu vou escutar primeiro. Vai que é xingando nós, né, Cris? Uma vez eu coloquei um áudio no ar, a pessoa tava me xingando.
1: Uma vez o mano escutou uma pessoa que te mandou uma piada dessas assim, bem feia.
0: Aham.
1: E ele disse, meu Deus, eu imagino o pavor que a Lu passou.
0: Não, acontece. Daí tem aquelas coisas assim que aqueles trocadilhos, entendeu?
1: Era uma coisa assim.
0: Aí uma vez mandaram pra mim, eu tava no ar, era falando pra mandar um abraço pra a oficina.
1: Eu
0: do,
1: acho
0: do
1: eu...
0: Thomas Turbo, alguma coisa.
1: Era uma coisa assim que o mano escutou.
0: E eu mandei, cara, e repeti 3 vezes ainda.
1: Ai, socorro.
0: 3 vezes. Aí um dia um amigo meu, Átila, Fadel, abençoadinho, que pegou, eu tava numa live com a Ana Contente. Aí ele mandou falando que um tio dele. Ah, era uma coisa árabe, entendeu? O nome árabe lá, que era bem cabuloso quando eu falava. E eu também, falei 3 vezes. A Ana

0: Teve um ataque de riso.
1: Ah, eu imagino, Ana.
0: Teve um ataque de riso e eu não estava entendendo, porque está no ar aqui, você não consegue absorver as coisas.
1: É, e não espera também que você fazer um negócio
0: não.
1: Desse, né?
0: E sempre, olha, sempre tentam me pegar. Então, eu fico bem esperta. Posso cair de novo? Claro que posso.
1: Mas a gente vai tomar cuidado antes.
0: A gente vai tomar cuidado antes. Então vocês aí participem comigo e a Cris, 98409-1431, WhatsApp da Antena Sul FM. Cris, deixa eu te perguntar uma coisa. Por exemplo, agora, né, a gente sabe que no inverno a gente precisa cuidar mais da pele, né? Você faz aquela massaginha lá, você faz as máscaras. O que é uma máscara que é boa pra gente fazer agora com você, por acaso, lá no espaço, no inverno? Qual que é?
1: No inverno é bom a gente hidratar muito a pele, né? Então a gente tem um protocolo hoje que eu chamo de renovação celular, que a gente faz essa esfoliação, né? Tira toda a camada de células mortas e depois põe uma máscara hidratante e deixa um tempo ela ali hidratando a tua pele. Então ela vai recuperar brilho, o viço natural, né? Saúde da pele. E também estimula o colágeno. Então é muito bom, porque não é só na hora que ela vai te trazer esse benefício. Ele continua estimulando ali ao longo dos dias.
0: Que maravilha.
1: E hidratar muito, né? Beber muita água, eu sei que é difícil. Mas beber água também, né? As duas.
0: Você sabia
1: coisas.
0: Que o bom de você beber água é que você não tem nem tempo de cuidar da vida dos outros, que você vai estar tanto no banheiro?
1: Exatamente, ó quanto benefício.
0: Muitos benefícios. Eu tenho que tomar 4 litros de água por dia. Tem dias que eu sei que eu não consegui atingir essa meta. Hoje, eu acho que eu consegui tomar uns 2 litros. Até agora.
1: Ainda tem bastante tempo. Mas é bom tomar cedo, né? Pra não...
0: É, eu prefiro tomar cedo. Eu gosto de sair de casa já com uns 2,5 litros batido. Hoje eu não consegui.
1: E é verdade, porque ó, a garrafinha da Luta aqui eu tô enxergando, tá. É gigante.
0: Ali.
1: É de 4 litros ou tuas?
0: Essa
1: três?
0: É de 3.
1: 3.
0: 3 litros.
1: Olha aí, ó. Ontem eu assisti um vídeo, não sei se dá tempo de falar, mas rapidinho. Ela falou de dicas assim de como que as pessoas bonitas vivem.
0: Ah, é?
1: É. E eu lembrei de ti.
0: Ai, meu Deus!
1: Não, mas é bom. Né? E ela deu dicas de dormir cedo, né? Uhum. Desafio. É, beber água. Uhum. Desafio. E ela falou da alimentação, né? Que tem que comer o certo, né? Não ficar comendo fast food, essas coisas fáceis. E ela falou assim, que come todo dia, a refeição dela é praticamente a mesma.
0: Igual a mim.
1: É, e assim, igual a Lu. E eu, né, são coisas tão básicas, né, gente? E como é desafiador, né, fazer o básico.
0: É, é todo dia a mesma coisa.
1: A mesma coisa, é, e ela falou isso. Eu falei, olha aí, ó, tem que escutar mais a minha amiga Lu.
0: Tem uma coisa que o Aleph fala muito, assim, é que uma das coisas que ajuda você, qualquer coisa que você queira fazer na tua vida, né, mudar de hábito, coisas assim, é constância.
1: Constância, sim. Todo dia a mesma coisa.
0: A constância é uma coisa que te leva pra onde você quiser.
1: Sim. E às vezes a gente acha chato, né? Fazer a mesma coisa. Comer a mesma coisa todo dia.
0: Eu sou uma pessoa que eu amo rotina. Então, pra mim, eu tenho que saber tudo que eu vou fazer no meu dia. E quando isso é quebrado, eu fico muito ansiosa. Entendi. Daí me desestabiliza. Então, eu tenho que ter rotina.
1: É aí fica mais fácil também, né?
0: É. Sou uma pessoa de rotina.
1: Muito. E é o certo, né? E é o certo. Tanto que quando a gente estuda pra criar filho, eles falam muito, batem muito nessa tecla da rotina. Criança tem que ter rotina.
0: Tem que ter rotina. Ai, ai. Agora 11:07. Você gosta de rotina?
1: Conta pra nós.
0: Conta pra nós. Ou então pega o beco, que nem essa música do Felipe Rodrigo.

0: coisa. Você lembra?
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0: Vai, Fred, por gentileza.

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8: Isso aí, sextou na manhã, hashtag. Sexta-feira eu e Cris sempre por aqui. A Cris sempre fazendo sorteio. Hoje é um, como é que é mesmo, Cris?
9: Hidragloss.
8: Um hidragloss.
9: Tratamento intensivo de hidratação nos lábios.
8: Então, manda aí que ainda dá tempo, tá? A gente vai tocar uma música, vai voltar já com o nome de quem ganhou. Mas antes, deixa eu colocar aqui os ouvintes que estão participando com a gente. Lou, bom dia!
10: Bom dia, estamos preparando o almoço, hoje vamos ter um franguinho na panela e uma polenta. E queria pedir que mandasse um abraço para a turma da Carango Transporte, opa, Carango Pneus, meu esposo Edmilton Larota, e para todos os ouvintes.
8: Abraço para você também, minha querida. Abração. Sônia, participando com a gente. Beijo, obrigado pela sintonia, pela audiência e para todo mundo aí da Carango, tá bom? Oi, bom dia, meninas. Um ótimo abençoado final de semana. Aurete, beijo, Aurete. Obrigado pela sintonia. Bom dia, Lu. Hoje é dia de mandar abraço pro meu irmão Eliseu, pois ele tá de aniversário, 40 e mais um pouco. E por minha sorte, eu também tô de aniversário, pois somos gêmeos. Parabéns, mano Eliseu. Parabéns, Deus abençoe sempre. Assim eu, Elias. Então, parabéns pra vocês, então.
9: Parabéns.
8: Os geminianos do dia, parabéns. Geminianos gêmeos, né?
9: Feliz aniversário.
8: Parabéns pra vocês, hein? Obrigado pela sintonia com a gente. E é isso aí. Então, daqui a pouquinho a gente volta pra falar quem vai levar o Hidragloss.
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0: Às vezes a gente se engana, né, Cris?
1: Ô, oh, que dia.
0: Também para esse café. Aí, Luan Santana, abrindo nossos olhos. Parece um casal. Aí.
2: Só não parece um casal.
0: 11h35 aqui na Antena Sul. Cris, quem vai levar o Hidragloss de hoje?
1: E a nossa sorteada de hoje foi o final 0095. Sônia, parabéns.
0: Sônia, beijo. Obrigado pela sintonia e pela audiência.
1: Beijo, beijo. Cris, muito obrigada.
0: Onde o povo te acha?
1: Lá na Praça Pedro Caled, número 43. O WhatsApp é o 999128289. Instagram, arroba Cristiane Chan, que chama lá e agenda o teu momento.
0: Amada, beijo, obrigada.
1: Beijo, eu que agradeço. Obrigada, Lu. Obrigada, audiência. Ótimo final de semana aí pra nós.
0: Isso aí, na sequência, Luiz Augusto. 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
1: 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No ar, o seu programa de informação do agronegócio aqui pela antena, há 25 anos no ar, levando a melhor informação. E a gente começa trazendo a previsão do tempo.
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1: Hoje é dia 22 de maio. Sexta-feira, para você, nosso amigo produtor, homem do campo, pecuarista, criador, é aqui que você tem a melhor informação. E com o tempo, a partir da tarde, o padrão de circulação em níveis superiores da atmosfera intensifica a instabilidade, trazendo condições para chuvas isoladas e de curta duração. As temperaturas estarão em gradual elevação. Aqui em Castro, hoje, a máxima fica em 14 graus. Neste momento a gente tem aí 12 graus. Amanhã o céu varia de nublado a parcialmente encoberto, mantendo a condição para chuvas irregulares entre a madrugada e amanhã. No decorrer da tarde, o tempo apresenta tendência de melhoria em toda a região do Grupo ABC. As temperaturas permanecem amenas, com baixa oscilação térmica ao longo do dia devido à cobertura de nuvens. Amanhã aqui em Castro as temperaturas vão variar entre 10 graus centígrados a mínima e 15 a máxima. Em Ponta Grossa hoje a máxima 14 graus e amanhã entre 10 e 15. Em Tibagi hoje a máxima 16, já amanhã os termômetros marcam entre 11 e 17. Para maiores informações, entre no site da Fundação ABC.org.br/SMA. Agora são 11:42 e hoje é dia de...
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0: 11:42. Correção e manejo de solo. Este é o tema do nosso momento técnico de hoje. Para nos trazer mais informações sobre este assunto, estamos aqui com a técnica Daniele Domingues, da Cooperativa Castrolanda, da área Negócios Leite. Bom dia, Daniele. Agora, com a chegada do frio, como está o andamento das áreas dos produtores da nossa região? Seja muito bem-vinda, Daniele.
1: Bom dia, Luiz. Bom dia a todos os ouvintes. Então, agora após a chuva dessas últimas semanas, o pessoal ele tem entrado um pouco mais firme com os plantios do inverno, pois agora a gente está tendo temperaturas mais baixas e umidade no solo, sendo que essa época também é bem aproveitada para a questão de manejo de calagem dentro das propriedades, visando aumentar o potencial produtivo dessas áreas.
0: E você poderia comentar mais sobre a correção do solo? Ela acontece todo ano e como ajuda exatamente?
1: Bom, para ver a necessidade de calcário, é recomendado fazer um acompanhamento, que essa necessidade, ela depende muito da questão do tipo de solo e do manejo. Por exemplo, os solos argilosos, geralmente ele tem uma alta capacidade tamponante, e quando ele precisa de calcário, essas doses podem ser mais altas, claro, no intervalo um pouquinho maior, e já em solos arenosos, o efeito é menos duradouro e as aplicações são feitas um pouquinho mais frequentes. É claro que essa necessidade, é bom a gente sempre acompanhar pelas análises de solo, e junto com o técnico determinar a frequência e a quantidade de calcário que vai estar entrando na área. A gente verifica dentro dos nossos produtores essa necessidade, sempre tentando deixar ali o pH próximo de 6.5, e essa correção do pH, ela ajuda na absorção dos nutrientes pelas plantas e assim melhora a produtividade da área. Além disso, o calcário ele também é importante na questão de imobilização do alumínio, que ele é um elemento tóxico para as plantas e ele interfere negativamente ali no crescimento das raízes.
0: Muito bem, estamos aqui com a Daniele Domingues, da Cooperativa Castrolanda, falando um pouco sobre correção e manejo de solo. Muito bem. Daniele, essa aplicação de calcário, ela pode ser substituída por gesso?
1: Não. Esse composto, ele pode até ajudar na redução de toxicidade do alumínio em profundidade. Ele fornece também cálcio e enxofre e melhora o ambiente do solo. Mas para correção de pH, é mais assertiva a questão do calcário. O gesso, ele entra mais como um complemento na calagem.
0: Em relação aos tipos de calcário, existe diferença entre eles?
1: Nós temos muito essa dúvida em relação principalmente ao calcítico e o dolomítico. A diferença prática entre eles é a questão dos teores de cálcio e magnésio. O calcítico, ele tem um teor mais elevado de cálcio, e o dolomítico em magnésio. O uso dele vai depender muito do resultado da análise, já que a gente tem um equilíbrio ali entre cálcio e magnésio. Então, respeitando essa questão, é que a gente vai determinar qual dos calcários vai entrar na área.
0: Muito bem, e para a gente encerrar aqui, Daniele, sobre a ação do calcário, ela acontece de forma rápida no solo?
1: Não, a resposta do calcário, ela começa a ter efeito em torno de 3 meses e com um efeito mais completo até depois de 1 ano da aplicação, apresentando uma melhoria significativa na qualidade do solo e no desenvolvimento das raízes.
0: Muito bem, os técnicos estão aí também para auxiliar o produtor sempre com as perguntas, né? Se quiser mais informações, nós temos também no nosso site esse recorte lá para você ouvir novamente a entrevista. Daniele, muito obrigado por sua presença aqui mais uma vez no Ponto de Encontro. Espero contar com você outras vezes.
1: Tá certo, obrigada.
0: Você acompanhou Boas Práticas, o Momento Técnico Castrolanda aqui, que contou com a colaboração do assistente de comunicação e marketing, Valéria Laroca.
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0: 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Agora são 11:50. Olha, a equipe econômica do governo federal está estudando a criação de um fundo garantidor para o agronegócio nacional. A medida surge em resposta ao aumento das perdas causadas por eventos climáticos e ao endividamento rural no país. O anúncio foi feito pelo ministro da Fazenda após reuniões com parlamentares e representantes de movimentos agrícolas. A expectativa é de que o texto final com os detalhes do novo modelo seja apresentado nos próximos dias. O projeto de renegociação prevê uma linha especial de crédito com recursos vindos do Fundo Social do Pré-Sal. O governo aceitou ampliar as condições, cedendo prazos maiores de até 10 anos para o pagamento das parcelas. Haverá também uma carência de 2 anos para o início da quitação, beneficiando produtores com perdas reais comprovadas. Os cálculos do impacto fiscal da proposta, que pode atingir bilhões de reais, estão sendo refeitos pela pasta.
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0: As exportações do Paraná somaram US$2.240.000 em abril de 2026, um crescimento de quase 8% em relação ao mesmo período do ano passado. Os dados são do Ministério do Desenvolvimento, Indústria, Comércio e Serviços, compilados pelo Instituto Paranaense de Desenvolvimento Econômico e Social, o IPARDES. Além do avanço na comparação anual, abril marcou o quarto mês consecutivo de crescimento das exportações paranaenses em 2026. Em janeiro, as vendas externas totalizaram US$1,41 bilhão, passando para 1,8 bilhão em fevereiro e US$2,1 bilhões em março, até alcançar o patamar de US$2,24 bilhões em abril. O desempenho positivo de abril foi puxado principalmente pelo aumento das exportações de grãos, de soja em grão, além de óleo e farelo de soja, além das máquinas de terraplanagem e perfuração, segmento que tiveram forte expansão no comparativo anual. Entre os principais destinos das mercadorias paranaenses, Índia, China e Colômbia tiveram papel relevante no crescimento das exportações estaduais em abril. O diretor-presidente do IPARDES, Jorge Calado, destacou à Agência Estadual de Notícias o bom momento. Vamos ouvi-lo.
11: Em função do bom ambiente de negócios estabelecido no Paraná, com apoio das políticas públicas aos nossos competentes setores produtivos, nós finalizamos o mês de abril com uma alta importante nas nossas exportações, em torno de 7,80% em relação ao mesmo período do ano passado. Tivemos um destaque importante para a exportação de máquinas de terraplanagem, o que agrega valor aos nossos produtos, e tivemos também para a Índia, China e Colômbia. Isso nos leva a concluir que, apesar da interrupção de alguns fluxos comerciais devido a disputas geopolíticas, os exportadores paranaenses conseguiram ampliar seus negócios pela via de caminhos alternativos. Até o momento, o Paraná já exportou em torno de 7 bilhões e 500 milhões de dólares, sendo 4 bilhões de dólares e 500 milhões em produtos como alimentos, o que reforça a nossa posição de supermercado
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0: O avanço das exportações de derivados da soja acompanha o ciclo de expansão da agroindústria paranaense, impulsionado por novos investimentos em processamento e industrialização do grão no estado. Agora são 11:54.
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0: O dólar está sendo cotado a R$ 5,07.
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0: Bom fim de semana para você. A gente vai encerrando aqui o ponto de encontro e voltamos na segunda. Até lá. Vem aí, Antena Repórter. Tchau.
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0: Boa tarde, estamos chegando, chegando, chegando. Só o tempo, né?
1: Março do céu. Olha minha voz, como é que tá?
0: Eu acho que você tomou alguma coisa gelada?
1: Olha, não, não, essa parte.
0: Você tomou sereno ontem?
1: Sim, eu tô andando de moto, né? Hoje eu não
0: vim de moto, né? Por que que a gente sofre quando anda de moto, Alvinho? Por que que a gente vive com a garganta enroscada?
1: Tem que se equipar.
0: Tem que se equipar, tem que usar bem certinho.
1: Jaqueta ali certinho ali.
0: Não adianta colocar só aquele capacete seco na cabeça.
1: Moto é economia, agilidade, mas a gente tem que se proteger.
0: Tem que se cuidar, porque
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0: Que eterno.
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1: 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Márcio, as boas-vindas aos nossos ouvintes aí, né?
0: Obrigado, povo ligado com a gente. Boa tarde, bem-vindo, muito obrigado. É sexta-feira, nós fechamos.
1: Sextou, muito rápido.
0: Fechamos mais uma semana. E uma semana que nós nos colocamos na presença do nosso eterno Deus e Criador para agradecer todos os dias pela alegria e o dom da vida de despertarmos com energia, com pensamento positivo e com muita coisa boa. Senhoras e senhores, o programa está começando e nós queremos desejar um ótimo horário de almoço, um ótimo almoço, uma tarde em família, com alegria e muito trabalho. E que Deus se faça presente.
1: Show de bola, Márcio. 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
0: Um patrocinador novo, Lotéricas.
1: Ô,
0: caça ao tesouro.
1: O Cristiano tá por aqui, acabou de entrar no estúdio, Cristiano querido.
0: Diga oi aí, Cristiano. Você tá bom,
2: filho? Olá, bom dia.
0: Aí só faltou assinar um contrato depois dessa.
2: Aí agora, depois dessa.
0: Eu tenho escape. Eita, Cristiano, você tá bom?
3: Tudo Cristiano bem, do Deus. Céu, você tá ficando com o cabelinho branco. Você tá. Parte, é muita, né, correria,
2: não? Eu tô pintando que nem você assim, eu tô ficando bom.
0: Mas ele, você tá parecendo um amigo meu, e esse cabelo aí, cor de bugio, eu falei, rapaz, isso aqui é natural, homem, do que eu nasci.
2: É natural, tem me dado, já tinha que estar com o cabelo bem branco, hein?
0: Mas eu fui conservado, ó.
2: Acho que é
0: assim. No arco.
1: Tá aqui o Cristiano, nosso querido secretário do esporte.
2: Tempo.
1: Olha aí, nossa.
0: Ô, Cristianão, você tá bom?
2: Bem, graças a Deus, tudo 100%.
0: O esporte fervendo.
2: Graças a Deus, tudo.
0: Vamos ter jogo esse final de semana. É assunto pra daqui a pouquinho.
1: Daqui a pouquinho, vou conversar com o Cristiano, hein?
0: Cristiano
1: nosso
0: Meira.
1: Secretário de esporte tá com a gente, que acabou de chegar no estúdio. Um abração lá pra toda a equipe do esporte, o Elton, toda a galera. O pessoal não para aí, trabalham 24 horas em prol do esporte castrense, né? Um abraço a todo o pessoal do esporte.
0: Vamos gelar essa sala.
1: Vamos aqui, tirar, tá, deixa eu ligar o ar. Não, o ar já tá ligado, deixa eu baixar um pouquinho
0: 23,
1: aqui, né?
0: Tá quente aqui. Aqui tá você bom. Sentiu que tá aqui quente?
1: Tá agradável.
2: Na porta,
1: pessoal, aproveitando, a gente falou lá. 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
0: Muito bem, um abraço, o Carlão falou pra mim, Márcio, eu tô aqui na 090, 340, tô na
1: Isso,
0: 340 aqui no fundão, estamos na La Cecília com o Radinho.
1: Abraço, valeu pessoal. Vocês.
0: E eu tô carente, eu falei, toca uma, eu vou pedir pro Michael tocar, porque não tem, tem jeito de colocar um trechinho de alguma coisa?
1: Mas qual mandar música?
0: Achei pra nós, Boate Azul.
1: Boate Azul?
0: Arruia! O Milionário Zé Rico. É bom? Você gosta, Cristiano? O que, é que você gosta do Milionário Zé Rico? O que, é que você gosta?
2: Eu gosto de Descida.
0: Descida!
1: Descida, Milionário Zé Rico?
0: Coloca um trechinho.
1: Deixa eu achar o disco aqui, né?
0: Vamos tocar pro Carlão, mandar um pedaço pro Carlão e um pedaço pro Pompo.
1: Pera, então tô catando o disco aqui. Peraí. Descida. O nome Descida. É Descida?
0: Descida.
1: Ah, achei aqui.
0: Show. Descida.
1: Faixa 3 subida. Do lado A do disco.
0: Então toque. Olha, faixa 3.
2: Olha.
0: O que temos que dizer um para o outro?
1: Carlão.
0: Descida.
1: Cristiano.
4: Sente aqui comigo no sofá e vamos conversar. É hora de abrir o jogo.
2: De estampar um.
0: É sexta-feira, horário do almoço. Meu filho do céu. Um abraço, Carlão. Cristiano, você também que gosta. Essa me fez lembrar aquela ocorrência de ontem. Os caras se conheceram pela rede social.
1: Nossa.
0: Passaram a tarde. Será que um xingou outro, Arvinde?
1: Aquela situação em Ponta Grossa, lá em Guaranas?
0: Será que no primeiro encontro não rolou nada?
1: Você escutou essa? Óbvio. Você escutou,
0: Cristiano?
2: Escutei. Tava no.
0: Eu acho que um xingou outro. Falou certo.
2: Não deu bem certo o plano.
1: Não, deu até, deu aqui. Rolou até. Se machucaram?
0: O estresse,
2: cara. No outro.
0: O Barreto tá ligado junto com a gente. O Barreto tá reforçado lá. Olha aqui, olha. A filmagem que o Barreto fez, colocou ali.
1: O que aconteceu?
0: Tá, onde é que estão? Tá carpinha, tá arrumando a
1: estrada.
0: Tá caixada,
1: Rubensca. Ali na região do Podolã? Um abraço, ali. Pessoal do Podolã ali, tá com a gente também. Um
0: abraço, Barreto. O Barreto também tá fazendo uma campanha ali, pedindo ajuda pra mãezinha dele, que tá precisando de alguns exames. Depois me manda bem certinho aqui, Barreto, como é que faz pra ajudar aí, tá bom?
1: Positivo aí, pessoal.
0: Deu certo aí, tem mais o que
1: eu falar? Só aproveitar aqui, eu quero mandar, antes da gente conversar com o Cristiano, aí vai ter jogo sábado lá no Pagnaco. 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
0: Neri Mendes, um abraço, tá ligado junto com a gente, tá curtindo aí o programa. Neri, obrigado pela sintonia. Que diz aqui? Deixa eu ver a mensagem. Tem
1: bastante mensagem chegando, daqui a pouco. Vamos dar uma passada nas mensagens aqui.
0: Falamos com ele aqui.
1: Ó, você quer mandar um alô? 984-209.
0: Fabiola Petroleiro, um abraço, obrigado pela audiência. Como que é? Desculpe, eu cortei o
1: sinal. Não, não, pro pessoal que não quer anotar o número aí, 984-09-1431, pra você mandar um WhatsApp, mandar um alô, contar o que está fazendo, como que está a sua região. Manda mensagem, 984-09-1431. Luiz Carlos está por aqui, pessoal do Bela Vista, Estrada do Cerne, o pessoal aqui comentou, ó, manda um alô lá pro meu amigo, o petroleiro, estão de pé na patrola, o Neri, a galera tá lá na região da Estrada do Cerne, fazendo a manutenção, um abraço ali, Neri Mendes, toda a equipe, pessoal trabalhando, estão com a gente.
0: Patrulheiro lá
1: da 090. Azar, um abraço, pessoal do DR, fazendo serviço pro DR lá.
0: Eu andei no Maracanã, ele tá triste de novo, né, cara? Chove.
1: Já passamos lá pro Eliandro, tá ciente dessa situação. O pessoal tá trabalhando ali também.
0: Então, estão ajeitando lá. Gente, são 12 horas mais 14 minutos. Cristiano Meira, nosso secretário de esportes. Cristiano,
1: tá com a gente.
0: Futebol, finalzão de semana, né, Cristiano?
2: Isso aí, Márcio. Mais uma peleia do Carmuru aqui em casa.
0: Como é que tá? Como é que tá a situação do nosso Carmuru?
2: Não, a gente tá em quarto. Empatado em quarto ali, né? Com o time de Pinhais. Mas, tipo assim, o que a gente fica feliz é porque tá um time no começo, né? Estamos iniciando um projeto aí. E temos jogado em casa também, Victor. Até vou isolar aqui.
0: É isso que eu queria.
2: Em casa também, Victor.
0: É isso que eu queria até que você falasse dessa formação desses meninos.
2: Viu,
0: hoje.
2: Praticamente, viu, nós temos no 80%, quase 90% do Atlético é tudo de Castro.
0: Tudo de Castro.
2: Todos de Castro.
0: Mas tem uma escolinha, como é que funciona isso?
2: A escolinha nós temos diversas escolinhas, né? Nós temos categorias desde o sub-9 até o sub-17 e culminou com o adulto. Ideia do adulto foi pra quê? A gente via que muitos desses nossos adolescentes que estavam passavam 17, 18, não estavam, ficavam num marasmo, né? É. Só nos campeonatos da cidade, mas não iam representar Castro. E é claro, conseguimos aliar, então, temos jovens na equipe, temos já experientes, atletas que já jogaram, temos atleta que jogou na Europa, até atleta que jogou por diversas equipes aqui do estado, mas não tinham ainda jogado de frente para a torcida. Então, alguns relataram para nós a alegria de jogar em frente aos seus filhos, aos seus pais, seus parentes, seus irmãos, né? Então, você vê que a gente, em Castro, a torcida tá bacana, assim, o comparecimento da torcida, o pessoal tem indo apoiar. Em Castro, estamos invicto, jogamos com a CGF, que é a principal equipe da nossa chave, que o time, inclusive, postulante a ser campeão da bronze. Jogamos igual para igual, inclusive tivemos na frente dele por duas vezes, né? E levamos um empate no finalzinho do jogo. E agora sábado vem o Contorno, que é o segundo colocado também,
0: Contorno,
2: que é de Ponta Grossa, é muito forte. Não, a gente é outro jogo muito disputado e bacana pra gente ver um futsal de alto nível aqui em Castro, né? E o pessoal tá empolgado, nossos jogadores ficam empolgados, nós que estamos ali juntos estamos empolgados. A população já tem procurado bastante.
0: O pessoal tem procurado, isso que eu ia perguntar, inclusive, Cristiano. Vocês colocaram, por exemplo, agora os ingressos à venda.
2: Isso.
0: Quanto que é cada ingresso?
2: Cincão.
0: R$5. É uma Cincão. Ajuda, na verdade.
2: É uma contribuição, porque, tipo assim, tem coisas que a gente não consegue ajudar. É para melhorar a qualidade, tentar ver se a gente consegue já fazer. Jumbar um caixa para a segunda fase, que acredito que a gente deva passar. Né? Nós times estamos muito bem, ganhamos final de semana, ganhamos o primeiro jogo fora de casa, ganhamos 6-1 no Paranaguá.
0: Que já é uma
2: semana retrasada, estivemos jogando aqui com o Araucária, que é o terceiro colocado muito forte, ainda ganhando 6-2, jogou muito bem. Talvez a melhor partida nossa que eu vi aqui, além da partida contra a CGF. Então é muito bacana, a gente está muito empolgado com o projeto, o pessoal está gostando e a gente espera que o Castrense vá assistir, é uma noite de entretenimento. Tinha um amigo meu que tá assistindo, não, não tá nem sabendo, rapaz. E fomos lá, fomos assistir, uhum. Você vai 8 horas, 9:30 tá em casa.
0: Quem que coordena, né? O time? Quem hoje?
2: O técnico da equipe é o Garfinho.
0: O Garfinho.
2: É o Garfinho.
0: Daí... Mas a responsabilidade do modo geral é da
2: Secretaria de Esportes. Na verdade é a equipe adulta da, uhum. da De Castro.
0: É
2: a
0: equipe adulta.
2: É a equipe adulta de Castro, né? Mas a gente chama o Canemuru porque é o nome que o Castrense adotou, é o Castrense que nos remete à nossa memória. Você começa a puxar, você vê, o nosso uniforme tá lindíssimo, tá muito parecido com o uniforme que eu vi, esse de uniforme de 1940, o uniforme é muito parecido, então tá muito bacana o uniforme. Então acho que foi casando, aconteceu muito rápido, né? Teve tomada de ação rápida e foi bacana.
0: Quando fala Caramuru, assim, ele me traz assim umas lembranças. Por exemplo, eu tive o prazer de trabalhar no rádio com o Titio Stefano, que foi um dos do futebol, né? Me faz lembrar muito o professor Walter também, né?
2: O Vardão, vai sempre envolvido.
0: Então são pessoas que tiveram envolvido a vida inteira.
2: Nossa, cara, eu sempre gostei de escutar muitas histórias, né? Uhum. Eu ia muito no seu Ney Larocco, quando eu morava em Castro. O seu Ney Larocco, ele jogou lá no Canemuru, lá

0: Trás, ele tinha recortes, caixas e caixas de recortes. Eu ficava tempo com ele, ele me mostrando os recortes, contando a história dos jogadores, seus Altino Rosa, sim, o Amarelinho. Então, falando do. De, nossa, ele me falava de todos os jogadores. Ah, e aquele, eu jogava, aquele é bom. Então, ele ia contando a história. Então, era bacana, assim, eu sempre a gente pegou amor. E a gente convivemos com o Caramuru, que chegou, sim, você lembra, chegou a liderar o turno lá, acho que em 90, 91, não me recordo, vai ser com o mês nas 90.
1: É uma pena, porque nós tivemos assim.
0: E era bacana, né, cara? A gente ia torcer, o pessoal envolvia, todo
1: sempre
0: mundo
1: tava lá,
0: torcer,
1: né? Era muito bom. Mas agora a gente vê isso aí. E esses meninos, eu digo meninos, né? Porque é um time que tem que estar treinando, tem que estar. Eles são contratados? Como é que funciona?
0: Não, a gente dá uma contribuição pra eles,
1: ajuda,
0: né?
1: Mas
0: ajuda e custo, né? Não é, né, salário, mas ajuda de custo, uhum, pra que, tipo assim, eles têm família, de, sim, repente, pra justificar até pra mulher, né? Porra, vou jogar
1: tá jogando,
0: três noites na semana, vou sair, vou treinar, todo sábado vou estar jogando, ou joga aqui, ou vai jogar fora, então chega uma hora, mulher, vou pegar um cascainho aqui pra
1: vai cair
0: ajudar a pagar pelo menos a parcela da casa, a parcela do carro, vou contribuir com uma compra na casa, é uma contribuição. Eles na verdade, jogam por amor a Castro. E é isso muito que a gente quer, reviver esse incentivar esse amor, essa alegria de você estar representando a cidade e das pessoas ver as crianças lá, criancinha com o uniforme do Caramuru, com a camiseta. Então, para que amanhã depois, eu vejo muito com o esporte de rendimento na cidade, é para que as nossas crianças se espelhem e comecem a praticar esporte. Ou que, um dia eu quero chegar lá, um dia eu quero estar jogando para a torcida estar torcendo para mim. Então, quer dizer, isso é para incentivar as crianças. Eu fico, TV e se vê, vai no ginásio, são famílias que estão lá.
1: Como é que como é que você vê, por exemplo, Cristina, a participação hoje do povo assim, indo torcer? Vai bastante gente?
0: Não, tá indo pessoal. O ginásio tem estado com uma quantidade boa de pessoas, uhum, né? Os outros jogos perto de 1000 pessoas. Esse último jogo foi numa quarta-feira, teve que adiar em virtude do tempo. Foi, acho que tinha umas 500 pessoas. Então, Zé, então tá bacana. O pessoal gosta. O castrense respira esporte, sim, eu sempre falo. Nós, e o castrense adora o futsal.
1: Ontem nós sorteamos aqui alguns ingressos, né? E abrimos aqui, foi questão.
2: Já foi rapidinho.
0: Não, bacana. É bacana. A gente fica feliz com isso e só nos motiva a continuar, né?
1: Muito bem. O que você tem mais de novidade para contar?
0: Só aproveitar que eu tô aqui, não tem, né? Não tem jeito, uhum, eu tô aqui, eu sempre tenho que falar alguma
2: coisa. Certo.
0: Nós temos dois programas já que é pras pessoas, geração 60 a mais. Já tô preparando o nosso terreno pro futuro, hein, Marcelo?
1: Nós dois. Vamos jogar. É pra jogar ou é pra trabalhar de gandula?
0: É pra esporte. Esporte. Não é só recreação, é esporte. É. Nós temos lá um vôlei adaptado e um basquete adaptado, treinos toda segunda e quarta de manhã e de tarde no Douglas Pereira. Botamos sinais no centro, fica
1: que
0: mais fácil.
1: Pô,
0: todo mundo 60 a mais. Porque a gente é que não só aquele que não precisa participar de nenhum programa da prefeitura. É só ir lá na Secretaria de Esportes, a gente passa a programação e vai só ir no dia lá, faz inscrição, vai participar, vai fazer um treinamento para esportes. A nossa ideia é o que quer. É para aqueles que querem, não, principal que vai participar, vai praticar. Uhum. Mas aqueles que querem estar participando do campeonato, tem jogos do Paraná de idoso, porque a gente vai participar, a gente fazer, mandar eles para fazer participar da competição fora da cidade. Então a ideia é que o nosso idoso se mexer o esqueleto aí. E não só recreação. Nós temos uma senhorinha de 90 e poucos anos lá jogando basquete, só que o basquete adaptado é tranquilo, não é? Não tem perigo de lesão, né?
1: Uhum.
0: Então, você está empolgado começando o seu projeto, faz que uma semana, duas. O social está nos ajudando também nessa ajuda da divulgação. E também, uma coisa que eu já tive falando com vocês, a Secretaria de Esportes, junto com o Comitê Paralímpico Brasileiro, nós temos o Centro de Referência Paralímpico. Nós já estamos em diversas escolas do município. Vamos começar no Socavão, no Abapã, também já estivemos conversando para iniciar o trabalho lá. Mas o importante, o que a gente está vendo, não está tendo muita procura fora das escolas. O que a gente quer aqui é que aquele que tenha qualquer tipo de deficiência, não interessa, qualquer que seja.
1: A deficiência.
0: Mesmo que o cara só mexa a cabeça, seja tetraplégico. A gente tem atividade para tetraplégico.
1: Olha aqui.
0: Entendeu? Seja deficiente, tanto mental, físico, tenha qualquer tipo de deficiência, nós teremos treinamento. Então é, basta as pessoas procurarem na Secretaria de Esportes. A gente vai estar divulgando, é, mostrando os horários, acertando os treinamentos, que vá, é, vivenciar alguns esportes para ver em qual que vai se adaptar melhor. Então essa é uma coisa que a gente criou, foi, eu digo assim, foi a primeira coisa que eu resolvi fazer quando

0: O doutor Rinaldo me convidou para ser secretário. E é isso aí, você abraçar, por muitas vezes, uma população que às vezes não está sendo assistida. Então, que é mais difícil, não é fácil. Mas nós temos treinamento, nós temos 4 pessoas no município hoje só para trabalhar com o paradesporto.
1: E tem limite de idade?
0: Sem limite de idade.
1: Sem limite de idade.
0: Sem limite de idade.
1: Muito bem. São 12 horas ou mais 24 minutos. Alguma pergunta aí, Alvinho?
2: O pessoal estava perguntando do jogo lá no Pagnaco. Uhum. Que horas que é, Cristiano? Bem certinho?
0: Às 20 horas. Sábado, amanhã às 20 horas. Uhum. Ingresso antecipado, 5, na hora 10.
2: Aonde que pega?
3: Tem na hora também.
0: 5 lá na Secretaria de Esportes.
1: Secretaria de Esportes.
0: Por outro, vai se preparar melhor, que agora tem alguns patrocinadores que a gente vai fazer o ingressinho, a gente vai botar a venda em mais pontos, né?
1: Onde é que é bem certinho o endereço da
0: Secretaria? Lá na Secretaria de Esportes, na prainha. Ao do lado das quadras de areia ali. Isso, bem na prainha ali.
2: Bem facinho ali para o acesso.
0: Bem facinho ali, a gente tá lá, senão também na hora também é 10, também não vai matar ninguém o 10. Criança não paga, né? Então a ideia é que as famílias vão menos para assistir lá.
2: E pontualmente 8 horas já inicia 8 horas, a partida.
0: Deu, não tem.
2: Beleza.
0: A federação chega lá, se atrasar um pouquinho, já começa o...
2: Isso que estavam perguntando aqui.
0: 5 para 8 começa a tocar já o hino ali, já começa e toca o pau.
2: Gravado
0: horário. É só se que aconteceu algum problema, que um dia que tava lá, faltou um guarda municipal que demorou para, que até teve uma ocorrência, demorou lá, eles não começam se não tiver 4 guardas municipais.
2: Olha, bacana.
0: Se não tiver na segurança. Na quadra eles não começam. Então, mas é da secretaria, da federação. Né? Tudo muito bem organizado e pontual. O que eu vou falar para você, é bacana você assistir, porque começa às 8, 9:30 tá em casa.
2: É rapidinho.
0: Vai lá, tranquilo, toma uma cerveja, come um espetinho, qualquer coisa ali, assiste o jogão e vai embora.
2: Legal, prestigia o nosso esporte.
0: Isso.
1: Só vai triste se o time perder.
0: É, né, vamos torcer pra...
1: Daí, em vez de tomar uma, toma uma meia dúzia.
2: Não vai acontecer isso, não.
1: Cristianão, obrigado, viu, querido? Um abraço, parabéns pelo trabalho que você vem fazendo. Eu falta mais 8 anos pra me chegar nos 60, mas eu já...
0: Tô igual eu, então.
1: Tamo junto. Mas, parabéns pelo trabalho e por esse incentivo que você dá aí pro esporte, que esses menino do Caramuru e que estão levando o público também, o povo para assistir, né? Quem sabe daqui um tempo não começa também aqui o Caramuru Campo ali, né?
0: Isso é um projeto que é bacana, né? Precisa de uma empresa
1: grande.
0: Era tão bom. Nossa
1: senhora. Assistir jogo do Caramuru ali no campo,
0: né? Estamos reformando o campo inteiro do Caramuru.
1: O Mocross que também vai passar por
0: reforma, né? Também o Caramuru, vamos trocar o gramado inteiro, vai fazer, arrancar tudo fora, vai ficar o gramadão, vai ficar top. Ah,
2: profissional ali, né?
0: O gramado vai ficar top.
2: Que legal, vai ficar joia. E lá no Mocross que tem, já tem um planos assim, como que vai ser feito tanto, Cristiano?
0: Não, lá vai ser o seu olhar visualmente vai ficar muito parecido com o Caramuru,
2: nossa,
0: né?
2: Nossa, olha que legal.
0: Assim, aberto, vai se tirar aqueles muros. É para que a população ali não tem nem lá área de lazer, né? Pra morar do sol não tem. Então é pra pessoa poder fazer caminhada em volta do campo.
2: Olha que legal.
0: Fica um lugar bacana pro pessoal ir. E depois a utilização no campo vai estar com o tempo alinhando bem certinho.
2: Que joia.
1: Obrigado, Cristiano.
0: Obrigado. Eu agradeço mais uma vez a Antena Sul, ao Vinho, ao Márcio aqui. Tamo sempre junto. Eu tenho escutado direto vocês, vejo o quanto vocês nos apoiam, sempre estão falando ingresso ontem. Sim. E a gente nos deixa feliz e que a gente quer isso, essa é a União e Castro em prol do Castrense.
1: Nós gostamos de gente séria, Cristiano. Nós falamos e nós trabalhamos e quando a gente nota que existe uma seriedade, uma competência, um cara que entende, um cara que gosta do que faz e um cara que gosta do povo como você gosta, a gente só tem que apoiar.
0: Obrigado pelas palavras e uma boa tarde a todos.
1: Show de bola, pessoal. Falamos com o Cristianão.
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2: 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Márcio, daqui a pouquinho voltamos aí.
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1: Alvinho, o Carlão quer te conhecer.
2: Ô, Carlão.
1: Ele falou que você, com essa música que você tocou no momento que ele tava muito carente. Sério? Sentimentalmente.
2: Ô,
1: assim,
2: Carlão, do céu.
1: Então ele gosta de uma moda assim. Uhum. Ele te convidou pra tomar uma com ele lá.
2: Vamos lá, nas 340. Vamos lá, chegar então, um tá oi. Então, um abraço, Carlão.
1: Carlão, tá bom, filho. Um abraço pra você aí, né? São 12 horas e 29 minutos.
2: Vamos com as ocorrências, intercalando com as mensagens?
1: Não, o nosso programa, nós vamos ter que trazer o Carlão aqui pra fazer um patrocínio. Né?
2: Ô, Carlão, verdade?
1: Ele vai patrocinar nós. Eu acho que
2: será bem-vindo.
1: Não dá pra falar porque o César vai me xingar, mas eu acho que dá pra ele, o César de repente me dá um outro horário aí, deu
2: patrocínio. Vamos lá.
1: São 12h30 aqui no programa. A Polícia Civil do Estado do Paraná prendeu um dos suspeitos de incendiar ali um ônibus em via pública na madrugada de quinta-feira em Carambeí, nos Campos
2: Lá, a gente passou ontem essa situação.
1: Tava aí rodando um vídeo, né? Nas redes sociais. Os caras, viu? Vocês tem que ser muito, não, hoje não vou pegar pesado com ninguém, você leve, viu? Vocês acham que o bem público, vocês acham que o cara que tem um bem, que tá lá estacionado, não existe um meio de segurança? Pode ser, até não ver às vezes ali, né, um segurança lá na porta, por exemplo, desse ônibus para atender. Mas tem filmagens, tem gente que, né, que tem essas imagens. A própria empresa tem as imagens. O pessoal tem um circuito ali de câmeras que foi entregue à polícia. A polícia, claro, né, diante do trabalho de investigação, com as imagens, de acordo com a Polícia Civil, crime que aconteceu por volta das 2 da manhã, após tomar conhecimento desta ocorrência, as equipes da delegacia de Carambeí iniciaram as diligências para identificar ali os envolvidos no incêndio criminoso. Um dos suspeitos foi localizado e preso poucas horas depois da ação. O incêndio, que destruiu aí o veículo e mobilizou equipes do bombeiro comunitário, defesa civil e também agentes de transede, né, que atuaram no combate às chamas e também na sinalização da área. Segundo a Polícia Civil, as investigações continuam para identificar outros possíveis envolvidos e esclarecer completamente as circunstâncias do crime. A polícia disse, então, que já prendeu um dos suspeitos de incendiar o ônibus em via pública na madrugada desta quinta-feira. Então já tem um preso. Você tem um preso, ele já conta, já pia.
2: Exatamente.
1: Já fala o resto. Na 340, Alvinho, foi interditado, a PR-340 foi interditada na manhã desta quinta-feira. Ontem, portanto.
2: Já está liberado, né? Então.
1: Já foi liberado. Após ali um caminhão carregado de madeira perder ali o sistema de freio enquanto ele trafegava no sentido ali a fábrica Puma, entre Telêmaco Borba e também Ortigueira, nas proximidades da primeira ponte, por volta das 7 horas. O motorista, que utilizou o freio motor para reduzir a velocidade do veículo e conseguiu evitar ali um acidente mais grave. Para parar o caminhão em segurança, ele realizou uma manobra e deixou o veículo atravessado na pista. Apesar do susto, ninguém, graças a Deus, ficou ferido. No entanto, o caminhão permaneceu, né, bloqueando a rodovia, o que provocou ali uma interdição total na 340 ontem, nos dois sentidos. Hoje, claro, já está liberado, tranquilo.
2: Positivo, tá? Aí. 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

0: Vizinho tá ligado junto com a gente, pô, tá querido. Escutando, tá na escuta da vizinho. Um abraço em Piraí pra você, meu irmão, tá bom? Muito obrigado pela... Tem pessoa que a gente conhece e a gente guarda eternamente.
1: Verdade. No coração.
0: O Davizinho, uma certa vez, eu tava numa estrada e quebrou o meu carro e eu tava sem socorro. E esse menino foi lá e se dispôs, me ajudou. Olha, rapaz, eu consegui voltar pra casa tranquilo.
1: Legal, olha aí.
0: Eternamente, uma gratidão.
1: Deus abençoe.
0: Alvin, outra coisa que o pessoal tá reclamando, tá falando aqui, que agora os caras estão estacionando os carros aqui na Doutor Jorge Xavier da Silva e esquece do mundo.
1: Como assim?
0: Perguntou se tá funcionando o Star, tá, porque daí tem que... Porque daí, no Star, a pessoa... Fica 2 horas, né?
1: Sim, tem que sair.
0: No máximo 2 horas, tem que sair do lugar. Agora eles estão reclamando que tem carro que tá ficando o dia todo no estacionamento.
1: É porque ele tá, essa semana tá em atualização o aplicativo. Eu conversei com
0: daí não faz aquele giro, né?
1: Exatamente. Eu conversei, né, com o Pinheiro, nosso secretário de Segurança Pública, e ele relatou, ao Alvinho, tá tendo algumas mudanças, algumas atualizações do programa. O carro tá fazendo a fiscalização, o veículo, né, do trânsito, mas o aplicativo, ele tá tendo essas mudanças ali, o pessoal tá fazendo alguns ajustes. Então, ele faz a cobrança, só que é tudo automatizado, né? Hora não está fazendo. Então, essa semana tá sendo feito ajustes. A partir de segunda, já começa a normalizar, pessoal.
0: Então, até segunda.
1: Mas fica esperto, pessoal, ó. Se tiver ali irregular, passou do prazo e começar automaticamente a cobrar, o pessoal pode ser autuado.
0: Vai ser autuado. Isso que nós estamos esperando, né? Porque daí fica
1: não se aproveite confusão. Dessa situação.
0: Aí fica aquela confusão ali. O cara para, tem cara que demora, o carro dá sinal de que às vezes vai sair.
1: Ah, não. Aí esse aí é complicado. O cara fica dando setinha ali que vai sair, e o outro resolve. Quantas vezes no Dr. Jorge ali. Às vezes não tem ninguém dando seta que vai sair da vaga e tá ali um cara procurando alguém e faz aquela fila até no começo do Dr. Jorge. É bem assim.
0: Não é fácil. São 12 horas mais 36 minutos. A Polícia Militar do Estado do Paraná realizou mais uma etapa da Operação Omnis em Ponta Grossa.
1: Opa, operação da PM.
0: Foi na noite de quinta-feira, onde, portanto, dia 21, essa ação teve como objetivo intensificar o policiamento ostensivo e reforçar a segurança em áreas urbanas e rurais do município. Durante a operação, equipes da PM promoveram patrulhamentos, bloqueios, abordagens e fiscalizações em pontos considerados estratégicos, especialmente em regiões com maior circulação de pessoas e incidências criminal. Segundo a corporação, 84 pessoas foram abordadas e 66 veículos passaram por fiscalização ao longo da ação. Com o resultado da operação, um homem de 28 anos, ele foi detido pelo crime de adulteração de sinal identificador de veículos automotor. Após policiais constatarem irregularidades em uma motocicleta abordada, além disso, um homem de 35 anos, ele foi preso por posse irregular de arma de fogo. Um revólver que estava com o suspeito foi apreendido pela equipe policial. De acordo com a Polícia Militar, essa operação, a Omnis, né, também busca estreitar a relação entre a corporação e a comunidade, fortalecendo ações preventivas e repressivas imediatas para manter os índices de criminalidade sob controle. A Polícia Militar destacou ainda que a operação reforça o compromisso da instituição com a preservação da ordem pública e a segurança da população.
1: Positivo, Márcio. 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
1: Tem coisas que é só aqui, Ervin.
2: Oi.
1: Tem coisa que você não vai ouvir lá no programa do Zé da Cunha. É só no nosso programa.
2: Abraço pro Zé.
1: Por exemplo, um abraço pro Zé. É só aqui que nós mandamos. Ele não manda nada pra nós lá, né? São 12h40, 12 horas 40 minutos. Eu quero mandar um abraço por falar nisso pro Caetano.
2: Opa.
1: O Caetanão tá lá ligado junto com a gente, o pessoal do Caetano Veículos, o Juliano,
2: pessoal, um abraço,
1: o querido. Baiano, o Caetano, né? É, lá não é só uma venda de veículos, lá, né? Eu quero mandar um abraço a ele, porque é um lugarzinho onde a gente bate papo com os
2: verdade. Amigos, né? Tradicional aqui de Castro.
1: E vai vir, eu tô provocando.
2: Opa!
1: Tô provocando aí.
2: Bem-vindo.
1: O Ezi, rapaz, é só demora de achar.
2: Cadê o Ezi? Ezi tá correndo,
1: hein? O Ezi, cada vez que ele me encontra, ele diz, viu, eu quero estar com vocês. Eu digo, onde é que eu te encontro? Ele diz, me ligue, eu ligo, não atende.
2: É correria aí.
1: 12h40, um abraço, Izzy, tá bom? Um motociclista de 23 anos, ele precisou realizar ali uma manobra de emergência para evitar uma colisão direta contra um carro na noite de ontem, quinta-feira, na Vila Cipo, região ali de Oficinas. Esse acidente aconteceu no cruzamento das ruas Iguaraçu e também Tijucas do Sul. De acordo com as informações coletadas no local, um veículo, um Hyundai, um HB20, né, conduzido também por um jovem de 20 anos que trabalhava como motorista de aplicativo, que trafegava pela rua Iguaraçu, ao se aproximar do cruzamento, o condutor do automóvel não respeitou a sinalização preferencial e avançou parcialmente a via. O piloto de uma motocicleta, uma Honda Hornet de 23 anos, subiu a rua Tijuca do Sul, no sentido centro, e foi surpreendido pelo carro. Para evitar o impacto frontal, o motociclista deitou a moto no asfalto, deslizando, né, pela pista até atingir parte traseira ali do HB20. Uma ambulância do Serviço de Atendimento Móvel de Urgência, o SAMU, foi acionado para prestar os primeiros socorros. O motociclista sofreu ali uma contusão na perna direita e, após ser avaliado, o jovem assinou o termo de recusa de encaminhamento hospitalar. O motorista do aplicativo não se feriu. As equipes do patrulhamento de trânsito viário também prestaram socorro à situação.
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1: Ah, são 12 horas 43 minutos. Um abraço aí pro pessoal lá, pra Magali Carneiro Machado no Jardim.
2: O pessoal Brasília, de Carambeí, sempre estão com a gente, o pessoal de Carambeí, ele sempre na escuta. A dona Denir também tá por aqui, pessoal do Cantagalo. Um abraço também, ó, sou fã do programa. Ah, dona Edondina, querida. Sempre com a gente, um beijo. Pessoal lá de Jaguariaíva, na sintonia. Um abraço a todos os amigos aí do interior de Jaguariaíva, estão com a gente. O Murilo também, da Vila Santa Cruz, tá por aqui.
1: Alô, Murilo.
2: Viu, o pessoal pediu aqui, ó, muita, ó, monta moto aqui no Morro Azul, não deixa ninguém dormir. Jaguariaíva também, Socavão. Socavão, tá de novo aquela folia das motos ali. O pessoal pedindo providências, atenção Pinheiro, atenção Baiano, pessoal da Guarda Municipal, dá uma intensivada aí no patrulhamento, no Socavão, pessoal relatando de novo as motos aí, causando perturbação de sossego.
1: Muito bem, são 12 horas mais 44 minutos. Um grave acidente de trânsito mobilizou as equipes na noite de ontem, quinta-feira, ali na Vila Estrela, em Ponta Grossa. A colisão que envolveu um Chevrolet, um Celta e também uma motocicleta, uma CG Prata, deixou ali um jovem de 19 anos em estado grave e exigiu também a intervenção rápida do patrulhamento de trânsito para evitar o linchamento do motorista, né? O motorista do carro que não possuía carteira nacional de habilitação, CNH, e esse acidente aconteceu no cruzamento da rua Leopoldo Mix com a rua José Alves da Rocha, região entre a Vila Nova e também a Vila Estrela. De acordo com as informações coletadas no local, um motociclista descia a Leopoldo Mix quando acabou colidindo contra o Celta, que subia a mesma via e tentava realizar ali uma conversão para acessar a José Alves da Rocha. Uma equipe de socorro do Serviço de Atendimento Móvel de Urgência, que é o SAMU, foram acionados rapidamente e constatou que o motociclista de 19 anos sofreu ferimentos graves, incluindo fraturas no fêmur e também no joelho. Após receber os primeiros, né? Após ali receber os primeiros atendimentos na ambulância, para estabilização do quadro, ele foi encaminhado com urgência ao hospital regional. O condutor do Celta, um jovem de 20 anos, permaneceu no local e prestou o atendimento possível logo após a batida. No entanto, populares e testemunhas presenciaram o acidente, se revoltaram e tentaram lixá-lo. Equipes da Polícia Militar, do Patrulhamento de Trânsito, também da Guarda Civil Municipal, permaneceram no local para conter os ânimos da multidão e isolar o rapaz. Ele foi encaminhado pelas autoridades para os procedimentos legais e cabíveis na delegacia, já que estava sem CNH.
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1: São 12h47, o que mais tem amanhã?
2: 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O pessoal tá mandando mensagem pra gente aqui, participando, Márcio.
1: Você viu a do Guabiroba ali?
2: Eu tô com uma outra situação aqui.
1: Deixa eu só passar
2: essa. Qual que é essa do Guabiroba?
1: Boa tarde, tudo bem? Olha, eu não quero me identificar. O atendimento do médico no posto aqui do Guabiroba.
2: Saúde.
1: Né? Muito pouca ficha, só 4 por bairro. Pedras e 4 do Guabiroba.
2: Muito pouco, pessoal.
1: Tem que ser como era antes, 8 por 8. Uhum. Tá complicado, Alvin.
2: Por que será que houve essa mudança? Vamos repassar aqui pro Dr. Martin Giovanni.
1: Vamos procurar saber o que aconteceu, por que mudaram, né?
2: Isso.
1: Se era 8 por bairro, por que foi mudado agora só por 4 por 4, hein, doutor?
2: Exatamente. O pessoal pedindo aqui para dar uma olhadinha, uma atenção especial na estrada ali em frente ao Parque das Águas. Estão terminando de colocar as pedras ali, o calçamento, mas diz que não, o encaixe ali não tá muito legal. Tá meio torto ali, muitas pedras pontiagudas ali. Diz que não tá bacana a questão ali do posicionamento do calçamento irregular na região do Parque das Águas.
1: Esses dias, Álvaro, nós estávamos com um problema aqui. Não sei como é que ficou aqui entre aqui da praça do central, aqui tem a nossa praça aqui do centro, então a gente vem lá sentido da igreja, vem da igreja, e daí quando você vai descer pra Vila Rio Branco, você desce naquele calçamento ali.
2: Sim.
1: Nós estávamos com alguns problemas, não sei, eu não passei mais ali, mas as pessoas estavam reclamando dessa questão justamente desse tipo de pedra.
2: Foi arrumado ali, né?
1: Foi arrumado.
2: Mas está novamente cedendo?
1: Estava novamente ali, tinha pedra alto, então o que
2: inclusive
1: acontece?
2: O pessoal trabalhou vários dias ali, ficou fechado uma semana ali.
1: Não, mas agora tava

0: Eu novamente
1: subiu as pedras ali. Eita, tem que tava ver com problema. Então pedi assim pro pessoal, né, que faz esse tipo de calçamento, pra
0: dar uma olhadinha,
1: dar uma olhadinha, dar uma atenção e a fiscalização cobrada e quem tá fazendo, né? Pra não acontecer esse tipo de coisa que tá acontecendo, porque de repente estoura um cárter, rebenta.
0: Deus livre.
1: É pior.
0: Um abraço aqui pro Pedro, tá ouvindo a gente também, o Forasteiro, Deus abençoe, a paz de Cristo.
1: Amém.
0: Obrigado, Forasteiro, Deus abençoe você também, nossos amigos de PG. Opa, o Damião tá por aqui, Damião Teixeira, toda a equipe da Secretaria Municipal de Educação de Ponta Grossa, um abraço.
1: Pessoal da Educação, alô.
0: Lá de PG, um abraço pra vocês aí, parabéns pelo trabalho. Francisco Gomes tá por aqui, Francisco, não vou conseguir ouvir o áudio agora, mas um abraço pra você aí, toda a família, o Francisco na sintonia. Viu, pessoal? O Luizinho tá com a gente, Passo dos Bois na audiência.
1: Ô, Luizinho.
0: Um abraço, ótimo final de semana pra vocês. Valeu, Luizinho. Um abraço pra você e toda a família. Viu? Falaram que estavam arrumando aqui, mas é alarme falso. Diz que não estão.
1: Aonde?
0: É no Passo dos Bois, Luizinho? Não estão arrumando aí na região? O pessoal tinha comentado aqui. Só confirma pra nós se tem equipes na região do Passo dos Bois.
1: É a entrada que o Luizinho tá falando?
0: Não. É na entrada, Luizinho? Confira, passa mais detalhes pra gente. O Carlos tá com a gente também, Carlos Antônio, a Jocineia, pessoal pedindo pra dar uma olhadinha ali, cobrar a fiscalização, limpeza dos terrenos ali na região do Jardim das Nações, na região da rua Bertoldo Martins de Oliveira, muito sujo vários terrenos ali, terrenos com placas de imobiliárias, pedimos aí pro pessoal tomar providências, tá? Um matagal perigoso aí, bandido se esconder, tem animais peçonhentos, tá causando transtorno aos moradores da região do Jardim das Nações, aqui em Castro. Então, atenção, prefeitura, fiscalização, dá uma olhadinha lá no Jardim das Nações. Só precisamos que cortem os matos ali próximo à antiga La Torre, aumentou bastante ali, inclusive, até poderia se fazer limpeza na lateral ali, próximo à antiga La Torre, e ampliar estacionamentos na região da Vila Santa Cruz, Vila do Rosário. O Luiz comentando com a gente essa situação.
1: O Luizinho tá contando que é na entrada, justamente onde a gente sempre tem cobrado ali. Quando sai do asfalto, pega a direita para entrar no Passo dos Bois, tá ali, tá terrível. Eu até vi, tem uma empresa de frente ali, dos meninos, que são conhecidos como os meninos da Quirera, e eu até vi uma patrola lá, né? De repente, eu não sei se tá muito difícil a coisa, porque acho que ali depende de autorização do próprio estado ali, não sei como é que funciona, para poder mexer na estrada, mas de repente ali até os próprios empresários ali podiam ajeitar, porque na verdade é a entrada da casa, né?
0: Isso.
1: Então, de repente, dá para conversar com o povo aí, nosso secretário Leandro ali, ele ficou de dar uma posição com a questão justamente de acertar essa entrada aí, nós estamos no aguardo, tá bom, secretário? Um abraço, muito obrigado porque tá ligado junto com a gente aí, o secretário também acompanhando o programa.
0: Pessoal, tá agradecendo aqui as equipes do Parque de Máquinas do Socavão, ó, tem muita gente que só sabe criticar, Márcio, mas as equipes fazem um trabalho excelente ali e estão cuidando das estradas na região, inclusive sentido Campinas ali, estão deixando um tapete, fazendo um belo trabalho, o pessoal, os moradores agradecendo as equipes do Parque de Máquinas do Socavão, que estão trabalhando na região da Campinas ali e estão deixando a estrada em excelentes condições. Valdevino tá com a gente, um abraço. Felipe tá por aqui também, Luiz Eduardo, o pessoal do Alvorada tá na audiência. Simone, querida, um beijo. Oi, Simone, obrigado. Tá ouvindo a programação. Adriele também, pessoal lá do Tabor, ligados na programação. Rosenilda também, pessoal do Alvorada, um beijo no coração. Tá ouvindo o programa também.
1: Bananal, o pessoal do Bananal, quinta-feira, na sexta-feira, estão ligados lá. Boa tarde, Márcio e Alvinho, mande um abraço
0: pra minha
1: família lá no Bananal, uma abençoada sexta-feira pra todos. Quem que mandou aqui?
0: Opa, o Bananal ali já.
1: É o Antônio.
0: O Antônio, o Ademir tá com a gente, pessoal da Bapan, a Gilmara, um abração, Campina das Pedras, também tá na audiência desde cedinho, obrigado. Abraços também aqui pra Natália, a Natália tá com a gente, também aqui, um abraço também aqui pra Vanessa, nosso amigão também aqui, o Luiz Carlos, estamos com vocês também, pessoal ali da Vila Santa Cruz, Gisélio, obrigado.
1: Prefeito,
0: Gisélio.
1: O pessoal aqui tá brabo, manda amarela.
0: Onde, qual a situação?
1: Campina do Elias. Opa. E bairro do Tronco, também péssima, manda amarela.
0: Manda amarela, pessoal, o Clodomir tá com a gente, Ponta Grossa, né? Escuta, abração aqui pra dona Odete, pessoal, pedindo atenção da Sanepar, questão da água, né? Água suja saindo nas torneiras aí, atenção Sanepar. Vários ouvintes comentando aqui, tá difícil essa questão. Sebastião Castilho tá com a gente também, pessoal lá de PG, estamos ouvindo vocês também, excelente final de semana a todos os ouvintes da Antena Sul, obrigado aí o Sebastião Castilho, sempre na escuta. E Iva querida, um beijão, boa tarde, Pereira do Sul, tá por aqui, o pessoal pediu, ó, mais uma mensagem aqui.
1: Vamos Campina ligar hoje na Sanepar. Vamos ligar na
0: Sanepar. Vamos lá.
1: Porque é o seguinte, Elvinho, porque ninguém se manifesta. É impossível, todos os bairros da cidade
0: estão recebendo.
1: Todos os bairros reclamando da situação da água que estão recebendo. Eu vou ligar depois para um menino que trabalha lá, que ele sempre está quebrando uns
0: galhos. Só conte o que está acontecendo.
1: Só para contar para
0: nós o que está acontecendo. Mas porque, fala o que está acontecendo.
1: Ninguém fala, cara, ninguém fala. Só que daí o seguinte, é triste, né? Porque se o povo não pagar a conta da água, fica sem água. Mas daí quando espera um retorno aí, tá difícil, Sanepar.
0: Pois é. Dona Edith tá por aqui também, um beijão, tá ligado na programação, pessoal ouvindo o programa ali no Jardim Carvalho, Ponta Grossa, obrigado, galera. Ó, os amigos da Rua Tapejara, pessoal tá com a gente também, Socavão, tá na escuta, abraço a todos vocês, Deus abençoe, Jurandir querido, Ipiranga, tá na audiência, obrigado. Francisco também tá com a gente, Maracanã, tamo ouvindo vocês também, Dona Maria Silva, Vila Rio Branco, aqui em Castro, tá na escuta, abraços pra Fabiana. O pessoal comentou, tem equipes aqui no Abapã trabalhando, ó, o pessoal agradecendo, tá amarela. Abraço. Na região do Abapã ali, o pessoal agradecendo, equipes do Parque de Máquina.
1: Ô Milton, parabéns, felicidades, muitos e muitos anos de vida, ele diz Márcio e Álvaro, tô de aniversário hoje e de presente eu ganhei uma viagem para Aparecida do Norte. Que
0: legal,
1: Milton. Que Deus abençoe. Né?
0: Milton, Deus abençoe, bastante. Meu amigo.
1: E aproveite, vai a toda a família. Se você nunca foi pra Aparecida do Norte, você vai lá, você vai ver. É maravilhoso, é lindo demais.
0: Positivo. Márcio, instantes finais, encerrando o programa já, né? Não dá mais tempo.
1: Um abraço pra todo mundo, muito obrigado pelo carinho, bom final de semana.
0: Isso.
1: Segunda-feira a gente volta, se Deus assim nos permitir.
0: Positivo.
1: O Panda falou que a hora que eu for lá nas pedras é pra levar você.
0: Vamos junto.
1: Ele quer fazer uma mandioca lá pra nós na casa dele com frango caipira. Tá bom, obrigado.
0: Chique demais aí.
1: Abraço.
0: Pessoal, não dá mais tempo aí, instantes finais do programa. 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
1: Dona Marta Auri e a Iva Prestes, um abraço.
0: Pessoal, sempre com a gente, queridos aí. 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Obrigado, Márcio.
1: Fernandão, na 090, um abraço, muito obrigado.
0: Tão com a gente. Audiência.
1: Tchau, tchau.
0: Valeu, pessoal. Abraço aqui pro Milton também, tá com a gente. E um abração também, galera aqui na sintonia, o Fernando, o pessoal pedindo providências lá na 090. Vamos estar repassando aqui pro DR essa situação. Valeu, Márcio. Valeu, ouvintes.
1: Um abraço.
0: Segunda-feira, tamo tchau, aí tchau. De novo. Valeu. 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
20: Ô, Michael.
21: Oi.
20: Vai acordar o diário hoje. Acordei com uma cedo do Johnny.
21: Se acalma, guria. Se acalma, gente. Se acalma. Vai ter o programa Dose, sim. Estamos chegando um pouquinho atrasado hoje aqui na Rádio Antena Sul FM, como de costume, para não perder aquele velho costume. Mas hoje é sexta-feira. Hoje é dia de Dose. Aqui na tarde, cedo e dois. Mais um programa Dose.
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21: Pode olhar aí. Hoje, sexta-feira. Sextou na Antena Sul FM. Hoje é dia de queimar o pão de alho na churrasqueira. Hoje é dia de fazer a air fryer vermelhar. Hoje é dia de amarelar o lorizete. Hoje é dia de fazer fumaça no banheiro. Hoje é dia de arrumar o cabelo, passar New Wave. Hoje é dia de escovar os dentes, passar fio dental. Hoje é dia de passar aquele perfume da Jiquiti. Hoje é dia de passar aquele creme hidratante da Rinode no rosto. Hoje é dia de passar aquele óleo essencial do Terra no rosto para poder dormir. Hoje é dia de fazer a unha. Hoje é dia de alinhar a barba. Hoje é dia de fazer o churrasco. Hoje é dia de se convidar para ir na casa dos amigos. Hoje é dia de reunir a catrefa. Hoje é dia de acionar os advogados para fugir das blitz. Hoje é dia. Hoje é dia de. Hoje é dia de Dose na Antena Sul. Vambora, gente! Vambora, vambora, vambora, vambora, vambora! Ah, eu tô com meu dedo machucado, não posso bater aqui na porta da rádio. Ai, meu Deus! Quem é? É o síndico. De Grunto, de Grunto! Aumenta o volume, o programa Dose está começando pela rádio que vai mais longe. Hoje é sexta.

0: Maravilha, sexta-feira bato no meu peito, diga que me ama. Sexta-feira vem aqui, sexta-feira bato no meu peito, diga que me ama. Sexta-feira vem aqui no meu, vem aqui pertinho no meu ouvido. Vem cá. Oi, sexta-feira, tudo bem?
1: Que delícia.
0: Sempre vem aqui sexta-feira? É, que legal. Sexta-feira eu tenho um problema sério com você. Ao mesmo tempo que eu te amo, eu te odeio. Um relacionamento tóxico. Te amo e te odeio.
2: Ai, que delícia! Ai, que legal! 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Ai, que legal! 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
0: Vambora, gente, liberando o WhatsApp Dose, excelente tarde pra todo mundo. Oi, filha, tudo bem? A mãe tá boa, o pai tá bom? E aí, filho, beleza? E aí, piá? Beleza? Esqueceu a japona em casa, piá? Credo. 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Deixa eu falar pra você a previsão do tempo. Tempo e temperatura da região, da nossa região dos Campos Gerais. Olha só, 15 graus é temperatura. É o frio batendo, chegando na porta de nós paranaenses. E o Paraná é assim. Quando chove, o friozinho começa a bater, gente, não tem o que fazer, não tem o que fazer, não tem o que fazer. É a época do pinhão, é a época de colocar aquelas roupas incríveis que só nós aqui do Sul, Paraná, Santa Catarina e Rio Grande do Sul, nós sabemos, nós temos um, é por isso que os nossos estados, tanto Paraná, Santa Catarina e Rio Grande do Sul, ele é colonizado por europeus. Então eu me sinto europeu quando estou aqui nessa região, nesse momento frio aqui. Castro, por exemplo, é a mesma coisa que você morar em Paris. Roupas bonitas, roupas elegantes, por exemplo, eu encontrei um amigo meu hoje, ele é seco e tava nitidamente, dava pra ver que ele estava com aquelas calças por baixo da calça jeans, sabe? Ah, eu falei, nossa, se engordou. Ele falou, pois é, tô fazendo academia. Mas na verdade ele estava com três calças, duas meias, o pé tava estufado. Ele bebe bastante, mas sei lá, né? Enfim, essa região agora, a nossa região aqui do sul do Brasil, agora começa a tirar aquelas roupas que a gente não vê há muito tempo. Aquela roupa que você ganhou do tempo que você era gordinho, gordinha, ou talvez mais cheipadinho, cheipadinha, e hoje não cabe mais nas roupas, não tem jeito. Aquele cheiro de naftalina, cheiro de casaco guardado, gente com rinite, não sabe se é gripe ou se é um pouco do frio, é um pouco do cheiro, do bolor. Oh, meu Deus do céu. É o tempo do pinhão, é o tempo das roupas, é o tempo do capilete, é o tempo do vinho, é o tempo de falar, vista japona, fia, que vai esfriar. No sul do Brasil é diferente. Manhã fria na região dos Campos Gerais. E de repente, quando olho do lado, no Parque Ambiental aqui em Ponta Grossa, aquela pessoa vindo parecia um vendedor de cobertores ambulante, mas na verdade são pessoas normais aqui de Ponta Grossa que sentem muito frio.

0: na sua FM. Você ouviu para o Vermelho, o maior abandonado. Vamos ao intervalo comercial, voltamos já. Segura aí, é rapidinho.
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5: Programa Dose de hoje, sexta-feira. Notícias e informações do Antena News, 22 de maio de 2026. Aposentados, calendário de pagamentos. Aposentados, 25 de maio, segunda, finais 01. A segunda parcela do 13º também será paga junto com esta folha. O Bolsa Família, hoje, 22 de maio, portanto, finais 05. Mega Sena, 30 anos acumulada para domingo, dia 24. O prêmio não será acumulativo e a estimativa do sorteio é de 300 milhões de reais. Notícias e informações para você na tarde, 102 da Tela Sul. É a rádio que mais informa. Vamos aí à cotação do dólar. O dólar cotado agora em R$5,28. O mínimo do dia foi de R$4,99. O máximo do dia, R$5,31. Tempo e temperatura, previsão de tempo nublado com possibilidades de chuvas na noite de hoje na região dos Campos Gerais. 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
4: 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Alô.
5: Fala, Marcão.
4: Ô, meu querido.
5: Boa tarde, eu, caboclo.
4: Pera aí.
5: Como é que tá você aí?
4: Tudo bem.
5: Você tá com frio? Ou tá?
4: Não, aí? já gostei. Ganhou. Vamos, salve de pau. Ganhou uma noite completa com sua namorada, seu cônjuge, sua, ou talvez o que você achar melhor. Tá bom, no Zimbabwe? Gostou?
5: E com uma, como é que se diz, aquele troço lá de gente preguiçoso.
4: O quê?
5: Aquecedor.
4: Ah, aquecedor.
5: O melhor aquecedor agora no inverno é o aquecedor de orelha, cara.
4: Ah, ganhou uma noite no Zimbabwe.
5: Aquece a orelha da gente.
4: Vai pro Zimbabwe Motel.
5: Gatinhos. Pois é, cara.
4: Que é?
5: Essa música pra nós aqui do Alagado.
4: Ah.
5: Ali pro Rancho Pereira, ali no Catanduva. E pra todos que estão ouvindo, cara.
4: Vai no
5: Zimbabwe. Se Deus quiser, daqui mais uns. Uns 80, uns menos, acho que uns 30 anos, eu botei um asfalto aqui, uma ponte nova ali na Ponte Preta. Daí o filho do meu neto vai comemorar, nós vamos assar uma carne ali embaixo da ponte. Eu vou estar com quase 100 anos já, daí vão ter que moer carne pra mim comer daí.
4: Você não vai estar lá, não. Do jeito que você tá indo, não vai estar lá.
5: Fique com Deus aí, velho.
4: Amém.
5: Desculpa a reclamação, hein, mano.
4: Não. É que o seguinte, Celso, é o seguinte, vou te falar um negócio pra ninguém cumpre. Todo mundo promete, ninguém cumpre. O Brasil é assim, pode ter certeza. Se você durar, que eu faço votos que você dure até 100 anos, você não vai ver o asfalto

Brasil, aqui do interior de Castro, em Paraná. Quem diria você, hein, Mirosmar? Zezé Camargo e Luciano. O Mirosmar aqui da região aqui do Maracanã, gente.

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4: 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Mente. Não, acredito de mentira.
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4: Antena Sul FM, boa tarde. 1:39. Você sabia? Alguns fatos e curiosidades do dia de hoje, 22 de maio. Aproveita aí e fica com os ouvidos bem atentos. Curiosidades do dia 22 de maio, que é marcado por várias curiosidades e eventos históricos. Aqui estão algumas dessas mais interessantes do dia de hoje. Você sabia que hoje é o dia do apicultor? Olha só, hoje é o dia do apicultor.

0: profissionais que criam abelhas e produzem mel, cera, própolis, enfim, entre outros produtos que são maravilhosos e muito importantes para a saúde humana. Dia do abraço. Já abraçou alguém hoje? Não. Peraí. Então sinta-se abraçado, abraçada. Por toda a equipe da Rádio Terra FM, hoje é o dia do abraço, comemoração não oficial, mas bastante popular, promovendo o afeto e a conexão entre as pessoas. Hoje também é o Dia Internacional da Biodiversidade. Hoje é dia de Santa Rita de Cássia. Esses são alguns fatos históricos do dia de hoje. Detalhe importante, hoje é dia de ser feliz, trabalhar e abraçar as pessoas.
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0: Agora, na Antena Sul FM, os ouvintes perfilando, desfilando. Perfilando foi ótima. Aqui, nas ondas da frequência modulada Antena Sul, o rádio sempre está com você. Não precisa assistir e nem ver, é só ouvir. E agora você vai ouvir os ouvintes mais pobres, assim como eu, esse locutor simples que vos fala. Vamos atender esses ouvintes? Por favor, coloca no ar o primeiro ouvinte aqui da Terra Sul.
4: Após o sinal, diga seu nome e a cidade de onde está falando.
0: Esse ouvinte diz que é rico. Ele se acha high society, mas na verdade coloca as garrafas PET cheias de água em cima do relógio. O relógio ali do poste. O relógio da Copel. Vamos atender o ouvinte? Alô, boa tarde, você está na Antena Sul.
5: Boa tarde, Michael Lazzarini. Boa tarde, Michael Lazzarini.
0: Esse é pobre. Ele é muito, mas muito pobre. E eu sou mais pobre que ele. Então se imagina como que eu sou pobre. Alô?
5: Vambora. Ribeira.
0: Vambora. Flavinácio, aquele abraço. Vamos atender uma ouvinte que ela é feliz e é pobre, assim como eu. Ela é uma pessoa que quando o calcanhar já está no chão, ela usa ainda, ela dá um jeitinho de continuar usando o chinelo Havaianas, aquele azul e branco. Alô, boa tarde.
6: Opa, Maicon.
0: Oi, minha querida.
6: Tudo bem? Estamos aqui escutando.
0: Oi, também.
6: Vai chover, acabou, mas tá bom. Vimos na igreja com chuva e tudo.
0: Glória.
6: Se Deus quiser.
0: Amém.
6: Por você, tua família, da Cartise.
0: Que maravilha. Mar,
6: tudo, os cardealistas, tudo nossos ouvintes.
0: Glória! Glória, vamos aplaudir. E quero dizer o seguinte, irmã Terezinha, quando estiver lá no circo de oração das irmãs da igreja, não esqueça de pedir oração por esse locutor, tá bom? Muito importante. Grande abraço. Programação Antena Sul, manda um abraço pra gente aqui em Carambeí. É a Magali, obrigado Magali pela audiência. 98409-1431. Fala, Marcos, estamos na escuta. Aí nas entregas, manda um abraço pra nós. E manda também Bonaia. Jean por cá. Jean, que se acha o Mercado Livre, o proprietário do Mercado Livre de Castro, mas na verdade ele faz entrega e é pobre. É tão pobre que ele chega a ser mais rico do que eu. Então imagina como eu sou pobre. Vamos atender mais um ouvinte ligado na Rádio Antena Sul. Boa tarde, Maicon. Estamos ligados aqui na cidade. No programa Célio, Roberto e Regis.

você fazer propaganda Star do Oswaldinho aí, né? Fala disso, Oswaldinho, a gente pode mandar abraço aqui, nem pra mandar um café com coxinha pra ele. Deus do livro, tem gente que, pelo amor de Deus, também, né, cara? Ó, fazendo propaganda Star aqui, ô Oswaldinho! Vamos atender mais um ouvinte. Boa tarde, Michael. Toca Skank aí pra nós. Ofereça pro Alan. Alan. Pera aí. Tem que tomar cuidado com essas vezes. O Diego Fernando. Ofereça para o Alan. Brado. Dos Campos. Lembrado. Para a hora, escuta. Obrigado pela audiência. Você está na Antena Sul? Então tá bom demais. Aumenta o som.

bem, senhoras e senhores, Antena Sul FM, super som sensacional. Aqui na sua tarde, Antena Sul, a música Carry On Wayward Son do Kansas, que é uma das músicas mais icônicas do grupo do rock progressivo, com uma letra que reflete a busca espiritual e a jornada da vida. Escrita por Kerry Livren, a canção se tornou um hino não oficial da série Supernatural, aparecendo em momentos cruciais da narrativa. Você ouviu na Antena Sul FM, super som, super sucesso, que pancada! 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
5: Antena CFM, boa tarde, hora certa, 2:03.
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5: Boa tarde, boa tarde, boa tarde. Excelente tarde. Vambora, vambora, vambora. Tá na hora, gente. Mais músicas, informações e alegria. Boa tarde, que felicidade. Esse momento é o momento que eu mais gosto do programa. Porque é o momento que a gente atende os nossos maravilhosos ouvintes, manda abraço, a gente se diverte aqui no ar.
8: Ei, maravilha.
5: Sexta-feira, embora tenha muito boleto pra pagar, gente, é duplicata, é boleto, IPTU, IPVA. Economia do Brasil cada vez pior, a gente tem que ficar feliz de alguma forma. Esse momento é um momento que eu dou risada, que eu esqueço que é ano de eleição e eu atendo os ouvintes. Alô, boa tarde.
9: Boa tarde, Marco. E aqui aí? Segurança, Luiz Carlos.
5: Pronto, tava demorando.
9: Um alerta para as mulheres, tomar muito cuidado, né? Não é qualquer homem que bate mulher, né?
5: Não, peraí.
9: Homem muito sem vergonha, que eu falo, fala a verdade.
5: Certo.
9: Homem que bate mulher, pra mim não tem CPF.
5: Não existe você bater em mulher. Na verdade, bem na verdade, não existe, mas infelizmente acontece.
9: Não tem karate.
5: É, karate.
9: Mas eu falo pra você.
5: É karate.
9: Alerta as mulheres, toma muito cuidado. Porque hoje em dia os homens estão se aproveitando muito de mulher.
5: Verdade.
9: Ligue no 81.

0: full 190 pra polícia.
1: Exatamente.
0: Porque se removendo aí em Curitiba, só vem a coisa.
1: Curitiba.
0: Cheguei agora. Falou, Michael.
1: Valeu.
0: Deus o livre bater nas mulheres perto de mim.
1: Não, Deus o livre. Por isso,
0: na hora.
1: Eu tenho um amigo. Não posso falar. Eu tenho um amigo. Eu tenho um amigo que não dá pra sair com ele, cara. Eu tenho um amigo, peraí, eu vou trocar de trilha aqui, peraí um pouquinho, só um minutinho, gente, por favor. Eu tenho um amigo que não dá pra sair com ele. Diz o amigo meu, o Igor, o japonês ali da Cougar. Ele falou, vamos lá com um amigo meu lá, um amigo nosso, ele tá bem louco. Hein? Não vou contar, não. Ele tá fazendo uma cervejinha e tal. Ele, primeiro, tomou uma cervejinha, faz tempo já. E de repente chegou um cachorrinho, ele tratou bem o cachorro. Começou a conversar com o cachorro, eu fiquei olhando, eu falei, nossa, eu também gosto de cachorro. Mas parece que esse cachorro te gosta, hein? Ele mandou o cachorro sentou, deitou, deu a pata. Falei, cara, você já conhecia esse cachorro? Ele falou, não, eu só gosto de cachorro. E tem mais uma. Levantou, tinha um pessoal brigando, homem com homem lá, brigando. Ele falou assim, não, eu tô indo lá pra garantir que nenhuma criança e nenhuma mulher saia ferido desse episódio que tá acontecendo. Né? Com o bracinho cruzado, com o braço, sim. Cara, é igual uma aguila. O bracinho cruzado, assim, olhando, assim, olhava. Falei, piá, vambora, já deu, e deu ruim, eu nem queria ter saído de casa, já deu ruim. Ele falou, não, eu não, mas tem uma coisa que eu não gosto, é ver mulher ou criança inocentes apanhar, inclusive homem também inocente.
2: Falei, meu Deus, tá aí, ó, pronto, entendeu? Tá feito o negócio, tá feita a pendenga.
1: Um abraço pro Jean, que tá fazendo entrega da Shopee. Um abraço aqui para o Diego Fernando Faraó. Deve ter esse apelido, que deve ter mexido com a pirâmide financeira no passado, em vidas passadas, né? Certeza absoluta. É, o Célio Roberto tá ligado com o Regis também lá na Lavoura, ouvindo o programa Dose Propaganda da Estara. Quem tá ligado na Antena Sul, Magali Carneiro de Canambeí, o Celcinho da Ponte Preta, que não vai ver asfalto lá no Alagado.
2: Não.
1: A gente finge, a gente vota e a gente finge que acredita. Eu não tô falando de um político, não, de todos. A gente finge que acredita, mas na verdade não dá em nada, pesado. A dona Terezinha de Campo Largo tá ligada na Antena Sul. Todo mundo aqui no Dose. Ah, esqueci. A Carol de Carambi tá ligada na Tarde 102 também. Obrigado pela audiência. Vamos lá. Ei, parceiro. Partiremos o amanhecer. Pegue The Walkman e sintonize na 102,7 para ouvir o Fatos em Destaque. Vamos lá.

Antena Sul FM, Jeito Moleque, Sem Radar, você ouviu também Matheus Fernandes, Matheus Cauã, Triplex. E ainda na tarde, Dose, Michel Teló e Rednex, pra gente relembrar um pouquinho dos rodeios aqui na sua tarde, Antena Sul FM. Mais músicas depois do intervalo, então fica na antena. Música.

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5: E daqui a pouquinho, depois do intervalo comercial, você vai ouvir Ícaro e Gilmar, Lanterna dos Afogados. 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
5: Rádio Antena Sul FM, temperatura 13 graus.
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5: Pessoal, um recado importante para você que está ouvindo a Antena Sul FM agora, 2:26, temperatura só caindo aqui na nossa região e a temperatura vai cair ainda mais no final de semana. 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
3: 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Já já você ouve comigo, Gustavo Lima. Que pena que acabou.
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3: 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Temperatura 13 graus.
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3: Previsão do tempo para hoje, sexta-feira, dia 22 de maio. Previsão de chuva, segundo as informações do Sistema Meteorológico do Paraná, o Cimepar. A previsão deve ser chuvosa para hoje, finalzinho de tarde e também início de noite aqui na nossa região. Você que está agora pelas cidades aqui da região dos Campos Gerais, no trânsito, prepara aí. Prepara porque a previsão é de chuva. Amanhã, sábado, dia 23, previsão de máxima de 15 graus, mínima de 11. Chove também no sábado. Chove também no domingo. Domingo, a máxima não deve passar dos 16 graus. Mínima será de 12 graus. Chuvas, portanto, hoje, sábado e domingo, na região dos Campos Gerais. 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

o programa Dose. Deixa eu mandar um abraço aqui para o Flávio Inácio, que tá ligado ao programa. Você toca aquela música pra gente? Qual? A carta do César. Não. A música, a carta não é do César Milagre Fabiano? É. Ah, você sabe? Muito bem! A música que era do Erasmo Carlos. Não, aí sabe, ele entende de música, né? Aí entende de música. Diz que é do Socavão, mas entende música. Diz que é do Papão, mas entende música. Diz que é do Caraguatá, mas entende música. Diz que é dos Morcegos, mas entende música. Diz que é do Guaraji, mas entende música. Diz que é do Guararema, mas entende música. Diz que é Diz que é da Vila dos Palharinhos, mas entende de música. Muito bem. Senhoras e senhores, obrigado pela audiência, pela paciência durante toda a semana. O programa Dose chega ao fim desta semana. Esquenta a cabeça. Segunda-feira, se Deus quiser, estamos aqui. Muito obrigado pela audiência de cada um, pela paciência, pela atenção e também prestígio. 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Vem aí o Duca 702, 4 horas tem Cowboy do Rádio com Carlinhos Gomes. E 6 horas tem Alma Serrana G. Vambora. Tá na hora, gente. Chega. Deu o que tinha que dar. Quem fez, quem não fez, só semana que vem. Obrigado pela audiência. Juízo nessa psicologia remota e até segunda. Tchau, gente.

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1: Do cassete 102, entrando no ar aqui pela Antena Sul FM, agora 3:03. Como que você está nessa tarde, hein? Tudo certo? Tudo jóia? É sexta-feira, minha gente. Tá nublado, Lu, danada. O importante é que hoje é sexta-feira. Bora lá então pra mais uma hora de muito rock flashback aqui na Antena Sul. Bora lá. Então vem comigo. Eu, Lu Santos, e você aí do outro lado do rádio, aí no seu carro, na sua casa, no seu computador, no seu aplicativo do celular. É a Antena Sul FM, a rádio que vai mais longe. Somos classe especial. 3:04, bora lá então começar?

Ramones, Surfing Bird. Gente, deixa eu mandar um beijo muito especial que ela literalmente tira as minhas dores com as mãos. Daqui a pouquinho eu vou encontrar ela depois que eu sair aqui da rádio, hein? Eline, ok, Eline, beijo pra você, tá me curtindo aí, vindo pra Castro. Daqui a pouquinho nós nos encontramos, tá bom, querida? Pense numa fisioterapeuta boa, hein? É essa menina. Keline, beijo! Fica próxima aí, gente. 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

Isso aí, 3:09 aqui na sua tarde do Cassete 102. E aí, tá a fim de curtir o quê? Tá a fim de relembrar o quê? Manda aí pra gente, 98409-1431. Agora tem The Cure, Friday in Love.

0: sexta-feira. E aí, como é que vocês estão do outro lado do rádio, hein? Tudo certo? Uma ótima tarde pra você. Deixa eu atender meus ouvintes aqui. Cadê ele?
1: Boa tarde, Lu.
0: Boa tarde, beleza?
1: Ponta Grossa. Eu toco aí um da banda Kiss aí, daquelas bem agitadas do Kiss. E oferece pra todo mundo que tá ouvindo a rádio. Valeu, obrigado, uma boa tarde.
0: Tarde, Ribeiro, você não acredita? Já tava programada essa daqui.

E aí, foi pedido do Ribeiro, lá de Ponta Grossa. 3:16 aqui na tarde do Cassete 102, pela Antena Sua FM, a rádio que vai mais longe para ficar mais perto de você. Antena Sua FM, somos classe especial. Deixa eu falar o seguinte para vocês: de 1978, esta, puro heavy metal, com Ramones, a gente vai pra 1991. O que você fazia em 1991, hein? Nirvana, Smell Like Teen Spirit.

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Agora 3:26 aqui na Antena Sul, tem Creedence Clearwater Revival.

Agora não, tá aí, Creedence. Gente, essa próxima música aqui, vou falar uma coisa pra vocês, faz muito tempo que eu não ouço, adoro ela. Pedido do Faraó, Los Lobos.

0: que eu adoro Los Lobos. We Belong Together.
1: Tem esse áudio aqui, hein? Cadê? Cadê ela? Cadê ela?
2: Oi, Lu, gatona! Tô na escuta do cassete. Estou vindo pra PG. Toca uma bem linda aí do Guns pra mim. Daquele que tem aquele solinho de guitarra marvadão, sabe? Manda aquele lá pra mim.
1: Tá aqui, minha querida Cíntia. Beijão pra você. Muito boa essa do Faraó.

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11: Agora faltando 15 minutos para as 4 horas da tarde. Boa tarde, Lu, Jean por aqui. Toca Pure Jam, Yellow Little Better. Pra nós, um abraço, Giancarlo. Que bom gosto, hein? Tá aqui pra vocês. Uma ótima tarde do Cassete 102.

aí você curtiu nesse bloco Whitesnake, teve Eric Clapton, Pearl Jam. E é o seguinte, gente, estou indo embora. Na sequência, vem Carlinhos Gomes pra ficar com vocês. Cowboy do rádio, um ótimo final de semana. Aproveita bastante essa chuvinha que vai ter por aí. A gente se encontra na segunda-feira às 10h30 aqui no hashtag. Uma ótima tarde pra você. Beijo, beijo.

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no fim de semana? Fala assim, se tudo der certo, vou ficar em casa. Se tudo der certo, vou ficar em casa. Com esse frio, e esse frio aí, daqui a pouquinho a previsão do tempo para o fim de semana. Programa de fim de semana, iniciando, aquecendo aqui. É o aquecimento do fim de semana, né? Bruno e Marrone, duas.

E aí o Mike Leão, o Antônio, né? Acabei de encontrar aqui o recado. O Antônio tá ouvindo a gente. Grande abraço, amigão. Araputi na escuta, tá uma audiência em Araputi, a região toda aí do Norte Pioneiro também, sem dessa, a gente tem muita audiência, né? Jaguariaíba também, fiéis ouvintes aí da região, grande abraço, Ventania aqui, ó, Ventania na escuta, Maria, né? A Maria, um beijo, obrigado. A tua música tá no Foge, hein? Ela já pediu ali, disse que ouviu o outro dia, Eduardo Costa, Imagina Eu. Essa música é linda, né? Tá no Foge, a gente vai ter aí o código às três mais da semana, destaques da semana que voou, né? Não passou, ela voou.

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2: 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Well, a gente comentou de manhã, né? Tinha frio hoje, né? Não vai ser só o dia, não. Final de semana também gelado. Estamos aí, né? Aquecendo com música, né? Com muita música. Tá aqui, apareceu. Eu começo a conversar porque eu tô procurando música. Isabel, nossa ouvinte, cheia de carinho nas palavras. Que bom. Obrigado pelas palavras e a audiência de toda tarde na linda cidade de Telêmaco. Ela pediu Marília Mendonça, Sensível Demais, apareceu aqui, né? Juarez, ligado com a gente, mandou um toque aqui, o Eduardo também te imagina, escuta aí, amigão, grande abraço, pediu aí. Bruno Rosa, como é que é? Carlinhos, quero ouvir a música Atriz Demais com Bruno Rosa. Não apareceu ali, vamos garimpar essa, amigão. Aqui já apareceu, essa aqui é do José, né? Ponta Grossa. A música Conselho, Munhoz e Mariano, foi garimpada, é verdade. Vamos tocar aí já na sequência. Aqui é um painel do carro, tem a máquina ali também. Galera que tá no trabalho, aqui no carro, né? Ali é o painel do carro. Boa tarde, Carlinhos. Estamos aí ligados no Cowboy do Rádio. O Célio Roberto e também o Regis. Grande abraço pra vocês, obrigado pela audiência. E tá chegando mais, olha quanto recado. A gente começa a falar dos recados aqui, o pessoal se anima, manda lá 984091431. Nossa fiel ouvinte, Miratinha, Débora, Findubijeca. A música Bora Acelerar, essa tá no pódio, Débora, tá no pódio aqui, já tá preparada. Eita, olha mais recados aqui, né? A Renata em Curitiba, falando do frio em Curitiba também. Tá frio aí? Aqui tá frio. Aqui é outro recado, boa tarde meu amigo Carlinhos Gomes, Turquinho Nadir, na escuta sempre, excelente final de semana aí meu amigo, grande abraço pra você também, Ademir. O Turquinho mandou recado ali, né? Sônia em Jaguariúna, quem mais aqui? Sibeli já tocou, né? Ela agradeceu. Aqui também o Cristiano, tem que garimpar essa música aí, Cristiano, não apareceu ali, a gente vai garimpar. Tá começando bem, né? A ouvinte perguntou, já tocou? Não sei, essa tocou, né? Deixa do Bruno Marrone, tocou na segunda-feira. Foi na segunda-feira que tocou essa. E essa aqui, agora já não sei mais nada. Foram tantos sucessos, né? Quanta música a gente tocou a semana toda. Tem alguma que a gente não tocou? Eu não sei, você sabe? Manda aí pra gente tocar. Bruno e Marrone, artista.

microfone. Opa! Tá tudo bem aí? Tá tudo certo? Então tá, voltando aqui. Seguinte, semana que vem vai ser Ella Langley. Temos aí a atração internacional com Ella Langley, artista do ano, né? A voz feminina tomou conta aí das rádios americanas do Oscar da música country. Ela recebeu vários

0: tua cidade. Seguinte, deu uma vontade de um chocolate quente, né? Ou então deu uma vontade de um doce. 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
0: Já tem Bruno e Marrone, tem o pódio, né? Tem o pódio aí pra gente tocar as mais pedidas na semana que passou. Voou, né? Passou rapidinho a semana, temos aí a sexta-feira. Dia gelado, céu com muitas nuvens aqui na região de Telêmaco Borba, hein, né? Telêmaco Borba. Vanessa, apareceu Vanessa. Ela falou, comentou, tô todo dia ouvindo. Às vezes não mando recado, mas tô todo dia ouvindo você. Que bom. 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Tá faltando 20 para as 5. Deixa eu preparar aqui. Vamos preparar aqui mais uma sequência. Vamos movimentar mais esse.

sobre equinos, né? Sobre equinos. Fazer uma perguntinha aqui pra galera que adora cavalos. Fazer uma perguntinha aqui pra você testar seus conhecimentos, hein? Filme que fala sobre cavalos que tem nome de carro, hein? Pesquisa aí no seu cérebro e traz pra mim a informação. Filme que fala sobre cavalos que tem nome de carro. Brasileiro adora carro, né? Um assunto também que é bacana é a criação de cavalos, né? Daqui a pouquinho vai ter um momento nobre com as informações em equinos no tema de hoje. Você pesquisa aí e manda aí no 984091431. Olha o movimento ali, digitando. Tô devendo um monte de música aqui, né? Olha só a interatividade na semana. Semana foi boa, né? A pescaria foi boa. Quanta música a gente trouxe aqui para o playlist da rádio, graças aí a ouvintes.

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0: Todo mundo gostou e todo mundo pediu e a gente tocou aí no pódio do Cowboy como a terceira posição na semana. E a vice-campeã, Eduardo Costa. A música Imagina Eu, bem entendido.

E aí, que a gente vai fazer agora? Faltam 9 para as 5. Ótima tarde para todo mundo aí, para você também que mandou recado ali, bacana. Tirou uma foto, aí a região da Castronanda, aí ficou fácil, localiza, hein, Carlinhos? Aí é Rodovia do Leite. Galera que tá sintonizando a rádio em toda a região aí, né? Nossa cidade rainha dos campos, e Castro, todo mundo, né? Acompanhando também Ponta Grossa aqui, as meninas, né? Oi, Carlinhos, tudo bem? Tudo bem? Manda hoje.

Vem pra nós, camisola e fio do Diego e Vitor Hugo com Laona Prado. Se conseguir, manda pra gente. Já estamos agradecidas desde já. Um ótimo e abençoado fim de semana pra você. Amém. Pra vocês também. Não apareceu ali, né? Ontem garimpar essa música de vocês aí com Diego e Vitor Hugo. Não apareceu. É camisola e fio. Tem que garimpar essa. Gisele também ligada com a gente. Sônia já agradeceu a música. E Sônia, tudo certo. Aqui é a Denise que mandou um recado aí, né? Com as meninas. Fiéis ouvintes aí na 102 em Ponta Grossa. Aqui um painel do carro, um painel bonito ali, 102.7. Boa tarde, Carlinhos, estamos aí na escuta. Bom final de semana. Geliângelo, falou, amigão, grande abraço. Aqui também, aqui é resposta, né? E já tem resposta chegando ali. Filme que fala sobre cavalos, que tem o nome de carro. Ei, muito fácil, né? Muito fácil, pesquisa aí e manda pra cá a resposta pra gente interagir. Aqui é um vídeo, coloca o vídeo lá antes, leia o recado do ouvinte pra gente entender as imagens ali. Vanderlei Tinto, pra completar aí o vídeo de ontem, hoje. Ah tá, ele cobrou a música ali, né? Ainda não tocou aí o Christian Ralph. Pega o vídeo que o Vanderlei mandou pra nós pra gente ver as imagens da natureza, final de tarde, olha. Olha que bacana, eu vou falando sobre o que eu tô vendo e você vai entendendo, caminhando na natureza, floresta, um dia gelado, né? Tem uma represa ali, uma grande represa, é um rio praticamente, é uma represa aí, Vanderlei. É um lago, né? Bacana, as imagens da natureza, viver na natureza, e você prefere a natureza, o campo ou a cidade? A gente está em todo lugar, né? Tanto aqui na área urbana, área rural, a rádio tem uma audiência incrível. Aproveitar e mandar uma homenagem aqui a você, apicultor, né? É dia do apicultor hoje. O apicultor é um verdadeiro pastor de abelhas. Ele se utiliza aí de técnicas para criar e dar aproveitamento aos produtos gerados pela colmeia, destacando-se, lógico, o mel, a cera e a geleia real. A geleia real. O apicultor que está me ouvindo, nosso abraço, nossa homenagem, nosso agradecimento por ser o trabalho fundamental. Afinal, o mel é uma coisa, pra quem pesquisa aí sabe. Aliás, outro dia eu fiquei sabendo, é bom a gente comentar no rádio, que o rádio é a informação, né? Utilizar a colher de pau é melhor do que a colher de metal. Se você utiliza, quando você vai pegar o mel, utiliza a colher de metal, as enzimas do mel morrem, sabia disso? E é justamente as enzimas do mel que é fundamental, é bom demais pra nossa saúde, né? Fica aí a dica, colher de pau, usa a colher de pau, pega o mel, vai ter toda 100% aí dessa nossa natureza que Deus fez, né? Mel é necessário, né? Dia do apicultor, 22 de maio, parabéns apicultor, campeã, Zé de Camargo.

das estrelas, Zezé de Camargo. Zezé contou essa história num podcast aí outro dia, comentando do sucesso da música, retornou, aliás, é aparecendo um filme, aparecendo um comercial, é aparecendo na TV, é aparecendo uma festa, em algum evento, ocorre isso, né? A gente comentou aí do sucesso do filme do Michael Jackson, a música Human Nature, tá no topo da parada na Europa e é o topo, né? Da Billboard já é a mais pedida, a mais tocada nos Estados Unidos também, devido ao filme, né? O pessoal vai no cinema, assiste o filme, gosta e quer ligar pra rádio pra tocar, e isso ocorre com a música, hein? Tá outras ocasiões também, não só em filme, mas também até em festa, né? Foi o caso que o Zezé explicou lá, que tava a moçada tava reunida numa festa e de repente caiu um toró, uma chuva, uma tempestade praticamente, todo mundo, um correu pro carro, outro correu pra se abrigar e alguém colocou a música em alto volume na festa e todo mundo mesmo abrigado em alguma, uma barraca, em alguma coisa, todo mundo começou a cantar essa música e alguém gravou, jogou na internet, o que que aconteceu? A música explodiu de novo, né? A música voltando do Michael Jackson, eu tava falando aqui, vendo aqui, agora apareceu ali, né? 43 anos, hein? Ele lançou, 43 anos atrás ele lançou Human Nature, que é tocada no filme, principalmente essa música aparece muito, né? E agora tá no topo da parada nessa semana, foi a mais tocada no mundo, sucesso aí do Michael Jackson. E o sertanejo também, foi o sucesso mais tocado no Brasil. As rádios tocaram bastante essa semana e a gente tocou, que o pessoal pediu demais. Irmão da Lua, Amigo das Estrelas. Tá, então, fechou, né? Hora foi, 5 horas, eu vou pro intervalo, mas volto rapidinho. 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

0: 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Vamos pro intervalo? Daqui a pouquinho a gente volta com mais. Segura aí. 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

0: tarde de sexta-feira, 22 de maio. Segue comigo aí até 6 da tarde. Voou, passou dia rápido, a semana foi assim, o mês foi também praticamente. Aí temos alguns dias aí para junho chegar. Junho vem aí, o frio vem com tudo. 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Patrocínio do horário que tá começando, começando bem, tá digitando, digitando, digitando. Agora vê essa palavra. Quero agradecer aqui a audiência da semana toda. Galera que me ouviu a semana, manda um joinha, manda um oi, manda um olá. Só pra gente saber como é que tá. Tá bombando ali, né? Continua bombando aí, 984-09-1431. 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
0: Alô, no sinal ali o carro. Olá, Carlinhos, tudo bem? Família dando um rolê na cidade. Estamos mandando aí um abraço pra você. Outro pra vocês aí. O Renato falou que ó, o filme. Opa, quase eu falei. Elaine, um beijo pra você. Campinas, São João. Só que estão aqui no centro de Castro, a foto ali, né? Deixa eu pegar, aumentar aqui. Aumenta a foto lá pra mim ver como é que tá o céu. O céu nublado, cheio de nuvens, né? É o centro da cidade. É próximo aqui a rádio. Ei, boa viagem pra vocês no retorno pra casa. Esse horário a gente gosta de falar com quem tá retornando, né? Esse horário é o horário da audiência gigante. Todo mundo entra no carro, a primeira coisa que faz é ligar o rádio. O rádio é parceria, o rádio é informação, é descontração.

interagir com música é um ânimo também, um ânimo extra pro final do dia, depois de um dia intenso, uma semana corrida, chega aí seu horário e você já não quer mais fazer mais nada, né? Faz um café pra nós então aí, o meu é sem açúcar, eita, o vídeo mandou uma foto do café preto ali, né? É um copo americano e tem ali a garrafa térmica do lado, tá quentinho, hein? Tá quentinho. Eu tô rindo porque ele mandou uma foto bem bacana ali também, né? Interação é assim, né? O ouvinte compartilha o momento e a gente vai falando aqui. E vai chegando mais recados e vai chegando mais participações e vai chegando música. A Cíntia disse que tá voltando pra Castro na escuta aí. Cíntia, um beijo pra você, bom retorno. A Cláudia falou que a música adorou o pódio, né? O pódio hoje foi demais, hein? Recebeu elogios, vários elogios aqui no pódio do Cowboy. Terminou com o Zezé de Camargo, irmão da Lua, amigo das estrelas. Foi a mais da semana. Oi, Carlinhos, toca pra mim aí. Hoje é dia do abraço. Dia do abraço, não sabia. Que nem ouvir Jorge Matheus. Amo noite e dia. É o dia do abraço. Manda um abraço pra nós aí, quem tá ouvindo. Manda um abraço, dia do abraço. Aqui é a resposta, quem não pegou a pergunta. Filme que fala sobre cavalos, que tem nome de carro. O vídeo perguntou, é da Ford? É da Ford. Aqui, opa, aí é fácil, né? É ela, pela foto ali, é ela. Localiza aí, tá ouvindo a gente pela internet ali, né? Pela internet. Cidade que é. Eu pensei que era, mas não é a cidade que eu pensei aqui.

aqui outra foto, aqui eu conheço, aqui o que que é, aqui é o terminal, né? É o terminal central de Ponta Grossa, o Fernando ligado com a gente, ele pediu uma do Christian Ralph, qualquer uma, tem uma que foi pedida agora há pouco aí pelo Vanderlei, né? Pega lá aquela música, é um filme, né? Aquela música aparece, já que a gente tá falando em filme, parece um filme, tá aqui, Olhos de Luar, daí a gente atende o Vanderlei, aqui na região, o Vanderlei falou que aquela represa é no Alagados, ou o comentário que a gente fez agora há pouco aí, né? Alagados, Catanduva, região aí, Ponta Grossa, Castro, toda essa região aí, Carambiim, né? A gente tem uma agência bacana aí na região da Alagados. Abraço pra vocês aí que estão ouvindo. Falou, Vanderlei? É isso aí. Abraço aí, o Fernando tá digitando ali, né? Deixa ele digitar e a gente vai com respostas aqui, vai também o Carlinhos, sua picotoa. Parabéns então, José Denilson. Grande abraço aí, a gente falou do dia do apicultor. Abraços aí a você que trabalha com o mel, né? Com as abelhas. A delícia é o mel, né? Ei, tem uma música que fala de mel, tem alguma com mel aí? Alguém lembrou de alguma? Manda aí pra gente encaixar nessa hora. A hora tá bombando, né? 98409-1431. Aproveitar essa audiência pra falar

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0: uma ideia? A gente vai acompanhando a música.
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0: Vai criando imagens do pensamento, você vai. Vai lembrando ainda da linda história de Olhos de Luar, Christian Ralph. Tocou Jorge Mateus, o pontapé inicial. A gente está iniciando mais uma hora. Falar em filme. Filme que fala sobre cavalo, que tem nome de carro. É a perguntinha que a gente fez aí pra interagir com o ouvinte. Tá bombando lá, hein? Marlene, ouvinte nossa, né? Silvia, a Piaí São Paulo, na escuta. Aqui é uma foto do entardecer de céu nublado. Onde é que será que é? Aí é, eu penso que é a região de Piraí do Sul. Piraí do Sul, será que é? O ouvinte tá digitando ela, né? É ela, deixa ela digitar. Aqui é um áudio, coloca no ar aí.
2: Gomes, manda uma música pra nós aí, animada, localiza aí, tamo na escuta aqui. Já dá pra tomar uno?
0: Uma? Eu acho que já dá pra tomar uma, né? Já passou das cinco. Uma dá. Beba com moderação. Quem que mandou lá? O Leonardo Leal. Falou, Leonardo. Grande abraço. O pessoal já tá no ritmo da sexta-feira, né? 22 de maio. Segue comigo até as 6. A descontração. Simone aqui no centro. Cíntia, já falei aqui o que que é. A Eliane na audiência. Boa tarde, Carlinhos. Boa tarde. Aqui é boa tarde. Boa tarde. Aqui é uma foto de hoje. Não sei. Uma região bonita, hein? Também outra região aí da região dos Campos Gerais, não sei, conta pra mim, não assinou, é ela também na foto aqui, aqui é em Bituva, né? Em Bituva, o bicho falou da foto, é em Bituva, em antena sua, rádio de todas as cidades, também de Bituva. Grande abraço, quem mandou o recado ali. Aqui é a resposta do filme, será que é? Mary, eu quero ver, toca qualquer música do Rio Negro de Solimões. E a perguntinha é, opa, não fala, eu acho que ela acertou, hein? Eu acho que ela acertou. E você, tá ouvindo aonde? Tá curtindo? Aproveitar essa audiência toda, sexta-feira, fim de semana, amanhã é sábado, domingo, então vamos saber. 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
0: As cowgirl e os cowboys que ouvem a rádio toda semana, né? As cowgirl mandou uma música ali. Ah, ela falou, manda pras cowgirl. Abraço aí, né? Grande abraço aí, não assinou, mas é o cowboy ali que mandou pra Scalvel, uma música do Fernando Sorocaba. Ah tá, qualquer uma, deixa a gente escolher, né? Pedida também, Frio da Madrugada, essa música é linda. Rio Negro e Solimões, vamos tocar. Aqui nosso ouvinte fiel, a Denise Ponta Grossa, o Carlinhos, aquela música, quando o mel é bom, a abelha sempre volta. É Simone Simaria, Denise, vamos tocar. Aqui a Gisele também agradeceu, aqui uma foto, pega a foto lá, amplia, dá um zoom naquela placa, não é uma placa, é uma ponte. Aí ficou fácil, Instituto Cristão. Aí ficou fácil, tá passando pelo IC, destino Tibagi. Grande abraço, localiza aí, Edenilson, grande abraço, falou Edenilson, boa viagem. Galera que tá nas rodovias, estradas, gigante região, a gente tem uma audiência incrível todo dia, né? De segunda a sexta, com a satisfação de fazer esse programa aí. Bombar com o ouvinte, fica fácil fazer um programa super legal com músicas diferentes, sem rotina, né? Já são 5h25, hein? Nem vi a hora passar. Filme que fala sobre cavalos, que tem nome de carro. E é da Ford, hein? Ficou fácil, né? Ficou fácil. Já tem momento nobre. Hoje o assunto é Equinos. Vamos conversar aí com

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0: curiosidade. A gente fez uma perguntinha no início do programa, falamos do filme que fala sobre cavalo, que tem o nome de carro. Muita gente participou ali. Vou comentar um pouquinho sobre esse filme. Quem, afinal, quem que não se emocionou com a linda história do corajoso garoto Alec e um selvagem cavalo puro sangue árabe, apelidado por ele de Negro? O famoso filme, gravado em 1979, conta aí a aventura onde os personagens, após um naufrágio, vêm-se sozinhos em uma ilha deserta. Enfrentando aí diversos problemas e perigos, nasce uma amizade muito especial entre o garoto e o magnífico cavalo, tornando-os inseparáveis. Mesmo após serem resgatados, o filme teve aí ainda uma continuação, O Retorno do Corcel Negro. Quem assistiu? Ambos com cenas emocionantes, linda fotografia e repleto aí de cavalos de raça árabe, né? Então a gente tá vendo aqui as imagens, tem uma pequena noção do que foi esse filme aí, Corcel Negro. Era a resposta certa e muita gente acertou. Tá frio, hein? Tá gelado o dia e a gente tá aqui aquecendo com as músicas, as histórias, né? Corcel Negro, exatamente. Olha quanta gente acertou. E eu tô recebendo aqui a presença do Marcelo da Nobre, que vai conversar com a gente. Tudo bem, Marcelo?
1: Boa tarde, Carlinho. Tudo bem?
0: Assistiu?
1: Boa tarde, ouvintes.
0: Assistiu esse filme, Corcel Negro?
1: Assisti sim, Carlinho. Confesso que faz muitos anos já, não me lembro assim exatamente os detalhes, mas lembro dessa amizade realmente emocionante entre o garoto e o cavalo.
0: Tem vários filmes, né? O cinema apresentou várias histórias referente aí a essa amizade do homem com o cavalo, né? Você tem algumas dicas assim que você assistiu?
1: Exatamente.
0: Eu assisti Mustang, que é um filme de 2019, e já passo a ideia para quem tá ouvindo aí assistir esse filme. Mustang também é muito bonito. Tem o Corcel Negro, que a gente falou. Uhum. Tem mais algum que você tenha a sugestão aí, Marcelo?
1: Tem, Carlinho. Eu assisti um filme, ele é simplesmente espetacular. Já assisti ele eu nem sei quantas vezes, chamado Sonhadora. A história de uma menininha que ganha a égua, e a égua tinha se machucado, ela era um fenômeno, e depois achavam que ela não ia mais correr, e depois conseguiram voltar essa égua para as pistas e ela voltou a ganhar. Foi muito bonito, muito emocionante, mexia com o sonho de uma criança, enfim. É um outro filme muito bonito chamado Seabiscuit.

0: É um dos melhores filmes que eu já assisti na minha vida. É, começa com a quebra da Bolsa Americana, se eu não estou enganado, o Henry Ford, ele quebra, enfim. Começa a história até assim, ela não tem muito a ver com o cavalo e depois começa o cavalo na jogada. É uma história baseada em fatos reais. O Seabiscuit era um cavalo de corrida e ele era de um porte pequeno. E ele também se machuca, é retirado das corridas, depois ele vai voltar para a corrida, o jockey se machuca, depois o jockey sara, ou melhor, corre machucado, sem autorização do médico, enfim. E ele acaba ganhando do Admiral, que era um cavalo enorme, extremamente valorizado, enfim. Até no filme, ô Carlinho, no final do filme passava a corrida em preto e branco verdadeira, que foi Admiral e Seabiscuit, foi só os dois pra pista, teve muitas apostas, enfim, parou o mundo do turf e o Seabiscuit no final conseguiu passar bem menor do que o Admiral, ele conseguiu ultrapassar e vencer a corrida. Temos mais alguns aqui, Mar de Fogo, o Corcel Negro já citado, Mustang já citado, Secretaria, também é um filme bastante interessante, de cavalo de corrida.
1: Esse a gente comentou outro dia, é um cavalo de corrida, né?
0: Isso, sobre um cavalo de corrida. E temos também o Encantador de Cavalos. Esse tem filme e ele tem um livro também, baseado na história do real também, do Monty Roberts, né? Esse cara, ele foi assim um fenômeno em entender a psicologia dos cavalos. Ele dormia em cima de árvores, ele passava a madrugada ali na árvore, dormia nos galhos das árvores para ficar entendendo o comportamento da manada equina, como que um dominante mandava o submisso sair da roda, como que ele fazia para aceitar de novo que esse submisso voltasse a roda, enfim. E aí ele imitava esses movimentos e deu um passo assim. Foi ele que, bem dizer, não sei se foi exatamente o criador, mas ele que deu uma força muito grande nesse movimento de doma racional, sem judiar do cavalo, entendendo a psicologia do animal. Então também vale muito a pena. Esse Monty Roberts ficou famoso aí no mundo todo.
1: Os cavalos, eles, às vezes, quando... Hoje estou com uma gripe, mas tô falando.
0: É o frio.
1: É o frio. A gente vê o cavalo fica famoso, ele já pega um preço gigante, mas a gente percebe também nos leilões que ocorrem, por que o mercado de cavalos, vamos falar sobre mercado de cavalos agora, por que é tão caro um cavalo?
0: Então, o Carlinho, o cavalo, além dele ser um lazer, ele vem se mostrando uma moeda muito forte, uma moeda que valoriza, que chega a atingir cifras, depois eu vou citar algumas cifras aqui, assim, extraordinárias, tá? Assim, por causa do diferencial que o indivíduo tem de produzir campeões ou de ganhar títulos. Então, por isso que ele atinge valores exorbitantes. E o mercado do cavalo, ele vem se mostrando muito firme durante os últimos anos, tendo sempre se valorizado e cada ano que passa, batendo mais recordes. Então, mostra aí a força da equinocultura, não só para lazer, mas como também para investimento.
1: Falando em investimento, a melhor opção em investimento quando você vai comprar um cavalo, o pensamento seria compra o macho ou compra a fêmea? Existe uma diferença ou o investimento seria o mesmo?
0: Boa pergunta, Carlinho. Na verdade, existem investidores que preferem investir em grandes garanhões e tem os investidores que preferem investir nas grandes matrizes para coletar embriões e tirar filhos. Geralmente, o macho, ele é mais barato que a fêmea, isso de forma geral. Porém, quando o indivíduo macho, ele é fora de série, ele é um produtor, ou um grande produtor, ou um grande competidor, um grande atleta, esse cavalo atinge cifras, assim, muito maior que as fêmeas. Por quê? Um cavalo, ele pode deixar milhares e milhares de filhos, porque hoje é através da coleta de sêmen, né? Inseminação artificial. Então ele pode fazer um número ilimitado de filhos. Enquanto a fêmea, ela tem uma certa limitação. Mesmo com o advento da transferência de embrião, que você consegue tirar aí 5, 6 produtos de uma égua no mesmo ano, apesar que tem ainda algumas associações que não aceitam, mas a maioria já aceita. Então, mesmo com essa, com o advento da TE, que é a transferência de embrião, é um pouco limitado o número de descendentes que uma fêmea pode deixar, enquanto o do macho é ilimitado. Por isso que quando ele é fora de série, não tem limite. Os valores realmente extrapolam tudo que a gente pode imaginar.
1: Eu já acompanhei, você com certeza tem mais experiência sobre isso, já acompanhei leilão de cavalos e a gente, por curiosidade, é, a gente vê que o preço eles não, eles põem, põem em parcelas, né?
0: Isso.
1: Tem alguma explicação? Por exemplo, a gente não vê o preço exato, a gente vê lá o cavalo lá tantos milhões, mas eles falam tantas parcelas de tanto.
0: Isso, na verdade isso é uma jogada comercial das leiloeiras, né? Do mercado, é, com o aval dos vendedores, porque eles aceitam, né? Porque, por exemplo, hoje o quarto de milha, por exemplo, ele é normal 40 parcelas. Hoje está trabalhando muito até com 50 em alguns leilões. Então, se você fosse leiloar ele pelo valor total, para você dar um lance que equivaleria a R$1.000, você teria que dar R$50.000 de lance. Quer dizer, é muita coisa e inibiria o investidor. Agora, quando é em parcela, R$1.000 a mais, R$1.000 a menos, não muda, muda muita coisa, né? Então, é, eu acho que encoraja mais o comprador.
1: Fazer em parcelas.
0: Fazer em parcelas, né? Mesmo que ele tivesse dando 50 mil e que fosse dividido em 50 parcelas, mas você dá um lance de 50 mil, é bem, é mais inibidor do que você dar um lance de R$1.000, né? Então é jogada comercial.
1: É uma jogada comercial. Isso. Então eu pensei em. Ah, as curiosidades do mundo do mercado de cavalo, você tem muita coisa pra gente saber, né? Qual é o recorde que você, já que você já observou tantos e tantos leilões, qual é o recorde que você já viu e pensou, nossa?
0: Carlinho, eu até tô aproveitando a deixa, eu quis falar sobre esse assunto, houve um leilão agora, semana passada, final de semana passado, do JBJ Ranch, que eles têm um aras em Goiânia, em Goiás, muito grande, com uma genética espetacular, e eles também têm um aras nos Estados Unidos, onde eles fazem intercâmbio de cavalos aí do Brasil para os Estados Unidos, Estados Unidos para o Brasil. Eles são detentores hoje da melhor genética do mundo no quarto de milha, e eles fizeram um leilão, para você ter uma ideia, arrecadaram R$257 milhões. Venderam um garanhão chamado Inferno 66, ele é importado americano, pela bagatela de R$44 milhões, na metade do cavalo. Então o cavalo ficou avaliado em R$88 milhões. Numa edição do JBJ Ranch, houve a venda de sêmen do Maverick, que é um cavalo americano também, espetacular na linhagem de rédeas. Ele arrecadou $22 milhões num único dia em venda de sêmen. Quer dizer, olha as cifras que o cavalo vem atingindo. Não quero falar só do quarto de milha, vamos também falar das demais raças. É, o Mangalarga Marchador teve um garanhão espetacular chamado Esteio de Três Corações. Esse garanhão, ele não foi vendido de uma vez ou metade dele, ele foi cotizado em cotas de 2,5% do cavalo. Somando as cotas, atingiu a cifra de R$102 milhões. É, e aí vai, Mangalarga Marchador, esses dias saiu uma potra também a R$11 milhões num leilão. Cavalo Criolo, Jacinto Calabaça, R$22 milhões. JLS Hermoso, R$17 milhões. Agora vamos passar para cavalos lá nos Estados Unidos. O recorde absoluto do mundo é o Pegasus. Saiu a $70 milhões. Isso daria 350 milhões.
1: Olha onde chega, é muita carinha. Grana.
0: Justify, $60 milhões. Seria R$300 milhões. No hipismo, Palobete. Palobete é um filho do Balubê de Rouet, que era o garanhão, o cavalo que o Rodrigo Pessoa foi tricampeão mundial por 3 anos consecutivos com o mesmo cavalo. Isso talvez ninguém nunca mais consiga essa façanha no mundo. E também foi campeão olímpico. Esse Palubê, que é filho do Balubê, R$80 milhões. E por aí vai. E sobre houve também, Carlinho, um sêmen de um garanhão de hipismo, foi leiloado uma vez por R$20 milhões. E por aí vai.
1: Muitas cifras.
0: Com, cer-

0: empresa. Então mostra que é um mercado que, assim, ninguém investe à toa, Carlinhos. Investe porque tem,
1: tem retorno
0: e basta saber fazer a coisa certa e ter uma assessoria honesta e que entenda do assunto.
1: Pra gente encerrar, então, os eventos que tem na região, você tem aí um convite?
0: E tem um convite, sim, Carlinhos. Está tendo em Castro agora, etapa do Campeonato Paranaense de Rédeas. Inclusive, a Nobre tá lá com seu stand e com seus produtos lá.
1: Ah, então, a gente teve aí um momento falando sobre mercado de cavalos, foi o tema de hoje, falando sobre leilão e também a resposta aí, o filme O Corcel Negro, muita gente participou, nossos agradecimentos, temos aí já a reta final de um dia, a noite já começou, a noite é fria, vem aí a sexta-feira, a noite de sexta-feira, né? O final de semana chegou, agradecer a você, Marcelo, e a toda a equipe aí que tá na semana sempre presente, trazendo as informações para os nossos produtores.
0: Falou? Nós que agradecemos.
1: E a gente fica por aqui, eu vou fechar então, não temos mais o espaço, ia tocar mais uma música, mas o sistema já mostra que está tempo esgotado. Agradecer, né? 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Encerra então a edição de hoje e a sexta-feira, a noite está começando. Para você uma ótima noite e um ótimo final de semana. Até segunda-feira.
2: Saudamos a todos aqueles que rezam conosco neste momento tão sagrado da Ave Maria. Desejamos um bom final de tarde, uma boa noite a todos. E vamos iniciar em nome do Pai, do Filho e do Espírito Santo. Amém. Amém. Nesse momento sagrado em que até os ponteiros do relógio ligam a terra ao céu, rezemos a oração do Ângelus. O anjo do Senhor anunciou a Maria.
3: E ela concebeu do Espírito Santo.
2: Ave Maria, cheia de graça, o Senhor é convosco. Bendita sois vós entre as mulheres e bendito é o fruto do vosso ventre, Jesus.
3: Santa Maria, Mãe de Deus, rogai por nós, pecadores, agora e na hora de nossa morte. Amém.
2: Eis aqui a serva do Senhor.
3: Faça-se em mim segundo a vossa palavra.
2: Ave Maria, cheia de graça, o Senhor é convosco. Bendita sois vós entre as mulheres e bendito é o fruto do vosso ventre, Jesus.
3: Santa Maria, Mãe de Deus, rogai por nós, pecadores, agora e na hora de nossa morte. Amém.
2: O Verbo de Deus se fez carne
3: e habitou entre nós.
2: Ave Maria, cheia de graça, o Senhor é convosco. Bendita sois vós entre as mulheres e bendito é o fruto do vosso ventre, Jesus.
3: Santa Maria, Mãe de Deus, rogai por nós, pecadores, agora e na hora de nossa morte. Amém.
2: Rogai por nós, Santa Mãe de Deus,
3: para que sejamos dignos das promessas de Cristo.
2: Oremos. Infundi, Senhor, nós vos pedimos em nossos corações a vossa graça, para que, conhecendo pela anunciação do anjo a encarnação do Verbo, cheguemos por sua paixão e morte à glória da ressurreição. Por Cristo nosso Senhor.
3: Amém. Amém. Hoje, dia 22, sexta-feira da sétima semana da Páscoa. Hoje, o dia dedicado, a igreja faz memória a Santa Rita de Cássia. Que exulte o nosso coração com essa santa, que nós possamos sentir o grande amor de Deus diante do mundo que nos faz ser cada vez melhor.
4: Proclamação do Evangelho de Jesus Cristo segundo João.
3: Glória a vós, Senhor.
4: Jesus manifestou-se aos seus discípulos e depois de comerem perguntou a Simão Pedro: Simão, filho de João, tu me amas mais do que estes? Pedro respondeu: Sim, Senhor, tu sabes que eu te amo. Jesus disse: Apascenta os meus cordeiros. E disse de novo a Pedro: Simão, filho de João, tu me amas? Pedro disse: Sim, Senhor, tu sabes que eu te amo. Jesus disse-lhe: Apascenta as minhas ovelhas. Pela terceira vez perguntou a Pedro: Simão, filho de João, tu me amas? Pedro ficou triste, porque Jesus perguntou três vezes se ele o amava. Respondeu: Senhor, tu sabes que eu te amo. Jesus disse-lhe: Apascenta as minhas ovelhas. Em verdade, eu vos te digo. Quando eras jovem, tu te cingias e ias para onde querias. Quando fores velho, estenderás as mãos e outro te cingirá e te levará para onde não queres ir. Jesus disse

0: isso, significando com que morte Pedro iria glorificar a Deus. E acrescentou: segue-me, palavra da salvação.
1: Glória a vós, Senhor.
2: A palavra dos ouvidos ao coração. São Pedro, em um momento de fraqueza, negou Jesus Cristo 3 vezes. Todavia, no cenário do evangelho de hoje, por 3 vezes ele afirmou que amava Jesus Cristo. Essa atitude de São Pedro nos lembra que um erro na vida não pode ser a causa de uma vida de erros. O erro de São Pedro, a negação, foi grande, como também foi grande o seu testemunho de fé ao receber a missão de apacentar o rebanho do Senhor, com ousadia profética, palavras e atitudes. São Pedro anunciou Jesus Cristo afirmando que ele é o verdadeiro Filho de Deus. São Pedro foi preso e perseguido, mas em todos os momentos foi fiel ao Senhor. Com palavras e ações, ele demonstrou que realmente amava o Senhor. É fácil falar que amamos o Senhor. O que não é fácil é viver aquilo que falamos.
3: Louvado seja nosso Senhor Jesus Cristo, para sempre seja louvado. Eu sou o padre Leonel Stansky, da paróquia Santa Ana de Castro, e quero nesse momento desejar as bênçãos de Deus para você, para a sua família, que a proteção de Nossa Senhora acompanhe sempre a sua vida. Quero deixar aqui o meu agradecimento por você que nos acompanha todos os dias nesse momento da oração da Ave Maria. E que Deus te abençoe. Em nome do Pai, do Filho e do Espírito Santo. Amém. E permaneça na paz.
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0: Bora mostrar, agora são 6 horas em ponto. Alô gaúchos, alô gaúchas de todas as querências, estamos chegando. É, moçada, vamos bolhando a perna, abrindo a porteira do rancho, porque a partir de agora ronco as cordionas. É o Alma Serrana aqui pela sua rádio Antena Sul FM, a rádio que vai mais longe. Estamos chegando nesse dia, hoje sexta-feira, sextou, 22 de maio. Prazer imenso estar com você a partir de agora, trazendo uma horinha com muita alegria e muita marca buena e contando com a participação dos amigos. Tamo aí então nessa sexta-feira, 22 de maio, a apresentação fica a cargo desse índio velho que vos fala, tamo em faceiro, bonito e corado, falando de Castro, Paraná. Por aqui, Rony Gomes. 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Tudo certo, tudo prontinho, a partir de agora você vem comigo, marca o telefone, é o 98409-1431. Esse é o nosso telefone de garupa, o nosso WhatsApp, você pode participar comigo a partir de agora. Então tá bueno, vamos atracando e já vamos abrindo com chave de ouro a programação, porque tá chegando a primeiríssima, tá aí Grupo Alma Campeira, madrugando.
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0: Aí o Tiburcio da Estância, com a gripe do porco, né? Barbaridade. Tá bueno. Estamos aí, 6:09. Um forte abraço pra você nessa sexta-feira bagualada, fechando a semana com chave de ouro, né, Tim? Mas que tal, hein? Nosso abraço, nosso carinho todo especial pra você que sintoniza 102.7, a rádio que vai mais longe. Por aqui nós estamos atracando. Marca velho fundamento e sempre aí mandando abraço pro pessoal que está na sintonia. Primeiro passo com... Manda uma moda pra nós aí, Cadela Baia, oferecendo pra todos os ouvintes. É o Valdir Machado aí do bairro Ana Rita em Varanas, Ponta Grossa. Valeu, Ana Rita Varanas aí. É, um abraço, nosso amigo aí, o Valdir Machado. João Silvio também no Caçador de Baixo, manda a música Fundo da Grota. Tamo na escuta do programa. Valeu, João Silvio. Forte abraço. Pode ser a nova... vamos atracando, sem perca de tempo. Música boa chegando pra vocês aí. Tá aí o tio Nanato no Carreiro das Pacas.
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0: Vai, moçada linda, música Os Serranos por aqui, do fundo da grota pra vocês aí.
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0: Tá bueno, né, tia? E agora nós vamos atracando por cá e trazendo pra vocês aí nossos patrocinadores. 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
0: Beleza, moçada, 6:25.
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0: Ah, moçada, de segunda a sexta é comigo. Alma Serrana por aqui com o Rony Gomes. Marca velho e fundamento aqui, nós atracamos uma em cima do outro e não frouxamos o garrão mais de jeito nenhum, né, tia? É. Abraço pra você que está aí do outro lado, o frio velho tá aí, né, tia? Parece que o troço deu mais uma enfeiadinha agora, né, a Bárbara, né?
11: Sou numa bailanta do interior.
0: Um abraço pra você que está na sintonia da Mais Ouvida, são 37 anos no ar e comunicando e levando alegria. E a moçada mandando mensagem pra nós aí, é bueno, né? Vamos atendendo a toda, todo o povão aí, né, tchê?
12: Boa noite, Ismael da Boa Vista, manda um abraço, toca uma música aí pra nós.
0: Ô, Ismael da Boa Vista, como é que tá? Tudo especial, hein, tio velho? Olha aí, toca pra nós chegar nos de Bombacho, os filhos do Rio Grande, pro pessoal aí do Caçador de Baixo. Valeu, um abraço, é a Silvia. Também um abraço lá pro nosso amigo Claudinei, tá na cinturinha em Pireiro Sul. Também nosso amigo Júlio, alô Júlio aí, Timbaji, um abraço, índio velho. É mais ou menos assim, né? É, marca velha, é fundamento aqui no Alma Serrana nessa sexta-feira. Sexta-feira é dia já de tomar uma loira bem gelada, assar aquela carne bem buena, bem especial, convidar os amigos, a família. faz é aquele

0: incomodar a vizinhança, né? Vamos atracando, vamos atracando. Música boa chegando. Quem vamos de tranco velho com ele. É Mano Lima chegando pra vocês. É a Cadela Baia por aqui.
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0: 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Tá bom, não vem comigo.
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0: Paixão Bacudo Velho. Eu que sou da fronteira, me lembro do grupo Mirando, compadre, quando estavam começando a ensaiar, rapaz.
1: Mas era uma

Olha aí, marca bonita, Grupo Minuano por aqui, né? Estamos aí quase 6 horas e quase 7 horas. Barbaridade. Mandando um abraço também, deixa eu ver quem tá por cá. É a Mariana Pilate, Beltrão da Vila Neri, Ponta Grossa, pela Cordiona do Tempo, linda música. Um ótimo final de semana pra você também, Mariana. Olha aí, vamos tomar um mate com certeza. Abraços aí pra nós aqui no Evaldo Limas. É... pra mim, pra esposa, pospial Reinaldo Antunes. Valeu, Reinaldo, um abraço pra toda a família Itabuena. Aí que me refiro, deixa eu ver também quem tá chegando por cá. Olha aí, toca a música pra nós aí, mande pro Janguinho do Caçador de Baixo, é o Carlinho, valeu Carlinho do Caçador de Baixo aí, né, tia? Abraço pra vocês aí, tá bom?

0: vamos atracando. Vamos trazendo música, deixa eu ver também, mandando um abraço, deixa eu ver quem tá chegando por cá, né, tchê, vamos lá.
1: Boa noite, Roneibão. Toque pra nós aí, Andarilho, do Círio do Rio Grande. Eu ofereço pra turma lá do Guavirova, Nercizão lá. Amanhã tamo pintando por lá, se Deus quiser. Um abraço, aqui quem tá falando é o Fábio Panda. Falou, e deixa que vem o frio.
0: Valeu, Fábio, um abraço. E deixa que vem o frio. Tá chegando aí João Luiz Correia, abanando as frutas.

Tá bueno, tá aí os filhos do Rio Grande, a linda música, Andarilho por aqui. É, moçada, e nós já vamos ficando por aqui, né? Já vamos se despedindo, fechando mais essa semana com chave de ouro. O frio tá aí, final de semana chegando. Uma boa noite pra você, obrigado pela sintonia, pela companhia. Segunda-feira estamos de volta a partir das 6 horas da tarde com o Alma Serrana, tá vendo? Fique com o patrão velho, quando eu vou seguindo, um abraço aí do tamanho do Rio Grande a todos os gaúchos e gaúchas da nossa querência. E nos encontramos na segunda-feira. Um final de semana pra lá de especial a cada um de vocês. Um forte abraço e até lá. Tchau, tchau.

0: Em Brasília, 19 horas.
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2: Olá, uma boa noite.
0: Boa noite para você que nos acompanha em todo o país.
2: Sexta-feira, 22 de maio de 2026.
0: Vamos ao destaque do dia: Brasil contra o crime organizado.
2: Mais de 8 mil celulares já foram apreendidos de dentro dos presídios desde 2023.
0: Programa quer asfixiar financeiramente o crime e reforçar a segurança em 138 presídios estaduais.
2: Presidente Lula reforça a disposição do governo em enfrentar o crime.
3: A luta contra o crime organizado vai envolver 11 bilhões de reais para que a gente possa dotar todo mundo de os instrumentos necessários para combater a violência.
0: E ainda, prevenção ao câncer colorretal ganha reforço.
2: SUS vai adotar um novo exame que realiza o rastreamento precoce da doença, o que colabora para alcançar a cura, Thaísa Vitória.
4: O novo protocolo deve ser aplicado em mais de 40 milhões de pacientes pelo SUS e vai ajudar a reduzir a fila pela colonoscopia, que atualmente é utilizada como principal exame preventivo.
0: De olho no calendário.
2: Segunda-feira, aposentados e beneficiários do INSS recebem nova parcela do 13º.
0: Também no dia 25 de maio tem início as inscrições para o Enem desse ano.
2: E a partir do dia 15 de junho, Sisu Mais abre vagas remanescentes em instituições públicas de ensino superior.
0: Hoje, na apresentação da Voz do Brasil, eu, Mariana Jungmann e Nazi Brum.
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0: Uma operação para silenciar o crime organizado.
2: Em 5 dias foram apreendidos 534 celulares em presídios de todo o país.
0: E o governo do Brasil já investiu mais de 200 milhões de reais para equipamentos de segurança no sistema penitenciário.
5: Celulares escondidos em celas, comunicação clandestina e ordens criminosas que atravessam os muros dos presídios. É para combater essa estrutura que o Ministério da Justiça e Segurança Pública realizou a maior edição da Operação Mute, já feita no país. Pela primeira vez, a ação integra o programa Brasil contra o Crime Organizado e alcança unidades prisionais em todos os estados brasileiros. Segundo o balanço parcial divulgado nesta sexta-feira, mais de 500 celulares foram apreendidos em 2.611 celas de 49 presídios nos últimos 5 dias. Mais de 2.800 policiais penais participaram das ações. O objetivo é interromper a comunicação ilegal usada por organizações criminosas para coordenar crimes dentro e fora das prisões, avalia André Garcia, secretário nacional de políticas penais.
6: Primeira vez que nós estamos enfrentando o crime organizado em todas as suas dimensões. Há um conjunto de estratégias que nós estamos utilizando, em especial para retirar esses celulares, mas também voltadas para silenciar algumas unidades que nós consideramos como mais estratégicas.
5: As ações utilizam equipamentos de alta tecnologia, como scanners corporais, aparelhos de raio-x, drones, sistemas eletrônicos de fiscalização e até georradar, equipamento que identifica túneis. Para o secretário executivo do Ministério da Justiça e Segurança Pública, Ademar Borges de Souza Filho, as ações terão impactos imediatos.
7: Com investimento, com inteligência, com operações de alta qualidade, certeza absoluta de que terá um impacto imediato na desarticulação de organizações criminosas.
5: O governo federal investe na modernização do sistema penitenciário dos estados. 138 unidades prisionais estaduais devem receber padrão reforçado de segurança, sendo 23 na região norte, 45 na nordeste, 15 no centro-oeste, 38 no sudeste e 17 no sul. Quase 185 milhões de reais já foram aplicados na compra de equipamentos, que começam a ser entregues aos estados até junho. Reportagem Pablo Mundim.
2: O enfrentamento ao crime organizado é uma das prioridades do governo brasileiro, segundo o presidente Lula.
0: Em participação no programa Sem Censura da TV Brasil, o presidente destacou o lançamento do programa Brasil contra o crime organizado, que tem entre os objetivos asfixiar financeiramente os criminosos.
3: Estou com uma PEC no Congresso Nacional. Se essa PEC for aprovada no Senado, 15 dias depois eu crio o Ministério da Segurança Pública. Posso aceitar a ideia que os bandidos dominam o território. O território em qualquer cidade, em qualquer estado, é do povo brasileiro e ele tem que voltar a ocupar o seu território e o bandido tem que ser punido e tem que ir para a cadeia. A luta contra o crime organizado vai envolver 11 bilhões de reais, 1 bilhão de investimento do governo federal e 10 bilhões de financiamento para os estados e para a prefeitura, para que a gente possa dotar todo mundo de os instrumentos necessários para combater a violência.
2: A proteção no ambiente digital de crianças e adolescentes também foi destacada pelo presidente Lula. Segundo ele, é preciso evitar as telas logo cedo.
0: O presidente destacou o projeto que proíbe o celular nas escolas e também a sanção do ECA Digital no ano passado, que prevê obrigações para empresas e redes sociais de proteção das crianças e jovens contra crimes virtuais e dependência digital.
3: Quando nós proibimos o telefone na escola, no ensino fundamental, muita gente achou que ia ser ruim e não, e foi bom. A molecada voltou a jogar bola. A molecada voltou a brincar. A molecada voltou a conversar. Nós agora criamos o ECA Digital. Ou seja, para quê? Nós queremos proteger meninas e meninos desse país. É o projeto mais sério do mundo. Obviamente que as plataformas não gostam do nosso projeto. Mas nós temos que brigar com alguém. Eu tenho que proteger as crianças. Eu tenho que proteger os adolescentes. Se no real é crime digital, tem que ser crime.

0: protocolo inédito para o rastreamento e a detecção precoce do câncer colorretal.
1: O Sistema Único de Saúde passará a utilizar um novo tipo de exame que vai ajudar no diagnóstico da doença antes de os primeiros sintomas aparecerem, aumentando as chances de cura.
2: O teste imunoquímico fecal, conhecido como FIT, passará a ser o exame de referência para a detecção do câncer de colo retal no SUS. O exame será realizado de forma preventiva em homens e mulheres assintomáticos que tenham entre 50 e 75 anos. O diretor-presidente do Instituto Nacional do Câncer, Roberto Gil, explica que o FIT é capaz de detectar partículas microscópicas de sangue nas fezes, já indicando se há lesões que devam ser tratadas.
3: Essa detecção precoce permite que a gente interrompa o processo de cancerogênese das lesões precursoras, quer dizer, a gente não deixa o câncer se desenvolver, ou de um diagnóstico precoce, onde o câncer pode ser tratado com cirurgia e ser eliminado com ou sem necessidade de radioterapia e quimioterapia, mas levando o paciente à cura.
2: O exame FIT é feito com fitas rápidas, como num teste de gravidez. Em caso positivo, o paciente é encaminhado para exames de imagem mais detalhados, como a colonoscopia. O ministro da Saúde, Alexandre Padilha, explicou que o novo exame pode ser feito nas próprias unidades básicas de saúde e vai ajudar a reduzir a fila pela colonoscopia, que atualmente é utilizada como principal exame preventivo.
4: Faz com que você consiga o diagnóstico mais precoce, sobretudo nos pacientes assintomáticos, direcionando os investimentos, os equipamentos, sobretudo os equipamentos médicos dependentes, como é o caso da colonoscopia, para os pacientes que têm maior indicação para isso. Isso faz com que você direcione mais rápido os pacientes que precisam fazer colonoscopia e não ocupa a colonoscopia, que é médico dependente, que é centro especializado dependente, com pacientes que teriam menos indicação de fazer colonoscopia.
2: O novo protocolo deve ser aplicado em mais de 40 milhões de pacientes pelo SUS. Ele faz parte de um conjunto de ações de prevenção e tratamento de câncer, que envolvem investimentos de 2 bilhões e 200 milhões de reais para inclusão de novos medicamentos, cirurgias robóticas e reconstrução mamária. Reportagem Thaísa Vitória.
1: As inscrições para o Exame Nacional do Ensino Médio, o Enem 2026, começam na segunda-feira, dia 25 de maio.
0: E uma novidade, pela primeira vez, alunos que concluem o terceiro ano do ensino médio em escolas públicas têm cadastro automático no sistema do exame.
5: As inscrições para o Enem 2026 começam na próxima segunda-feira, dia 25 de maio, com uma novidade para os estudantes da rede pública. Pela primeira vez, alunos que concluem o terceiro ano do ensino médio em escolas públicas têm cadastro automático no sistema do exame. Mesmo com inscrição pré-preenchida, os estudantes precisam acessar a página do participante para confirmar a participação e complementar dados, como cidade de prova, idioma estrangeiro e necessidade de atendimento especializado. O prazo para inscrição e pedidos de nome social ou atendimento especializado termina em 5 de junho. Para quem não tem isenção, a taxa de inscrição permanece R$ 85 e pode ser paga até 10 de junho por PIX, cartão, débito ou boleto. As provas acontecem nos dias 8 e 15 de novembro. O Ministério da Educação também amplia os locais de prova. A previsão é que cerca de 10 mil escolas recebam o exame em todo o país, permitindo que muitos estudantes façam a prova na própria escola onde estudam. O Enem segue como principal acesso a programas como Sisu, ProUni e Fies. Para mais informações, acesse enem.inep.gov.br/participante. Em Brasília, Claudimário Carvalho.
1: Pois é, o Enem segue como principal acesso a programas como o Sisu, o Sistema de Seleção Unificada, que dá acesso a vagas em instituições de ensino superior.
0: E atenção, estudantes, ainda dá tempo de concorrer a uma vaga em uma dessas instituições.
1: A partir do dia 15 de junho, vão estar abertas as vagas do Sisu+, com vagas remanescentes para o segundo semestre. O Ministério da Educação publicou o edital do Sisu Mais, nova etapa complementar do Sistema de Seleção Unificada. A iniciativa vai ofertar vagas remanescentes em instituições públicas de ensino superior para o segundo semestre deste ano. As inscrições estarão abertas de 15 a 19 de junho, exclusivamente pelo portal de acesso único do MEC. Podem participar candidatos que fizeram pelo menos uma edição do Enem nos últimos 3 anos e que tenham concorrido na etapa regular do Sisu 2026. No momento da inscrição, será possível escolher até 2 opções de curso, turno, local de oferta e instituição, indicando a ordem de preferência. O Sisu Mais faz parte do processo de aprimoramento do sistema de seleção unificada, com avanços na organização das vagas, melhorias no processo de inscrição e fortalecimento das políticas de acesso ao ensino superior público. A nova etapa amplia as oportunidades para estudantes e também fortalece as instituições públicas de educação superior. Reportagem Talita Albuquerque.
0: Aposentados e pensionistas do INSS vão receber o pagamento da segunda parcela do 13º a partir de segunda-feira.
1: O pagamento vai até o dia 8 de junho e serão pagos mais de 35 milhões de benefícios.
6: Atenção, aposentados e pensionistas do INSS. Começa nesta segunda-feira, dia 25 de maio, o pagamento da segunda parcela do 13º salário. Mais de 35 milhões de benefícios serão pagos de forma antecipada em todo o país. Esta etapa representa uma nova injeção de cerca de 39 bilhões de reais na economia brasileira. O ministro da Previdência Social, Volney Queiroz, destaca o impacto do adiantamento para as famílias.
7: Na prática, é dinheiro no bolso de milhões de famílias antes do esperado. Quem trabalhou a vida inteira merece respeito. E respeito também é garantir o benefício chegando mais cedo.
6: O calendário de depósito segue até o dia 8 de junho e varia conforme o número final do cartão de benefício. Para consultar o valor da sua parcela, basta acessar o aplicativo ou o site Meu INSS e clicar na opção Extrato de pagamento. Reportagem Pedro Sardinha.
1: Aprender a guardar dinheiro, noções básicas de investimento e de previdência social.
0: Temas que chegam até crianças e jovens na sala de aula por meio de um projeto do governo do Brasil.
1: É o Poupadores do Futuro.
8: Marco Antônio de Carvalho tem apenas 11 anos, mas já está preocupado com o futuro. Ele conta que recebe mesada e guarda parte dela para realizar sonhos. E nesta semana, Marco aprendeu um pouco mais sobre como gerenciar o dinheiro e economizar. A escola dele, em Brasília, recebeu as atividades do programa Poupadores do Futuro, coordenado pelo Ministério da Previdência Social. Marco gostou da oportunidade.
9: É sempre bom a gente estar desde cedo assim aprendendo a economizar nosso dinheiro. Muitos adultos não tiveram essa oportunidade na infância, muitas crianças não estão tendo, uma coisa muito boa.
8: E as noções de como poupar que as crianças recebem na sala de aula acabam impactando toda a família, segundo a diretora da escola, Viviane Coelho da Silva de Lima.
10: É muito importante que eles já coloquem esse conhecimento em prática desde cedo, para que eles possam mudar a realidade deles, né? Então eles já vão poupando alguma coisa em casa, eles aprendem sobre renda fixa, sobre renda extra, planejamento orçamentário. Além de ajudarem as famílias também, eles já desde cedo podem fazer todo esse planejamento.
8: Este ano, mais de 30 mil alunos foram alcançados pelo projeto Poupadores do Futuro em 100 cidades brasileiras. Mais de 200 instituições de ensino receberam as atividades. O diretor do Departamento do Regime de Previdência Complementar, Narlon Gutierre, fala sobre a importância do programa, que está em sua segunda edição.
11: Eles vão ser despertados sobre a importância do planejamento, sobre a importância de organizar suas finanças, para estarem atentos, né, para não serem influenciados aí por questões como jogos em plataformas digitais, para a importância que a previdência tem ao longo da vida.
8: O Poupadores do Futuro faz parte da Semana Nacional de Educação Financeira. O Ministério da Previdência Social pretende expandir o projeto para abranger mais cidades e alcançar ainda mais alunos na próxima edição. Reportagem Luciana Colares de Holanda.
1: expansão de terras para o plantio, clima favorável e chuvas bem distribuídas fizeram a agropecuária bater recorde de safras no ano passado e ser o setor que mais pesou no crescimento do PIB em 2025.
0: Além disso, o Brasil atingiu a menor taxa de desocupação no ano passado.
1: Essas análises estão em um estudo do IBGE divulgado hoje sobre os dados econômicos do país.
12: No ano passado, o Produto Interno Bruto, que é a

0: soma de todas as riquezas produzidas pelo país cresceu pelo quinto ano consecutivo, chegando a 2,3%. E nesta sexta-feira, o IBGE publicou uma pesquisa que avalia o cenário econômico de 2025 para entender quais áreas contribuíram para o PIB. O IBGE destaca o bom desempenho do setor agropecuário, com safras recordes de milho e soja. O setor foi o responsável por cerca de um terço do aumento da taxa. O comércio varejista também registrou crescimento de 1,6% em 2025, completando 9 anos consecutivos de expansão, segundo o IBGE. Quanto aos preços, houve arrefecimento da inflação, ou seja, os preços continuam subindo, mas a uma velocidade menor. O índice oficial, que mede a inflação, o IPCA, acumulado do ano, ficou em 4,26%. O número é 0,57% abaixo do resultado de 2024. Outro destaque é o mercado de trabalho, que registrou um aumento de média salarial em relação ao ano anterior de 5,8%. Já a taxa de desocupação alcançou o nível mais baixo da série histórica, iniciada em 2012, registrando 5,6%. Segundo o informativo Indicadores Econômicos do Brasil, os números foram influenciados pelo cenário internacional. A política restritiva dos Estados Unidos limitou o espaço para cortes da taxa de juros no Brasil, e a desaceleração do PIB chinês reduziu sua contribuição para o crescimento global. Gabriela Noronha, para a Voz do Brasil.
1: A recuperação das regiões atingidas pelo rompimento da barragem do Fundão em Minas Gerais e Espírito Santo vai ter um incentivo de mais R$450 milhões.
2: Os recursos fazem parte do novo acordo do Rio Doce e são divididos em um edital e um chamamento público que vão dar à própria comunidade a chance de propor projetos de recuperação.
1: O edital é realizado em parceria com o Banco do Brasil e a Fundação Banco do Brasil e foca em ações comunitárias diretas com valores de R$50 mil a R$400 mil por proposta.
2: O chamamento conta com a colaboração do Banco Nacional de Desenvolvimento Econômico e Social, BNDES, e é direcionado a projetos de desenvolvimento.
3: O BNDES, Banco Nacional de Desenvolvimento Econômico e Social, e a Secretaria-Geral da Presidência da República lançaram nesta sexta-feira uma chamada pública que vai destinar R$225 milhões para projetos das comunidades da Bacia do Rio Doce atingidas pelo rompimento da barragem de Fundão. O lançamento aconteceu em Governador Valadares, no interior mineiro. A barragem de Fundão, que integrava um complexo da mineradora Samarco, no município mineiro de Mariana, se rompeu em novembro de 2015, liberando rejeitos que escoaram pela bacia do Rio Doce até o mar, causando danos para populações de dezenas de municípios de Minas Gerais e do Espírito Santo. A chamada pública, que tem o nome de Chamada Rio Doce Participativo, vai custear projetos estruturantes que variem entre R$5 milhões e R$23 milhões e que atuem como vetores de desenvolvimento regional. As iniciativas poderão ser enquadradas em dois eixos: fortalecimento institucional das organizações sociais e apoio a empreendimentos produtivos coletivos. Para José Pavuna, representante de uma das comunidades atingidas e integrante do Conselho Federal de Participação Social da Bacia do Rio Doce e Litoral Norte Capixaba, o apoio aos projetos será uma forma de garantir renda às comunidades locais.
4: Esse dinheiro, ele seria uma forma de, inclusive ele é, uma compensação, porque reparação seria recuperar o rio, não dá para reparar o rio. A gente vai compensar com alguns projetos que geram renda. Precisa ter projetos e iniciativas pequenas que gerem renda.
3: Durante o lançamento da chamada pública, o ministro-chefe da Secretaria-Geral da Presidência da República, Guilherme Boulos, classificou a chamada Rio Doce Participativo como histórica.
5: O que a gente assinou aqui hoje é a parte dessa reparação

0: executar esse projeto lá no território.
1: Os projetos para a chamada Rio Doce Participativo poderão ser apresentados até o dia 30 de dezembro. Mais informações sobre a chamada estão disponíveis no site bndes.gov.br/Fundo Rio Doce. Reportagem André de Barros Lima.
2: Para quem acha que museu guarda apenas objetos do passado, uma programação diversa promete aproximar o público de exposições e atividades culturais.
3: É a Semana Nacional de Museus que chega à sua 22ª edição e vai até domingo.
2: Ainda dá tempo de participar de uma das mais de 3 mil atividades cadastradas.
4: Difundir a cultura, preservar a memória e incentivar o hábito de visitar museus. Foi com esse objetivo que nasceu a Semana Nacional de Museus, que chega à 24ª edição, reunindo milhares de atividades em todo o Brasil. O tema deste ano, Museus Unindo o Mundo Dividido, destaca o papel dessas instituições como espaços de diálogo, inclusão e troca de experiências entre diferentes culturas e gerações. A mobilização teve amplo alcance nacional em 2026. Cerca de 1000 museus de mais de 400 cidades participaram da programação, com atividades nos 26 estados e no Distrito Federal. Como explica Joel Santana da Gama, diretor de difusão, fomento e economia do Instituto Brasileiro de Museus.
5: Como as instituições abrem mais tempo, como a programação é mais divulgada, isso aflora também o desejo da comunidade, dessa vontade de memória, de conhecer. Tudo isso permite com que essa visitação se amplie.
4: No Distrito Federal, estudantes participaram de visitas educativas no Centro Cultural do Banco do Brasil. O professor Paulo Araújo fala da importância dessas visitas no processo pedagógico.
6: A vantagem é que eles vão ter um olhar voltado para a cultura e que eles vão poder utilizar de forma pedagógica, recriando as obras e também dando a sua própria interpretação para cada obra que eles observaram aqui.
4: A programação completa da 24ª Semana Nacional de Museus reúne atividades em todo o país até o dia 24 de maio. Reportagem Cleide Lopes.
2: Semanas para as festas juninas em todo o país.
3: E o Ministério do Turismo quer fortalecer a infraestrutura e a promoção dos eventos na Paraíba, destino de milhões de turistas no período.
2: Estão sendo disponibilizados 45 milhões de reais para 72 cidades do estado.
3: Só no ano passado, as festas juninas movimentaram mais de 7 bilhões e 400 milhões de reais em todo o país.
2: Em Campina Grande, por exemplo, a festa começa no dia 3 de junho e vai durar 33 dias, com previsão de movimentar 800 milhões de reais e um público de 3 milhões e meio de pessoas.
3: E essas foram as notícias do Governo do Brasil.
2: Uma realização da Secretaria de Comunicação Social da Presidência da República.
3: Fique agora com as notícias do Poder Judiciário e do Congresso Nacional. Boa noite, bom fim de semana.
2: A gente volta segunda-feira. Boa noite.
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8: Você vai ouvir agora notícias do Poder Judiciário.
9: Presidente do STF do CNJ propõe contracheque único para magistrados em resolução que será analisada na semana que vem.
10: Mais de 10 mil pessoas foram atendidas nos 5 dias do Justiça Itinerante na Ilha do Marajó.
9: TSE nega parcelamento de multa aplicada a candidato a prefeito de Ubajara, no Ceará.
10: Boa noite, eu sou Marcela Luiza.
9: E eu sou Walter Lima.
10: O presidente do Supremo Tribunal Federal e do Conselho Nacional de Justiça, ministro Edson Fachin, apresentou proposta de resolução que institui o contracheque único para magistrados em todo o Poder Judiciário.
9: O texto será analisado pelo CNJ na próxima terça-feira. Marcelo Della Libera.
11: A proposta será analisada pelo plenário do CNJ e foi elaborada com base em decisões recentes do Supremo Tribunal Federal sobre transparência remuneratória. O texto prevê a padronização nacional da

0: verbas pagas aos magistrados e proíbe folhas paralelas e documentos complementares com pagamentos separados. Pela proposta, cada juiz passará a receber um único contracheque mensal com todas as informações consolidadas, incluindo salários, verbas indenizatórias, descontos obrigatórios e valores retroativos.
1: TSE nega parcelamento de multa aplicada a candidato a prefeito de Ubajara, no Ceará.
2: Houve erro jurídico na apresentação de recurso. Fábio Ruas.
3: A decisão do TSE foi por unanimidade. Com isso, ficou mantida a decisão anterior do Tribunal Regional Eleitoral do Ceará. O TRE cearense decidiu não analisar um recurso que pedia o parcelamento de uma multa de R$5.000. O relator no TSE, ministro Ricardo Vilas Boas Cueva, afirmou que decisões desse tipo não podem ser contestadas por recurso eleitoral. O correto seria o agravo de instrumento. Com isso, o pedido de parcelamento da multa foi negado.
1: Mais de 10 mil pessoas foram atendidas nos 5 dias do Justiça Itinerante na Ilha do Marajó.
2: O mutirão ofereceu exames médicos, emissão de documentos e balcão de direitos trabalhistas. Luma Soares.
4: Nessa sexta-feira, moradores chegaram cedo para garantir o atendimento de última hora. Na área de cidadania, a maior procura foi por certidões de nascimento e de óbito. No encerramento das atividades, os ministros Alberto Balazeiro, do TST, e Edson Fachin, do STF, acompanharam de perto as salas de conciliação. A mega ação, coordenada pelo CNJ, em parceria com 50 entidades, garantiu cidadania e dignidade para a população marajoara.
1: Juízo não pode limitar previamente a atuação de advogado nomeado como assistente jurídico em processo sobre violência doméstica.
2: O posicionamento é do STJ, Fátima Uchoa.
5: Na origem, o juízo nomeou uma advogada para acompanhar uma vítima em audiência sobre suposta violação de medida protetiva, mas a profissional não poderia atuar no processo com pedidos ou recursos. A OAB impetrou mandado de segurança alegando que o juízo violou prerrogativas da advocacia. O Tribunal de Justiça de Minas Gerais indeferiu o pedido, então a OAB interpôs recurso no STJ e a sexta turma deu provimento. Para o relator, ministro Sebastião Reis Júnior, a assistência jurídica à mulher vítima de violência doméstica e familiar, que é obrigatória pela Lei Maria da Penha, depende do pleno exercício das prerrogativas do advogado e é ilegal a limitação prévia da atuação profissional.
1: Após acordos entre MPF e estudantes que fraudaram sistemas de cotas, Unirio publica edital para bolsas a cotistas de cursos de medicina.
2: Ao todo serão arrecadados mais de R$2 milhões que serão revertidos em auxílios financeiros. Vanessa Pereira.
6: A verba é resultado do acordo estabelecido entre o Ministério Público Federal e os estudantes do curso de medicina da Unirio que ocuparam indevidamente as vagas reservadas para os alunos cotistas do SISU em 2018. Nesta primeira etapa, a universidade vai conceder 4 auxílios financeiros mensais no valor proporcional a um salário mínimo de 2018. Os interessados podem fazer as inscrições até 31 de maio por meio do formulário eletrônico no site da Unirio. Você também encontra o edital e o link do formulário no site do MPF.
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1: Uma boa noite.
2: Bom fim de semana e até segunda-feira.

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1: Eu sou Paula Groba.
2: E eu sou Ricardo Nakaoka.
1: E estes são os destaques de hoje do Jornal do Senado, que começa agora.
2: Senadores marcam votação de proposta que amplia a autonomia do Banco Central.
1: IFE aponta rombo fiscal por 10 anos e contradiz previsões otimistas do governo para as contas públicas.
2: Projeto pode garantir uso de faixa exclusiva por veículos que transportam pessoas com deficiência.
1: Boa noite.
2: Boa noite.
1: O Banco Central pode ganhar mais independência e ter a autonomia garantida pela Constituição. A proposta que prevê autonomia técnica, administrativa, orçamentária e financeira para a instituição deve ser votada no dia 27 de maio pela Comissão de Constituição e Justiça do Senado.
2: O relatório foi lido nesta semana, mas a análise foi adiada após um pedido de vista coletiva. Mais informações com o repórter Márcio Maturana.
3: O relatório da proposta de emenda à Constituição que amplia a autonomia do Banco Central foi lido na Comissão de Constituição e Justiça, mas o texto não foi votado por causa de um pedido de vista coletiva. Pelo texto, o Banco Central deixa de ser uma autarquia e vira uma entidade pública de natureza especial, com autonomia técnica, operacional, administrativa, orçamentária e financeira, e dotada de poder de polícia, com autoridade sobre regulação, supervisão e resolução. O relator dessa PEC é o senador Plínio Valério, do PSDB do Amazonas.
4: Mesmo só com leitura, estamos fazendo história. O que vem depois, cada um vai responder pelo seu ato aqui. Porque já ficou claro para a população brasileira que a importância do Banco Central e que a liberdade financeira é fundamental. Então, lá na frente, nós vamos ver quem é que é contra o avanço ou não.
3: O autor da proposta é o senador Vanderlan Cardoso, do PSD de Goiás, que ressaltou a importância da mudança.
5: Não é um projeto de ex-presidente Bolsonaro, nem do presidente atual, nem do ex-presidente Roberto Campos Neto, nem do atual presidente Galípolo. É um projeto de país, de nação.
3: A PEC deve ser votada na próxima quarta-feira, dia 27, segundo anunciou o presidente da comissão, Otto Alencar, do PSD da Bahia.
1: A senadora Mara Gabrilli pediu explicações ao Tribunal Superior Eleitoral sobre uma campanha de representatividade.
2: A ação do TSE tem como objetivo estimular a diversidade nos espaços de poder, mas deixou de fora das peças publicitárias as pessoas com deficiência. Repórter Lana Dias.
6: A senadora Mara Gabrilli, do PSD de São Paulo, enviou um ofício ao Tribunal Superior Eleitoral pedindo explicações sobre a exclusão de pessoas com deficiência na campanha Representatividade. A iniciativa do TSE busca estimular a participação política de grupos historicamente subrepresentados, como mulheres, pessoas negras e indígenas. Mas a senadora considerou lamentável, na campanha, a exclusão de um dos grupos que mais enfrenta obstáculos.
7: Eu sei o que é enfrentar obstáculos todos os dias, mesmo que seja dentro da cabeça de uma pessoa. E também sei que existe muita gente com deficiência, cheia de potencial para transformar, mas a barreira ainda é enorme.
6: A campanha em questão será veiculada até 30 de julho e é composta por vídeo para televisão e spot para rádio, além de conteúdo para as redes sociais. De acordo com o censo de 2022 do IBGE, o Brasil tem 14,4 milhões de pessoas com deficiência, o que representa 7,3% da população com 2 anos ou mais.
1: E pessoas com deficiência podem passar a ter mais rapidez e acessibilidade nos deslocamentos diários. O Senado vai analisar um projeto que autoriza veículos que transportem esse público a utilizarem as faixas exclusivas de transporte coletivo.
2: A medida quer reduzir o tempo no trânsito e garantir mais mobilidade, inclusão e qualidade de vida. Repórter Alexandre Campos.
8: A proposta dos senadores Alci Lucas, do PL do Distrito Federal, define regras gerais, deixando a cargo dos municípios a regulamentação de pontos específicos, como caracterização das situações em que o uso da via é essencial para pessoas com deficiência, cadastro do beneficiário e do veículo usado por ele, definição de horários, trechos e condições de tráfego das faixas e adoção de mecanismos de transparência e revisão periódica das credenciais concedidas. Para Isalci Lucas, é preciso incentivar que os municípios levem em conta no planejamento e na gestão da mobilidade urbana as necessidades dessa parcela da população.
9: Só o pai que tem filho autista severo ou alguma deficiência mais grave é que sabe, se pega um congestionamento e todo dia pega, buzina para lá, buzina para cá, muito barulho, e os autistas não suportam isso. Então é um sacrifício muito grande. Então, como as faixas exclusivas ainda tem muita, fica muito ociosa ainda, nada melhor do que fazer essa uma legislação mais ampla, que de fato a regulamentação tem que ficar no município, que ele que vai conduzir o processo.
8: Ainda de acordo com o projeto, as vias utilizadas por transporte público de alta capacidade, como os chamados BRTs, não poderão ser destinadas para o deslocamento de veículos particulares com pessoas com deficiência.
1: O senador Jaime Campos, do União de Mato Grosso, defendeu mais apoio financeiro aos municípios e cobrou a atualização dos repasses federais para as prefeituras.
2: Ao mencionar a marcha dos prefeitos em Brasília nesta semana, ele afirmou que o aumento das despesas tem dificultado a manutenção de serviços públicos essenciais e que o fortalecimento do municipalismo é fundamental para melhorar o atendimento à população.
10: Muitos prefeitos enfrentam, de fato, queda de arrecadação e aumento das despesas obrigatórias. E ao mesmo tempo uma crescente demanda de serviços públicos. Os municípios acabam assumindo responsabilidades cada vez maiores sem que os recursos acompanhem essa realidade.
1: Já o senador Fernando Dueire, do PSD de Pernambuco, celebrou a aprovação na Comissão de Assuntos Sociais do novo piso salarial dos médicos e cirurgiões dentistas. O texto fixa o valor de R$13.672 e atualiza o pagamento de horas extras e adicional noturno.
2: Para Dueire, a medida valoriza aos profissionais e pode ajudar a reduzir a falta de médicos e dentistas em regiões mais carentes. A proposta segue para a Câmara dos Deputados.
11: Cada real destinado à valorização desses profissionais retorna à sociedade em forma de atendimento mais qualificado, maior dedicação e melhores resultados.
1: As contas do governo para os próximos anos podem estar mais otimistas do que a realidade permite. É o que aponta um novo relatório da Instituição Fiscal Independente do Senado, que identifica divergências entre as projeções da equipe econômica e as estimativas dos analistas da IFE.
2: Segundo o texto, as metas fiscais apresentadas pelo governo são ambiciosas e enfrentam desafios para sair do papel. Repórter Douglas Castilho.
12: A divergência é o crescimento estrutural das despesas com benefícios da Previdência Social. A digitalização, por meio do aplicativo Meu INSS, acelerou de maneira inédita o fluxo do antigo auxílio-doença. O modelo de análises remotas de atestados médicos fez as concessões anuais dobrarem entre 2022 e 2025. O diretor do Instituto, Alexandre Andrade, explicou que esse é apenas um dos elementos de discordância com o governo.
13: Em relação às projeções, o que nós identificamos foi um relativo otimismo, tanto na grade de parâmetros macroeconômicos, quanto depois nas projeções fiscais. Isso inclui receitas, despesas, o resultado primário e a própria trajetória da dívida bruta nos próximos anos.
12: Por outro lado, um fôlego extra e inesperado para o caixa do governo federal veio após a alta do petróleo, gerado pelos ataques dos Estados Unidos e de Israel ao Irã. O cenário aumentou a arrecadação de tributos no Brasil, grande exportador da matéria-prima. Um alerta da IFE, no entanto, indica que essa mesma instabilidade no Oriente Médio pode fazer com que o Banco Central mantenha a taxa de juros alta por mais tempo, o que esfriaria a atividade econômica do país e contribuiria para o aumento da dívida.
2: Com edição de Paula Groba e trabalhos técnicos de João Lira, o Jornal do Senado fica por aqui. Acompanhe agora as notícias do Tribunal de Contas da União e da Câmara dos Deputados. Boa noite.
1: Uma boa noite e um bom fim de semana.
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15: O Tribunal de Contas da União fez auditoria para avaliar o financiamento da atenção primária à saúde no Sistema Único de Saúde. O serviço é a porta de entrada do SUS e inclui ações de vacinação, consultas, pré-natal e outros atendimentos. A fiscalização analisou o modelo de repasse de recursos para estados e municípios. O objetivo foi verificar se o financiamento contribui para ampliar o acesso da população e melhorar a qualidade do atendimento. O TCU identificou falhas no modelo atual, como dificuldades para acompanhar resultados. Também falta definir indicadores para distribuir os recursos de forma adequada. As limitações podem prejudicar o planejamento das ações e reduzir a eficiência da política pública. O tribunal fez recomendações para aperfeiçoar o sistema. Saiba mais em tcu.gov.br.
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16: Câmara aprova a proposta que proíbe sigilo de gastos do governo federal.
17: Deputados reconhecem a importância da cultura country para Jaguariúna.
16: Parlamentares criam área de proteção ambiental do Jamanchim no Pará.
17: Plenário inclui economia criativa como beneficiária de fundos regionais.
16: Boa noite. Projeto aprovado pelos deputados permite a utilização de recursos de fundos constitucionais em empreendimentos de economia criativa. A reportagem é de Antônio Vital.
18: A Câmara dos Deputados aprovou o projeto que inclui empreendimentos da chamada economia criativa entre os setores que poderão receber recursos dos fundos constitucionais.

0: esses fundos constitucionais que oferecem financiamento para atividades econômicas consideradas estratégicas para o desenvolvimento regional. Com a mudança, empreendimentos ligados à economia criativa também poderão acessar linhas de crédito desses fundos. Relatora da proposta no plenário, a deputada Lídice da Mata, do PSB da Bahia, argumentou que a medida ajuda a reduzir desigualdades regionais e reconhece a importância econômica das atividades criativas para a geração de renda, emprego e desenvolvimento local.
1: Diversos são os países que têm obtido um grande crescimento do seu PIB através do desenvolvimento da economia criativa. E eu queria destacar o exemplo da Indonésia, um país cujo PIB da economia criativa cresceu 6,5%, acima dos 5,03% do PIB nacional.
0: O projeto foi criticado pelo deputado Luiz Lima, do Novo do Rio de Janeiro.
2: Enxergamos isso como mais uma oportunidade de se fazer militância com recurso público. E o povo brasileiro está cansado de trabalhar para sustentar a militância política. A gente tem uma série de prioridades a nível de educação, de oportunidades de emprego.
0: O projeto, que inclui empreendimentos da economia criativa entre os beneficiários dos fundos constitucionais de financiamento das regiões Norte, Nordeste e Centro-Oeste, seguiu para análise do Senado. Da Rádio Câmara de Brasília, com informações de Daniela Lessa, Antônio Vital.
3: Desenvolvimento Regional.
4: Hildo Rocha, do MDB, relembra a implantação de 81 novos municípios no Maranhão em 1996. O parlamentar reforça que as cidades receberam estrutura administrativa, estradas, escolas, hospitais e sistemas de abastecimento de água durante a gestão estadual da época.
5: Para Hildo Rocha, o então governo maranhense foi fundamental para transformar antigos povoados em polos de desenvolvimento econômico. Segundo ele, a superação de desafios técnicos e políticos explica o reconhecimento que antigos gestores ainda mantêm junto à população do estado.
4: Jorge Araújo, do PP, critica o governo da Bahia pela demora na construção da ponte Salvador-Itaparica. O deputado afirma que após mais de 20 anos de anúncios, a obra ainda não saiu do papel.
5: Jorge Araújo também faz críticas à saúde pública baiana, especialmente à central de regulação do estado. O parlamentar relata que moradores do interior percorrem longas distâncias sem garantia de atendimento.
3: Economia.
4: Plenário da Câmara proíbe sigilo sobre gastos do governo federal. O repórter Márcio Aquiles Sardi tem as informações sobre a proposta aprovada.
6: A Câmara dos Deputados aprovou o projeto que proíbe a imposição de sigilo sobre gastos da administração pública federal, incluindo despesas com viagens, hospedagem, alimentação, transporte e cartões corporativos. De acordo com o projeto apresentado pelo deputado Gustavo Gayer, do PL de Goiás, os gastos do dia a dia da administração pública, como os de viagens oficiais, deverão permanecer públicos. O projeto mantém a possibilidade de proteger informações consideradas estratégicas para a segurança de autoridades, mas as despesas deverão ser divulgadas. O texto também prevê que informações classificadas como sigilosas poderão perder automaticamente essa condição se não forem analisadas no prazo de 30 dias pela Comissão Mista de Reavaliação de Informações, prevista na Lei de Acesso à Informação. A proposta permite ainda que o Congresso Nacional revise decisões de classificação de sigilo e prevê punições para agentes públicos que colocarem sigilo de forma indevida para ocultar irregularidades. Nesses casos, a conduta poderá ser considerada ato de improbidade administrativa e também crime de responsabilidade. Relator da proposta, o deputado Sóstines Cavalcante, do PL do Rio de Janeiro, argumentou que o projeto reduz brechas para uso abusivo do sigilo sobre despesas públicas. Segundo o relator, a proposta fortalece mecanismos de fiscalização e amplia a transparência sobre a utilização de recursos públicos. Ele criticou classificações feitas pelo governo.
7: O presidente Lula fazia críticas ao seu oponente, o ex-presidente Bolsonaro, porque existia ali agendas secretas, e ele fazia críticas e dizia que iria acabar com o sigilo. E até hoje, o que aconteceu foi que aumentou inúmeras vezes os sigilos de agenda, os sigilos de despesas, e nós entendemos que isso não é salutar ao Estado Democrático de Direito.
6: O projeto foi aprovado de maneira simbólica pelo plenário da Câmara, mas a federação formada pelo PT, PCdoB e PV tentou alterar sem sucesso pontos da proposta, como a possibilidade de o Congresso rever a classificação de informações. Para a deputada Érica Cocai, do PT do Distrito Federal, o sigilo deve ser

0: mantido sobre informações que dizem respeito à segurança nacional.
1: Nós somos favoráveis à transparência. O sigilo, ele deve dizer respeito à segurança nacional, ao interesse público, ele é previsto para isso. Mas há muito sigilo irregular. O relatório do portal Transparência, ele indica que nos últimos anos, de 2015 até 2022, até o final do governo Bolsonaro, 80% dos sigilos irregulares dizem respeito ao governo Bolsonaro. Vocês lembram que Bolsonaro colocou sob sigilo o seu cartão de vacina e da sua família?
0: O projeto que proíbe a imposição de sigilo sobre gastos da administração pública federal, como viagens, hospedagem, alimentação e cartões corporativos, seguiu para análise do Senado. Da Rádio Câmara de Brasília, com informações de Daniele Lessa e Antônio Vital, Márcio Aquilissardi.
2: Justiça. Jandira Fegali, do PCdoB do Rio de Janeiro, cobra investigações sobre supostas ligações entre a família Bolsonaro e o Banco Master. A deputada defende a instalação de uma CPI para apurar denúncias envolvendo o banqueiro Daniel Vorcário e parte da oposição.
3: Na visão de Jandira Fegali, as recentes pesquisas de opinião sinalizam um desgaste de lideranças que utilizam discursos moralistas. A parlamentar também defende transparência nas investigações e a divulgação das apurações sobre o uso de recursos públicos.
2: Márcio Gerri, do PCdoB do Maranhão, critica Flávio Bolsonaro, alegando que denúncias relacionadas ao caso do Banco Master fragilizam sua imagem política. O parlamentar também questiona informações divulgadas sobre a relação do senador com o empresário Daniel Vorcário.
3: Márcio Gerri sustenta que o episódio afeta a articulação política da oposição e defende ações do atual governo. Na visão do deputado, programas e medidas do Executivo Federal têm fortalecido a avaliação positiva do governo.
2: Evair Vieira de Melo, do Republicanos, do Espírito Santo, diz que foi um dos primeiros a alertar o governo e a denunciar na Comissão de Fiscalização Financeira e Controle da Câmara que havia uma máfia no INSS que operava com descontos não autorizados dos aposentados.
3: Evair Vieira de Melo defende o aprofundamento das investigações por entender que houve omissão no enfrentamento das irregularidades no INSS. Ele critica a atuação de integrantes do governo diante das denúncias, especialmente em relação ao envolvimento do filho do presidente Lula.
4: Meio ambiente.
2: A Câmara aprovou um projeto que obriga órgãos ambientais a aplicarem o Código Florestal em todos os biomas, no lugar de legislações específicas. O repórter Antônio Vital explica as consequências.
5: A Câmara dos Deputados aprovou o projeto que obriga os órgãos ambientais a aplicarem o Código Florestal em áreas produtivas de todos os biomas brasileiros, no lugar de legislações específicas, como a Lei da Mata Atlântica, mais restritiva em relação ao uso da terra para a produção rural. O projeto foi aprovado pelas comissões permanentes da Câmara em caráter terminativo, ou seja, não precisaria passar por votação no plenário e poderia seguir diretamente para o Senado. Um recurso assinado por 57 deputados, a maioria do PT, PSOL e Rede, pedia análise pelo plenário, com o argumento de que a proposta fragiliza a legislação ambiental. O recurso foi rejeitado pelo plenário por uma diferença de 148 votos, o que manteve o texto aprovado pelas comissões. O texto original, apresentado pelo deputado Alceu Moreira, do MDB do Rio Grande do Sul, tratava apenas da aplicação do Código Florestal nas áreas produtivas dos chamados campos de altitude, ecossistema localizado na região sul. O argumento é que aquelas áreas são exploradas há mais de 200 anos e que os produtores estavam sendo multados pelo IBAMA com base na legislação que protege a Mata Atlântica. Foi o que disse o deputado Alceu Moreira.
6: Não tem nenhum sentido. Aquela terra está desde 1740 antropizada. Ela tem utilização para lavoura, para criação de gado. E agora o nosso produtor está impedido com uma multa produzida pelo IBAMA sem nenhuma necessidade. Se tiver o gado em cima do campo e por acaso nascer uma essência nativa no meio do pasto, eles não permitem mais a utilização do campo, inclusive restringe a criação de gado. É um prejuízo criminoso.
5: O recurso que pedia análise do projeto pelo plenário teve como justificativa alterações feitas no texto original durante análise pela Comissão de Constituição e Justiça da Câmara. O texto final considera a área rural consolidada, portanto passível de regularização, todas as terras ocupadas antes de 22 de julho de 2008 e não restringe a medida aos campos de altitude. Para o deputado Nilton Tato, do PT de São Paulo, um dos autores do recurso, o projeto permite desmatamento em outros biomas.
7: Tinha sido construído um acordo que recuperava o texto original do projeto para usar áreas nos campos de altitude do Rio Grande.

0: Grande do Sul, Paraná e Santa Catarina. O projeto foi completamente deturpado, aumentando aí a possibilidade de desmatamento, de uso para o agro, de áreas não florestais na Amazônia, no Cerrado, no Pantanal e na Mata Atlântica.
1: O projeto que obriga os órgãos ambientais a aplicarem o Código Florestal em áreas produtivas de todos os biomas brasileiros, no lugar de legislações específicas, seguiu para análise do Senado. Da Rádio Câmara de Brasília, Antônio Vital.
2: Transportes.
3: Beto Preto, do PSD do Paraná, defende a criação de uma subcomissão para acompanhar o encerramento da concessão da Malha Sul Ferroviária, que atende estados da região sul e se conecta a São Paulo. Ele defende o debate sobre trechos inoperantes e passivos da atual gestão.
4: Beto Preto também pede participação de órgãos de controle e representantes do setor na discussão sobre a nova concessão ferroviária. Ele salienta que o fortalecimento do modal é estratégico para o desenvolvimento logístico e econômico do país.
2: Agricultura.
3: Câmara regulariza áreas ocupadas com a criação de área de proteção ambiental do Jamanchim, no Pará. Saiba o que muda com a repórter Daniele Lessa.
5: O plenário da Câmara dos Deputados aprovou o projeto que reduz a área da Floresta Nacional do Jamanchim e cria a área de proteção ambiental chamada APA do Jamanchim, no município de Novo Progresso, no sudoeste do Pará. O projeto, que foi apresentado pelo deputado Isnaldo Bulhões Júnior, do MDB de Alagoas, estabelece que parte das áreas ocupadas por produtores rurais será retirada da Floresta Nacional e passará a integrar a nova APA, categoria ambiental menos restritiva, que permite ocupação humana e atividades econômicas sob determinadas regras. Ao defender a proposta, o deputado Enderson Pinto, do União do Pará, disse que as pessoas se instalaram no que hoje é a Floresta do Jamanchim porque existiam incentivos governamentais para desenvolver a economia da região.
6: Essas ocupações não aconteceram na clandestinidade, não foram invasões oportunistas, foram ocupações de boa-fé estimuladas por políticas públicas. E o que aconteceu depois? Essas pessoas acordaram de um dia para o outro dentro de uma unidade de conservação de proteção integral.
5: O relator José Priante, do MDB do Pará, argumentou que o projeto busca enfrentar um conflito histórico na região entre preservação ambiental e ocupação consolidada da terra.
6: Dar um passo na pacificação e no ordenamento legal de uma área de profundo potencial sem avançar um metro na floresta. Nós estamos falando apenas de recategorizar uma área que já está antropizada durante muitos e muitos anos, e muitas décadas.
5: Parlamentares contrários ao projeto afirmaram que a redução da área protegida pode aumentar a pressão sobre a Amazônia e estimular novas ocupações irregulares. A deputada Marina Silva, da Rede de São Paulo, alertou sobre o agravamento dos eventos climáticos extremos, como secas e enchentes.
7: Em relação às unidades de conservação, que elas são cada vez mais necessárias diante dos extremos climáticos, das secas e das cheias, que o tempo todo estão assolando várias unidades da Federação na Amazônia, inclusive o estado do Pará.
5: O texto também autoriza atividades de mineração dentro da Floresta Nacional e da Área de Proteção Ambiental, ponto criticado pelo deputado Tarcísio Mota, do PSOL do Rio de Janeiro, que apresentou destaque para tirar esse trecho da proposta, mas foi rejeitado pelos parlamentares.
8: Porque o que está acontecendo aqui tem nome e sobrenome. É premiação da grilagem, é abertura de um precedente que vai fragilizar o Sistema Nacional de Unidades de Conservação. É mais um atentado contra a possibilidade de que a gente mantenha a floresta em pé.
5: O projeto que altera os limites da Floresta Nacional do Jamanchim e cria a Área de Proteção Ambiental do Jamanchim no Pará, seguiu para análise no Senado. Da Rádio Câmara de Brasília, Daniele Lessa.
2: Educação.
4: Alice Portugal, do PCdoB da Bahia, comemora a aprovação do texto que regulamenta o reajuste anual do piso salarial dos professores da educação básica pública. Ela reitera que a proposta define critérios permanentes e garante maior segurança jurídica.
3: Alice Portugal informa que o novo piso passará para R$ 5.130. A parlamentar pede a aprovação definitiva da medida no

0: Senado e reforça a importância de ampliar os investimentos no Fundeb e na educação pública.
1: Clarissa Tércio, do PP de Pernambuco, critica a condenação de um casal do interior de São Paulo por manter duas filhas em ensino domiciliar. A deputada classificou como absurda a posição da justiça em considerar o homeschooling como abandono intelectual.
0: No entendimento de Clarissa Tércio, o Estado pune os que não se submetem a conteúdos ideológicos. Ela afirma que a sentença fere o direito das famílias de educar seus filhos e pede ao Senado que ratifique o projeto do ensino domiciliar já aprovado na Câmara.
2: Cultura.
1: Câmara reconhece a importância da cultura country para Jaguariúna, cidade do estado de São Paulo. O repórter Antônio Vital tem as informações sobre a homenagem.

0: projeto aprovado no plenário da Câmara confere ao município de Jaguariúna, no interior de São Paulo, o título de capital nacional do country. Jaguariúna é uma cidade com pouco mais de 60 mil habitantes, perto de Campinas, conhecida nacionalmente pelo Jaguariúna Rodeio Festival, realizado desde 1989, evento que reúne competições de rodeio, shows musicais e atrações ligadas ao universo sertanejo, o que atrai público de várias regiões do país. O projeto, apresentado pelo deputado Maurício Neves, do PP de São Paulo, justifica o título a partir da tradição da cidade ligada aos rodeios, à música sertaneja e à cultura do interior. De acordo com a justificativa, a cultura country faz parte da identidade da cidade e está presente não apenas nos rodeios, mas também na moda, na gastronomia, no turismo rural e em diferentes atividades econômicas locais. O projeto também destaca o impacto econômico do universo country na região. Durante o período do festival, as atividades movimentam mais de 50 milhões de reais na economia local, com geração de empregos e aumento do turismo. Relatora da proposta, a deputada Simone Marqueto, do PP de São Paulo, argumentou que a cultura country brasileira representa um modo de vida ligado às tradições do interior e ultrapassa o universo dos rodeios. No plenário, o relator foi o deputado Ícaro de Valmir, do Republicanos de Sergipe.
1: A cidade é historicamente ligada à cultura do interior, como forte tradição agrícola e pecuária, sendo o rodeio uma parte intrínseca dessa cultura. Mais do que um evento ou uma data do calendário, a cultura country em Jaguariúna é um modo de vida permanente. O estilo country está presente no cotidiano dos moradores, na moda, na culinária e nos empreendimentos locais. E a cidade amplia o seu potencial turístico com rodeios que valorizam a tradição rural e o estilo sertanejo moderno.
0: O projeto que confere ao município de Jaguariúna, no interior de São Paulo, o título de capital nacional do country, seguiu para análise do Senado. Rádio Câmara de Brasília, com informações de Daniela Lessa, Antônio Vital.
2: Termina agora o Jornal Câmara dos Deputados, com trabalhos técnicos de Wellington Teles e a apresentação de Val Monteiro e Luciana Vieira. Uma boa noite para você.
3: A Voz do Brasil está de volta na segunda-feira. Boa noite e bom fim de semana.
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E disse ela: os filisteus vêm sobre ti, Sansão. E despertou do seu sono e disse: sairei ainda esta vez, como dantes, e me livrarei, porque ele não sabia que o Senhor se tinha retirado dele.

e preciosos ouvintes, que a mão forte, a mão de misericórdia de nosso Deus, seja estendida para abençoar a todos os nossos milhares de ouvintes. E juntos vamos estudar, juntos vamos meditar nesse assunto de primeiro livro de Juízes, capítulo 16 e o versículo 20. Encontramos este companheiro Sansão. Ele sempre foi para mim um personagem sobressailente do Antigo Testamento. Lembro-me que o primeiro sermão que me empenhei para pregar foi Sansão, o poderoso homem de valor, porque eu gosto da força de Sansão. E Sansão tinha força, e força do Senhor. Eu não poderia crer que ele foi um grande gigante pré-histórico. Não haveria glória para Deus em ver tal homem pegar as portas da cidade e empilhá-la lá na colina, ou matar um leão com as mãos. Mas eu acredito que Sansão era apenas um pequeno companheiro. Apenas um pequeno companheiro. E quando o Espírito do Senhor vinha sobre ele, ali era onde Deus obtinha a glória. Eles sabiam que não poderia haver força própria para fazer aquilo. Então tinha que ser a força do Senhor. Deus toma as coisas simples para realizar suas grandes obras. E apenas coisas comuns. E às vezes deixamos passar por alto a coisa real que Deus quer usar, tentando encontrar algo grandioso. Como eu disse, Sansão e Dalila são muito parecidos com a igreja. Eu quero compará-los desta maneira, neste momento. Sansão foi um grande homem enquanto seguia o Senhor. Quando ele guardava os mandamentos de Deus, andava com Deus, Deus o usava.

ele tem feito com a igreja da mesma maneira. Quando a igreja caminha com Deus, guarda os mandamentos de Deus, Deus pode usar a igreja. Mas quando a igreja sai pela linha lateral, como Sansão fez, então Deus não pode usar mais a igreja. Ele tem que encontrar outra coisa para operar. Porque ele só pode usar uma igreja ou indivíduo quando eles andam fielmente em seus mandamentos. Sansão se saía muito bem. E ele teve um bom começo. E ele saiu bem até que começou a fretar. E quando começou a fretar, ele se meteu em problemas. Esse foi o seu primeiro passo para se desviar. Eu creio neste momento que o primeiro passo para a igreja se desviar, quando ela começa a fretar com os incrédulos, e essa mulher filisteia era incrédula, e Sansão foi atraído pela beleza, eu acho que a igreja tem feito muito disso, tem sido atraída e tem começado a fretar com o mundo, tentando se padronizar-se com o mundo e correr atrás das coisas do mundo. O mundo sai com uma moda, logo aquilo invade os corredores das igrejas. Tudo que o mundo oferece, os chamados cristãos abraçam. Ver aonde, da onde vêm os estilistas para essas modas desses dias? Vê se isso vem do cristianismo. Veja se isso vem das pessoas que são cheias do Espírito Santo. Não, isso vem do paganismo. Isso nunca veio do cristianismo. Cristianismo leva a mim e a você para mais perto de Deus, para mais perto da palavra de Deus. O que nós precisamos é voltar para a palavra. Sansão começou a sair com Dalila. Ele deveria ter uma experiência e um discernimento. Deus começa a abençoar o povo, e o povo distancia-se de Deus. Deus havia dado um sinal para Sansão. Ele era nazireu. Então, quando aqueles primeiros olhares daquela linda mulher chamada Dalila olhou para Sansão, Sansão deveria ter um discernimento ali para saber que aquilo não era Deus. Mas ele pensou que Deus estaria com ele. Assim que as religiões pensam hoje, no momento em que nós nos reunimos, no momento em que nós cantamos, apanhamos o rock, under roll, a música agitada, e trazemos para dentro de nossas igrejas, e pensamos agora
Deus vai aceitar isso. Nós agradamos a nossa juventude, nós agradamos as pessoas e Deus vai aceitar. Sansão pensou a mesma coisa e ele abandonou o sinal de Deus. E logo Dalila esteve Sansão em seus braços. É, vagarosamente vai se afastando. A princípio ele tinha um temor. Quando ela perguntou: o que eu faço para descobrir o seu poder? Amarra-me com vimes novo. E ela amarrou. Quando ela gritou: os filisteus vêm contra ti, Sansão, ele arrebentou tudo. O Espírito do Senhor descia sobre ele. E logo: amarra-me com cordas novas. Faça isso. E ela gritou: os filisteus vêm contra ti, Sansão. E ele arrebentou as cordas novas, estava livre de novo. O Espírito do Senhor veio sobre ele. O inimigo vai se aproximando de ti, irmã. Não faz mal, não tem importância. E você vai se aprofundando no mundo e afastando-se de Deus. Não faz mal, não tem importância. Conta-se a história daquele papagaio que havia aprendido a falar só não faz mal, não tem importância. Ele vivia na casa de um pastor que tudo que as irmãs perguntavam para ele, aquele pastor respondia: não faz mal, não tem importância. Pastor, posso cortar o meu cabelo? Ah, irmã, isso não faz mal, isso não tem importância. Pastor, eu posso usar batom, pastor? Isso não faz mal, isso não tem importância, irmã. Deus só quer o seu coração. Pastor, eu posso usar calça comprida, pastor? Olha, irmã, isso não faz mal, isso não tem importância. Pisando na Bíblia Sagrada. Deuteronômio capítulo 22, versículo 5, diz que é uma abominação para a mulher vestir roupas que pertencem a homem. Mas o papagaio só havia aprendido com aquele pastor só falar: não faz mal, não tem importância. Conta-se que um dia um gavião muito grande pegou lá fora o papagaio e ergueu ele e carregava ele nas unhas lá em cima. E de vez em quando tirava uma bicada e um pedaço. E o papagaio lá nas alturas gritando: não faz mal, não tem importância. E os pedaços estavam se indo. A vida estava se acabando. Está desta forma para segurar os dizimistas, para segurar os ofertistas. Não faz mal, não tem importância. E morrendo nas mãos do inimigo, morrendo nas garras de Satanás, o pecado, a maldade. E logo então Sansão pôde gritar quando ele revelou o segredo: é tudo que Satanás deseja te apanhar. Ele vai te arrastando para longe da palavra, ele vai te arrastando para longe do ensinamento, ele vai te arrastando e arrastando. E logo ele faz de você uma peteca. E você então diz: meu Deus, eu não tenho mais desejo de servir a Deus, eu não tenho mais desejos, eu preciso de uma libertação, a minha casa está sendo invadida, os meus terrenos ocupados pelo inimigo.

rapaz, você deveria parar um pouco, dar meia volta e ouvir Deus, ouvir a palavra, povo chamado, povo de Deus. Os filisteus vêm contra ti, povo chamado, povo de Deus. O mundanismo está invadindo, vem contra ti, mas deixe o lugar para o Espírito de Deus ocupar a sua vida. Não te entregue. Vai para o altar, vai clamar a misericórdia, vai clamar a bondade de Deus. É verdade, porque pensa-se que pode caminhar com o mundo e com Deus ao mesmo tempo. Pode caminhar com o mundo, com o pecado, com o nariz atolado na política, o nariz atolado no futebol, o nariz atolado em tudo que o mundo oferece, e logo ser servo de Deus. Lembra-se que não é assim. Deus separa os seus, Deus trabalha com os seus, mas o velho diabo, ele fica o tempo todo oferecendo coisas floridas para tirar você do caminho, tirar você longe da palavra de Deus. É verdade. E logo nós encontramos outras pessoas dizendo: pastor, eu tenho o Espírito Santo, eu nasci em Cristo, pastor, mas eu não creio no batismo em nome do Senhor Jesus Cristo, mas eu não creio na santa ceia com pão ázimo, com vinho puro, eu não creio na santa ceia com ato de lavar pés, São João capítulo 13. E logo alguém diz: pastor, eu posso ver na Bíblia que é a verdade, mas eu nasci nessa igreja. Oh, irmão, é como tomar ovos da galinha e colocar para chocar em uma chocadeira. Com o calor da chocadeira, vai picar os ovos, os pintainhos vai nascer, vai sair da casca, mas eles não é filho da chocadeira, eles não têm que viver o resto da vida dentro de uma chocadeira. Lembrando de Filipenses capítulo 1, versículo 6, aquele que em vós começou a boa obra há de aperfeiçoar. A chocadeira foi boa para você, essa denominação foi boa, mas é hora de você crescer agora, é hora de dar um passo mais, prosseguir em conhecer ao Senhor, aceitar a palavra verdadeira, aceitar o assim diz o Senhor, se afastar das coisas do mundo, ou tu vai ficar em volta da chocadeira? Tu vai morrer de fome. Agora é hora de tomar Deus em sua palavra. Vocês estão compreendendo? Os filisteus vêm contra ti. Toma Deus em sua palavra, dê um lugar para o Espírito do Senhor agir em você. Tu és escolhido de Deus, tu foi escolhida de Deus. Tu não nasceu para ser um escravo, uma escrava, não. Quando Sansão

0: coração, passou a mão e o cabelo havia começado a crescer de novo. Ele diz: agora, ainda que eu não tenha meus olhos, que o mundo religioso fura os olhos, você olha para a Bíblia e não consegue ver o batismo em nome de Jesus Cristo. Você olha para a Bíblia e não consegue ver que Deus é um, Deus não é três. O inimigo fura os olhos. Mas Sansão agora recebeu o Espírito do Senhor. E o quadro mudou. Toma Deus em sua palavra. Diga: Senhor, a mensagem é dura, mas Ele é a verdade. Está chamando-me para uma libertação total. Você está acreditando agora? Vamos ouvir mais um hino e já voltamos nesse assunto.
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juntos continuar. Pensando nisso, os pregadores polidos, a correria é muito grande para trazer membros para a igreja. Trazer quanto mais membros, mais voto tem para o pastor. Por quê? Meter o nariz na política, mais condições financeiras. Essa é a verdade. Mas nunca levam o povo ao novo nascimento. Nunca levam o povo a experimentar do dom da vida eterna, do batismo do Espírito Santo, que muda a gente. Todos nós sabemos que a Bíblia ensina o novo nascimento. E eles substituíram o novo nascimento por um aperto de mão e tudo mais. Mas isso nunca tomará o lugar do novo nascimento. Tem que ser uma experiência, nascer de novo. Nós todos sabemos que qualquer tipo de parto é uma bagunça. Quando um bebê nasce, seja no chão, seja num monte de palha, ou em um quarto de hospital decorado em rosa, aonde for, é uma bagunça. Mas isso traz vida. Isso é o novo nascimento, é. É uma bagunça, mas traz vida. Não é um estilo, uma simulação, ou uma declaração de credos. O batismo do Espírito Santo, esse é o segredo da verdadeira igreja. Crentes nascidos de novo. Crentes que não são engomados, eles nascem de novo. Ó, eu sei que você se levanta do altar chorando, gritando, babando, mas traz vida. Vocês compreenderam? Entre tantas dores da mãe, tanta sujeira no novo nascimento, tanto arrependimento, mas ali tem vida, ali tem choro, ali tem lágrimas no altar. É verdade. Mas quando nós vemos essas pessoas mascando chiclete no altar, eu aceitei Jesus. Você nunca provou do novo nascimento. Você nunca sabe o que é o gozo do Espírito Santo. O nascimento natural, eu me recordo, ainda me recordo, de buscar a parteira, e ela vinha, aquelas bondosas mulheres, podia estar frio, chuva, elas faziam o trabalho para não ganhar nada, mas vinha. Quando a criança nascia, se a criança não chorasse, era um mau sinal. A mãe poderia pensar, o meu filho provavelmente nasceu morto. Mas aquela parteira, naquele tempo, dava uma palmadinha no recém-nascido.
E quando ele chorava, a mãe se alegrava, porque a criança estava com vida. O que está acontecendo, meus amados, é muito nascimento sem choro. Novo nascimento sem arrependimento de pecado. Eles vão para o altar pedir o seu batismo porque o patrão pertence àquela igreja. Porque a mamãe vai naquela igreja. Olha, eu estou indo para lá porque a minha namorada é de lá. O meu namorado vai de lá. Alguém de influência vai lá. Eu aceitei Jesus. A vida continua a mesma. Da mesma forma, mentindo em seus negócios, mentindo para as pessoas, usando roupa, irmãs, na praça, na rua, nas lojas,

roupa para atrair a atenção dos homens para te cobiçar, e você nasceu de novo. Usa roupa tão colada, apertada no corpo, que o profeta diz, parece uma salsicha empacotada. Meu Deus! Mas nunca se arrependeram. Eles nunca nasceram de novo. E aquele pastor está satisfeito com a sua congregação, porque eles vão ao culto, eles cantam os hinos, eles dançam na igreja, tanto como eles dançam no baile. Oh, meu Deus, isso nunca tomará o lugar do novo nascimento. Quando homens e mulheres vêm para o altar, esquece aonde estão e quem está ao redor deles, até que realmente morra e nasça de novo. Reuniões de noites inteiras de oração, e o poder do Espírito Santo volte para a igreja novamente. Isso é o que precisamos hoje. É de um movimento à moda antiga, que traz um arrependimento, que traz uma mudança de vida. E aquela mulher sai dali, daquele altar, com temperança, com paciência. Ela chega em sua casa, aquele marido percebe que ela tem uma vida mudada. Aquela mulher pode perceber que aquele homem tem uma vida transformada. Mas vai para a igreja e logo se vê ela no shopping com a saia curta. Você não sabe nem se ela é cristã. Não existe diferença alguma com as Dalilas dos nossos dias. Não sabe se é cristã, não sabe se é um cristão, com a latinha de cerveja na mão e dizendo, eu pertenço à mensagem. Que coisa! O nosso profeta não agiu assim. Deus tenha misericórdia de nós. Nós precisamos de um novo nascimento. Precisamos perder no altar o orgulho. Parar com esse espírito apenas religioso, para sermos cristãos. Nós não estamos procurando por essas coisas do mundo. E quando o Espírito de Deus entra em uma pessoa, ela muda e te motiva. A vida que está em você te motiva. E o problema com a igreja hoje é que ela se tornou muito mundana. O que precisamos é do Espírito Santo do ser humano, no coração. Ele levará o novo nascimento a fazer isso. Mudar essa pessoa, fazendo dele ou dela uma nova criatura. É verdade, mas pastor, eu estou bem. Está bem mal, irmão. Está bem mal, irmã. Enquanto o nosso profeta pregava na África e 500 mil de pessoas reunidos, e aquelas mulheres, homens, meio nu na África, da cintura para cima, não tinha roupa. E logo que o profeta começou a pregar, o Espírito Santo desceu.

como o apóstolo São Pedro falou, como o cão volta ao seu vômito e a porca lavada ao lamaçal. Eles estão voltando para lá, misturando com o mundo. Meu Deus, estão agindo da mesma forma, os pentecostais imitando os batistas, os batistas imitando a outra igreja. E logo hoje você não sabe mais quem é cristão de verdade. Olha, eu sou evangélico, eu sou uma evangélica, mas logo não parece com evangélico não. Está misturado, está ali com a roupa curta, com a calça comprida, com o corpo mostrando, provocando para ser cobiçada e sendo chamada de cristã. Cristianismo é diferente. Desperta, povo de Deus! Eis aí a mensagem, meu irmão antigo nas Assembleias de Deus, meus irmãos antigos na Congregação Cristã do Brasil, meus irmãos antigos do Avivamento Bíblico, eis aí a mensagem em vossos ouvidos, eis aí a resposta de Deus, de suas orações. Agora ouça o grito de Deus, em Apocalipse 18, verso 4. Sai dela, povo meu, para não seres participantes de seus pecados, para que não ocorrem suas pragas, porque eles expulsaram a Cristo, eles expulsaram o Espírito Santo, enquanto o Espírito do Senhor agia neles, eles falavam a verdade, mas hoje vão para o seminário aprender a falar bonito, pegar um diploma de doutorado e logo então tratar bem as pessoas, alisar o diabo, apalpar a Satanás. Não! Deus precisa de homens que pregue a palavra como relâmpago e condene o pecado desde as raízes. Eis que os filisteus vêm contra ti. Levanta-te, afasta desse mau companheirismo, sai desse movimento que está dizendo não faz mal, não tem importância, e volte-se para Cristo, volte-se para a palavra. Corra para comprar roupas honestas. Você quer ir ao céu, você quer o Espírito Santo. Pastor, eu tenho o Espírito Santo. De calça comprida, de batom nos lábios, esmalte nas unhas. Meu Deus, eu estou vos pregando a verdade. O Espírito Santo não fica numa casa assim, não. Ele vem para mudar a gente. Ele vem para transformar a gente. Você diz, pastor, essa mensagem é dura, mas é que te salva. É que te dá a alegria da salvação. É que te concede o batismo do Espírito Santo. Você quer um novo nascimento? Você já foi batizado em nome do Senhor Jesus Cristo? Ainda não, pastor. Então liga-me agora. Tome a sua decisão agora. Eu estou pregando para você sair desse mundo amaldiçoado pelo pecado, entrar em Cristo. Você que já é batizado, está se afastando, está ouvindo os carinhos de Dalila? Os filisteus vêm contra ti, a morte está te rodeando, você não está dando conta disso, não. Volte-se para a palavra, volte-se para Cristo enquanto é tempo, seja honesto, seja

seja sinceros, ame a Deus em sua palavra, mas o mundo vai me chamar de obsoleto. Chame do que quiser, mas eu quero Cristo, eu quero a palavra, eu quero a verdade, eu quero a alegria da salvação, eu quero ressentir Deus na minha alma. Você está disposto a tomar uma decisão? Levante a tua mão agora e diga: Senhor, essa mensagem me feriu, mas ela me trouxe a vida. Senhor, eu fui corrigido, eu fui corrigida, mas estou lembrando que o Senhor corrige a quem ama, a ama e açoita a todos que toma por filho. Deus te abençoe agora. Eu sei que esta mensagem tem um poder nela para desfazer o tumor, para mandar embora a depressão, para mandar embora o demônio do divórcio. Eu sei disso. Tem um poder nela para libertar teus filhos, tua filha das drogas, teu marido. Você tem desejo de aceitar? Então levante sua mão agora, enquanto vamos ouvir a parte de um hino. Somente crer, tudo é possível.

Deus Todo-Poderoso. Mãos estão levantadas, coração voltado para o Senhor. Eles fazem do ambiente de trabalho a cabine do caminhão, o carro. Muitos escondidos em um quartinho, dizendo é verdade, lágrimas correndo pela face, e dizendo, Senhor, o que eu posso fazer? Levanta tua mão e diga, Senhor, eu aceito esta verdade, Senhor. E pelo poder da palavra de Deus, recebe unção divina, unção para decisão, unção para decidir pelo batismo, unção para decidir pela verdade. As cordas estão arrebentadas. Oh, Sansão de Deus! Cordas estão sendo explodidas, cordas religiosas, corda de influências, de família, tudo está sendo arrebentado pelo poder da palavra de Deus. E agora, a cura, o tumor está desfeito, em nome de Jesus Cristo. Depressão deixa as pessoas pelo poder da palavra de Deus. Demônios que estão arrastando famílias para as drogas, para a prostituição, para a maldade. Satanás, deixa as famílias em nome de Jesus Cristo, pelo poder da palavra e da palavra do Deus vivo, em nome do Senhor Jesus.

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Amados e preciosos irmãos e ouvintes em Curitiba e toda a região. Os nossos cultos em Curitiba, eles são realizados todos os domingos. Domingo às 5 horas da tarde. Os cultos na rua São Mateus, número 233. Todos são convidados para estar juntos e juntos sermos abençoados. Lá no portão, o endereço é a rua São Mateus, número 233, no domingo, 5 horas da tarde, tá bom? Não temos mais os cultos no sábado, mas sim só nos domingos, 5 da tarde. Vamos para lá, vamos juntos ser abençoados, vamos juntos adorar a Deus, ser curado de nossas feridas e com certeza receber força, ânimo da presença do Senhor. Deus te abençoe e até domingo, com muita fé. Nossos irmãos em Irati, toda a região de Irati. O nosso tabernáculo está localizado em Irati, na rua Barão do Rio Branco, número 250. Irati, os cultos são todos os sábados, às 19h30. Em Ibaiti, o nosso culto em Ibaiti também é no sábado, no tabernáculo, está localizado na rua Antônio de Moura Bueno, número 284, no sábado, às 19h30 em Baiti. Vamos para lá com muita fé. No domingo, primeiro dia da semana, a escola dominical inicia às 9h com a escolinha com as crianças, às 10h com toda a igreja. Em Ponta Grossa, o tabernáculo em Ponta Grossa está localizado na rua Sertaneja, número 36, no Parque Autoestrada, na frente da praça do Parque Autoestrada, uns 500 metros abaixo do depósito do Mercado Móveis, tabernáculo da fé, bem na frente da praça. Todas as quarta-feiras às 20h e domingo às 10h com toda a igreja. Telêmaco Borba, Telêmaco Borba, nós temos na rádio Nova Mensagem o programa das 20 às 21h todos os dias e das 6 às 7h o Amanhecer com Cristo também todos os dias. O nosso tabernáculo em Telêmaco Borba está localizado na rua Travessa Angico, número 136, no Parque Limeira, área 1, em Telêmaco Borba. Culto todos os domingos às 19h, 19h, 19h. Eu estou lá, 19h, pregando a palavra, orando pelos enfermos. Todos os meus ouvintes são convidados para estar juntos e juntos ser abençoados. Vou repetir, rua Travessa Angico, número 136, no Parque Limeira, área 1, em Telêmaco Borba. Culto, domingo, às 19h. Quinta-feira é um culto de oração, às 20h, em Telêmaco Borba. O número do WhatsApp do pastor Aparecido, o código de área é o 43.

2. O telefone é o 999-77-71-77. Ligue agora, envie sua mensagem. Eu estarei te atendendo com muito amor, com muito carinho. Faça a tua pergunta, faça o teu pedido de batismo. Vou repetir o telefone. Código de área 42. O telefone 999-77-71-77. Deus os abençoe em nome do Senhor Jesus Cristo.

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